0: motoristas, taxistas e caminhoneiros, Graziele Bezerra.
1: O programa oferece financiamentos mais acessíveis de veículos utilizados em atividades remuneradas, como transportes de passageiros e entregas.
2: SUS começa a oferecer vacina Pneumo 20 para quem tem mais de 85 anos.
3: Imunizante amplia a proteção contra bactérias, contra bactéria apontada como a causa mais comum de infecções respiratórias em todas as faixas etárias. Thaísa Vitória.
4: Segundo o Ministério da Saúde, a estimativa é de que mais de 2 milhões e 300 mil pessoas façam parte do público-alvo em todo o país.
5: Mais segurança na hora de voar.
6: Já estão valendo regras mais rigorosas contra passageiros indisciplinados. Gabriela Noronha.
7: As medidas vão da orientação à multa e, nos casos mais sérios, à suspensão de voar.
8: E na apresentação, Luciana Vasconcelos e Nazi Brum.
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10: Financiamento de carros e motos para quem usa esses veículos como instrumento de trabalho.
11: Uma lei sancionada hoje garante a continuidade de programa de renovação de frota e inclui também veículos de transporte escolar.
12: Com a sanção da lei, o Move Brasil terá continuidade e passa a se tornar uma política permanente. O programa oferece financiamentos mais acessíveis de veículos utilizados em atividades remuneradas, como transportes de passageiros e entregas. Agora, além de mototaxistas, taxistas e caminhoneiros, motoristas de transporte escolar também vão poder renovar suas frotas, com taxas de juros mais baixas. As regras para essa categoria ainda serão regulamentadas. O ministro da Secretaria-Geral da Presidência da República, Guilherme Boulos, comentou que o programa também permite a aquisição de carros elétricos.
13: O carro elétrico dos motoristas, porque para além do ganho ambiental, o carro elétrico tem um custo operacional muito menor do que a gasolina ou a álcool. E o Move Brasil também priorizou carros elétricos ou híbridos para que pudessem ser utilizados por essas categorias que trabalham a partir do seu carro.
12: Pelo Move Brasil é possível comprar automóveis novos, movidos a etanol, flex, elétricos ou híbridos, de até R$200 mil e parcelar em até 84 vezes. No caso das motos, o prazo para pagamento é de 48 meses. Os juros do Move Brasil são de 12,6 ao ano para homens e 11,5 para mulheres. O ministro do Planejamento e Orçamento, Bruno Moretti, explica como funciona o pagamento das parcelas.
14: Na prática, é um sistema de amortização que garante que a prestação começa menor para caber no bolso da trabalhadora e do trabalhador e, ao longo do tempo, na medida em que o trabalhador aumente sua renda, aumente sua produtividade, o valor sobe, mas ele, na partida, começa menor para garantir que o trabalhador possa acessar.
12: Até agora, mais de 48 mil carros e 19 mil motos foram financiados pelo Move Brasil. Para aderir, os motoristas precisam estar cadastrados nas plataformas de transporte ou de entregas há pelo menos 6 meses e ter realizado ao menos 100 corridas nesse período. No caso dos taxistas, é preciso ainda estar com licenças e registros ativos e com regularidade fiscal. Mais informações pelo gov.br/Move Brasil. Reportagem Graziele Bezerra.
10: Segurança nos aeroportos e no ar. A Agência Nacional de Aviação Civil, a ANAC, começa a aplicar novas regras para passageiros que tenham comportamentos que comprometam a proteção ou a ordem durante viagens de avião.
15: A Resolução número 800 busca estabelecer procedimentos mais claros para situações de indisciplina e reforçar a segurança durante o transporte aéreo.
10: Para nos ajudar a entender o que muda a bordo nos aeroportos, vamos conversar com a repórter Gabriela Noronha. Boa noite, Gabriela. Então, Gabriela, a resolução foi assinada hoje, foi em março, e começa a valer hoje. E o que muda na vida do passageiro e quem trabalha no aeroporto?
16: Olha, muitas mudanças agora com a resolução, viu, Luciana? Boa noite, Nazi, uma boa noite a todos que nos ouvem na Voz do Brasil. Então, vamos começar a explicar. Essa resolução número 800, ela busca estabelecer procedimentos mais claros para situações de indisciplina e reforçar a segurança durante o transporte aéreo. Além disso, essa resolução, ela vai listar uma série de comportamentos proibidos e também regulamento

0: tratamento e providências necessárias a serem dispensadas ao passageiro, né? Essa medida entra em vigor a partir desta segunda-feira e vale tanto para passageiros no interior das aeronaves em voos domésticos nacionais, quanto para conexões em voos internacionais, respeitando as legislações aplicáveis e as exceções previstas em lei. A grande novidade é que agora existe um critério muito claro, dividindo as infrações por gravidade. O passageiro que arrumar confusão leve, ou seja, como ignorar os comissários ou usar o celular na hora errada, recebe advertências e multas menores. Já quem fumar a bordo, por exemplo, ou ameaçar funcionários, cometer agressões ou importunação sexual, entra na faixa de faltas graves e gravíssimas. E nesses casos, ele pode até ser banido de voar.
1: Agora, Gabriela, o que a tripulação pode fazer no momento dessa confusão dentro do avião?
0: Nazi, a resolução dá total respaldo legal para que os comissários e o comandante ajam rapidamente. A companhia aérea pode agir para controlar a situação de indisciplina. E dependendo do que estiver acontecendo, a equipe pode orientar ou advertir o passageiro, realizar a contenção física temporária dessa pessoa indisciplinada, usando lacres ou algemas de contenção do próprio kit da aeronave, e também solicitar o apoio da Polícia Federal. O piloto também tem autoridade para realizar um pouso forçado no aeroporto mais próximo para expulsar o infrator. Dados divulgados pela ANAC mostram que o número de passageiros indisciplinados no Brasil aumentou quase 70% em um ano. De janeiro a setembro de 2026, já foram 800 casos. Destes, 154 foram gravíssimos. E olha, de acordo com o ministro de Portos e Aeroportos do Brasil, Tomé Franca, o objetivo da resolução aprovada em março deste ano é garantir a segurança e o bem-estar de todos os usuários e trabalhadores do transporte aéreo. Vamos ouvir.
2: Então, proteger quem viaja, a tripulação, proteger também quem trabalha em solo é o foco, né, dessa resolução, a proteção do passageiro. Então, e dos tripulantes, dos trabalhadores. Então, esse é o foco da resolução. A resolução não tem um foco de punir, a resolução tem um foco de proteger, de trazer segurança para o transporte aéreo brasileiro.
3: Gabriela, como você disse mais cedo agora, em alguns casos o passageiro fica impedido de voar. Isso porque foi criada uma lista de banimento chamada no-fly list. Você pode explicar como ela vai funcionar aqui no Brasil?
0: Luciana, essa é uma das principais inovações aí da norma. A no-fly list é uma lista de restrição de voos. Então, os passageiros que cometerem infrações classificadas como gravíssimas poderão ser proibidos de voar em qualquer companhia aérea comercial do Brasil por um período aí que varia de 6 a 12 meses, vai depender da infração. E os sistemas das empresas serão interligados para bloquear a compra de passagens, o check-in e o embarque aí do CPF penalizado.
1: Agora, Gabriela, existe algum direito de defesa desse passageiro que for incluído nessa lista?
0: Sim, a aplicação do banimento temporário de voar é feita inicialmente pela própria companhia aérea onde ocorreu o incidente. No entanto, a empresa é obrigada a notificar formalmente o passageiro, garantindo a ele o direito à ampla defesa e ao contraditório dentro de um processo administrativo regulamentar. O diretor-presidente da ANAC, Thiago Feinstein, explica que a empresa deve comunicar também a infração do passageiro à agência dentro de um prazo que varia conforme a gravidade. E as infrações gravíssimas, por exemplo, precisam ser informadas imediatamente. O diretor-presidente também destaca que a resolução prevê punições para as empresas que negarem essa defesa aí do passageiro. Vamos ouvir.
4: Se a companhia aérea não der o amplo direito de defesa para o passageiro, a companhia aérea também será punida pela ANAC. Haverá uma decisão de primeira instância, o passageiro pode recorrer, uma decisão de segunda instância, e a ANAC estará sempre monitorando todos esses passos e sempre também de ouvidos abertos para que os passageiros também possam nos procurar para dar segurança e amplo direito de defesa do passageiro.
3: Gabriela, em relação ao passageiro, quais são as penalidades previstas para quem passa do limite?
0: Agora vamos para a parte que pesa no bolso, né? E as multas administrativas começam aí em R$500 para infrações leves, mas podem chegar a R$17.500 em casos graves ou gravíssimos. E vale lembrar que esse valor, Luciana, é apenas a multa administrativa da ANAC. A companhia

0: O setor cultural representa cerca de 3% do produto interno bruto brasileiro, índice que representa a riqueza do país.
1: E para dar voz a todos, artistas, produtores, agentes culturais, pesquisadores e outros integrantes da área podem participar da eleição do Conselho Nacional de Política Cultural.
0: Quem conversou com a Mariana Jungmann sobre o assunto foi a secretária de Articulação Federativa e Comitês de Cultura do Ministério da Cultura, Roberta Martins. Vamos ouvir.
2: Secretária Roberta Martins, bem-vinda à Voz do Brasil, um prazer ter a senhora conosco aqui.
3: Obrigada, adoro esse programa.
2: Vamos então falar do Conselho Nacional de Política Cultural, começar falando o que que é esse órgão, em que ele atua, a senhora pode dar exemplos práticos pra gente dessa atuação?
3: Todas as políticas sociais têm conselhos, conselhos para acompanhar a política pública junto do poder executivo, do governo, como a gente fala. Então, um conselho, e no nosso caso, o Conselho Nacional de Política Cultural, o Conselho Nacional que acompanha as políticas nacionais que são construídas pelo governo federal junto com essa representação da sociedade civil, que juntos criam, acompanham, fiscalizam e deliberam coisas importantes da vida da política pública de cultura no Brasil.
2: E para a gente ter essa participação da sociedade, a gente tem eleições, então inscrições estão abertas. Então eu queria que a senhora falasse também para a gente quem é que pode participar das eleições para esse conselho, quem é que pode se inscrever tanto para ser conselheiro quanto para votar no conselho, porque isso também está aberto,
3: isso,
2: né?
3: Isso. Isso que é o mais legal. A gente conseguiu esse ano fazer um processo totalmente online e, além dele ser online, um processo simplificado. Para você ser eleitor, você se credencia para votar na área da sua atuação. Se você é do teatro, você se credencia para votar nos conselheiros do teatro. Para você votar na música, você se credencia no lugar, lá na nossa plataforma, que vai votar nos candidatos a conselheiros nacionais da música. Para isso, você, para ser eleitor, tem que comprovar um ano de atuação. Se você atua na área, no setor, você tem um portfólio, você tem um currículo, todo mundo tem um currículo.
2: Uhum. E aí você... Quem é do setor cultural, então, sempre tem seu portfólio ali.
3: Maravilhosos, né? A produção cultural brasileira é tão intensa, então a gente tem muita gente para participar desse processo. A pessoa vai lá, comprova um ano para ser eleitor. E para ser eleito, tem que ter um pouco mais de bagagem. Então a gente está pedindo 3 anos de comprovação de atuação no setor. Esse processo tem sido super rico, porque a gente simplificou a forma das pessoas entrarem neste lugar que é pensar políticas públicas junto com o governo.
2: Muito bem. O processo eleitoral também, ele está garantindo aí diversidade, a representatividade no conselho, que é uma coisa muito importante, né? Quais são as regras, né, para essa diversidade? Por que que é tão importante garantir, assim, que não tenha um grupo muito homogêneo, vamos dizer assim?
3: Porque a sociedade brasileira é isso, essa diversidade maravilhosa. Então a gente pensou em alguns condicionantes. O primeiro deles é que a gente tivesse pessoas de todas as regiões, do norte, do sul, do leste, do oeste, ou seja, a gente precisa que as pessoas do Brasil inteiro estejam, não apenas das macro-regiões, mas pensar em chegar em representações dos interiores. Isso para nós é importante, então esse é o primeiro condicionante. E depois a gente pensou nos povos. Os povos indígenas, a gente precisa valorizar a cultura indígena do Brasil. Ela está ligada não apenas à relação com a natureza, mas com a produção cultural, com esse lugar que a gente tem tão especial. Então temos cotas para pessoas indígenas. Nós também temos cotas para pessoas negras. Parte da fonte da beleza e da diversidade cultural brasileira reside na cultura negra. Então é importante que a gente tenha pessoas que são ligadas a esses processos da produção da cultura negra também. E a gente está ousando em duas questões. Uma delas é que ter no mínimo uma pessoa de cada colegiado nacional, que eu já vou explicar o que é, com deficiência. Nós precisamos trazer as pessoas com deficiência para esse universo da participação política. Essas pessoas precisam ser vistas na sua integralidade. Isso é uma ousadia nossa, que vai exigir também aprendizado por parte do governo. E a segunda ousadia é ter paridade. A política precisa enxergar as mulheres como lá sentadinhas à mesa e orientando a política. Então, a paridade

0: de mulheres no conselho, a gente está buscando e vai conquistar.
1: Agora, existe aí um edital, né, que já está disponível com todas as regras, e tem até um tutorial também para quem quiser participar como eleitor ou se candidatar, também entender melhor como fazer isso. Onde é que as pessoas podem acessar esses documentos?
0: Graças a Deus, a gente tem muitos recursos tecnológicos. A eleição é toda eletrônica e a gente tem um portal incrível chamado Vota Cultura, onde tem recursos de acessibilidade para ampla e plena, linguagem simplificada, a letrinha tá grande e a gente precisa que a pessoa esteja no GovBR, o que é um aprendizado também para o brasileiro. Todas as coisas agora oficiais, elas estão lá no GovBR, a gente precisa dominar. Então, entrou no GovBR, se inscreveu, mandou lá, fez o upload, que é subir a documentação, você já pode estar apto para votar ou para ser votado. E aí você escolhe, você pensa, tá na sua hora de contribuir com o povo brasileiro, ser conselheiro junto com a gente? Pensa nisso, gente, e vem somar com a gente também.
1: Então, só pra gente concluir, vamos dar o serviço, até quando vão as inscrições?
0: Molezinha, 22 de setembro, a gente tá com as inscrições até dia 22 de setembro. E anota aí, é no portal do Vota Cultura. Vota Cultura. cultura.gov.br votacultura.cultura.gov.br. É molezinha, vem com a gente participar, porque quanto mais a gente participa, mais a gente democratiza esse Brasil e é nos conselhos que a gente precisa fortalecer também para poder fazer valer a voz do povo.
1: Muito bem, nós conversamos com Roberta Martins, secretária de Articulação Federativa e Comitês de Cultura do Ministério da Cultura. Muito bem.
0: Vota Cultura no Conselho Nacional de Política Cultural.
2: É na despedida de uma pessoa que outras podem ser salvas.
3: A doação de órgãos no Brasil depende da autorização de familiares.
2: Por isso, este mês, Setembro Verde é para lembrar sobre esse desejo. Converse com a sua família sobre a intenção de ser um doador.
4: No Brasil, cerca de 49 mil pessoas estão na fila aguardando a doação de um órgão para continuar vivendo. Dados do Ministério da Saúde apontam que cerca de 45 mil esperam por um rim. O publicitário Leandro Cavalcante fazia parte dessa fila. Ele esperou durante quase 2 anos fazendo hemodiálise para receber um rim e fala da gratidão de voltar a ter uma vida normal.
5: Tudo tem continuidade, então é pensar que aquele fim daquela vida, ela pode perpetuar ou continuar em outra vida.
4: Segundo o Ministério da Saúde, o Brasil tem o maior programa público de transplante de órgão do mundo. Quase 90% dos transplantes são feitos pelo Sistema Único de Saúde, o SUS. E um único doador falecido pode salvar mais de 8 vidas e também beneficiar outras pessoas com a doação de tecidos. O nefrologista Giuseppe Gatto fala sobre quem pode ser um doador.
6: Nós temos 2 tipos de doação, nós temos doador vivo e o doador falecido. O doador vivo, que é a família até 4º grau, seja avô, tio, primo, o primo de 1º grau, né? Irmão, pai. E nós temos o doador falecido. O nosso doador falecido é aquele que teve uma morte muito específica, que é a morte encefálica, aonde o cérebro morreu, ele não funciona mais, mas todos os outros órgãos estão funcionando.
4: Leandro Cavalcante fala de um presente recebido de alguém que ele não conheceu.
5: Seja doador, a única coisa que você deixa por aqui são as coisas boas que você fez e a intensidade que você deixou as coisas para as outras pessoas.
4: No Brasil, a manifestação da vontade de doar em vida é importante, mas a autorização para doação após a morte depende da família. Por isso, conversar com familiares é fundamental, como alerta o nefrologista Giuseppe Gatto.
6: A nossa legislação, ela define que quem escolhe se você vai doar ou não é a sua família, não é você. Então é muito importante que a gente manifeste à nossa família o interesse de ser doador.
4: O Dia Nacional de Doação de Órgãos, celebrado em 27 de setembro, foi criado para conscientizar a população sobre a importância de conversar com a família sobre a vontade de ser doador. Reportagem Cleide Lopes.
3: No Brasil, a cada grupo de 100 mil idosos

0: acima de 80 anos, quase 3 mil foram internados por pneumonia só no ano passado, de acordo com dados do Ministério da Saúde.
1: Agora, idosos com 85 anos ou mais contam com uma nova proteção pelo SUS.
0: É a vacina Pneumovinge, que já está disponível nos postos de saúde de todo o país.
1: O imunizante reduz risco de internações e de quadros graves nas idades mais avançadas, quando as infecções respiratórias costumam ser mais agressivas.
2: Nova vacina para idosos está disponível no Sistema Único de Saúde para pessoas com 85 anos ou mais. A vacina pneumocócica 20 valente conjugada, conhecida como Pneumo 20, protege contra a doença e formas graves, como pneumonia e meningite. Segundo o Ministério da Saúde, a estimativa é de que mais de 2 milhões e 300 mil pessoas façam parte do público-alvo em todo o país. A distribuição das doses começou neste mês de setembro. O envio das próximas doses vai considerar critérios como o número de pessoas que podem ser vacinadas, a média mensal de aplicações e os estoques disponíveis. Para receber o imunizante, é necessário apresentar documento que comprove a idade, sem necessidade de prescrição médica. A indicação da Pneumovinge varia de acordo com o histórico de vacinação contra a doença. Para mais informações, acesse gov.br/saúde. Thaísa Vitória para a Voz do Brasil.
0: E essa agora vai para quem gosta de ler.
1: A plataforma Mac Livros mantém um acervo digital 100% gratuito, que reúne mais de 25 mil títulos organizados em 26 categorias temáticas.
0: A divisão permite explorar acervos específicos, como clássicos, juvenis, biografias e poesia.
3: Clássicos da literatura, best-sellers e lançamentos do mercado editorial. A Biblioteca Digital do Brasil, conhecida como Mac Livros, reúne um catálogo variado com mais de 25 mil títulos gratuitos. E a organização do acervo é feita para agradar diferentes perfis de leitores, como explica a diretora de apoio à gestão educacional da Secretaria de Educação Básica do MEC, Anita Stefani.
4: O Mac Livros tem mais de 25 categorias, então atende uma diversidade enorme de gostos. Você pode ter biografias, aventura, clássicos, obras infanto-juvenil, poesia, contos, enfim, tudo que você precisar tá no Mac Livros.
3: Somando mais de 450 mil horas de leitura, o que equivale a 51 anos, a plataforma registra forte engajamento. Entre os destaques dos mais procurados está Torto Arado, de Itamar Vieira Júnior. A diretora Anita Stefani faz uma sugestão de leitura.
4: Olha, eu acho que o que eu mais gostei de ler foi o Vegetariana, que tá super em voga, né? Porque ganhou inclusive prêmios e tal, e ele tá disponível no Mac Livros, mas é também interessante ver e um tipo de literatura que eu não conhecia tanto, que é a literatura de quadrinhos, e que tem alguns exemplares disponíveis e que é interessante ler pelo Mac Livros.
3: Para saber como usar e outros detalhes sobre o Mac Livros, acesse agora mesmo gov.br/Mac. Reportagem Gilberto Evangelista.
1: E essas foram notícias do governo federal.
0: Uma realização da Secretaria de Comunicação Social da Presidência da República.
1: Com produção da empresa Brasil de Comunicação.
0: Fique agora com as notícias do Poder Judiciário e do Congresso Nacional. Uma boa noite.
1: Boa noite, até amanhã.
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7: STF vai decidir se crise humanitária pode dispensar visto para reunião familiar no Brasil.
8: Para o STJ, famílias acolhedoras mantêm guarda provisória de crianças, mesmo após saírem do programa.
7: O governo federal vai apurar falhas da Uber e da 99 no atendimento a idosos e pessoas com deficiência.
8: Boa noite, eu sou Arthur Filho.
7: E eu sou Walter Lima.
8: Supremo Tribunal Federal vai decidir se situações de crise humanitária podem justificar a dispensa de visto para permitir a reunião familiar de estrangeiros no Brasil.
7: O julgamento, ainda sem data definida, vai orientar os limites da atuação do Poder Judiciário em situações nas quais exigências migratórias entram em conflito com direitos fundamentais, especialmente o direito à convivência familiar em contextos de crise humanitária. Fernanda Porto.
9: O caso envolve um cidadão do Haiti que vive no Brasil e pediu autorização para que a esposa e a filha pudessem entrar no país sem a apresentação do visto. O pedido foi negado pelo Tribunal Regional Federal da 4ª Região. No recurso apresentado ao Supremo, o Ministério Público Federal argumentou que o direito à reunião familiar deve ser preservado, especialmente quando dificuldades administrativas impedem, na prática, que o estrangeiro consiga solicitar o visto. Em sessão plenária virtual, o STF reconheceu por unanimidade a repercussão geral da questão. Isso significa que a decisão será tomada no julgamento do mérito, que deverá orientar casos semelhantes em todo o país.
8: Famílias acolhedoras que saíram do programa público de acolhimento podem continuar com guarda provisória de crianças.
7: Essa decisão é do STJ ao manter crianças com três famílias acolhedoras na cidade mineira de Itapeva. Fátima Uchoa.
10: Os ministros consideraram os vínculos socioafetivos ao longo de mais de 2 anos de convivência entre as crianças e as famílias acolhedoras. Segundo a relatora no STJ, ministra Nancy Andrighi, as medidas de proteção previstas no Estatuto da Criança e do Adolescente e no Sistema Nacional de Adoção e Acolhimento visam a atender o superior interesse da criança e do adolescente. E o juiz não pode basear a transferência para abrigos públicos sem haver riscos para as crianças. A guarda provisória com as famílias acolhedoras vale até o julgamento da ação que pode retirar o poder familiar dos pais biológicos.
8: Começou hoje a Semana Nacional da Execução Trabalhista.
7: Durante 5 dias, os tribunais regionais do trabalho vão concentrar esforços para garantir o pagamento de direitos reconhecidos pela Justiça. Repórter Nídia Rios.
11: Já pensou ganhar uma ação trabalhista e não receber o valor devido? É justamente para evitar situações como essa que a Justiça do Trabalho promove todos os anos a Semana Nacional da Execução Trabalhista. A 16ª edição da campanha será realizada entre os dias 14 e 18 deste mês, em todos os 24 tribunais regionais do trabalho do país. Quem tem uma ação trabalhista nessa fase pode procurar a vara do trabalho da sua região ou entrar em contato com um advogado que acompanha o caso.
8: Governo vai apurar falhas da Uber e da 99 no atendimento a idosos e pessoas com deficiência.
7: A medida atende a uma recomendação feita pelo Ministério Público Federal. Vanessa Pereira.
12: A Secretaria Nacional do Consumidor, a Senacom, acatou a recomendação e vai apurar casos de cancelamento de viagens motivados pela idade avançada do passageiro ou pela presença de equipamentos assistivos, como cadeira de rodas, bengalas, muletas e cães-guia. A secretaria, que integra o Ministério da Justiça e Segurança Pública, já notificou as empresas Uber e 99 para que esclareçam quais medidas adotam quando há recusa de transporte nesses casos. A recomendação do MPF também foi encaminhada às duas empresas, que ainda não informaram quais providências pretendem tomar.
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8: A você, uma boa noite.
7: E até amanhã.
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13: Eu sou Paula Groba.
14: E eu sou Humberto Pinheiro.
13: E estes são os destaques de hoje do Jornal do Senado, que começa agora.
14: Projeto de Lei Orçamentária 2027 chega ao Congresso com reajustes travados pelo arcabouço fiscal e regra de ouro.
13: Regulação das redes sociais divide especialistas em audiência no Senado.
14: Um terço dos alunos do ensino médio já apostou em bets, segundo pesquisa.
15: Boa noite.
16: Boa noite.
15: As bets já fazem parte da rotina de muitos jovens brasileiros. Uma pesquisa da Frente Parlamentar Mista da Educação revelou que um terço dos estudantes do ensino médio já apostou em jogos online.
16: Diante desse cenário, um projeto do Senado quer diminuir o apelo das apostas e reforçar a proteção de quem está mais vulnerável a esse tipo de jogo. Repórter Raíssa Abreu.
17: Uma pesquisa da Frente Parlamentar Mista da Educação, em parceria com o Instituto Equidade.info, mostrou que 9,5% dos estudantes brasileiros de 11 anos já fizeram apostas online. A proporção aumenta com a idade e entre os alunos do ensino médio, 1 a cada 3 estudantes já teve experiência com bets. Foram ouvidos entre agosto e setembro 1.912 estudantes de 191 escolas públicas e privadas no país. Para diminuir o apelo das plataformas de apostas online proibidas para menores de 18 anos, especialmente junto aos grupos mais vulneráveis, a Comissão de Ciência e Tecnologia do Senado acaba de dar parecer favorável a um projeto que amplia as restrições à publicidade e ao patrocínio das bets. A proposta foi apresentada pela senadora Damaris Alves, do Republicanos do Distrito Federal, e por outros 6 senadores que fazem parte da Frente Parlamentar Mista da Saúde Mental.
18: É um projeto construído a várias mãos. Eu só tenho a honra de ser a primeira signatária, mas foi construído com especialista, com a participação de parlamentares, Câmara e Senado, um corpo técnico extraordinário, e a gente está preocupado realmente com essa questão da saúde mental por causa do vício nos jogos de apostas.
17: O objetivo do projeto é limitar o que chama de publicidade predatória, aquela focada no sofrimento humano. Para isso, propõe restringir a propaganda de bets em rádios, TVs, uniformes esportivos, redes sociais, eventos culturais, plataformas de streaming e campanhas com influenciadores digitais. De acordo com informações do Ministério da Saúde, os atendimentos na rede pública relacionados a jogos e apostas cresceram 140% entre 2018 e 2025. Em julho, diante do aumento dos casos de endividamento e até de suicídio associados aos jogos, o Ministério da Fazenda determinou que a publicidade das apostas viesse acompanhada de advertência sobre os riscos envolvidos, a exemplo do que acontece com a propaganda de cigarros e bebidas. A proposta deve ser votada no plenário.
15: O projeto de lei orçamentária de 2027, que chegou ao Congresso, prevê o preenchimento de mais de 48 mil cargos vagos e a criação de 4.704 novas vagas no setor público federal.
16: Mas o ritmo dessas nomeações e a realização de novos concursos terão que respeitar as travas do arcabouço fiscal, que limitam o crescimento real das despesas com pessoal a, no máximo, 0,6% ao ano. Os detalhes na reportagem de Douglas Castilho.
19: A proposta orçamentária atual reserva ao todo 3,84 bilhões para a criação e o preenchimento de cargos públicos em 2027. No entanto, pelas regras fiscais em vigor, chamadas de arcabouço fiscal, o crescimento real do gasto com servidores de cada poder não pode passar de 0,6% acima da inflação ao ano, quando as contas estiverem no vermelho. Além desse mecanismo, o consultor de orçamento do Senado Federal, Sérgio Machado, explicou que a autorização não gera obrigação de contratar.
20: É uma autorização legislativa de orçamentária para realização de determinadas despesas com pessoal. Ele não se confunde com dotação orçamentária e muito menos apresenta uma despesa de execução obrigatória.
19: O projeto de orçamento já prevê gastos acima do permitido em quase 53 bilhões de reais com despesas de salários e aposentadorias. Isso exigiria a aprovação de um projeto de lei de crédito suplementar para cumprir outro limite fiscal, a chamada regra de ouro, norma constitucional que impede a dívida do Estado para pagar esse tipo de gasto.
15: O país já tem pelo menos 36 casos de sarampo confirmados, com maior concentração em São Paulo. No Amazonas, parte dos casos tem origem no Peru, que enfrenta um surto da doença.
16: No Senado, a preocupação com o desenvolvimento de vacinas de importância estratégica para o país levou à criação de uma subcomissão. As informações com o repórter Pedro Pincer.
2: Depois de 36 semanas avaliadas, São Paulo totalizou 32 ocorrências, sendo duas infecções novas na semana mais recente. Simultaneamente, o Amazonas confirmou 3 casos importados do Peru na cidade de Tabatinga. O quadro acende um alerta para a vigilância epidemiológica, especialmente em áreas de fronteira, em meio a surtos da doença em outros países das Américas. Mas desde 2024, o Brasil é considerado pela Organização Pan-Americana de Saúde um território livre de sarampo, como ressaltou o senador Marcelo Castro, do MDB do Piauí, ex-ministro da Saúde.
21: Enquanto notamos aumento alarmante de casos de sarampo em outras partes do mundo, no Brasil, reforçamos a vigilância e promovemos ampla cobertura vacinal visando prevenir surtos e garantir a proteção para todos. Infelizmente, não podemos deixar de mencionar o período sombrio que vivemos recentemente, quando o negacionismo em relação às vacinas permitiu que doenças antes eliminadas, como o sarampo, voltasse a ser um problema.
2: A Comissão de Ciência e Tecnologia aprovou em agosto a criação de uma subcomissão permanente para acompanhar o desenvolvimento científico e tecnológico de vacinas de interesse nacional. O colegiado deverá acompanhar pesquisas, projetos estratégicos, financiamento e produção de vacinas, além de promover o diálogo entre pesquisadores, empresas, órgãos públicos e agências de fomento. Hoje, a vacina contra o sarampo faz parte do calendário nacional de vacinação do SUS para pessoas de 12 meses a 59 anos. Quando há circulação do vírus, porém, o Ministério da Saúde recomenda ainda a aplicação da chamada dose zero em bebês a partir de 6 meses.
15: E os limites para a regulação das redes sociais sem restringir a liberdade de expressão foi tema de discussão em uma audiência pública do Conselho de Comunicação Social do Congresso.
16: Especialistas divergiram sobre a necessidade de regras mais rígidas para combater abusos e o risco de restrições excessivas. A reportagem é de Yasmin Rodrigues.
22: Até onde regular as redes sociais sem transformar a moderação de conteúdo em censura? Essa foi uma das principais questões levantadas durante a audiência pública do Conselho de Comunicação Social do Congresso. Um dos problemas apontados durante a audiência foi a falta de transparência das próprias plataformas. A diretora do Internet Lab, Fernanda Campanucci, afirmou que as regras utilizadas pelas empresas são genéricas e devem ser mais transparentes.
23: Transparência real sobre os critérios de moderação só vai funcionar se tiver essa transparência real. Na prática, os termos das plataformas são genéricos demais. Como ela regula o seu espaço, as regras que ela define. Isso deixa um limbo, tanto para o usuário quanto para o moderador.
22: A audiência também discutiu o que se espera de uma eventual regulação. A presidente do conselho, Patrícia Blanco, destacou que as contribuições apresentadas durante o debate podem ajudar o Congresso na construção dessas regras.
24: Que esses registros, essas contribuições possam ajudá-los na hora da decisão, para que a gente tenha um ambiente digital, que a gente consiga de fato excluir as questões relacionadas a discurso de ódio, a intolerância, a desinformação.
22: Mas a criação de novas restrições também recebeu críticas. Para o diretor do Instituto Civis, Jamil Assis, o Congresso precisa ter cautela antes de estabelecer novas regras para as plataformas.
25: A gente está legislando em um assunto que ainda a gente mede e avalia muito mal, muito novo. É imprudente empilhar restrições sobre o objeto que a gente ainda não sabe medir de maneira adequada.
22: O desafio colocado no debate é encontrar um modelo de regulação capaz de estabelecer parâmetros para a atuação das empresas sem retirar dos usuários o direito à informação e à manifestação.
16: Edição de Paula Grova e trabalhos técnicos de Eliseu Caires. O Jornal do Senado fica por aqui. Acompanhe agora as notícias da Câmara dos Deputados. Boa noite.
15: Boa noite e até amanhã.
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0: Projeto proíbe propaganda sexual em eventos com crianças e adolescentes.
1: Avança a proposta que amplia políticas de acessibilidade no ensino superior.
0: Deputados analisam sugestões que regulamentam plataformas de conteúdo.
1: Boa noite. Continuamos hoje com o projeto de gravação de edições do jornal Câmara dos Deputados em emissoras da Rede Câmara de Rádio. Este programa está produzido diretamente da cidade de Parauapebas, com a participação do colega Francesco Costa, da Rádio Câmara de Parauapebas. Eu sou Márcio Aquilissardi, bem-vindo, Francesco.
0: Boa noite, Márcio. Obrigado, Márcio. Uma honra profissional participar da apresentação desta edição do jornal Câmara dos Deputados, dentro da Voz do Brasil. Vamos agora às notícias da Câmara dos Deputados. Eli Borges, do Republicanos do Tocantins, celebra a retirada de pauta do projeto que trata de liberdade democrática e religiosa nas plataformas digitais. Segundo o deputado, a proposta poderia restringir a liberdade de expressão.
3: Esse PL 2630 de 2020, ele faria um ataque muito forte nas plataformas digitais, que a partir disto, as plataformas não poderiam fazer determinadas divulgações. Por exemplo, não poderia, a sociedade não poderia questionar ministros do Supremo, não poderiam questionar o presidente da República, porque as plataformas seriam vigiadas num colegiado que viriam de setores do governo.
1: Eli Borges observa ainda que a proposta comprometia a liberdade religiosa, que considera um direito fundamental. O deputado destaca que a mobilização da bancada evangélica foi fundamental para a retirada do projeto de pauta.
0: Maurício Neves, do PP de São Paulo, quer proibir órgãos públicos e empresas de contratar ou patrocinar serviços de pornografia com recursos próprios ou dinheiro proveniente de repasses governamentais. O texto veta ainda parcerias e incentivos públicos para plataformas de conteúdo adulto.
1: Maurício Neves explica que o projeto impede o uso de verbas institucionais para financiar conteúdos sexualmente explícitos. O texto prevê ainda multas, perda de benefícios fiscais e impedimento de contratar com o poder público para empresas que descumprirem as regras.
4: Meio ambiente.
0: Silvio Costa, filho do Republicanos de Pernambuco, apoia a criação de uma CPI para investigar, apurar casos de crueldade contra animais. A ideia é investigar também o uso de plataformas digitais para divulgar ou incentivar esse tipo de crime.
1: A comissão deve ainda identificar possíveis grupos organizados, avaliar falhas na apuração desses crimes e discutir medidas para fortalecer a proteção aos animais. Segundo Silvio Costa Filho, o objetivo é combater a violência, sem tratar da regulamentação da liberdade de expressão nas redes sociais.
4: Segurança Pública.
0: Sargento Faú, do PL do Paraná, é autor do projeto de lei que permite à polícia e ao Ministério Público acessar o monitoramento de presos com tornozeleira eletrônica. De acordo com o deputado, o objetivo é agilizar investigações e evitar a prática de novos crimes.
9: Para te dar um exemplo, um crime acontece, um homicídio acontece em determinado local. Para saber se uma pessoa que é suspeita passou por ali ou não, e essa pessoa usa tornozeleira eletrônica, é preciso de uma ordem judicial. Isso pode atrasar em muitas horas a obtenção dessa informação. O meu projeto permite que policiais e o Ministério Público ali mesmo já tenham dados junto ao centro de monitorização para poder saber se aquele criminoso passou ali.
1: Na opinião de Sargento Faúro, o projeto facilita o trabalho policial ao permitir consultas mais rápidas sobre a localização e os trajetos registrados pelas tornozeleiras. O projeto foi aprovado pela Câmara e agora tramita no Senado, onde o deputado articula apoio para a votação do texto.
0: Dal Barreto, do União da Bahia, defende a aprovação de projetos que impõem novas restrições a condenados por sexuais contra crianças e adolescentes. O texto prevê áreas de afastamento para impedir a aproximação das vítimas e de locais frequentados por menores.
1: Dal Barreto afirma que o principal objetivo é reduzir o risco de novos crimes após a saída da prisão. A proposta proíbe o contato digital com menores de 14 anos e o exercício de atividades profissionais voltadas a jovens dessa faixa etária.
4: Justiça.
0: Avança na Câmara. Projeto que proíbe propagandas com apelo sexual em eventos de livre acesso a crianças e adolescentes. A repórter é Silvia Munhato.
5: A Comissão do Esporte da Câmara dos Deputados aprovou proposta que proíbe a exibição de propagandas com apelo sexual, erotização ou conteúdo sexualmente explícito em eventos esportivos ou recreativos de livre acesso ao público. A regra também vale para as transmissões desses eventos. O texto foi aprovado na versão sugerida pela relatora, deputada Helena Lima, do PSD de Roraima, para um projeto de 2003 e outros 91 projetos analisados em conjunto. Enquanto o texto original proibia anúncios com apelo sexual em todos os meios de comunicação, a relatora limitou a medida aos ambientes esportivos e recreativos. Para ela, a medida protege o público vulnerável sem criar regras que prejudiquem a liberdade de expressão.
7: Criança tem que viver a infância, adolescente precisa ser protegido em sua fase de desenvolvimento. Quando esse conteúdo aparece em estádio, em evento e na TV ou na internet, ele chega a milhões de pessoas, inclusive a menores de idade. Então ela ajuda a proteger os pais irresponsáveis e ela também cobra a responsabilidade de quem anuncia, de quem organiza e também quem transmite esses eventos.
5: Pela legislação atual, programas de TV e espetáculos precisam exibir a classificação indicativa por idade, mas as peças publicitárias não passam por classificação. Pela medida, o descumprimento da regra será considerado publicidade abusiva. Com isso, as empresas infratoras sofrerão as punições administrativas e civis que já existem na legislação de proteção do consumidor e de crianças e adolescentes. O projeto que proíbe a exibição de propagandas com apelo sexual em ambientes de livre acesso ao público será analisado pelas comissões de comunicação e de Constituição e Justiça. Em seguida, será apreciado pelo plenário. Da Rádio Câmara de Brasília, Silvia Minhato.
8: Trabalho.
1: Mauro Benevides Filho, do União do Ceará, apoia a proposta de emenda à Constituição que reduz de 44 para 36 horas semanais a jornada de referência para o piso da enfermagem. Segundo o deputado, a mudança aumenta a complementação paga porque o cálculo passa a considerar uma jornada menor.
10: Qual é o benefício? O valor remuneratório de complementação financeira que eles recebem hoje sobre 44 horas, vamos dizer, R$ 700, R$ 800, com a redução para 36 horas, esse benefício vai aumentar para 1.200, 1.300, ou seja, é um impacto direto na remuneração, vai estimular mais ainda a enfermagem brasileira, a todo um acompanhamento da enfermagem comigo aqui na Câmara dos Deputados, aqui no Congresso Nacional, e eu, portanto, apresentei a emenda constitucional 127, que encontrou 10,6 bilhões de reais para pagar o piso da enfermagem em todo o território brasileiro.
0: Mauro Benevides Filho relata que a proposta previa inicialmente uma jornada de 30 horas, mas foi ajustada para 36 horas para reduzir o impacto financeiro. A mudança já foi aprovada pela Comissão de Constituição e Justiça do Senado e aguarda a inclusão na pauta de votações do plenário.
8: Economia.
1: Jefferson Campos, do PL de São Paulo, pede a votação da proposta que reformula a cobrança do IPVA e impõe teto de gastos para órgãos públicos. O texto limita a alíquota do IPVA a no máximo 1% do valor venal do automóvel e passa a calcular o imposto com base no peso do veículo.
0: A proposta também estabelece limites orçamentários para despesas com publicidade institucional e fixa um teto para os gastos do Poder Legislativo e dos Tribunais de Contas. Segundo Jefferson Campos, a medida busca garantir maior responsabilidade fiscal na administração pública.
1: Paulo Litro, do União do Paraná, defende o projeto que aumenta de 81 mil para 130 mil reais o limite de faturamento do microempreendedor individual. A mudança permite que pequenos empreendedores ampliem a receita sem perder o enquadramento como MEI.
0: A proposta, que tem o apoio de Paulo Litro, também amplia de 1 para 2 o número de empregados que podem ser contratados pelo microempreendedor. Cada funcionário deverá receber um salário mínimo ou piso salarial da categoria profissional.
1: Beto Preto, do PSD do Paraná, quer extinguir o conselho que hoje analisa recursos de empresas e contribuintes contra cobranças de impostos federais. Ele explica que esses casos passariam a ser julgados diretamente pela Justiça Federal, inclusive os processos que já estão em andamento.
0: Para Beto Preto, a mudança reduz a morosidade, aumenta a segurança jurídica e evita a duplicidade de julgamentos entre a esfera administrativa e judicial. O deputado acredita que a proposta preserva o contraditório a ampla defesa e o devido processo legal dos contribuintes.
11: Agricultura.
1: Tião Medeiros, do PP do Paraná, apoia o projeto que garante indenização a produtores rurais por perdas de produtos perecíveis causadas por interrupções no fornecimento de energia elétrica. A proposta obriga as concessionárias a analisar o pedido de ressarcimento em até 30 dias.
0: Tião Medeiros argumenta que apagações na rede provocam prejuízos recorrentes no campo, com perda de leite, peixes, vacinas e alimentos refrigerados. Segundo ele, a medida reforça a responsabilidade das distribuidoras e incentiva um serviço mais eficiente nas áreas rurais.
11: Ciência e tecnologia.
1: Otineu Cortes, do PL do Rio de Janeiro, sugere a criação de uma frente parlamentar em defesa do programa espacial brasileiro. De acordo com o deputado, o objetivo é impulsionar projetos voltados ao fortalecimento do setor espacial e da inovação tecnológica no país.
0: Otineu Cortes acredita que o colegiado pode contribuir com a estabilidade orçamentária para as ações da Agência Espacial Brasileira. Para ele, o desenvolvimento de áreas como telecomunicações e monitoramento climático reforça a soberania nacional.
11: Esporte.
1: Vinícius Gurgel, do PL do Amapá, destaca a aprovação na Câmara de projeto que cria o regime especial de tributação para associações desportivas, sem fins lucrativos. O texto enviado ao Senado estabelece cobrança unificada de tributos com alíquota de 5% sobre a receita bruta.
0: Vinícius Gurgel ressalta que a medida estimula o financiamento de modalidades olímpicas e paralímpicas. As entidades que investiram continuamente em pelo menos 6 modalidades poderão abater parte desses gastos nos tributos devidos.
11: Educação.
1: Alice Portugal, do PCdoB da Bahia, comemora a aprovação na Câmara de projeto que proíbe cursos de graduação à distância na área da saúde e de educação física. A deputada considera que a formação desses profissionais exige atividades práticas e contato direto com pacientes e equipamentos.
12: É possível formar um contador, até um licenciado para ensinar nas diversas regiões longínquas desse país à distância, contanto que sejam cursos com controle, com monitoria. Mas em saúde é algo difícil, porque como ensinar a um enfermeiro como aplicar um injetável no quadrante superior do glúteo esquerdo? Como saber sem tocar para o aprendizado? As tecnologias em saúde são extremamente dinâmicas e complexas, e é preciso que o estudante tenha contato direto com a evolução dessas tecnologias.
0: Alice Portugal avalia que a mudança contribui para melhorar a qualificação dos profissionais que atendem a população. Ela alerta que o alto número de matrículas à distância em cursos que exigem laboratórios e contato com tecnologias pode comprometer a formação dos profissionais.
11: Comissões.
1: Uma aprovada na Comissão de Educação da Câmara prevê a divulgação de dados sobre estudantes com deficiência no ensino superior. A ideia é aperfeiçoar as políticas públicas de inclusão e acessibilidade. A repórter Mônica Tati tem os detalhes.
13: Proposta aprovada pela Comissão de Educação da Câmara dos Deputados quer melhorar informações sobre estudantes com deficiência no ensino superior. O projeto determina a coleta e a divulgação sistemática de dados sobre o acesso, a permanência, a conclusão e a evasão de pessoas com deficiência nas universidades. O relator na Comissão de Educação, o deputado Ismael, do PL de Santa Catarina, destacou que o INEP, o Instituto Nacional de Estudos e Pesquisas Educacionais Anísio Teixeira, já realiza o levantamento dessas informações, mas falta uma sistematização específica para esses dados.
14: Na sinopse estatística da educação superior, anualmente publicada pelo INEP, já se encontram informações sobre o número de matrículas em curso de graduação das pessoas com deficiência por sexo e tipo de deficiência em cada município brasileiro. Não há, contudo, especificação por instituição de educação superior ou o cálculo de indicadores de permanência, conclusão e evasão, embora nos questionários do referido censo sejam coletados dados por aluno, curso e instituição que permitam esse detalhamento.
13: O deputado Ismael ressalta que a abrangência dos dados do censo é ainda maior do que a prevista no projeto original, pois inclui todas as instituições de educação superior, públicas e privadas, e não apenas as universidades federais e estaduais. No entanto, falta a organização desses dados para auxiliar na criação de políticas inclusivas. O deputado propôs que não seja criada uma nova lei, mas que as obrigações da União na divulgação dos dados referentes ao ensino superior sejam incluídas no capítulo do Estatuto da Pessoa com Deficiência, que trata do direito à educação. As informações divulgadas deverão subsidiar o planejamento, a implementação, o monitoramento e a avaliação de políticas públicas governamentais voltadas para a inclusão e acessibilidade. A proposta, que dispõe sobre a coleta e a divulgação de dados de pessoas com deficiência no ensino superior, ainda será analisada pelas comissões de defesa dos direitos das pessoas com deficiência e de Constituição e Justiça. Se for aprovada, segue para a apreciação do Senado. Da Rádio Câmara de Brasília, Mônica Tati.
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1: Direitos Humanos.
2: Cássio Favacho, do MDB do Amapá, apresentou o projeto que obriga companhias aéreas a conceder desconto mínimo de 80% na passagem de quem precisa viajar por motivo de morte de um familiar. A tarifa humanitária vale para deslocamentos destinados a velório ou sepultamento.
3: A proposta de Acácio Favacho também assegura remarcação sem multa, crédito ou reembolso integral quando o falecimento ocorrer antes da viagem. O parlamentar afirma que as medidas diminuem as barreiras enfrentadas pelo passageiro durante o período de luto.
1: Saúde.
2: Projeto de Kleber Verde, do MDB do Maranhão, assegura aos pacientes e seus responsáveis o acesso integral a informações sobre medicações administradas na rede de saúde pública e privada. A proposta exige o detalhamento de dados como lote, dosagem, validade e nome do profissional responsável.
3: De acordo com Kleber Verde, casos de urgência e UTI deverão contar com a presença de ao menos 2 profissionais de enfermagem para aplicação de medicamentos. Na visão dele, a medida busca evitar fraudes, erros e tragédias no ambiente hospitalar.
2: Eunício Oliveira, do MDB do Ceará, apoia o trabalho da Frente Parlamentar em defesa da Política Nacional de Plantas Medicinais e Fitoterápicos. O deputado informa que o objetivo do colegiado é incentivar pesquisas.
3: A iniciativa também visa apoiar a produção e ampliar o uso de plantas medicinais e fitoterápicos na saúde pública. No entendimento de Eunício Oliveira, a Frente Parlamentar contribui para o aproveitamento sustentável da biodiversidade brasileira e para o fomento à agricultura familiar.
2: Termina agora esta edição especial do Jornal Câmara dos Deputados, produzida e apresentada pela Rádio Câmara de Brasília, em parceria com a Rádio Câmara de Parauapebas, integrante da Rede Câmara de Rádio.
3: Eu agradeço ao Francesco e a toda a equipe da Câmara de Vereadores de Parauapebas pelo excelente trabalho conjunto.
2: Obrigado à Câmara dos Deputados por esta oportunidade. Esse programa teve trabalhos técnicos de Everson Urani e apresentação de Márcio Aquilissade e Francesco Costa. Boa noite.
3: Muito boa noite. O Jornal Câmara dos Deputados volta amanhã. Você fica agora. Um minuto do TCU.
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1: 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Boa noite.

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2: Boa noite. O dia vai declinando e antes que ele termine, pare por alguns instantes. Respire com calma, silencie o coração, recorde, do amanhecer até o anoitecer, Deus esteve com você. À luz da palavra, vamos reler o caminho percorrido e como discípulos rezar. Permanece conosco, Senhor. Em nome do Pai, e do Filho, e do Espírito Santo. Amém. Nessa noite, ouçamos o Evangelho de João. Pois Deus amou tanto o mundo que entregou o seu Filho único, para que todo o que nele crê não pereça, mas tenha a vida eterna. Ao longo do dia, é fácil interpretar o amor de Deus a partir daquilo que nos acontece. Quando uma oração é atendida, quando algo dá certo, quando encontramos uma saída, sentimos com mais facilidade que Deus está perto. Mas quando chega uma dor, a frustração, uma notícia difícil ou simplesmente um silêncio que não sabemos interpretar, pode nascer outra pergunta: será que Deus ainda está comigo? É justamente aí que o Evangelho de hoje nos oferece uma medida diferente. Deus amou tanto o mundo que entregou o seu Filho único. Jesus não disse que conheceríamos o amor do Pai porque nada nos faria sofrer. Diz que o amor de Deus se torna visível na entrega do Filho. A cruz, então, não é sinal de um Deus ausente, mas de um Deus que entrou até o fundo da nossa realidade e não recuou diante dela. Por isso, a cruz precisa corrigir muitas das medidas que usamos. Às vezes, medimos o amor de Deus pelo sucesso de nossos planos. Outras vezes, pela ausência de problemas. Podemos até pensar que, se algo difícil aconteceu, então Deus se afastou. Mas o crucificado nos impede de concluir tão depressa. Na cruz, Jesus também atravessa o abandono, o sofrimento e a morte. E justamente ali, o amor permanece. Não porque a dor seja boa, mas porque o amor de Deus é capaz de entrar nela, sem nos deixar sozinhos. Talvez seja esse um dos aprendizados mais difíceis da fé. Reconhecer que a presença de Deus nem sempre coincide com a sensação de que tudo está bem. Há dias em que nos sentimos acompanhados e consolados. Em outros, rezamos e parece que nenhuma resposta chega. Mas a fidelidade de Deus não aumenta quando a percebemos, nem diminui quando não conseguimos senti-la. A cruz permanece como um sinal diante de nós. Deus já mostrou até onde seu amor é capaz de ir. Deus amou tanto o mundo. O ponto de partida é esse. Não fomos nós que convencemos Deus a nos amar. Não foi nossa fidelidade que despertou sua misericórdia. O amor vem primeiro. O Filho é dado porque o Pai ama. E é por isso que olhar para a cruz não significa aprender a suportar tudo em silêncio, nem transformar sofrimento em virtude. Significa recordar que nenhuma ferida, nenhuma perda e nenhuma noite da vida são capazes por si mesmas de provar que Deus deixou de nos amar. Há momentos em que não entendemos o que estamos vivendo, e talvez nem seja possível encontrar uma resposta rápida. A fé não elimina todas as perguntas. Podemos perguntar, chorar, dizer ao Senhor que não compreendemos, mas a fé nos dá um lugar para onde olhar enquanto ainda não temos respostas. Como o povo no deserto olhava para o sinal levantado, nós olhamos para Cristo. Não para fugir da realidade, mas para permanecer nela, sustentados por uma certeza maior do que aquilo que sentimos. Deus os amou até o fim. Crer, então, não é apenas aceitar que Jesus existe ou repetir uma verdade aprendida. É confiar-se a Ele. É permitir que sua entrega se torne a referência a partir da qual lemos nossa própria história. Quando tudo parece claro, permanecemos com Ele. Quando tudo parece confuso, permanecemos nele também. Quando podemos agradecer, permaneceremos. E quando temos apenas perguntas para apresentar, permanecemos do mesmo modo. A vida eterna já começa assim, quando nossa vida passa a ser vivida em comunhão com aquele que nos foi dado. Nessa noite, talvez exista algum acontecimento deste dia que despertou o cansaço, decepção ou sensação de abandono. Talvez alguma coisa tenha acontecido diferente do que esperávamos. Não precisamos resolver tudo agora, nem encontrar uma explicação.

0: para cada dor. Podemos apenas colocá-la diante da cruz, levar ao Senhor aquilo que não entendemos e permitir que sua entrega fale mais alto do que nossas conclusões apressadas. Até o anoitecer, talvez a pergunta não seja se hoje tudo deu certo. Talvez seja outro. Onde procurei a prova de que Deus me ama? E diante do crucificado, podemos recordar mais uma vez: o amor de Deus por nós não é medido pelas circunstâncias. Sua medida é o Filho entregue. Quando tudo muda, essa verdade permanece. Quando nossos sentimentos oscilam, essa verdade permanece. Na cruz, Deus já nos mostrou que seu amor não nos abandona. E essa medida permanece. Agora, diante do Senhor, feche seus olhos, respire fundo. Vamos ler o nosso dia diante de Deus. Que acontecimento despertou em mim cansaço, decepção ou sensação de abandono? Que conclusão apressada tirei a partir de meus sentimentos ou das circunstâncias? O que ainda não compreendo e preciso colocar diante da cruz? Apresente ao Senhor aquilo que surgiu em seu coração e reze comigo. Senhor Jesus, ao final deste dia, coloco diante da tua cruz aquilo que não compreendo. Tu conheces a dor, a frustração, o silêncio e as perguntas que me fizeram duvidar da tua proximidade. Perdoa-me quando medi o amor do Pai, pelo sucesso de meus planos, pela ausência de problemas ou pela sensação de que tudo estava bem. Quando uma circunstância difícil me levou a concluir depressa que eu havia sido abandonado. Hoje, volto meus olhos para ti, Filho único entregue por amor. Tua cruz não chama a dor de boa, nem exige que eu suporte tudo calado. Ela revela que Deus entrou até o fundo de nossa realidade e não recuou diante de nossas noites. Obrigado, porque o amor vem primeiro. Não fui eu que convenci o Pai a me amar. Antes de minha fidelidade, já existia sua misericórdia. Antes de minhas respostas, tu já havia sido dado para que eu tivesse vida. Acolhe minhas perguntas e meu choro. Quando eu não encontrar explicações, dá-me um lugar onde permanecer, a tua presença. Que tua entrega fale mais alto do que minhas conclusões apressadas. Ensina-me a crer, confiando-te minhas histórias nas horas claras e também nas horas confusas. Que eu permaneça unido a ti quando posso agradecer e quando consigo apenas perguntar. Senhor Jesus, quando tudo mudar e meus sentimentos oscilarem, conserva-me nessa certeza. Na cruz, Deus mostrou que seu amor não me abandona. Amém. Senhor Jesus, o dia declina e a noite se aproxima. Fica conosco, permanece em nossa casa, guarda aqueles que amamos e concede-nos repousar em tua presença. Que o Senhor e nosso Deus te abençoe e te guarde. Ele que é Pai e Filho e Espírito Santo. Amém. Uma boa noite e até amanhã. Fica conosco, Senhor. A noite vai caindo, mas a tua presença permanece.
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Pôncio Pilatos, foi crucificado, morto e sepultado. Desceu à mansão dos mortos, ressuscitou ao terceiro dia, subiu aos céus. Está sentado à direita de Deus Pai Todo-Poderoso, de onde há de vir a julgar os vivos e os mortos. Creio no Espírito Santo, na Santa Igreja Católica, na comunhão dos santos, na remissão dos pecados, na ressurreição da carne e na vida eterna. Amém. Pai nosso, que estais nos céus, santificado seja o vosso nome, venha a nós o vosso reino. Seja feita a vossa vontade, assim na terra como no céu. O pão nosso de cada dia nos dai hoje, perdoai as nossas ofensas, assim como nós perdoamos a quem nos tem ofendido. E não nos deixeis cair em tentação, mas livrai-nos do mal. Amém. A primeira Ave Maria, em honra a Deus Pai. Ave Maria, cheia de graça, o Senhor é convosco, bendita sois vós entre as mulheres, e bendito é o fruto do vosso ventre, Jesus. Santa Maria, Mãe de Deus, rogai por nós, pecadores, agora e na hora de nossa morte. Amém. A segunda Ave Maria, em honra a Deus Filho. Ave Maria, cheia de graça, o Senhor é convosco. Bendita sois vós entre as mulheres, e bendito é o fruto do vosso ventre, Jesus. Santa Maria, Mãe de Deus, rogai por nós, pecadores, agora e na hora de nossa morte. Amém. A terceira Ave Maria, em honra ao Espírito Santo. Ave Maria, cheia de graça, o Senhor é convosco, bendita sois vós entre as mulheres, e bendito é o fruto do vosso ventre, Jesus. Santa Maria, Mãe de Deus, rogai por nós, pecadores, agora e na hora de nossa morte. Amém. Glória ao Pai, ao Filho e ao Espírito Santo, como era no princípio, agora e sempre. Amém. Primeiro mistério gozoso, nós queremos contemplar a anunciação do anjo à Virgem Maria. O anjo chega àquela menina de 14, 15 anos e lhe anuncia: você vai ser mãe de Jesus, você vai ser mãe do Salvador. Gente, o céu esperava aquele sim, o céu estava ansioso por aquele sim. Aquela mulher daria luz ao... Aquela mulher deu a luz ao pecado. Se a primeira mulher deu a luz às trevas, esta daria a luz ao mundo. Mas ela precisava dizer seu sim, e ela disse sim. Rezemos juntos. Pai nosso, que estais nos céus, santificado seja o vosso nome, venha a nós o vosso reino, seja feita a vossa vontade, assim na terra como no céu. O pão nosso de cada dia nos dai hoje, perdoai as nossas ofensas, assim como nós perdoamos a quem nos tem ofendido. E não nos deixeis cair em tentação, mas livrai-nos do mal. Amém. Ave Maria, cheia de graça, o Senhor é convosco. Bendita sois vós entre as mulheres, e bendito é o fruto do vosso ventre, Jesus. Santa Maria, Mãe de Deus, rogai por nós, pecadores, agora e na hora de nossa morte. Amém. Ave Maria, cheia de graça, o Senhor é convosco. Bendita sois vós entre as mulheres, e bendito é o fruto do vosso ventre, Jesus. Santa Maria, Mãe de Deus, rogai por nós, pecadores, agora e na hora de nossa morte. Amém. Ave Maria, cheia de graça, o Senhor é convosco. Bendita sois vós entre as mulheres, e bendito é o fruto do vosso ventre, Jesus. Santa Maria, Mãe de Deus, rogai por nós, pecadores, agora e na hora de nossa morte. Amém. Ave Maria, cheia de graça, o Senhor é convosco. Bendita sois vós entre as mulheres, e bendito é o fruto do vosso ventre, Jesus. Santa Maria, Mãe de Deus, rogai por nós, pecadores, agora e na hora de nossa morte. Amém. Ave Maria, cheia de graça, o Senhor é convosco. Bendita sois vós entre as mulheres, e bendito é o fruto do vosso ventre, Jesus. Santa Maria, Mãe de Deus, rogai por nós, pecadores, agora e na hora de nossa morte. Amém. Ave Maria, cheia de graça, o Senhor é convosco. Bendita sois vós entre as mulheres, e bendito é o fruto do vosso ventre, Jesus. Santa Maria, Mãe de Deus, rogai por nós, pecadores, agora e na hora de nossa morte. Amém. Ave Maria, cheia de graça, o Senhor é convosco. Bendita sois vós entre as mulheres, e bendito é o fruto do vosso ventre, Jesus. Santa

0: Maria, Mãe de Deus, rogai por nós, pecadores, agora e na hora de nossa morte. Amém. Ave Maria, cheia de graça, o Senhor é convosco. Bendita sois vós entre as mulheres, e bendito é o fruto do vosso ventre, Jesus. Santa Maria, Mãe de Deus, rogai por nós, pecadores, agora e na hora de nossa morte. Amém. Ave Maria, cheia de graça, o Senhor é convosco. Bendita sois vós entre as mulheres, e bendito é o fruto do vosso ventre, Jesus. Santa Maria, Mãe de Deus, rogai por nós, pecadores, agora e na hora de nossa morte. Amém. Ave Maria, cheia de graça, o Senhor é convosco. Bendita sois vós entre as mulheres, e bendito é o fruto do vosso ventre, Jesus. Santa Maria, Mãe de Deus, rogai por nós, pecadores, agora e na hora de nossa morte. Amém. Glória ao Pai, ao Filho e ao Espírito Santo, como era no princípio, agora e sempre. Amém. Ó meu Jesus, livrai-me do fogo do inferno, levai as almas todas para o céu e socorrei principalmente as que mais precisarem da vossa misericórdia. Nossa Senhora do Carmo, rogai por nós. Santa Teresinha do Menino Jesus, rogai por nós. Segundo mistério gozoso, nós queremos contemplar a visitação de Nossa Senhora à sua prima Santa Isabel. Que bonito, quando Nossa Senhora descobre que a sua prima está grávida por um milagre de Deus e quer correr logo para ajudar a sua prima. Nossa Senhora é generosa, Nossa Senhora é caridosa e quer prestar um serviço e sai correndo imediatamente para ajudar sua prima Isabel. Quando Isabel vê Nossa Senhora, o seu ventre pula de alegria. João Batista, que já está lá dentro, pula de alegria ao se encontrar com o Salvador da humanidade. E Isabel diz: bendita és tu entre as mulheres, e bendito é o fruto que nasceu do teu ventre. Meditemos juntos esse grande mistério de nossa fé. Pai nosso, que estais nos céus, santificado seja o vosso nome. Venha a nós o vosso reino, seja feita a vossa vontade, assim na terra como no céu. O pão nosso de cada dia nos dai hoje, perdoai as nossas ofensas, assim como nós perdoamos a quem nos tem ofendido. E não nos deixeis cair em tentação, mas livrai-nos do mal. Amém. Ave Maria, cheia de graça, o Senhor é convosco. Bendita sois vós entre as mulheres, e bendito é o fruto do vosso ventre, Jesus. Santa Maria, Mãe de Deus, rogai por nós, pecadores, agora e na hora de nossa morte. Amém. Ave Maria, cheia de graça, o Senhor é convosco. Bendita sois vós entre as mulheres, e bendito é o fruto do vosso ventre, Jesus. Santa Maria, Mãe de Deus, rogai por nós, pecadores, agora e na hora de nossa morte. Amém. Ave Maria, cheia de graça, o Senhor é convosco. Bendita sois vós entre as mulheres, e bendito é o fruto do vosso ventre, Jesus. Santa Maria, Mãe de Deus, rogai por nós, pecadores, agora e na hora de nossa morte. Amém. Ave Maria, cheia de graça, o Senhor é convosco. Bendita sois vós entre as mulheres, e bendito é o fruto do vosso ventre, Jesus. Santa Maria, Mãe de Deus, rogai por nós, pecadores, agora e na hora de nossa morte. Amém. Ave Maria, cheia de graça, o Senhor é convosco. Bendita sois vós entre as mulheres, e bendito é o fruto do vosso ventre, Jesus. Santa Maria, Mãe de Deus, rogai por nós, pecadores, agora e na hora de nossa morte. Amém. Ave Maria, cheia de graça, o Senhor é convosco. Bendita sois vós entre as mulheres, e bendito é o fruto do vosso ventre, Jesus. Santa Maria, Mãe de Deus, rogai por nós, pecadores, agora e na hora de nossa morte. Amém. Ave Maria, cheia de graça, o Senhor é convosco. Bendita sois vós entre as mulheres, e bendito é o fruto do vosso ventre, Jesus. Santa Maria, Mãe de Deus, rogai por nós, pecadores, agora e na hora de nossa morte. Amém. Ave Maria, cheia de graça, o Senhor é convosco. Bendita sois vós entre as mulheres, e bendito é o fruto do vosso ventre, Jesus. Santa Maria, Mãe de Deus, rogai por nós, pecadores, agora e na hora de nossa morte. Amém. Ave Maria, cheia de graça, o Senhor é convosco. Bendita sois vós entre as mulheres, e bendito é o fruto do vosso ventre, Jesus. Santa Maria, Mãe de Deus, rogai por nós, pecadores, agora e na hora de nossa morte. Amém. Ave Maria, cheia de graça. O Senhor é convosco. Bendita sois vós entre as mulheres, e bendito é o fruto do vosso ventre, Jesus. Santa Maria, Mãe de Deus, rogai por nós, pecadores, agora e na hora de nossa morte. Amém. Glória ao Pai, ao Filho e ao Espírito Santo, como era no princípio, agora e sempre. Amém. Ó meu Jesus, perdoai-me, livrai-me do fogo do inferno, levai as almas todas para o céu e socorrei principalmente as que mais precisarem da vossa misericórdia. Nossa Senhora do Carmo, rogai por nós. Padre Pio, rogai por nós. Terceiro mistério gozoso. Nós queremos contemplar o nascimento do menino Jesus. Gente, que coisa linda! A luz brilhou, Jesus nasceu. O mundo que vivia nas trevas viu uma grande luz. Veja, o primeiro homem nos levou ao pecado. O primeiro homem nos levou à perdição. Agora está nascendo o segundo Adão, Jesus Cristo, o Salvador da humanidade. Ele vai salvar os homens dos seus pecados. Que alegria! Meditemos com alegria este mistério. Pai nosso, que estais nos céus, santificado seja o vosso nome. Venha a nós o vosso reino, seja feita a vossa vontade, assim na terra como no céu. O pão nosso de cada dia nos dai hoje. Perdoai as nossas ofensas, assim como nós perdoamos a quem nos tem ofendido. E não nos deixeis cair em tentação, mas livrai-nos do mal. Amém. Ave Maria, cheia de graça, o Senhor é convosco, bendita sois vós entre as mulheres. E bendito é o fruto do vosso ventre, Jesus. Santa Maria, Mãe de Deus, rogai por nós, pecadores, agora e na hora de nossa morte. Amém. Ave Maria, cheia de graça, o Senhor é convosco. Bendita sois vós entre as mulheres e bendito é o fruto do vosso ventre, Jesus. Santa Maria, Mãe de Deus, rogai por nós, pecadores, agora e na hora de nossa morte. Amém. Ave Maria, cheia de graça, o Senhor é convosco. Bendita sois vós entre as mulheres e bendito é o fruto do vosso ventre, Jesus. Santa Maria, Mãe de Deus, rogai por nós, pecadores, agora e na hora de nossa morte. Amém. Ave Maria, cheia de graça, o Senhor é convosco. Bendita sois vós entre as mulheres e bendito é o fruto do vosso ventre, Jesus. Santa Maria, Mãe de Deus, rogai por nós, pecadores, agora e na hora de nossa morte. Amém. Ave Maria, cheia de graça, o Senhor é convosco. Bendita sois vós entre as mulheres e bendito é o fruto do vosso ventre, Jesus. Santa Maria, Mãe de Deus, rogai por nós, pecadores, agora e na hora de nossa morte. Amém. Ave Maria, cheia de graça, o Senhor é convosco. Bendita sois vós entre as mulheres, e bendito é o fruto do vosso ventre, Jesus. Santa Maria, Mãe de Deus, rogai por nós, pecadores, agora e na hora de nossa morte. Amém. Ave Maria, cheia de graça, o Senhor é convosco. Bendita sois vós entre as mulheres, e bendito é o fruto do vosso ventre, Jesus. Santa Maria, Mãe de Deus, rogai por nós, pecadores, agora e na hora de nossa morte. Amém. Ave Maria, cheia de graça, o Senhor é convosco. Bendita sois vós entre as mulheres, e bendito é o fruto do vosso ventre, Jesus. Santa Maria, Mãe de Deus, rogai por nós, pecadores, agora e na hora de nossa morte. Amém. Ave Maria, cheia de graça, o Senhor é convosco. Bendita sois vós entre as mulheres, e bendito é o fruto do vosso ventre, Jesus. Santa Maria, Mãe de Deus, rogai por nós, pecadores, agora e na hora de nossa morte. Amém. Ave Maria, cheia de graça, o Senhor é convosco. Bendita sois vós entre as mulheres, e bendito é o fruto do vosso ventre, Jesus. Santa Maria, Mãe de Deus, rogai por nós, pecadores, agora e na hora de nossa morte. Amém. Glória ao Pai, ao Filho e ao Espírito Santo, como era no princípio, agora e sempre. Amém. Ó meu Jesus, perdoai-me, livrai-me do fogo do inferno, levai as almas todas para o céu e socorrei principalmente as que mais precisarem da vossa misericórdia. Nossa Senhora do Carmo, rogai por nós. São Francisco de Assis, rogai por nós. Nós queremos contemplar a apresentação do menino Jesus no templo. Que maravilha! Nossa Senhora, seguindo as leis da época, leva Jesus para ser apresentado. E para a surpresa dela, ela recebe profecias de Simeão. Este menino será causa de soerguimento para muitos, mas de queda para outros. Ou seja, quem crer em Jesus será salvo, quem não crer nele será condenado. E ao mesmo tempo ela recebe uma profecia, uma espada de dor vai transpassar sua alma, se referindo a toda dor que Nossa Senhora iria viver, principalmente na paixão do seu filho. Rezemos. Pai nosso, que estais nos céus, santificado seja o vosso nome. Venha a nós o vosso reino, seja feita a vossa vontade, assim na terra como no céu. O pão nosso de cada dia nos dai hoje, perdoai as nossas ofensas, assim como nós perdoamos a quem nos tem ofendido, e não nos deixeis cair em tentação, mas livrai-nos do mal. Amém. Ave Maria, cheia de graça, o Senhor é convosco, bendita sois vós entre as mulheres, e bendito é o fruto do vosso ventre, Jesus. Santa Maria, Mãe de Deus, rogai por nós, pecadores, agora e na hora de nossa morte. Amém. Ave Maria, cheia de graça, o Senhor é convosco. Bendita sois vós entre as mulheres, e bendito é o fruto do vosso ventre, Jesus. Santa Maria, Mãe de Deus, rogai por nós, pecadores, agora e na hora de nossa morte. Amém. Ave Maria, cheia de graça, o Senhor é convosco. Bendita sois vós entre as mulheres, e bendito é o fruto do vosso ventre, Jesus. Santa Maria, Mãe de Deus, rogai por nós, pecadores, agora e na hora de nossa morte. Amém. Ave Maria, cheia de graça, o Senhor é convosco. Bendita sois vós entre as mulheres, e bendito é o fruto do vosso ventre, Jesus. Santa Maria, Mãe de Deus, rogai por nós, pecadores, agora e na hora de nossa morte. Amém. Ave Maria, cheia de graça, o Senhor é convosco. Bendita sois vós entre as mulheres, e bendito é o fruto do vosso ventre, Jesus. Santa Maria, Mãe de Deus, rogai por nós, pecadores, agora e na hora de nossa morte. Amém. Ave Maria, cheia de graça, o Senhor é convosco. Bendita sois vós entre as mulheres, e bendito é o fruto do vosso ventre, Jesus. Santa Maria, Mãe de Deus, rogai por nós, pecadores, agora e na hora de nossa morte. Amém. Ave Maria, cheia de graça, o Senhor é convosco. Bendita sois vós entre as mulheres, e bendito é o fruto do vosso ventre, Jesus. Santa Maria, Mãe de Deus, rogai por nós, pecadores, agora e na hora de nossa morte. Amém. Ave Maria, cheia de graça, o Senhor é convosco. Bendita sois vós entre as mulheres, e bendito é o fruto do vosso ventre, Jesus. Santa Maria, Mãe de Deus, rogai por nós, pecadores, agora e na hora de nossa morte. Amém. Ave Maria, cheia de graça, o Senhor é convosco. Bendita sois vós entre as mulheres, e bendito é o fruto do vosso ventre, Jesus. Santa Maria, Mãe de Deus, rogai por nós, pecadores, agora e na hora de nossa morte. Amém. Ave Maria, cheia de graça, o Senhor é convosco. Bendita sois vós entre as mulheres, e bendito é o fruto do vosso ventre, Jesus. Santa Maria, Mãe de Deus, rogai por nós, pecadores, agora e na hora de nossa morte. Amém. Glória ao Pai, ao Filho e ao Espírito Santo, como era no princípio, agora e sempre. Amém. Ó meu Jesus, perdoai-me, livrai-me do fogo do inferno, levai as almas todas para o céu e socorrei principalmente as que mais precisarem da vossa misericórdia. Nossa Senhora do Carmo, rogai por nós. Santa Teresa de Jesus, rogai por nós. Quinto e último mistério gozoso, nós queremos contemplar a perda e o encontro do menino Jesus no templo. Jesus se perde de Nossa Senhora e fica 3 dias perdido, e Nossa Senhora um pouco preocupada com toda essa situação. Mas quando encontra ele, Jesus diz algo que chama a atenção: eu vim aqui para fazer a vontade do meu Pai. E a Bíblia diz que Nossa Senhora, em vez de brigar com o menino, Nossa Senhora fica em silêncio e guarda todas essas coisas no coração. Ela sabe que o filho não é dela. Ela vai entendendo que o filho veio para uma missão. E ela, desde então, desde cedo, aprende a despojar-se. Aprende a dar esse menino para a salvação da humanidade. Meditemos juntos esse mistério, que nós tenhamos a coragem de também nós fazermos a vontade de Deus na nossa vida. Pai nosso, que estais nos céus, santificado seja o vosso nome, venha a nós o vosso reino, seja feita a vossa vontade, assim na terra como no céu. O pão nosso de cada dia nos dai hoje, perdoai as nossas ofensas, assim como nós perdoamos a quem nos tem ofendido. E não nos deixeis cair em tentação, mas livrai-nos do mal. Amém. Ave Maria, cheia de graça, o Senhor é convosco, bendita sois vós entre as mulheres, e bendito é o fruto do vosso ventre, Jesus. Santa Maria, Mãe de Deus, rogai por nós, pecadores, agora e na hora de nossa morte. Amém. Ave Maria, cheia de graça, o Senhor é convosco, bendita sois vós entre as mulheres, e bendito é o fruto do vosso ventre, Jesus. Santa Maria, Mãe de Deus, rogai por nós, pecadores, agora e na hora de nossa morte. Amém. Ave Maria, cheia de graça, o Senhor é convosco, bendita sois vós entre as mulheres, e bendito é o fruto do vosso ventre, Jesus. Santa Maria, Mãe de Deus, rogai por nós, pecadores, agora e na hora de nossa morte. Amém. Ave Maria, cheia de graça, o Senhor é convosco, bendita sois vós entre as mulheres, e bendito é o fruto do vosso ventre, Jesus. Santa Maria, Mãe de Deus, rogai por nós, pecadores, agora e na hora de nossa morte. Amém. Ave Maria, cheia de graça, o Senhor é convosco. Bendita sois vós entre as mulheres, e bendito é o fruto do vosso ventre, Jesus. Santa Maria, Mãe de Deus, rogai por nós, pecadores, agora e na hora de nossa morte. Amém. Ave Maria, cheia de graça, o Senhor é convosco. Bendita sois vós entre as mulheres, e bendito é o fruto do vosso ventre, Jesus. Santa Maria, Mãe de Deus, rogai por nós, pecadores, agora e na hora de nossa morte. Amém. Ave Maria, cheia de graça, o Senhor é convosco. Bendita sois vós entre as mulheres, e bendito é o fruto do vosso ventre, Jesus. Santa Maria, Mãe de Deus, rogai por nós, pecadores, agora e na hora de nossa morte. Amém. Ave Maria, cheia de graça, o Senhor é convosco. Bendita sois vós entre as mulheres, e bendito é o fruto do vosso ventre, Jesus. Santa Maria, Mãe de Deus, rogai por nós, pecadores, agora e na hora de nossa morte. Amém. Ave Maria, cheia de graça, o Senhor é convosco. Bendita sois vós entre as mulheres, e bendito é o fruto do vosso ventre, Jesus. Santa Maria, Mãe de Deus, rogai por nós, pecadores, agora e na hora de nossa morte. Amém. Ave Maria, cheia de graça, o Senhor é convosco. Bendita sois vós entre as mulheres, e bendito é o fruto do vosso ventre, Jesus. Santa Maria, Mãe de Deus, rogai por nós, pecadores, agora e na hora de nossa morte. Amém. Glória ao Pai, ao Filho e ao Espírito Santo, como era no princípio, agora e sempre. Amém. Ó meu Jesus, perdoai-me e livrai-me do fogo do inferno. Levai as almas todas para o céu e socorrei principalmente as que mais precisarem da vossa misericórdia. Nossa Senhora do Carmo, rogai por nós. São Padre Pio, rogai por nós. Salve Rainha, Mãe de Misericórdia, vida, doçura e esperança nossa salve. A vós bradamos os degredados filhos de Eva, a vós suspirando, gemendo e chorando neste vale de lágrimas. Eis a, pois, advogada nossa, esses vossos olhos, misericordiosa nos ouvir. E depois deste desterro, mostrai-nos, Jesus. Bendito é o fruto do teu ventre, ó clemente, ó piedosa, ó doce sempre Virgem Maria. Rogai por nós, Santa Mãe de Deus, para que sejamos dignos das promessas de Cristo. Amém. Foi uma alegria imensa rezar com você este terço. Que Deus te abençoe. Em nome do Pai, e do Filho, e do Espírito Santo. Amém.
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5: Senhor, estamos aqui pedindo a cura do corpo.

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12: Senhor, no silêncio deste dia que amanhece, venho pedir-te saúde, força, paz e sabedoria. Quero olhar hoje o mundo com os olhos cheios de amor, ser paciente, compreensivo, manso e prudente. Quero ver teus filhos além das aparências como tu mesmo os vês, e assim não ver senão o bem em cada um. Deixa meus ouvidos a toda calúnia. Guarda minha língua de toda maldade. Que só de bênçãos se enche o meu espírito. Que eu seja tão bondoso e alegre que todos quantos se achegarem a mim sintam tua presença. Reveste-me, Senhor, com tua beleza. E que no decurso desse dia eu te revele a todos.
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1: Muito bom dia, meu amigo, muito bom dia, minha amiga, que bom, estamos começando a nossa segunda-feira, isso mesmo, nossa segunda-feira, e hoje é festa, festa da exaltação.

Libertação da Santa Cruz. E a nossa festa em Jaguaruna continua. Hoje, a vez do Padre Edson, isso, 19:30, a nossa missa festiva em honra à exaltação da Santa Cruz. E junto à cruz de Jesus, lá estava a Maria, a mãe das dores. Então, hoje à noite, celebraremos este grande e bonito fato. Maria aos pés da cruz, na exaltação da Santa Cruz.

E falando em cruz, lembra aqui a minha comunidade lá da Santa Cruz. Falando em cruz, lembro da comunidade Morro da Cruz, ali da Jaguaruna. Falando em cruz, lembro de Congonhas, que também é Santa Cruz. Falando de cruz, lembro de Arroio da Cruz. É, então, olha só. É, há muitas. Falando de cruz, eu sei que no seu pescoço você carrega o crucifixo. Falando de cruz, em quantos lugares a gente vai, lá está uma cruz erigida. E a cruz sempre foi o grande símbolo a indicar. Aqui começou uma comunidade, aqui existe uma comunidade. Então, a cruz é sempre sinal do mais. Do mais terrível entre os suplícios para o cristão, para Jesus foi sofrimento, e para o cristão é a árvore da vida, o tálamo, o trono, o altar da nova aliança. De Cristo, o novo Adão, adormecido na cruz, jorrou o admirável sacramento de toda a igreja. A cruz é símbolo do senhorio de Cristo. A cruz é sinal da vitória da vida sobre a morte. A cruz é sinal do Filho do Homem, que comparecerá no fim dos tempos. Portanto, a festa da exaltação da Santa Cruz, que no Oriente é comparada àquela da Páscoa, isso mesmo, veja só, lá no Oriente a festa de hoje é comparada igual a Páscoa, relaciona-se com a dedicação das basílicas constantinianas construídas lá no Gólgota, ou seja, lá onde, né, Jesus foi crucificado, onde temos também o Santo Sepulcro.

Um grande abraço, fico feliz de começar a nossa manhã, de segunda-feira. E a palavra de Deus hoje, através do Evangelho de Jesus Cristo, Jesus nos fala, dizendo-nos que ninguém subiu ao céu, a não ser aquele que desceu do céu, o Filho do Homem. Do mesmo modo como Moisés levantou a serpente no deserto, assim é necessário que o Filho do Homem seja levantado, para que todos os que nele, para que não morra todo que nele crer, mas tenha a vida eterna. De fato, Deus não enviou o seu Filho ao mundo para condenar o mundo, mas para que o mundo seja salvo por ele. Por isso, meu amigo, minha amiga, na festa da exaltação da Santa Cruz, a palavra de Deus nos faz contemplar esse mistério tão profundo, tão grandioso, tão belo, tão inesquecível. Olhar para a cruz é um gesto de confiança, é um gesto de esperança. Cristo elevado na cruz realiza de forma plena esse sinal. Nele encontramos a cura das nossas feridas, nele encontramos a redenção do ser humano, nele encontramos a reconciliação de toda a criação. Portanto, meu amigo, minha amiga, no diálogo com Nicodemos, Jesus explica que a sua elevação não é condenação, mas glorificação e vida. Todo aquele que crer terá vida eterna. Hoje, meu amigo, minha amiga, hoje a cruz nos revela o amor. O amor que transfigura cada ser humano. O amor que transfigura a comunidade. E que transfigura

fora a serpente no deserto. A cruz é verdade salvífica, é verdade redentora, é verdade eficaz, é verdade concreta, é verdade que deseja te abraçar e te dar a vida eterna.

Um grande abraço. Fico feliz de começar a nossa manhã. Que Deus te abençoe, te dê força, coragem, saúde, vida e muita alegria. Então, é hoje Jaguaruna e o padre Edson de Souza Miller, pároco da passagem, estará presidindo a Santa Missa nesta noite de segunda-feira. Todos os caminhos levam você. E amanhã a festa continua. Amanhã é dia de Nossa Senhora da Piedade aqui na Catedral, Nossa Senhora das Dores em Jaguaruna. É a mesma mãe, a mãe de Deus e nossa mãe. Mas rezemos, rezemos, rezemos. Pai nosso que estais no céu, santificado seja o vosso nome. Venha a nós o vosso reino, seja feita a vossa vontade, assim na terra como no céu. O pão nosso de cada dia nos dai hoje. Perdoai as nossas ofensas, assim como nós perdoamos a quem nos tem ofendido. E não nos deixeis cair em tentação, mas livrai-nos do mal. Amém. Ave Maria, cheia de graça, o Senhor é convosco. Bendita sois vós entre as mulheres, e bendito é o fruto do vosso ventre, Jesus. Santa Maria, Mãe de Deus, rogai por nós, pecadores, agora e na hora de nossa morte. Amém. E que a bênção de Deus Todo-Poderoso desça sobre você, em nome do Pai e do Filho e do Espírito Santo. Amém. Ah, não se esqueça, sempre, mesmo da criancinha que não consegue fazer o sinal da cruz, nesse dia da Santa Cruz, da exaltação da Santa Cruz, pegue na mãozinha dessa criança, e eu vejo em Jaguaruna muitas mãezinhas pegando na mão da criança e fazendo o sinal da cruz até chegar a criança. À noite, quando vai acordar a criança, quando vai colocá-la para descansar. De manhã, quando vai acordá-la, ou a criança já estando acordada, faça esse sinal da cruz. Quando você vai sair com seu carro, isso, faça esse sinal da cruz. Não tenha. Ah, vai trabalhar, não importa o trabalho. Você vai costurar? Ali na costura também. Por que não? Você vai costurando, vai rezando, vai pedindo a proteção de Deus hoje, amanhã e sempre. Um grande abraço e espero você hoje, 19:30, na Igreja Matriz, para a nossa missa da festa de Nossa Senhora das Dores e da exaltação da Santa Cruz.

0: chega.
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0: graças a Deus, uma coisa linda o Senhor está fazendo, restaurando o nosso amor à Nossa Senhora. Por isso é com muito orgulho, entre aspas, do que eu estou falando, que nós vamos receber, porque ela já está aqui, é só uma imagem, mas na imagem.
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2: Olá, meus amigos, muito bom dia. Agora são 7:33, chegando com mais uma edição do Show do Rádio, um show de informações aqui na Super Tubá nesta manhã de segunda-feira. Hoje, 14 de setembro de 2026, é dia da Exaltação da Santa Cruz. Hoje é dia do frevo e hoje também, Antônio Bento, é o dia da capivara.
3: Okay.
2: Show do Rádio tem a apresentação de Bruno Vandrez em Antônio Bento, participam do programa Giovanni Martins, Lucas Marques e Ramon Silveira, os trabalhos técnicos de Everton Luiz, as gravações de Lucas Marcos de Carvalho e a direção geral do padre Rafael Uliano.
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2: Antônio Bento, muito bom dia, como está o tempo neste momento aqui em Tubarão?
3: Muito bom dia, Bruno, Everton e ouvintes, o tempo em Tubarão apresenta-se nublado, região sul de Santa Catarina, neste momento a temperatura marca 14 graus e 80% a umidade relativa do ar.
2: Juntos são 2 horas de muitas informações para você, nos acompanhe pelo 104.9, através também da live no YouTube e pelo aplicativo RádiosNet.
3: Vamos então agora com os destaques do programa. 9 profissões ganham porte de arma com a nova lei no Brasil.
2: Tubarão aprova substituição de sinais sonoros nas escolas para ampliar inclusão de alunos com autismo.
3: Tampas de esgoto no meio das vias públicas seguem fazendo muito barulho e incomodando os moradores próximos. A AGR é o órgão responsável pela fiscalização e cobrança de reparação. Rafael Niada, que faz parte da equipe de monitoramento, fala sobre o assunto daqui a pouco.
2: Mais do Voa Mais SC começam em novembro com passagens a partir de R$315.
3: Aeroporto Regional de Jaguaruna aumenta a rota de voos dentro do estado.
2: Tubarão reforça a vacinação contra a gripe após aumento de casos graves por influenza.
3: No boletim policial, em Tubarão, tentativa de homicídio. Indivíduo foi preso ao disparar tiros contra a vítima no bairro de Oficinas. Em Jaguaruna, o homem foi encontrado morto no balneário Torneiro, em Gravatal. SC-370 Motoboy morreu após bater de frente no veículo. Em Laguna, mulher em surto ateou fogo na própria casa, que ficou completamente destruída. Em São Luciano, bebê de 1 ano e meio morreu afogado numa piscina. Em Bituba, homem sob efeito de drogas foge em alta velocidade de carro da polícia, mas na frente acaba preso. Tudo isso e muito mais daqui a pouco no boletim policial.
2: Agora manter contato com Ramon Silveira, ele traz o seu destaque. Diga aí, Ramon, bom dia.
5: Muito bom dia, amigos do Show do Rádio. Novas tecnologias no combate ao mosquito da dengue, no controle das endemias, é o assunto na entrevista com o coronel da reserva e veterinário João Ignácio do Canto. Coronel do Canto concede entrevista do repórter Tubá às 8:30.
3: Giovanni Martins também chegando com seu destaque. Bom dia, Giovanni.
6: Bom dia, atenção ao Pix. Novas regras de segurança já estão valendo.
2: Ok, contato agora também com Lucas Marques, trazendo o seu destaque. Lucas, bom dia.
7: Bom dia. 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
3: E no Papo Reto hoje, nas entrevistas com Haroldo Silva Dura, Giovana Mondardo fala aqui no Show do Rádio.
2: Um show de informações para você. O Show do Rádio está só começando.
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3: Vamos então com os destaques de capa do Jornal Diário do Sul. Criança de 1 ano e meio morre em piscina. Tragédia aconteceu em confraternização em São Luciano. Padroeira, música e fé reúne milhares de pessoas em Tubarão. E mais, futsal, Tubarão vence em casa. A partida foi válida pelo Campeonato Catarinense Série Ouro. Inclusão, escolas terão mudança no sinal sonoro. Vitória do Leão do Sul fora de casa em Jaraguá do Sul contra o Joinville no último sábado por 3-1 são os destaques do Diário do Sul.
2: Ninguém segura o Leão, hein?
3: Não.
2: É, o Leão tá brabo.
3: Tá impossível.
2: Bom, vamos aqui com o Diário Catarinense, pedágio em rodovias de Santa Catarina. Fica mais caro e novo preço começa a valer nesta segunda-feira. BR-282 volta a registrar alta nos acidentes e chega a 115 problemas de infraestrutura. Santa Catarina terá trecho com teste de radares de velocidade média. Temperaturas com abaixo de 10 graus, com chance de geada, acompanham chegada de nova massa polar em Santa Catarina. Guarda-vidas chega para trabalhar e é surpreendido por corpo encontrado na areia de praia em Santa Catarina. Criciúma é goleado pelo Atlético Goianiense na Série B. E ainda, celular de Vorcaro. Zanin exige que Polícia Federal entregue arquivos em seu gabinete. São destaques do Jornal Diário Catarinense.
3: Vamos aos destaques do Folha Regional. O homem encontrado morto com duas facas ao lado em praia de Jaguaruna. Motociclista sofre traumatismo craniano após ter frente cortada por carro na SC-434. Acidente grave entre ciclista e caminhão mobiliza resgate na Serra do Rio do Rastro. Mulher em surto incendeia a própria casa e chamas ameaçam o imóvel vizinho em Laguna. Abordagem por som alto termina com violência contra candidato.

0: presidenta do PT em Santa Catarina. Incêndio destrói residência de madeira em Braço do Norte. Chuvas intensas provocam ocorrências em 37 municípios de Santa Catarina. Festa da Padroeira, que iniciou na semana passada, segue esta semana até amanhã com o grande dia da Padroeira de Tubarão. Você está acompanhando toda a programação aqui na Super Tubar.
1: Vamos aqui agora com os principais jornais que já estão circulando pelo país, iniciando pelo Folha de São Paulo. Disputa no Supremo se acirra antes da sessão decisiva sobre Moraes. No estado de São Paulo, ministros pressionam para adiar julgamento. Celular vira disputa. No Globo, Mendonça contesta Maís Anin e Gilmar mandam PF entregar celular de Vorcaro. No Correio Brasiliense, celular de Vorcaro é o novo ponto de embate do Supremo. No Zero Hora, sessão do STF de amanhã será restrita ao julgamento Moraes-Vorcaro. E no Notícias do Dia, Santa Catarina terá 66% de mesários voluntários nas eleições de 2026.
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0: 7:41, show do rádio manhã de segunda-feira, é segundo, viu, Bruno? Mas aqui em Tubarão é com cara de sábado, né?
1: Com cara de sexta.
0: É de sexta,
1: sábado. Que daí amanhã seria o sábado.
0: É, né? Mas tem muita gente que trabalha também no sábado, aí domingo é que folga. Então, com cara de sábado, pode pro ser. Domingo de descanso e tal, porque amanhã é feriado municipal, dia de Nossa Senhora da Piedade, padroeira de...
1: De Tubarão, né?
0: Tubarão.
1: Para aqueles que trabalham em Tubarão, mas moram em Capivari, por exemplo, eles teriam que trabalhar, né?
0: Teriam que trabalhar. O Bruno tá falando uma brincadeira aqui pro nosso amigo, o Everton, que é natural de Capivari de
1: Baixo. Bom, amanhã o tubaronense, ele dá uma descansada, claro, tem setores que não param, né,
0: Roberto?
1: Alguns vários setores param amanhã, mas outros não, trabalho normal. Aqui na emissora, por exemplo, a programação será especial, né? Portanto, os programas que você acompanha diariamente aqui de segunda a sexta-feira não irá acompanhar amanhã, né? Retornando à sua normalidade só na quarta-feira.
0: É isso aí. Nossa primeira notícia diz respeito a agentes de trânsito, advogados, fiscais e outras seis profissões ganham porte de arma com nova lei no Brasil. A Comissão de Segurança Pública da Câmara dos Deputados deu parecer favorável ao projeto que estende o direito ao porte de arma de fogo a novas categorias do funcionalismo público durante o exercício de suas funções. A medida reformula pontos do Estatuto do Desarmamento, Lei número 10.826/2003, e determina que a utilização do armamento fique restrita ao turno de trabalho, com guarda e responsabilidade das próprias repartições. A matéria aprovada é o texto substitutivo apresentado pelo relator, deputado Capitão Alden, da Bahia, ao projeto de lei número 302/2026, de autoria do deputado Gilvan, da Federal. O texto agora avança na CCJ, Comissão de Constituição, Justiça e Cidadania, em caráter conclusivo. Para que passe a vigorar, o projeto ainda precisará ser votado nos plenários da Câmara e do Senado Federal.
1: 7:45 agora, o programa Voa Mais SC já tem definidas as rotas, os horários e os valores das passagens para os voos regionais em Santa Catarina. O serviço será operado pela Azul Conecta e vai atender 10 cidades catarinenses. Os voos começam no dia 3 de novembro. Já a venda das passagens terá início no dia 28 de setembro pelo site da Azul. Os valores vão variar entre R$ 315 e R$ 815. As passagens incluem serviço de bordo, além de despacho gratuito de uma mala de até 23 quilos. Entre os destaques do programa está a ligação entre Jaguaruna e Joinville. Trajeto que atualmente pode levar cerca de 5 horas por via terrestre, poderá ser feito em pouco mais de 1 hora e 20 minutos de avião. A rota também poderá facilitar conexões com voos para São Paulo. O programa prevê ainda ligações entre cidades do interior e o aeroporto de Florianópolis. A partir da capital, os passageiros poderão permanecer na cidade ou fazer conexões para outros destinos nacionais e internacionais. Outra possibilidade será para os passageiros de São Miguel do Oeste, que poderão utilizar o aeroporto de Correia Pinto para conexão com o aeroporto de Congonhas, em São Paulo. Segundo a Secretaria de Portos, Aeroportos e Ferrovias, a definição dos dias e horários levou em conta a infraestrutura dos aeroportos e as condições climáticas do estado. A proposta é ampliar a conectividade entre diferentes regiões do estado com eixos de ligação no sentido norte-sul e leste-oeste. Bom, em relação aqui a Jaguaruna, então, né? Teremos os voos ligando Joinville e Jaguaruna na segunda-feira, de Joinville e Jaguaruna às 8h20 da manhã. Valor da passagem R$450 e Jaguaruna a Joinville depois às 10h30, o valor da passagem sempre o mesmo, né? R$450. O mesmo ocorre então na sexta-feira, com horário diferenciado também. Na sexta, de Joinville para Jaguaruna às 4h30 da tarde e Jaguaruna a Joinville às 18h40.
0: Muito bom essa conexão sul de Santa Catarina com o norte do estado, essa conexão ligando aí o aeroporto regional Humberto Bortoluzzi com o norte do estado de Joinville, a maior cidade do estado catarinense. Muito bom. De repente, cidadão, eu quero fazer uma viagem rápida e tomo o avião ali no aeroporto, chega em Joinville com mais rapidamente possível, como rapidamente possível, essa é a realidade, né?
1: Aqui uma viagem por terra, né? Vai durar aí 4 ou 5 horas. Isso. Se tu pegar, a depender do horário, tu pega um trânsito intenso ali na região de Florianópolis, na região de Itajaí, Itapema. Então tu pode levar 5, 6 horas, a depender, né? Tem a questão da Ponte Anita Garibaldi. Isso, também, de repente o trânsito um pouco complicado por ali. 5, 6 horinhas aí de viagem, né?
0: E de avião?
1: De avião, 1 hora, 1 hora e 20, tá lá.
0: Ou rapidinho. Menos que isso, né? É isso aí, são 7h47. O STF inicia esta semana decisiva em sessão plenária que pode deferir abertura e investigação contra Alexandre de Moraes. Você me perguntou, a sessão começa amanhã, terça-feira, a partir das 10 horas da manhã. O plenário da corte julgará a legalidade dos procedimentos relacionados ao relator da Polícia Federal, que apontou contatos entre o ministro Alexandre de Moraes e o ex-banqueiro Daniel Vorcaro. Por determinação do presidente da corte, ministro Edson Fachin, a sessão será dedicada exclusivamente ao caso. O julgamento será realizado em sessão plenária com transmissão ao vivo pela TV Justiça, pela Rádio Justiça e pelo canal oficial do STF no YouTube. Quer dizer, todo mundo vai tomar conhecimento o que vai acontecer a partir de amanhã nesta crise envolvendo o STF em Brasília.
1: Mas o que vai ter gente ligada nessa TV Justiça amanhã não vai ser brincadeira. Nunca na história desse país, esse canal terá tanta audiência como terá amanhã a partir das 10 horas nesse julgamento que pode selar o destino de Alexandre de Moraes, né?
0: Vamos aguardar.
1: Aguardemos. São 7h49 agora. 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
3: Saudações a você que acompanha a programação da Rádio Tubá. Dessa vez a nossa pauta fala sobre um assunto importante que está em evidência sempre no mês de setembro, que é a questão da saúde mental. A gente vem abordando já nos últimos dias com informações, com entrevistas, com a questão do Setembro Amarelo, e a gente, claro, traz também a visão da Igreja com relação à saúde mental. Como é que aborda, como a Igreja Católica enxerga as questões de saúde mental, que infelizmente são muito comuns hoje em dia no nosso mundo. A gente conversa agora com o padre Eduardo Rocha. Ele fala conosco, traz um pouco de informação, traz um pouco também da visão da nossa igreja sobre este assunto. Padre Eduardo, obrigado pela disponibilidade, por estar conosco aqui na Rádio Tubá. Como é que tá? Tudo bem?
4: Olá, Lucas. Saúdo também a você que nos acompanha pelo Grupo Tubá de Comunicação. É uma alegria estar com vocês e conversando sobre um tema tão importante para nós, que é a saúde mental. E o Setembro Amarelo está aí nos lembrando de que precisamos cuidar não apenas do físico, mas também da nossa dimensão psíquica, daquilo que nos constitui. E é fundamental conversas como essas para você que nos acompanha. Seguramente é uma forma de cuidar também de si.
3: Sobre este assunto, padre, a visão da igreja, como é que a igreja enxerga os problemas de hoje, a questão da saúde mental, os problemas que afligem, que trazem dor às pessoas, essa dor que não é física, é uma dor mental, é uma dor que é difícil de explicar, enfim, como é que a igreja enxerga essa questão que cada vez aflige mais as pessoas?
4: Primeiro, nós temos que entender como a igreja compreende o ser humano. Então, nós entendemos que a realidade humana é uma realidade complexa, e o ser humano, na antropologia cristã, ou seja, a forma de se compreender o ser humano, nós entendemos que cada um de nós é uma realidade psico, sócio e espiritual. Ou seja, nós temos corpo, a nossa corporeidade, nós temos o nosso psiquismo, nós temos a nossa alma e nós temos o nosso espírito. Essas aqui são, quem sabe, divisões um pouco estranhas para quem está nos acompanhando, não vou entrar aqui nos detalhes, mas para dizer que nós somos uma unidade e é uma unidade complexa. Então, se eu penso o ser humano apenas a partir da realidade física ou psíquica, eu nunca vou dar conta da realidade humana. E nós vivemos, quem sabe, em tempos da história, em que se priorizou mais uma realidade, quem sabe física ou psíquica, e quando você descuida de uma das dimensões, de alguma forma a sua visão e a sua autopercepção, elas podem não dar conta dos anseios profundos humanos. E daí nós falamos muito desse tempo do vazio existencial, nós falamos, por exemplo, de experiências de tristeza profunda, desse vazio que corrói a própria existência, né? Então, nós como igreja, nós entendemos que a pessoa humana é uma realidade complexa, ela é uma realidade, como disse, constituída pelo corpo, pelo psiquismo, que são óbvios por si, mas existe uma realidade que ultrapassa, que é a dimensão espiritual. E quando nós não cuidamos de todas essas dimensões, é tal como uma cadeira com quatro pernas, né? Se uma perna está ausente, a cadeira não se sustenta, assim é a vida humana. Então, do ponto de vista cristão, nós precisamos cuidar com zelo dessas dimensões que nos constituem. Do contrário, nós sabemos que os sintomas estão aí. Uma das maiores enfermidades desse tempo é a ansiedade, é o vazio existencial, é uma vida deprimida, e seguramente a igreja também tem uma proposta de vida para isto.
3: Padre, e o cristão, por exemplo, pode ser que alguém esteja nos ouvindo nesse momento, esse cristão se sente conectado com Deus, ele se sente em dia com sua espiritualidade, mas ainda assim ele tem alguma aflição, ele se sente ansioso, ele se sente deprimido, não são coisas conflitantes, né, padre? Dá para dizer que há o cristão conectado em dia com sua espiritualidade, mas que ainda assim essa pessoa não é imune às questões da psique, como você falou, né, padre?
4: Exatamente. Nós entendemos que a espiritualidade, ela não resolve tudo. Então, nós entendemos a importância da medicina, da psiquiatria, da psicologia, as ciências da saúde, elas nos ajudam a entender também esses movimentos humanos que são tão nossos. Então, sentir o vazio existencial, a depressão, isso não é questão de falta de fé. São tantos elementos que podem estar afetando a pessoa, e então pessoas que são profundamente religiosas, inclusive padres religiosos, né, freiras, também padecem dessas dores existenciais, porque fazem parte da nossa humanidade. Agora, seguramente a dimensão espiritual é um fator importante no processo da cura, também no processo do fortalecimento do psiquismo, da autopercepção a partir de um olhar positivo. Então, são elementos que precisam estar em harmonia para que a pessoa, ela tenha aquilo que a gente chama de uma vida satisfatória, uma vida prazerosa, e ela se sinta bem. Mas seguramente algumas pessoas dizem, né? Está desse modo porque não tem fé. Eu garanto para você que não tem relação, né? Então, não é ausência de fé, também não é falta de vontade. Nós sabemos que são realidades que são alheias à vontade da pessoa, porque ninguém gostaria de enfrentar um processo de adoecimento psíquico. Sim. E, como disse, são variáveis, né? E aí a ciência, seguramente, ela precisa ser uma aliada da espiritualidade, e a espiritualidade também não precisa, ela pode caminhar perfeitamente com a ciência médica, as ciências da saúde.
3: Muito bem. A igreja, num posicionamento, falando neste sentido, reconhece e trata com extrema importância, então, as questões da medicina, da saúde, a psicologia, a psiquiatria, enfim, isso são pontos importantes e são pontos que não são conflitantes com a questão espiritual, né,
4: padre? De forma alguma, Lucas, tanto é que no dia a dia da paróquia, muitas pessoas nos procuram, nós temos aí diversos tipos de atendimentos, não apenas pessoas enfermas, né, pessoas bem também nos procuram, e algumas muitas vezes dizem, padre, eu penso em deixar o remédio, por exemplo. Nós dizemos não, o remédio também é necessário. A Sagrada Escritura diz que nós precisamos também acolher o ensinamento do médico, né, daquele que entende também do nosso corpo. E muitas vezes, para estabilizar, né, a saúde, para recuperar um mínimo de consciência sobre a própria vida, o medicamento é necessário também. Então não é dizer, olha, eu vou rezar e eu vou deixar o medicamento amanhã, eu vou fazer uma promessa aqui, eu vou fazer um propósito, eu vou fazer uma caminhada e ao final dessa caminhada Deus vai me curar e eu não vou precisar do remédio. Ora, nós entendemos que Deus também nos cura usando o medicamento, com a sabedoria, o estudo das ciências, da medicina, da psiquiatria, da psicologia. Então, muitas vezes o fiel entende que Deus cura apenas numa direção, e Deus nos cerca de cuidados. As ciências, elas estão aí e também são obra de Deus, são cuidados de Deus para conosco. Por isso nós entendemos que a espiritualidade e a psicologia, a psiquiatria, elas precisam caminhar juntas. Essa é a visão da Igreja Católica. Então, se você que nos acompanha passa por algum processo, como padre, eu vou dizer para você, reze sim, né? Procure manter-se unido a Deus. Se você puder ter a orientação de um padre, de um religioso, poder rezar por você, mas você também viver esse processo de oração, é fundamental. Mas, por favor, né, não despreze a ciência, porque são duas realidades que caminham juntas e elas nos oferecem uma compreensão integral daquilo que é o ser humano. Como eu disse, nós somos uma realidade bio, psico, sócio, espiritual. Há, por exemplo, algumas enfermidades psíquicas que têm a sua causa na falta de algum hormônio, desregula alguma coisa no corpo. Então não é o padre que vai resolver isso, né? É preciso encontrar um profissional que entenda dessa dimensão física. Agora, seguramente, felizes são aqueles que conseguem integrar, e eu particularmente gosto muito dessa palavra, integrar essas diferentes dimensões que nos constituem e ao mesmo tempo cuidar. Então, atividade física, por exemplo, momentos diários de oração, de reflexão, de meditação, se necessário, uma boa terapia, terapia faz bem, um bom terapeuta faz um grande bem, e nós não podemos ter esses preconceitos ou esses rótulos que só atrapalham.
3: Muito bem. Isso é importante, né, padre? Ressaltar as várias formas com que Deus nos possibilita buscar uma forma melhor de nós mesmos, né? O exercício físico, acho que é um bom exemplo que você deu. Se nós estamos bem, se nosso corpo não tem enfermidades, não sentimos dores, por que não buscar uma forma melhor, um exercício, algo que nos faça bem? E ao mesmo tempo, onde a gente busca completar essas múltiplas facetas do ser humano, também sempre pode ser um momento de se aproximar de Deus, de orar mais, de estar próximo da sua paróquia e de maneira geral da igreja. Então, são coisas complementares, né, padre? Dessa Sim. complexidade do ser humano que a gente está tratando, né?
4: Exato. Por ser complexo e por sermos uma unidade, mas é uma unidade formada por dimensões diferentes, nós precisamos lembrar, nós precisamos cuidar dessas dimensões diferentes. Não basta só rezar. Arrisco dizer que quem só rezar corre o risco de adoecer o corpo, o psiquismo, ou pessoas que apenas cuidam do físico e desprezam a sua espiritualidade, as questões primárias da existência humana. O físico forte não vai sustentar uma alma fraca por muito tempo. Então existe uma sabedoria, e que nós herdamos antes da fé cristã, nós herdamos os gregos, os romanos, essa compreensão, né, de uma mente sana, um corpo sadio, e essas dimensões, elas precisam ser cuidadas por todos nós. Por isso eu insisto, para você que tem fé, você que nos acompanha, não é só rezar o terço, não é só a novena de madrugada, não é só a peregrinação que vai resolver. Nós temos aí dimensões diferentes que nos constituem, nos fazem essa unidade que somos, mas que precisam de olhares diferentes, experiências diferentes, que não são contraditórias, elas se complementam. Por quê? Nós somos uma estrutura complexa. E por sermos uma estrutura complexa, nós precisamos desse cuidado. Então, de uma forma muito simples, a espiritualidade cristã, ela diz assim, você precisa cuidar com experiências diferentes daquilo que você é. Então, para nós católicos, não é só rezar, resolve tudo. É uma visão equivocada de espiritualidade cristã. Nós entendemos que a atividade física, a vida social, ambientes saudáveis, uma alimentação saudável, hábitos que são virtuosos, uma espiritualidade bem calcada, tudo isso contribui para a nossa saúde, no sentido mais amplo aqui, né? Porque não é só saúde física, é saúde biopsico, sócio, espiritual.
3: Muito bem. Padre Eduardo, sobre este assunto, a saúde mental, a visão da igreja, o cuidado necessário das múltiplas facetas do ser humano que a gente detalhou aqui, algum ponto, alguma informação, algum detalhe que não abordamos e você gostaria de trazer à audiência aqui da Rádio Tubá, microfone à sua disposição.
4: Olha, nesses anos que eu sou padre, acompanhando tantas pessoas, eu queria dizer que as enfermidades, as mais variadas possíveis, elas fazem parte da condição humana. Quando Deus nos deu a vida, ter vida é, como diz um filósofo alemão do século passado, é estar aí no mundo, né? E com aquilo que é próprio do mundo. Então, a enfermidade, as nossas enfermidades físicas, as nossas neuroses, psicoses, nevroses, enfim, elas fazem parte da condição humana. Isto, por si, não deve roubar a alegria da vida. Estão aí como desafios para todos nós. E como disse, Deus cuida de nós por caminhos tão diversos. Se vale das ciências, se vale de pessoas, se vale da igreja, para cuidar das suas criaturas. Então, se você que nos acompanha e passa por um processo, quem sabe de depressão, de um vazio que você não consegue entender, de experiências que têm consumido a sua alma, busque ajuda. A pior experiência é se isolar na dor. Assim nós agudizamos mais o nosso sofrimento, a nossa enfermidade. Então, se você que nos acompanha está passando por uma situação como essa, o padre vai deixar um conselho para você. Peça ajuda. Ninguém é Superman ou Mulher Maravilha. Nós, como diz a Sagrada Escritura, nós temos um calcanhar feito de barro. Nós somos frágeis. Ninguém é super-herói de todo mundo. Nós temos as nossas fragilidades. Então existe uma delicadeza no cuidado de si. Qual? Permitir-se também ser cuidado. Há tantas pessoas que eu conheço que cuidam de todos, cuidam dos filhos, do esposo, da comunidade, e experimentam um cansaço, uma fadiga, uma estafa. Então, permita ser cuidado. É uma delicadeza. Primeiro, Deus, sim, Deus cuida de cada um de nós. E Deus se vale de pessoas, da ciência, também da espiritualidade, da nossa devoção, da nossa igreja, para cuidar de cada um de nós. E existe, então, essa nobreza para consigo. Nós somos muito treinados, Lucas, a cuidar de todo mundo. E raramente nos permitimos o cuidado consigo. E todos nós precisamos desse cuidado. Atividade física, nós precisamos de espiritualidade, porque isso nos constitui, está na estrutura humana a espiritualidade. Nós precisamos de uma vida social com pessoas boas, nos cercar, né, de boas experiências. Tudo isso fortalece nosso psiquismo. Inclusive, é um dos sentidos aí do Setembro Amarelo, lembrar, né, que tem pessoas, estruturas na sociedade civil, também na igreja, à sua disposição. Se você está enfrentando algo assim e não consegue espaços ou não tem recursos, muitas vezes, para investir, nós estamos à sua disposição. Conte conosco, né? Estendemos a mão para ajudar você a vencer esse momento difícil da sua vida.
3: Muito bem. Padre Eduardo, obrigado pela conversa, pelas informações, por abordar esse assunto importantíssimo conosco aqui na Rádio Tubá. Um abraço, viu?
4: Eu agradeço, que Deus abençoe a todos e que o Setembro Amarelo nos seja útil para cuidar do nosso corpo, da nossa mente e do nosso espírito. Muito obrigado.
3: Muito bem, conversamos com o padre Eduardo Rocha sobre saúde mental, a visão da Igreja Católica com relação à saúde mental e as questões do Setembro Amarelo, do cuidado com a mente, com o corpo, com as variadas facetas do ser humano que a gente conversou e detalhou aqui na reportagem da Rádio Tubá.
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1: Bom, as informações foram repassadas pela Sandra. Atendimentos adultos na emergência foram 175, no pronto atendimento 27. Atendimentos pediátricos na emergência 38, no pronto atendimento 2. Nascimentos foram 2, um menino e uma menina. E 5 óbitos, infelizmente, foram registrados nas últimas horas.
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0: E 5 minutos, vamos então com as ocorrências do setor policial desse fim de semana. Copom, Centro de Operações da Polícia Militar, registro de cumprimento de mandado de prisão em Laguna Magalhães, ontem por volta das 7:05 da noite. Polícia Militar prendeu o homem de 35 anos em cumprimento a mandado de prisão por inadimplência de pensão alimentícia expedido pelo estado do Rio Grande do Sul. O homem foi localizado sobre uma embarcação, relatou ter feito uso de cocaína. Ele apresentava lesões no rosto, na cabeça e na mão direita, sendo atendido pelo SAMU. Após atendimento médico, foi conduzido à unidade de prisão avançada de Laguna, onde permanece à disposição da justiça. E atenção, tentativa de homicídio, homem é preso após disparar contra vítima em Tubarão. Um homem foi preso em flagrante após uma tentativa de homicídio com disparos de arma de fogo na noite de ontem no bairro Oficinas, aqui em Tubarão. A ocorrência foi registrada por volta das 21h45. Quando a Polícia Militar chegou ao local, a vítima, um homem de 40 anos, recebia atendimento do SAMU e foi encaminhada ao hospital. Durante as diligências, os policiais identificaram o suspeito e localizaram o homem. Ele foi preso em flagrante e arma de fogo que teria sido utilizada no crime também foi apreendida. O suspeito foi conduzido à delegacia de polícia civil para se explicar ao delegado. Homem encontrado morto em sinais de violência em praia. Um homem de 42 anos foi encontrado morto na faixa de areia da praia do Balneário Tordeiro, em Jaguaruna, na manhã de ontem, domingo. A ocorrência foi registrada por volta das 9:50 da manhã. Segundo a Polícia Militar, o corpo apresentava sinais de violência. Duas facas também foram encontradas nas proximidades. A Polícia Civil e a Polícia Científica foram acionadas para realizar os procedimentos de investigação e perícia. Após os trabalhos, o corpo foi recolhido pelo Instituto Médico Legal da região. Motoboy de 35 anos morre após colisão entre moto e carro na SC-370. Um homem de 35 anos morreu após um grave acidente envolvendo uma motocicleta e um carro na noite de ontem na SC-370 em Gravatal. A vítima foi identificada como Fernando Mendes. Segundo as informações divulgadas, Fernando era motoboy e conduzia a motocicleta quando se envolveu na colisão. O acidente aconteceu por volta das 9:40 da noite de ontem no bairro Pouso Alto, próximo uma Polícia Militar rodoviária e em frente a uma revenda de veículos. Equipes de emergência foram acionadas, mas o motociclista não resistiu aos ferimentos e morreu ainda no local. A motorista do carro não ficou ferida, mas permaneceu bastante abalada após a colisão. As circunstâncias e a dinâmica do acidente serão apuradas pelas autoridades. Nas redes sociais, amigos lamentaram a morte de Fernando. Um deles afirmou que o rapaz lutava contra um câncer e, mesmo durante o tratamento, mantinha uma postura positiva. Mulher em surto provoca incêndio que destruiu casa e atingiu imóvel vizinho. Uma residência de aproximadamente 100 metros quadrados foi atingida por um incêndio na tarde do último sábado no bairro Jardim Juliana, em Laguna. O corpo de bombeiros foi acionado inicialmente para atender uma ocorrência de surto psicótico, mas o chamado evoluiu para um incêndio no imóvel. Quando os bombeiros chegaram, as chamas já haviam atingido grande parte da residência, construída predominantemente em madeira. As equipes iniciaram o combate e também protegeram um veículo que estava na garagem em uma casa vizinha. O imóvel ao lado precisou ser evacuado devido à grande quantidade de fumaça e gases provenientes do incêndio. A estrutura do beiral também sofreu danos. Segundo os bombeiros, o risco de colapso do teto e do piso da residência incendiada exigiu uma estratégia de combate com intervenções internas pontuais. As chamas foram controladas com aproximadamente 8.000 litros de água, incluindo trabalho de rescaldo. O veículo que estava na garagem foi preservado, mas sofreu danos provocados pelo calor e pela queda de estrutura do telhado sobre o teto. Segundo o proprietário da residência, o incêndio teria sido provocado intencionalmente pela esposa dele. Conforme o relato, ela já teria tentado atirar fogo no imóvel de manhã. A mulher foi retirada da residência e contida por populares antes da chegada dos bombeiros. Ela recebeu atendimento inicial da equipe do Corpo de Bombeiros e posteriormente do SAMU, onde foi encaminhada até o hospital para atendimento médico. Duas pessoas ficam feridas após carro sair da pista e capotar da SC-370. Duas pessoas ficaram feridas após o veículo sair da pista e capotar na noite da última sexta-feira na SC-370. As vítimas foram socorridas pelo Corpo de Bombeiros de Praça do Norte. Elas estavam no interior do carro, mas não ficaram presas. Elas receberam cuidados das equipes do SAMU e, em seguida, encaminhadas ao Hospital Santa Terezinha. A Polícia Militar Rodoviária foi acionada para os procedimentos relacionados ao acidente. Os bombeiros também realizaram o corte de árvores para liberar a rodovia e fizeram a limpeza da pista. Após o atendimento, o veículo ficou sob responsabilidade da Polícia Militar Rodoviária. Homem é preso após fugir de abordagem e dirigir sob efeito de drogas. Um homem de 33 anos foi preso pela Polícia Militar na tarde de sábado, suspeito de dirigir sob efeito de álcool e drogas em Imbituba. A ocorrência foi registrada por volta das 3 horas da tarde no bairro Araçatuba. O homem fugiu após receber ordem de parada, mas foi localizado e abordado pelos policiais mais à frente. Durante a abordagem, ele apresentava sinais compatíveis com o uso de cocaína e admitiu ter consumido 2 porções da droga, além de bebida alcoólica. O condutor também recusou o teste do etilômetro. Após passar por avaliação médica, o homem foi encaminhado à Delegacia de Polícia de Laguna para os procedimentos cabíveis. Suspeita de envolvimento em homicídio é presa na região. Uma mulher de 29 anos suspeita de envolvimento em um homicídio foi presa pela Polícia Militar na manhã do último sábado em Gravatal. A prisão ocorreu no bairro Brasília por volta das 9:35 da manhã durante o cumprimento de um mandado expedido pela Justiça. A mulher foi localizada e abordada pelos policiais, sendo informada sobre seus direitos constitucionais. Após a prisão, ela foi encaminhada da unidade prisional feminina de Criciúma, onde permanece à disposição da justiça. E atenção, bebê de 1 ano e 6 meses morre após acidente em piscina em São Luciano. Um menino de 1 ano e 6 meses morreu após um acidente em uma piscina durante uma confraternização familiar em São Ludgiaru. Após o acidente, familiares levaram a criança em direção ao hospital. Durante o deslocamento, a família foi encontrada por uma equipe do Corpo de Bombeiros que realizou os procedimentos de atendimento. Apesar dos esforços, o menino não resistiu. O menino, identificado como José Robot, foi velado no sábado lá em São Ludgiaru e sepultado. A morte da criança provocou comoção entre familiares, amigos e moradores da comunidade. Foram essas as ocorrências do setor policial desse fim de semana aqui no Show do Rádio.
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0: Grande amigo ouvinte aí desta região. Queremos também mandar um bom dia especial para a Ione. Alô, dona Ione, que mora em Floripa, capital dos catarinenses. Ela é natural de Tubarão, mora já há um bom tempo lá em Florianópolis, sempre nos acompanhando. Também um bom dia especial para a dona Maria Amélia, no Andrino. Tudo certinho, dona Maria Amélia. Também a dona Rita, aí na região. Aquele abraço, obrigado pelo carinho da audiência. O Alex, que já foi borracheiro, hoje aposentado, só andando para lá e para cá e cumprimentando ouvintes, amigos, inclusive quando passa por mim. Antônio Bento, sou sempre ligado. Valeu, Alex, aquele abraço. São 8:16, intervalo, show do rádio, volta já.
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3: Bem, meus amigos, de volta agora 8:21. Mandar um grande abraço aqui para minha sogra, para o meu sogro, estão lá ouvindo, né? A dona Marlene e o seu Manuel. E um grande abraço aqui também ao Miro, né? O Miro ali da Praia Redonda, alfacezinho top, ô Miro. Aquele abraço para ti, obrigado aí pelo carinho, obrigado pela sintonia. Vamos agora saber como é que fica o tempo nas próximas horas em Tubarão e também na região com Daniel Panobianco.
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5: A semana começa com a atuação de uma massa de ar frio polar em praticamente todo o estado, que mantém as temperaturas baixas e a sensação de frio, principalmente ao amanhecer. Previsão feita pelos meteorologistas do CPTECIMP indica variação de nebulosidade em poucos municípios, onde há uma discreta possibilidade de chuvas leves ou chuviscos localizados, principalmente na faixa leste. Das demais regiões, impera o sol, mas não deve esquentar e volta a fazer frio ao anoitecer. Teremos este cenário de tempo firme pelo menos até a próxima sexta-feira, no dia 18 de setembro, com temperaturas baixas, tempo firme e sem possibilidade de chuvas acumulativas. No final de semana, a história pode mudar. Algumas simulações já trabalham para a volta da chuva e que pode cair em maior quantidade, inclusive sobre aqui a nossa região. Por isso, acompanhe os boletins meteorológicos do rádio para as próximas atualizações. Temperatura máxima hoje na casa dos 19 graus, mínima nesta terça de 12 graus. Em Águas Mornas, Anitápolis, Araranguá, Armazém, Braço do Norte, Tubarão. Daniel Panobianco, da agência PD Radar, com exclusividade para a Tuba FM.
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3: Agora 8:23.
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3: Ramon Silveira chegando com as informações do trânsito. Diga, Ramon, bom dia.
6: Vamos então, Bruno Antônio Bento, amigos do Show do Rádio, com um boletim de trânsito. Aqui em Tubarão, trânsito parado na rua Andrino Sales Borges. Trânsito parado na rua Silvio Canim, próximo à Ponte do Borrotes. Trânsito com muitos carros, filas na rua São João, próximo ao viaduto Borrotes com São João. Trânsito também parado na Januário Correia Bittencourt. Trânsito intenso na Felipe Schmidt, com filas de encontro aqui com a Avenida Rodovalho da Praça 7, para sair na Tubalca em Faraca, Avenida Marcolino Cabral, ou para a ponte da Antiga Fragoma. Trânsito intenso na SC-370, rodovia Ercílio Zappellini, bairro São Martinho, principalmente. Está aí, né, muitos carros transitando naquela região agora.

0: Trânsito parado na entrada da rodovia Ivane Freta Moreira, aqui no acesso norte. Falei de trânsito, volto com vocês aí nos estúdios.
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2: Ok, valeu Ramon, obrigado pelas informações. Atenção ao Pix. Novas regras de segurança já estão valendo. Detalhes agora com Giovanni Martins.
3: Se você usa Pix no dia a dia, vale ficar de olho. Desde o dia 1º de setembro, uma das regras de segurança do sistema mudou e a mudança tem tudo a ver com o tipo de golpe que vem crescendo contra comerciantes e pequenos negócios. Hoje, quando alguém é enganado em uma fraude e usou o Pix para enviar dinheiro para criminosos, existe uma ferramenta chamada MED, Mecanismo Especial de Devolução, que ajuda a reaver esse valor em casos de fraude, golpe ou erro. Só que existe também uma brecha. Golpistas descobriram uma forma de usar essa mesma ferramenta de proteção a favor deles para roubar dinheiro de comerciantes. Para combater esse problema, o Banco Central aumentou de 30 para 80 dias o prazo que uma pessoa tem para contestar uma devolução feita pelo MED, quando ela desconfia que essa devolução foi pedida de forma fraudulenta. Ou seja, se alguém devolveu dinheiro pelo MED e depois percebe que aquilo foi armado por um golpista, agora tem quase 3 vezes mais tempo para correr atrás do problema junto ao banco. O Pix já tinha um prazo de 80 dias para uma situação parecida, mas diferente. O prazo que existia é para quem manda um Pix e é vítima de golpe. Essa pessoa tem até 80 dias contados a partir do momento em que enviou o dinheiro para acionar o MED e tentar recuperá-lo, como está explicando a advogada Ana Francisca Carvalho, especialista em sistema bancário.
4: MED, estabelecido em 2021, é um mecanismo exclusivo do Pix criado para facilitar as devoluções em caso de golpes ou fraudes, aumentando as possibilidades da vítima reaver os recursos transferidos. Esse mecanismo, ele tem uma crucial importância na sociedade atual, em que negociações e transações são realizadas majoritariamente em ambiente virtual, o que traz praticidade, liberdade financeira, mas maior vulnerabilidade do cidadão a delitos cometidos por terceiros de má fé. Por se tratar o Pix de um pagamento instantâneo, o dinheiro cai de imediato na conta do recebedor. Então, a agilidade na tomada de providências pelo cliente é um fator decisivo na possibilidade de êxito de recuperação de valores via MED. Isso porque o MED, o êxito na recuperação da quantia, depende da localização de recursos na conta de destino do Pix, ou seja, na conta de quem recebeu o valor do Pix. Então, esse aperfeiçoamento, ele vai aumentar as chances de recuperar os valores.
3: Sobre a novidade do Pix, que passou a valer no dia 1º de setembro, esse ajuste tem um alvo bem específico, um golpe que tem prejudicado principalmente lojistas, prestadores de serviço e pequenos empresários. Funciona mais ou menos assim: alguém entra em contato dizendo que fez um Pix errado, de valor mais alto do que deveria, e pede para o comerciante devolver a diferença ou o valor todo, muitas vezes pedindo que a devolução seja feita com uma nova transferência para uma chave ou conta indicada por essa pessoa. O comerciante, achando que está apenas corrigindo um erro de boa-fé, faz o Pix de volta. O problema é que, ao mesmo tempo, esse suposto cliente também aciona o MED junto ao próprio banco dele, alegando ter sido vítima de fraude no pagamento original que fez ao comerciante. Se essa contestação for analisada e considerada procedente, e se ainda houver dinheiro disponível para devolução, o golpista pode acabar recebendo o valor de volta pela segunda vez, uma vez diretamente do comerciante e outra pelo próprio mecanismo de proteção do Pix. Por isso, os especialistas recomendam cautela quando alguém pede a devolução de um Pix por engano. O caminho mais seguro é usar a própria função de devolução vinculada àquela transação dentro do aplicativo do banco e não fazer uma transferência nova para uma chave indicada pela outra pessoa. É justamente essa segunda via, a transferência nova, que abre espaço para o golpe se repetir. Com o prazo de contestação esticado para 80 dias, quem foi vítima desse esquema ganha bem mais tempo para perceber o que aconteceu e correr atrás da devolução indevida junto ao próprio banco. Se você perceber que fez um Pix por causa de um golpe, fraude ou crime, o ideal é procurar seu banco o quanto antes e pedir a abertura do MED. Mesmo tendo até 80 dias para isso, agir rápido aumenta bastante as chances de ainda haver dinheiro disponível para ser bloqueado ao longo do caminho. O pedido pode ser feito direto pelo aplicativo. Os bancos que oferecem conta para pessoas físicas são obrigados a disponibilizar uma opção de autoatendimento para contestar transações dentro do próprio ambiente do Pix, sem precisar falar com o atendente para começar o processo. Também vale guardar comprovantes da transação, prints de conversas, anúncios, dados de quem recebeu o dinheiro e qualquer outro registro relacionado ao golpe. Esse material pode ajudar bastante na análise do seu caso. Dependendo da situação, também é recomendável registrar um boletim de ocorrência. Depois do pedido, cabe ao banco verificar se o seu caso se encaixa nas regras do MED e dar continuidade ao procedimento. Repórter Giovanni Martins.
5: Beleza, Giovanni, são 8:30. Vamos então a um rápido intervalo, a gente volta já.
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2: Bom, estamos de volta agora, 8:35.
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2: Novas tecnologias no combate ao mosquito da dengue e no controle de endemias é o assunto na entrevista com o coronel da reserva e veterinário João Ignácio do Canto. Diga aí, Ramon Silveira.
0: Ok, ouvintes da Rádio Tubá, eu converso com o coronel João Ignácio do Canto. Ele é coronel da reserva e inclusive veterinário. Hoje, mora aqui no sul de Santa Catarina, em Garopaba do Norte, está comigo aqui, porque ele é preocupado com as endemias. Inclusive o Hélio, que é coordenador, especialista na área aqui da dengue, das endemias em nossa cidade de Tubarão. Assim como o Hélio, também o coronel João Ignácio do Canto está muito preocupado e ele é um especialista, um estudioso nessa área. Não é isso, coronel? Bem-vindo, tudo bem?
8: Bom dia, Ramon. Muito bom dia aos colegas aí, ouvintes da Rádio Tubá. Para mim é uma alegria muito grande poder estar aqui para falar de um tema que preocupa todos nós, né? Eu acho que é uma preocupação recorrente e eu venho aqui me colocar à disposição para a gente poder responder algumas perguntas que daqui a pouco a comunidade tenha. E principalmente agradecer a emissora Tubá, através da pessoa do Ramon, por esse espaço, né? Ele prontamente abriu o espaço em razão da necessidade de a gente poder abordar um tema tão importante.
0: Por quê? Essa sua preocupação. O senhor tem um plano modernizado no combate às endemias, especialmente o Aedes aegypti, o mosquito da dengue?
8: A minha inserção nesse tema ela ocorre em razão dos fatos que me rodeiam, né? Ou me rodearam. E começou a me preocupar. Eu tenho um perfil, eu sou professor há 20 anos de biotecnologia e genética avançada, agora já estou também aposentado da universidade, e resolvi me dedicar a pesquisar e levar possibilidades e tecnologias novas para a gente poder fazer uma frente um pouco mais atualizada, mais assertiva e num caráter preventivo, de forma que essa evolução dessa enfermidade, dessas enfermidades, que são as arboviroses, elas não avancem do jeito que estão avançando. E existe tecnologias para isso, só que essas tecnologias não são conhecidas ainda pelos gestores, não são conhecidos pela comunidade em geral. E a minha função hoje é justamente isso, é eliminar aquela lacuna que existe entre a produção do conhecimento e levar soluções para a ponta, que é onde precisa. Eu preciso, tu precisa. Qualquer morador hoje de Tubarão ou da região sul, que é uma região de Santa Catarina ainda preservada, porque se a gente for observar a evolução da enfermidade no estado, nós notamos que do oeste de Santa Catarina, no norte de Santa Catarina, o município está saturado, já tiveram epidemias gravíssimas, recorrentes, cada ano se manifestam de uma intensidade maior ou menor, dependendo de condições climáticas e outros fatores que interferem na questão da presença do vetor e na presença do vírus. A região sul de Santa Catarina ainda está um pouco preservada. E por isso, por estar um pouco preservada, é que as autoridades, os gestores, têm que ter a preocupação de fazer com que os municípios continuem preservados, no sentido de não ter o problema, ou que tenha o problema sob controle e possa ter uma resposta mais rápida e mais eficiente do que hoje está sendo realizado.
0: Na sua análise, o senhor acha que nós estamos ainda, né, salvos por enquanto? Porque tivemos várias situações, várias vezes epidemias, principalmente no estado de São Paulo, não foi verdade?
8: É verdade, eu vou fazer uma ressalva no que tu dissesse. Eu não acho que a região sul está salva por enquanto do problema, porque eu vou dar um exemplo. Lá no Rio Grande do Sul, por exemplo, onde eu atuo em vários municípios já com esses projetos, com essas tecnologias, né, que são tecnologias inclusive já regulamentadas no Brasil, com registro na Anvisa, então tem segurança jurídica, tem segurança sanitária para ser utilizada nos municípios. Então tem vários municípios que, por exemplo, lá no Rio Grande do Sul e aqui em Santa Catarina não tinham problema, e de um ano para o outro o número de casos ele aumenta de uma forma assustadora. Então a questão é o seguinte: se existe a presença do mosquito, que é o vetor primário, e se o vírus entra no município, pode entrar sorotipos diferentes do próprio da dengue ou da chikungunya ou zika, por exemplo, e tu tem uma população de vetor elevada, isso se torna uma epidemia, um surto que pode ter uma dimensão absurda, como aconteceu em 2024, 2025, em alguns municípios, né? E isso nós não temos como prever. Agora, o que nós temos como prever é que o problema pode acontecer. E este ano, em particular, eu estou mais preocupado ainda, porque pelas condições do El Niño, que são as condições climáticas, existe uma previsão, inclusive, do próprio Ministério de Saúde, de que a possibilidade de nós termos um surto e epidemia nas regiões sul, inclusive, Rio Grande do Sul, Santa Catarina, Paraná, é muito grande. Então, é necessário que nós tenhamos uma postura preventiva e que nós tenhamos possibilidade de ter uma resposta rápida. Mas isso requer um conhecimento e uma prática com relação a essas novas tecnologias. Hoje, o que eu estou fazendo? Eu estou visitando todos os municípios, me colocando à disposição de todos os gestores municipais, para que eles, mediante a sensibilização de um problema que é um risco grave, porque ser gestor de saúde não é só gerenciar saúde, é gerenciar risco, possibilidade de risco de problemas, e para isso tu tem que ter o arrojo de investir de forma preventiva. Para cada real que tu deixa de investir em prevenção, tu vai ter que gastar obrigatoriamente com um custo muito mais elevado em cura. Então, o fato de dizer o município não tem recurso para isso, para mim é uma questão de gestão financeira, porque quando der o problema, não tem ter recurso ou não ter recurso, tu vai ter que atender. E cada caso de dengue para o município custa em torno de R$5.500, sabia?
0: R$5.500.
8: R$5.500. Essa fonte que eu estou dando não é um dado meu, é um dado da literatura de empresas especializadas em atendimento de arboviroses.
0: Mas essa tecnologia, né, moderna,
9: é uma carta na manga, é um segredo que você tem, você pode nos contar em detalhes e elimina, pelo menos por um bom tempo, esses vírus, essa doença que mata, que é a chikungunya, a dengue?
8: Essa tua pergunta é muito interessante, porque nos remete à questão da transição cultural e tecnológica, né? Por que que eu falei em lacuna entre a criação do conhecimento e a ponta, a necessidade da ponta? Porque entre a produção de um determinado conhecimento novo, de uma tecnologia, até ser utilizada no campo, demora décadas. Isso que eu estou falando já existe no mercado internacional há décadas. Desde a década de 90 já tem trabalhos relatando a eficiência de algumas das tecnologias que hoje eu estou utilizando. Então tu veja, são 20 anos. Para isso é necessário ter a transição regulamentar, ou seja, o Ministério da Saúde, ele precisa atualizar, e agora ele atualizou em 2025, agora 2026, preconizando essas tecnologias depois de muitos anos, ou seja, nós estamos muito atrasados.
9: O senhor já utiliza essas
8: tecnologias? Já utilizo em vários municípios lá no estado.
9: O senhor precisa de uma liberação para...
8: Não, preciso de liberação, eu tô divulgando a tecnologia, isso depende, sim, da iniciativa do município. O município tem, certo, autonomia para fazê-lo. Eu, inclusive, eu tenho um case de sucesso.
9: O senhor vai apresentar aos prefeitos da região, então?
8: Eu estou apresentando. Eu, inclusive, apresentei na Itália, fui para a Europa, inclusive, sim, em função de um case de sucesso de um trabalho que eu faço no Rio Grande do Sul de prevenção de dengue.
9: Certo.
8: Então, a questão é o seguinte: eu penso que existe uma necessidade urgente, inclusive, de fazer com que os municípios estejam preparados para ter respostas que sejam mais assertivas, porque nós estamos ainda muito vinculados a uma proposta de ação em que, no momento em que começam a acontecer os problemas, a solução vai ser o uso de inseticidas, seja pelo uso do BRI, que é borrifação residual intradomiciliar, ou pelo fumacê, ou pela aquela outra que são ultra baixo volume, né, que é um tipo de pulverização no ambiente, mas que são situações assim, que deveriam ser a última ação. Antes disso, tem muitas outras coisas. Nós não vamos poder hoje entrar nos detalhes da tecnologia em função do tempo, né, Ramon? Mas eu me coloco à disposição aqui.
9: Não, o senhor pode explicar aí os detalhes, pode ficar à vontade agora, né? Aproveita.
8: Não, para mim é uma satisfação. Então, o que que acontece? Existe uma tecnologia hoje que eu vou explicar rapidamente, que se chama estação disseminadora de larvicida. Ela é uma ferramenta que trabalha com aspectos comportamentais específicos da espécie do Aedes e do Culex. O Culex é uma espécie, o Culex quinquefascinatus é uma espécie que é o pernilongo, que também tem que ser observada, né? Porque ela também pode transmitir algumas doenças. E o Aedes principalmente, o Aedes aegypti e o Albopictus, né? Que são as duas espécies que são as que mais transmitem, são os vetores primários das arboviroses em geral, tanto dengue, chikungunya, zika, febre amarela. Então, essas duas peculiaridades, elas contemplam dois aspectos principais. Eu vou entrar numa parte um pouco mais teórica,
9: sim,
8: mas de caráter prático, né? Então, tem dois aspectos comportamentais da fêmea do mosquito, que é ela que transmite o vírus, né? Porque o macho não pica, ele não se alimenta com sangue humano. Quem se alimenta com sangue humano é a fêmea, justamente para maturar os ovários e formar os embriões e fazer as posturas. Então, essa fêmea, ela tem dois aspectos importantes. Primeiro, que ela faz a postura dos ovos próximo ao espelho d'água, não no espelho d'água como o cúlex. O cúlex, ele larga o ovo no espelho d'água em balsa. Ele despeja todos os ovos assim, em cima do espelho d'água.
9: Impressionante.
8: O cúlex, o Aedes não. O Aedes, ele coloca na beiradinha do espelho d'água, na vertical, né?
9: O senhor está falando de espelho d'água? É verdade que esse mosquito, ele prefere água limpa? Porque o pessoal pensa, aquela água suja e tal, vai dar mosquito da dengue. Não, ele não gosta de água suja, ele gosta de água limpa, né?
8: É verdade, cada espécie de mosquito tem uma preferência com relação à quantidade de matéria orgânica, turbidez, temperatura. E ele, em particular, ele gosta de uma água limpa, mas que tenha condições nutricionais para que os ovos, depois de eclodirem, dê condições para as larvas fecharem o ciclo. A evolução genética desses artrópodes, desses insetos, é uma coisa extraordinária e continua acontecendo, uma evolução progressiva. Então ele desenvolveu métodos e um comportamento e toda a forma como ele se desenvolve hoje, ele se adapta junto ao homem, porque ele tem um hábito antropofílico, ele quer estar junto do homem, da mulher, das pessoas, porque ele se alimenta do sangue desse para reproduzir. Mas voltando à explicação dessa ferramenta, então o primeiro aspecto é que ela bota o ovo próximo ao espelho d'água, na vertical, né? E segundo aspecto é que ela faz a distribuição dos ovos em vários lugares diferentes.
2: Ok, tá aí então o repórter Tubá de hoje, 8:48, intervalo, né? Voltamos na sequência então com mais informações, daqui a pouco então tem mais um papo reto, o Haroldo Silva Oldura, né? Na sequência então de entrevistas com candidatos ao cargo de deputado federal, hoje a vez de Giovana Mondardo, voltamos já.
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5: 8:52, show do rádio, vamos lá. Olha, tem muita reclamação aqui em Tubarão com relação às tampas de esgoto no meio das vias públicas. Muita gente reclamando, quem mora percebe o barulho, o excesso de barulho que os carros quando passam fazem nessas tampas de esgoto. Nós conversamos com o Rafael Niada, ele que faz parte da equipe de monitoramento aí da AGR, fala sobre esse assunto. Bom dia, Rafael.
11: Bom dia, Antônio Bento, bom dia a todos os ouvintes da Rádio Tubá. Aqui é o Rafael Niada, um dos responsáveis pela fiscalização da Agência Reguladora de Saneamento de Tubarão. Em questionamento de algumas reclamações relacionadas às tampas de rede de esgoto, principalmente aquelas localizadas no meio das ruas, que acabam provocando bastante barulho, né, quando os veículos passam por cima, e também reclamações envolvendo tampas nas calçadas, os PVs, que podem estar desniveladas ou apresentando algum problema, com o tempo elas vão tendo os desgastes. A AGR, através da fiscalização, está acompanhando essa situação e orienta a população a registrar a reclamação junto à ouvidoria da nossa agência, informando o endereço, se possível enviando fotos ou vídeos para que possamos realizar a vistoria in loco e cobrar providências cabíveis da empresa responsável. A população pode entrar em contato com a ouvidoria pelo WhatsApp 4899-158-4476. A agência está à disposição e continuará trabalhando para garantir a qualidade e a segurança dos serviços do saneamento de Tubarão. Obrigado pelo espaço, Antônio. Um abraço a todos os ouvintes da Rádio Tubá.
5: Beleza, Rafael, então, se você mora num local onde faz muito barulho, entre em contato aí com a ouvidoria da Prefeitura de Tubarão para as providências que serão tomadas. Vamos ao intervalo, a gente volta já.
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15: Rádio Tubá, eleição 2026, dando continuidade à voz, dando voz, vez aos nossos candidatos a deputado federal aqui na nossa região sul, no nosso Papo Reto. Hoje vamos conversar com Giovana Mondardo, que é candidata do Partido Comunista do Brasil nessa eleição 2026. Giovana, candidata, seja bem-vinda aqui na Rádio Tubarão. Prazer conhecê-la.
16: Prazer é todo meu, Dura. Que bom estar aqui com vocês e cumprimentar a tua audiência aqui na Rádio Tubarão.
15: Olha, conte para nós um pouco dessa tua história, dessa tua trajetória. O que motivou também você a disputar uma vaga na Câmara Federal pela segunda vez?
16: Exato. Bom, eu sou Giovana Mondar, tenho 33 anos, sou cirurgiã dentista, sou professora na universidade e a minha luta vem em torno da defesa da saúde pública há muito tempo. E olhando uma subrepresentação de mulheres, de juventude na política, eu decidi me candidatar pela primeira vez em 2020. Fui candidata, fui a segunda mais votada, 2 anos depois fui candidata a deputada federal para construir maturidade política, para ajudar meu partido naquele período, e levei quase 40 mil votos aí com uma vitória política, quase fui eleita, faltou muito pouco. Em 2024 fui eleita vereadora mais votada de Criciúma e a mais jovem da história da minha cidade também. E olhando para essa subrepresentação, sobretudo num processo de renovação do campo democrático e de uma nova geração de políticos aqui do nosso estado, foi por isso que eu me coloquei à disposição para ser candidata de novo agora, trabalhando por mais tempo, com mais condições de fazer diagnóstico dos problemas da nossa cidade, da nossa região e do nosso estado.
15: Agora, candidata, nós temos demandas, né? Depois nós vamos falar de algumas demandas do Sul, né? Porque é importante, né? O papel do deputado federal na articulação com o governo federal, enfim. Mas antes, nós gostaríamos de saber assim, olha, as mesmas bandeiras que a senhora tinha em 2022 são as mesmas agora de 2026 ou mudou nessa trajetória, esse meio do caminho?
16: Sem dúvida amadurece, né, Dura? Eu acho que esse é o processo político, né? Eu passei 6 anos como vereadora em Criciúma, aprovei 40 leis, a maioria delas voltada para enfrentar a violência contra as mulheres, para gerar emprego e renda para a juventude, em defesa dos trabalhadores e das trabalhadoras. E essas são pautas, certamente, que a gente leva para a Câmara Federal, junto com um projeto nacional de desenvolvimento que fale sobre gerar emprego e renda nessa indústria 4.0, numa perspectiva de superar esse momento que a gente vive. É um momento da disputa entre a produção e o rentismo, sobretudo com a taxa de juros alta que a gente tem no Brasil, e levando isso em consideração é que eu me coloco à disposição para ser candidato.
15: Agora, nós temos, às vezes, muitos deputados federais eleitos e que abandonam sua base, abandonam, por exemplo, o Sul, né? Eu quero falar do Sul. E muitas vezes reaparecem 4 anos depois, que é uma coisa muito triste isso. Para o eleitor, eu entendo que é verdade. Ele tem um sentimento muito ruim da volta, né? Porque não prestam contas, porque não vem a público falar para o seu eleitor, que é muito importante isso. A senhora busca voto aqui na Murel, busca voto em todo o estado de Santa Catarina. E muitos desaparecem após a posse, né? Conforme eu falei. Que garantia o eleitor tem que isso não ocorrerá, né? Com a senhora, caso eleita for.
16: Sim, eu sou daqui, né? São 16 deputados federais de Santa Catarina, 4 estão só em Criciúma, maior representação numérica que a gente tem. E eu falo isso porque é sempre bom lembrar que essa representação numérica nem sempre está correlata com investimentos, com obras, com infraestrutura, com adesão e principalmente com presença. Resultado disso é que a nossa região foi a região mais bem representada numericamente, mas é a região que menos recebeu recurso do novo PAC. Isso por conta, não porque falta dinheiro ou porque falta projeto das nossas prefeituras, mas porque falta articulação e diálogo com o governo federal. E eu quero ser a ponte de relacionamento entre o governo federal e o sul do estado. Então, não vou me esquecer, não.
15: Agora, falando nisso, Tubarão, se você olhar mesmo do PAC, nós temos quase nada, né? A região da Murel, praticamente zero. Do PAC, que é uma pena, diga-se passagem, né? Diante dessa fala, candidata, quais são as suas bandeiras principais, assim, da sua campanha, né? Caso eleita for, e diz assim, olha, eu vou lutar mesmo, é por isso aí.
16: Sim, a discussão do orçamento público para mim é essencial. Eu considero que as emendas impositivas destruíram as políticas públicas no Brasil. Em primeiro momento, é claro que se não consigo isso de arrancada, a gente vai discutir e democratizar o acesso às emendas parlamentares que eu tiver à disposição. Num segundo momento, fazer uma discussão aprofundada sobre o modelo de orçamento público que a gente tem a partir das emendas impositivas. O Brasil é o único país no mundo que tem esse tipo de emenda, que não justifica, inclusive, da onde sai para ser investida hoje lá na ponta em troca de apoio eleitoral para esses deputados. É o que a gente vê na prática. Deputado estadual, deputado federal inaugurando obra de rua ou reforma de unidade básica de saúde ou destinando emenda para hospital público já consolidado, muito com instituições consolidadas, permanentes, que elas não são transitórias. Eu acredito que o executivo tem o objetivo de apresentar políticas sustentáveis que sejam permanentes, e não dá para fazer isso se 70% do orçamento está na mão do legislativo.
15: Agora, a senhora também defende uma aproximação, né, do sul catarinense com o governo federal. Uhum. Né, porque essa região, nossa região, teria sido contemplada com recursos federais, apesar de ter deputados e senadores em Brasília, a gente acha tão pouco, que nós precisamos de gente que vai lá e bata. A senhora tem algum motivo, ou acha algum motivo, para que o governo invista pouco aqui no sul, se nós temos deputados federais?
16: Falta diálogo. Acho que a gente está vivendo um momento em que é muito cômodo os grupos políticos falarem para os seus próprios grupos políticos. Quando você não está à disposição de sentar na mesa com quem pensa diferente e ajudar a conduzir uma transformação real, que seja permanente, consolidada, junto ao governo federal, junto aos governo do estado, bom, nós estamos de costas, nós estamos virando as costas para a população. Exemplo disso é o fato do governador do estado não dialogar com o governo federal, mesmo tendo recebido centenas de bilhares de reais investidos em empresas catarinenses, como foi o fato de que Santa Catarina recebeu 6 bilhões do Ministério de Ciência e Tecnologia para investir em empresas catarinenses de inovação, de pesquisa, de ciência, junto com as instituições de ensino superior. E isso é destacado, mas veja bem, Jorginho Melo não só não agradece, mas também não vai buscar mais recurso.
15: Agora, estamos conversando aqui, né, com a candidata a deputada federal, candidata a deputada federal, Giovana Mondardo, né? A gente sabe também, falando um pouco de política, dessa aproximação, né, do seu partido com o PT, né? E o governo Lula, Dilma Rousseff, abriu as portas, né, para que o partido também entrasse no governo, fizesse gestão junto ao governo. Aqui em Santa Catarina, como é que a senhora vê essa aproximação? Eu vejo muito nas suas redes sociais, a senhora fala muito, né, dessa, eu sou do tempo da chapa, né, dessa coligação, desse grupo que ora está aqui no PT.
16: Bom, agora a gente faz parte de uma federação, a Federação Brasil da Esperança, que é o PT, o PCdoB e o PV, que eu considero um estímulo muito saudável para a sociedade brasileira, que foi o fato de que, com o advento da cláusula de barreiras, que faz com que os partidos tenham que atingir um número mínimo de votação para poderem existir no Brasil, o meu partido e outros se incorporaram em federações. Isso estimulou, inclusive, fusões partidárias, né? Porque o que a gente conhecia antigamente como PSL, que era o partido do Bolsonaro em 2018, ele desapareceu, ele durou muito pouco tempo, ele já logo de 2018 virou o DEM e o União Brasil, virou o DEM e o PSL viraram União Brasil. Então, essa cláusula de barreira acabou incentivando a fusão de muitos partidos e a federação de partidos que pensam parecido, o que para nós foi muito salutar. É saudável porque faz com que que fique mais facilitado pro eleitor que vota numa candidatura de esquerda e elege uma candidatura de esquerda, e não como antigamente, que se tinha as coligações, que você votava na direita, elegiam da esquerda, votava na esquerda, elegiam da direita. Isso acontecia e deixava o eleitor confuso de fato. Eu tenho sentido, Dura, que ao longo dessa campanha tem algumas mudanças acontecendo. Uma delas é que em 2022 se discutiu o seguinte: você é Lula ou Bolsonaro? E na eleição de 2026 a gente está escutando o seguinte: você é de esquerda ou é de direita? Então, isso tem feito a gente perceber que existe uma discussão de projeto em discussão na sociedade. De projeto de vida, de projeto de mundo, de percepção social e o que isso representa para a sociedade. No fim das contas, a fusão, as federações têm incentivado os partidos, têm incentivado a população a perceber qual grupo defende o que esse grupo da direita defende, o que o grupo da esquerda defende, e eu represento uma causa social, um conjunto de ideias comuns que tem por objetivo atender as demandas financeiras da juventude, das mulheres e dos trabalhadores.
15: Agora, nós temos aqui algumas demandas na região da Murel, né? Então nós temos, por exemplo, a senhora pretende, né, caso eleita for, a senhora já falou, né, em algumas respostas sobre o recurso do PAC, que é muito importante, que é pouco usado, não sei por que é pouco usado. Que obras concretas aqui na Murel? A senhora conhece a Murel? Está conhecendo a Murel? Os problemas, as deficiências da nossa região? E que possa, através do do PAC, desse diálogo com o governo federal conseguir?
16: Sem dúvida, né? Eu acho que a gente vive aqui numa região pujante do ponto de vista do turismo, com as termas, né? Com as águas termais. A gente vem aqui de uma região pujante no sentido econômico e que precisa de obras estruturantes para o escoamento da nossa produção, como é o caso do Morro dos Cavalos. Acho que essa é a obra mais determinante e a de ordem primeira que eu vou levar para a Câmara Federal e levar junto aos ministérios. Se com quatro representantes da Câmara Federal a gente não conseguiu, era por conta de terem virado as costas para o governo Lula, eu vou atrás disso.
15: Agora, realmente, o Morro dos Cavalos é uma demanda que temos deputados eleitos, temos tudo, mas poucos levanto a bandeira de uma necessidade não partidária, nada pessoal, mas econômica, principalmente de todo o Sul, né? Da América do Sul, podemos dizer assim. Por que que ainda as questões não foram resolvidas, né? Aliás, a senhora percebe que nós somos sempre o segundo, o terceiro, o quarto para resolver os problemas, né? O que a senhora, como a senhora considera, né? De que forma a senhora vê isso como candidata, como política, que é o nosso esquecimento do Sul?
16: Eu considero que o que a gente está vivendo em Santa Catarina e sobretudo na região Sul é a falta de um projeto de nação. De um projeto de nação integrada, sem fronteiras, que entenda que Santa Catarina é referência para o Brasil e para o mundo, do ponto de vista da menor taxa de desemprego, do ponto de vista da sua capacidade e vocação empreendedora, forte na indústria, forte no comércio, forte no setor de serviço, que recebe muita gente que escolhe Santa Catarina para morar, mas certamente a falta de percepção de um projeto de nação que tenha a nossa cara, que atenda às nossas demandas financeiras, as demandas financeiras da juventude, que atenda à superação da violência contra as mulheres, que atenda sobretudo o momento que a gente está vivendo. É muito fácil você olhar os influenciadores da extrema direita no Brasil hoje falando que as coisas estão caras no dia a dia. Mas também é muito fácil identificar que eles nunca questionam os bancos, que eles nunca questionam o sistema financeiro. Nós estamos vivendo uma batalha profunda, que é a produção contra o rentismo. Se o Brasil hoje tem uma taxa de juros de 14%, que é a taxa Selic, em comparação com outros países, que vai de 3%, 4%, nós temos que questionar esse sistema, porque é ele que faz a vida ficar mais cara, porque é ele que faz a vida do trabalhador ficar mais difícil. E nesse sentido, quando a gente olha a discussão da sociedade, a discussão é a ideológica, a discussão é o sequestro do sexo dos anjos, a discussão é um pensamento restrito e principalmente com o sequestro do orçamento público pelo Congresso Nacional, um pensamento por si mesmo, para distribuir emenda parlamentar para agradar os seus currais eleitorais. Deputado federal, por acaso, tem a função de inaugurar obra de rua? Essa é a minha pergunta, porque não tem.
15: Agora, outras demandas que nós temos aqui na Murel, e nós vivemos com isso, praticamente são as cheias. Uhum. Nossas cheias do Rio Tubarão. E quando a gente fala do Rio Tubarão, a gente não fala somente da cidade do Tubarão. Ela é abrangente, ela pega toda uma encosta, né, do rio, da serra e tudo mais. E o Rio Tubarão sai daqui, vai para a Lagoa Santo Antônio, que por sua vez sai na Barra. E precisa desassorear tudo isso. Nós vivemos com esse trauma desde 1974, certo? E existe uma corrente muito forte, a partidária, de que tem que fazer a redragagem. Ela começou, ela custou no primeiro momento 170 milhões, depois foi para 200 milhões, e hoje realmente ficou muito cara. E poucos olhares dos deputados federais hoje, né? Principalmente, digo isso abertamente, com coragem, que não, realmente não se resolve o problema, se passa para frente, se leva de barriga. E cada chuva, ainda mais com o El Niño agora, né? Cada chuva que dá, cada tormenta, cada nuvem preta, é um apavoramento total. A senhora poderia nos garantir pelo menos uma luta, né? Que mesmo que não conseguisse, uma luta mais forte em relação à redragagem do Rio Tubarão?
16: Sem dúvida, sem dúvida. A gente assume esse compromisso com muita tranquilidade, sobretudo porque ser ponte de relacionamento para diálogo com os prefeitos, junto ao governo federal, é estratégico, fundamental. O governo Lula tem agora à disposição centenas de bilhares de reais envolvidos e direcionados para a defesa civil, principalmente olhando para a prevenção de emergências climáticas com cheias que a gente está acontecendo. Então eu quero ser a ponte desse relacionamento porque entendo que é essencial. Em Criciúma a gente teve a luta do canal auxiliar, que também foi resultado de muita organização política, de muita organização e batalha junto ao governo federal, porque essa é uma obra estruturante que não se resolve com R$1 milhão numa emenda. Que não se resolve com R$2 milhões de emenda. Se resolve com posições estratégicas junto aos ministérios, junto ao financiamento, junto com a Defesa Civil.
15: Agora, tem um assunto que pipocou aqui recentemente na nossa Murel, nos últimos 4 anos para cá, que é uma questão da APA da Baleia Franca. Uhum. Né? A APA da Baleia Franca. Eu já ouvi você nas redes sociais, eu acompanho suas redes sociais e vejo o seu posicionamento. E de uma hora para outra, a esquerda, digamos assim, Santa Catarina, ela tomou posição. Até então, 4 anos atrás, estava todo mundo dormindo, né? Com algumas exceções. A sua opinião, como compatibilizar a preservação ambiental com o direito à moradia e a segurança jurídica das áreas urbanas consolidadas, né? Na faixa da APA? Qual medida legislativa fiscalizatória você apoiará? Eu gostaria de saber essa sua opinião.
16: Ótimo, porque a pergunta por si só já é uma resposta, porque quando a gente fala sobre segurança jurídica junto com a preservação ambiental, é fundamental que se perceba que se há 4 anos não se falava disso, é porque alguém decidiu que agora essa pauta era urgente, porque levaram para o Congresso Nacional em vez de fazer o REURB nos municípios. É por aí. Dentro do REURB, a gente consegue garantir que existe energia elétrica, que as pessoas que têm casas nesses lugares continuem nos lugares com preservação, mesmo com a linha estando passando no território. Então, há um falso dilema, uma falsa dicotomia, ou é preservação, ou é poder ter acesso às moradias. Estão submetendo o nosso litoral à extrema especulação imobiliária, e essa tentativa de, depois que garantam que essa turma continue nesses lugares, se destrua, se venda e se construa prédios só para rico morar. É isso que está acontecendo aqui.
15: Eu não vou me aprofundar no tema, porque eu sempre tenho um programa aqui aos sábados, 2 horas de programa, aí se aprofundar cada vez mais. A candidata Giovana Mondardo, nossa entrevistada de hoje, né? Aqui no Linha, no Papo Reto, pela Rádio Tubá, eleição 2026. Os deputados, geralmente o Congresso Nacional, trabalha muito, pouca gente sabe disso, a questão da saúde pública. Trabalha. Todo mundo acha que é só o Ministério que faz o trabalho, que faz toda essa política pública e tudo mais. A gente percebe que ela tem origem, né? E muitas vezes sai do próprio Congresso Nacional, muitas vezes. A questão é, os hospitais, toda a região sul, os hospitais estão com problemas, são hospitais públicos, até privados, passam por dificuldades. E a gente sabe que a população mais carente, a população que mais precisa, procura o SUS. Né? Eu sempre digo que o SUS tem que receber uma placa em cada cidade, né? Pelo que faz. O Hospital Nossa Senhora da Conceição, agora aqui, e os demais hospitais da região, nós temos pequenos hospitais que, graças a Deus, eles estão resolvendo algumas situações assim, mas eles têm uma sobrecarga muito grande, e as emendas parlamentares, aquelas emendas verdadeiras que chegam para ser aplicadas, são necessárias. Uhum. A senhora se compromete, caso eleita for, a senhora ter emendas, principalmente para a área da saúde, em hospitais?
16: Claro que sim, porque os hospitais, essas instituições consolidadas, filantrópicas, que a gente conhece, já estão operando em baixa, em muitos hospitais, negativo. Isso porque depende muitas vezes desse orçamento e desse repasse que é feito pelo governo federal, pelo governo do estado e os governos municipais. Essa operação tripartite que a gente fala, que é a operação financeira que sustenta a saúde pública nos municípios e que no fim das contas é o que faz os hospitais, as unidades básicas de saúde, as UPAs funcionarem, diz respeito à discussão do pacto federativo, e a gente vai precisar discutir isso de uma vez por todas, assim como o reajuste da tabela SUS. Inevitavelmente esse é um tema de décadas que ainda não é superado, que não é discutido com a sociedade, e que a sociedade precisa entender que uma consulta que custa tão pouco dentro da saúde pública não atrai os profissionais de saúde qualificados para trabalhar dentro dos hospitais e a gente conseguir zerar as filas que a gente tem nos PAs de hospitais, zerar filas de especialidades e cirurgias. Então, isso tudo tem que estar atrelado e com certeza tem meu compromisso. Os hospitais, a saúde pública de maneira geral, é da onde eu vim e da onde eu quero permanecer.
15: Educação é uma página também atraente no debate político. Eu gosto muito de falar de pautas assim como saúde, educação, segurança pública, enfim. Gosto muito. Eu acho que se os candidatos se realmente estivessem bem preparados nessas três pautas, teria um grande ganho à população, com certeza. A educação, principalmente superior, nós aqui na região, a universidade gratuita está aí, né, e o Fundesc. Com a transição da Unisul para o regime privado, aqui em Tubarão, região da Murel, jovens da Murel perderam amplitude no acesso aos programas estaduais. Qual a sua proposta legislativa junto ao Estado, principalmente junto ao Estado? Eu sei que a senhora trabalha e, caso eleita for, vai ter mais uma relação com o federal, muito, mas não vai esquecer a relação estadual, que é obrigada a ter também essa relação com o governo estadual, para garantir essa equidade, para garantir bolsas, enfim, para esses alunos. Para ter uma ideia, alunos de medicina desistem no primeiro semestre porque não conseguiram bolsa. A senhora acha, que a senhora acha de toda essa problemática na educação superior?
16: Nós estamos vivendo uma expansão do acesso ao ensino superior em Santa Catarina, mas eu acho que antes disso a gente tem que fazer um preâmbulo, características da educação catarinense, que diz respeito ao fato de que Santa Catarina é um estado que possui universidades comunitárias, descentralizadas. Porque quando a gente olha para as universidades federais que estão concentradas nos grandes centros, eu sou uma dessas pessoas que queria estudar na Universidade Federal e, porque não tinha condições de me bancar em Florianópolis, não passei no vestibular, eu vou procurar uma privada, vou procurar uma comunitária para fazer a faculdade. Fiz com acesso de financiamento estudantil, então eu fiz primeiro com o artigo 170, com bolsa universitária, e depois com financiamento com o FIES. Então eu terminei a minha graduação assim, com ampliação do acesso e de permanência dentro da universidade. Diferente disso, eu não teria acessado a universidade. No mesmo formato, a gente teve agora a expansão com universidade gratuita, que foi direcionado justamente para as universidades comunitárias, retirando essa possibilidade das bolsas das outras universidades. Isso é um problema, porque se também essas privadas são descentralizadas, também são acessos ao ensino superior para quem não pode cursar uma universidade federal, por exemplo, ou não tem uma comunitária na sua região, que é o caso aqui de Tubarão. Então, nesse sentido, essas práticas e essa percepção é principalmente de adesão a programas federais que vão precisar ser implementados dentro das universidades privadas.
15: Outro assunto, outra pauta, também é a violência, combate, né? A violência, o feminicídio, por mais que faça propaganda e tal, aí a gente percebe que o sul do estado tem aumentado muito o feminicídio, né? E é um dados preocupantes de violência, principalmente contra a mulher. Que medidas concretas você articulará para reforçar a segurança e combater o feminicídio? Não é nível nacional, eu quero ser um pouco egoísta, dizer assim, no meu sul, na minha Santa Catarina, no meu território.
16: Sim, o feminicídio em Santa Catarina aumentou em quase 40% em relação ao ano passado. Isso é um dado radical que nos chama a atenção, e a nossa região, sobretudo, tem virado protagonista nesses índices de feminicídio. Desses, só nas últimas semanas, foram 4 aqui na nossa região do sul, especialmente a região de Criciúma. Chama a atenção que essas medidas que a gente já conhece de políticas públicas para enfrentamento à violência contra as mulheres, elas não dão conta dos problemas cotidianos que favorecem e que perpetuam e que estimulam essas violências invariavelmente e indiretamente. Questão da violência contra a mulher, a gente não está mais aguentando viver com a violência e as políticas públicas só darem conta de quando a violência já está institucionalizada. É triste dizer que hoje em Santa Catarina nós não temos uma delegacia da mulher que atende 24 horas. A delegacia fecha às 5 da tarde e não abre os finais de semana. Isso é questão básica de enfrentamento à violência contra a mulher, porque se uma mulher não consegue denunciar, a gente passou por uma onda no último período de procura e incentivo à denúncia, e a denúncia por si só já é explicitamente proibida de alguma forma, né? Ou comedida, porque se tem horário para fazer, sabendo que aos finais de semana são os maiores índices de violência, sobretudo em momentos de jogos, né? A gente tem o objetivo de implementar uma política com financiamento público estruturada que fale sobre falar de igualdade de gênero nas escolas, superando as desigualdades sociais entre homens e mulheres, ajudando a criar novas gerações de meninos para prevenir essas violências de acontecer. Paralelo a isso, nós vamos precisar implementar um programa que tenha no centro do seu debate a Casa da Mulher Brasileira, que Santa Catarina foi o único país, o único estado do país que não aderiu a esse programa federal, que tem por objetivo o atendimento, a formação de mulheres, formações profissionais, atendimento jurídico, psicológico, para gerar emprego e renda. Porque é muito fácil sentar aqui e falar que nós precisamos abrir a delegacia 24 horas, que nós precisamos mandar prender mais gente. Mas isso tudo é porque a violência já aconteceu. E o que nós vamos fazer para que ela não aconteça? Ensinar os meninos a não violentar e ensinar as meninas a se defender. Isso é o começo.
15: Agora, a mulher nesse contexto, a mulher na política é um assunto interessante, né? A participação da mulher na política, você passa a ser um exemplo, né? E é verdade isso que eu estou falando, como eu, como professor, né? Professor nunca é ex, né? É sempre professor. A gente percebe isso. A mulher na política, de um tempo para cá, a sua participação, se bem que sabemos que a política no Brasil é uma política machista, é uma política de homens, digamos assim, uhum. E a mulher está conseguindo seu espaço pouco a pouco. Você se considera uma dessas mulheres que está abrindo, rompendo essa bolha?
16: Sem dúvida. Você imagina quando eu cheguei na Câmara de Criciúma com 27 anos, sendo a vereadora mais jovem da história da cidade, num espaço majoritariamente masculino, que não é feito para jovem, que não é feito para quem quer aprovar a Semana Municipal do Hip Hop, não é feito para quem quer aprovar a primeira lei municipal de distribuição de cannabis medicinal dos SUS do estado de Santa Catarina, que não é feita para quem está afim de gerar emprego e renda na ciência e tecnologia para a juventude. Bom, eu fiz história e certamente estou ajudando outras meninas a fazer também.
15: Agora, você é uma candidata jovem, né? 27 anos, 33 hoje, isso. Sabe? Começou com 27, foi eleita com 27 anos. Experiência política, se adquire no exercício do mandato. O que você faz, o que faz você acreditar que está preparada para enfrentar Brasília e os grandes interesses nacionais?
16: Sensacional essa pergunta, adorei. Eu acredito que a minha disputa para a Câmara Federal tem o objetivo não só de uma renovação do ponto de vista da idade. A renovação geracional do campo progressista do estado de Santa Catarina diz respeito a fazer entregas concretas para mudar a vida das pessoas, porque é nisso que eu acredito. Para sentar na mesa com quem pensa diferente, independente se é do PL, se é do PSD, se é do PP, não me importa. Eu venho de um lugar onde eu tenho na minha família bolsonaristas, onde eu tenho pessoas de direita que eu conheço, que são meus amigos, e isso não faz da gente pessoas diferentes, melhores ou piores. Eu estou disposta a enfrentar e apresentar uma Santa Catarina de diversa, que compõe a todos os pontos de vista. Por isso que Brasília vai ser fichinha pra gente.
15: Rádio Tubá, eleição 2026, conversando hoje com a candidata a deputada estadual Giovana Mondardo. Candidata, chegamos ao final do nosso programa. A senhora tem 2 minutos para suas considerações finais, certo. E dizer, falar da sua, como eu falei no começo, a sua chapa, né? Que a senhora está concorrendo, se quiser também, se não quiser. Né? Tem gente que eu trago candidatos aqui que omite até, né?
16: Opa.
15: Mas não tem problema nenhum. Mas fica à disposição, né? As suas considerações finais, agradecendo desde já a sua participação.
16: Imagina, eu fico à disposição e agradecer demais o espaço da Rádio Tubá, da tua disposição, Dura, do teu tempo aqui, foi muito divertido e eu gosto muito quando a entrevista é uma conversa para melhorar a cidade. Quando o jornalismo faz isso, para mim é essencial, é nisso que eu acredito, né? Jornalistas com diploma de preferência e por aí vai, e vamos embora. Então, tô muito feliz de estar aqui conversando com vocês e me colocar à disposição para discutir a sociedade catarinense, porque é nisso que eu acredito. Vivendo um tempo em que seja possível a juventude participar dos debates, discutir a sociedade e pensar, porque político que não pensa não era para estar na política. Então, minhas pautas são justamente para defender as mulheres, a juventude, os trabalhadores e trabalhadoras, e me colocar à disposição em defesa do Sul e ser ponte desse relacionamento prefeito aqui no Sul.
15: E quem é os seus candidatos na, claro, nessa famosa chapa?
16: Claro, eu faço parte de uma federação, mas eu também faço de uma federação de uma frente ampla do campo democrático, que é a maior frente ampla já organizada no estado de Santa Catarina, cujo candidato ao governador é o Gelson Merizio, os candidatos ao Senado é o Décio Lima e o Afrânio Bopré. Então, o Gelson Merizio com o número 40, o Décio com o número 133, o Afrânio com o número 500. Eu para deputada federal, 6565. E para deputada estadual, vocês fiquem à vontade, mas escolham candidatos aqui da nossa região.
15: Peça mais uma vez o seu voto.
16: Com certeza. Giovana Mondardo, 6565.
15: Rádio Tubá, eleição 2026. Terminando mais uma entrevista com os candidatos a deputado federal do sul de Santa Catarina. É o Papo Reto mais uma vez com você, amigo.
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5: São 9:34, finalizando o Show do Rádio. Queremos aqui cumprimentar hoje o Reginaldo. Diz: minhas filhas estão de aniversário, são gêmeas, a Laura e a Helena, completando 15 aninhos, são moradoras de Linha Mesquita. Parabéns aí, as gêmeas Laura e também a Helena, de aniversário hoje. Também o

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Enquanto a corda avança e o corpo se cansa para a alma descansar, o povo de Belém se reúne nas ruas e vira mar, por onde a Virgem Maria veleja em seu altar de flores. 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
1: 11 horas com mais 4 minutos, 11:04, segunda-feira, dia 14 de setembro, no ar o Bola em Jogo pela Tubá FM 104.9, no Radiosnet, no YouTube, também com imagens no canal da Rádio e TV Tubá. Bola em Jogo com Giovanni Martins, Lucas Marques, Oswaldo Borges, Everton Luiz, 3626577 é o WhatsApp da Tubá. O programa de hoje, claro, destaque para a Copa Santa Catarina. Ercílio Luz vence Joinville fora de casa. Leão do Sul tem 100% de aproveitamento na competição. Vamos falar sobre isso, destacar também a rodada da Copa Santa Catarina. No Campeonato Brasileiro, Palmeiras vence, Vasco vence, Flamengo vence. Flamengo segue na liderança da competição. Essas e outras a partir de agora. 3626577 é o Atis da Tubá.
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1: Tempo nublado, sem sol, 17 graus a temperatura, 68% é a umidade relativa do ar. 11:05, Oswaldo Borges, tudo certo? Qual é a ruim?
3: Qual é a ruim? Bom dia, Giovanni, Lucas, Everton aqui nos acompanha. A ruim não existe, né? Mas um dia nublado, tranquilo, mas o Ercílio Luz ganhou o jogo. Isso é importante.
1: Eu quero novidade.
3: Por que novidade?
1: O Ercílio só vence.
3: Então, isso não é bom. Perde. Isso é muito bom.
1: Lucas Marques, a meu lado, bicudo, porque o Ercílio venceu, né? Vence fora de casa.
4: Não faz assim.
1: Mas acontece, né? O Flamengo do Lucas assim venceu.
5: Isso já não te gosta.
1: Agora não. O Flamengo venceu, mas o Ercílio venceu, né? Não pode, não dá pra ser 100% feliz, ô Lucas. Bom dia, qual é a ruim?
4: Eu te aprontei uma na sexta, tu quer devolver agora, né? Bom dia, Giovanni, Osvaldo, todo mundo que nos acompanha. A boa é que final de semana foi de bons resultados, né? Legal aí no esporte, Campeonato Brasileiro segue na toada. Enfim, tem um líder, né? Que se estabeleceu ali, que venceu um jogo heróico ontem. Tudo bem que...
1: Jogo heróico. Reserva do Corinthians.
4: Ah, para, né?
1: Reserva,
4: né, Giovanni? Foi buscar, né? Porque o futebol paulista não tem rivalidade, né? O São Paulo bota o Fraldinha pra perder do Palmeiras e o Corinthians dá a vida contra o Flamengo no Maracanã pra devolver a liderança pro Palmeiras. Mas tudo bem, não adianta, é líder do campeonato, vamos nessa toada aí até o final. E que vitória do Ercílio Luz, né? O Ercílio se acostumou a vencer, né? O Ercílio, quando joga bem, ele vence. Quando joga mal, ele vence. Quando ele joga pro gasto, ele vence. Quando ele... claro, tem partidas muito boas. Até quando não é genial, o Ercílio vence. O time se acostumou, tá vencendo por osmose. Trabalho fenomenal aí do Rogério Corrêa. Vamos destrinchar bastante que foi essa partida.
1: Pois é, muito futebol. Tivemos muito futebol no final de semana. No sábado, eu estava lá no bar dos amigos, em Olaria, tomando uma geladinha.
4: Achei que tu ia falar
1: aí,
4: que tava em Jaraguá do
3: Sul. Esqueces de um clube que venceu também, fora de casa.
1: O Criciúma perdeu.
3: Não, que venceu fora de casa. O Vasco.
1: Eu falei aí.
3: Passou despercebido.
1: Não, eu vou falar o seguinte.
3: Eu acho que é por causa da derrota do Grêmio.
1: Eu cheguei em casa, daí tava passando o segundo tempo, eu coloquei ali, tava 1-0 pro Grêmio. Disse que, que coisa, cara.
4: Aí
1: daqui a pouco o Vasco no ataque e empata. Bah. Aí já na...
3: Cássia Leve.
1: Passa, sei lá, alguns minutos, ele vai lá e faz o segundo, cara. Então foi o
3: aí foi
1: o Vasco da Gama, cheguei, fui pé quente e o Vasco conseguiu vencer. O Vasco tá jogando bem, né? Um time hoje tá com dinheiro, tá contratando, vem forte pro ano que vem.
3: Tudo certo.
1: Vai ser realmente, vai voltar a ser o que era.
3: Voltar a ser o que era no ano passado, quer dizer?
1: Não, nas décadas passadas.
3: Que se arrastou o ano passado.
1: Década do Eurico, enfim, títulos que o Vasco mandava.
3: A década do Roberto Dinamite.
1: O Vasco mandava
3: na época do Zanata, Roberto Dinamite.
1: Década de 80, 90.
3: Alfinete, faz tempo.
1: Anos 2000.
4: Achei estranho a década do Eurico. O Eurico era presidente do Vasco na década passada.
3: O Eurico não faz muito tempo.
4: 2015.
3: Não faz muito tempo.
4: O Eurico deixa o time falido, mas eu quero ver qual década é essa do Eurico.
3: Time do Eurico, né?
1: Tá falando. Não, Vasco
3: do Eurico, né?
1: Clube de Regatas Vasco da Gama.
4: Tá bom.
1: Copa Santa Catarina, tivemos no final de semana jogos, né? Pela terceira rodada, no sábado, na capital Figueira. venceu na ação por 1-0. 1-0, fez um e ganhou o jogo.
4: Tu me perguntou sexta, vai vencer fácil? Eu falei, não, fácil, o Figueirense não ganha de ninguém, mas vai vencer. 1-0.
1: Gurizada da nação.
4: Mas não é,
1: vai classificar,
4: não é uma grande atuação, mas.
1: Acho que não sei.
4: Torcer pro trabalho do Raul Cabral encaixar, né? Um cara aqui de Tubarão, um cara que entende do riscado.
1: Começa
4: mas
1: a
4: é
1: mão,
4: difícil, né? O elenco como é, assim, é complicado, né?
1: Ele empatou com o Barra. E agora ganha de 1-0 do Adagurizado, da Nação, jogando
3: ele
1: em casa.
3: Não perdeu, né?
1: Não, sim, claro. Mas... é 1-0. É o que ele vai. Não vai ver um Figueirense brilhante nessa competição. Acredito que não.
4: Tinha obrigação de fazer mais na Copa Santa Catarina, né?
1: Vamos ver, né? Enfim. Vamos ver. Mas o Figueirense venceu por 1-0. Tá? Ontem, antes de falar do Ercílio, ontem à tarde em Rio do Sul, o Santa Catarina venceu o Marcelo Dias por 2-1. O Santa jogou em casa e conseguiu vencer o Marcelo Dias. Foi a primeira derrota do Marinheiro na competição e o Santa Catarina com a vitória, ele assume a liderança. Chega a 7 pontos em 3 jogos.
4: É verdade, bons resultados, tá? Do Santa Catarina. Venceu o Blumenau fora.
1: Tropeçou
4: agora
1: na última rodada.
4: Marcílio tropeçou com o Nação, né? Mas venceu de dois adversários que a gente considerava diretos. O Blumenau, não sei qual vai ser o rumo na competição, mas o Marcílio Dias é um adversário direto para classificação, junto ali do Ercílio, aquele pelotão da frente. Grande resultado, um jogo complicado para Santa Catarina. O Marcílio chega a empatar a partida, mas o Santa busca o resultado com o apoio da torcida. É um projeto bem sólido e vai demonstrando que não era voo de pinguim nesse time do Santa Catarina. Vai ficar num alto nível aqui no estado, creio eu, por um bom tempo. O time conseguiu permanecer na primeira divisão, consegue ter vaga em competições nacionais, agora caminha para fazer uma Copa Santa Catarina competitiva. Santa Catarina me parece que veio para ficar no cenário aqui do nosso futebol do estado. É um time bem interessante para se acompanhar.
1: Agora, o que me chama a atenção nesse confronto, olhando aqui os números, o Marcelo Dias, ele tem 6 pontos em 3 jogos, 2 vitórias, agora uma derrota. Só que o Marcelo Dias tem uma das piores defesas da competição. Já sofreu 6 gols. O Marcelo Dias, o melhor ataque,
3: aí
1: que marcou 10. Mas sofre 6. O Marinheiro.
4: Média de 2 por jogo.
1: Defesa, né? do Marcelo Dias tomou 6 em 3 jogos. Média de 2
4: por jogo,
1: né?
4: É verdade.
1: E aí, mas nesse confronto deu Santa Catarina. Santa venceu e chega a 7 pontos. Eu acho que nada de anormal, né? Esses primeiros colocados, Oswaldo. O Santa, Marcelo Dias e Erciluz, pra mim. E o Figueirense, ó. Pra mim, hoje os 4, pra mim, serão os que estarão na próxima fase da Copa Santa Catarina. Não sei se pela ordem. Na classificação, mas para mim serão esses classificados. Hoje na classificação, o Santa Catarina, Oswaldo, lidera, tem 7 pontos, o Marcelo Dias tem 6, mas tem 3 jogos. O Marcelo Luz, pelo aproveitamento, digamos que está na frente do Marcelo, porque ele só fez 2 jogos, e o Figueirense tem 4 pontos. Então, para mim, o G4 vai ser esse. Não sei quem terminou em primeiro, segundo, mas para mim esses serão os classificados.
4: O Ercílio é o melhor futebol, né?
1: Claro, se a gente pegar
4: os times que a gente está assistindo, futebol, claro, tem um jogo a menos do que os outros, mas é o melhor futebol que a gente viu até o momento na Copa Santa Catarina.
1: E aí, Oswaldo?
3: Se tu puxar fazer um ranking, né, de qual a melhor defesa e qual o melhor ataque, por ter uma partida menos o Ercílio Luz, essa partida é importante, né? Porque ele pode assumir a liderança. Se ele soma, vai somar 3 pontos numa sequência de jogo para igualar o número de pontos, ele pode chegar. O que a gente vai ver daqui para frente, pelo que eu acompanhei nessas rodadas, a gente vê um Ercílio Luz aí brigando sim lá na ponta da tabela, se continuar com essa mesma pegada, né, que eu acredito que não vai diminuir. Eu acho que sim, embora que tenha o Santa Catarina, que tenha o próprio Marcílio, mas pelo futebol apresentado até agora, eu acho que o Ercílio Luz vai fazer um bom trabalho. Eu acredito que briga sim pela liderança da competição, que vai acontecer alguns tropeços, isso é normal numa competição. Agora, se mostra assim, quando tu empata, quando tu ganha, se mostra que é uma competição quase que, porque é um time que vai chegar como Santa Catarina, já empatou um jogo. O Marcílio acreditava no empate, mas ficou perto do empate, também jogando lá no campo do Santa Catarina. Então, assim, eu acho que as equipes são muito quase que o mesmo nível. A diferença que faz é algumas, tu vê, uma algumas têm um ataque mais positivo e outras têm as defesas com deficiência. Ou tem uma defesa bem postada e tem um ataque com deficiência. Faz parte do futebol. É achar uma coisa que tudo funciona ao normal é difícil. A gente nota assim que o Ercílio Luz, ele está mais compacto, que ele tem um setor de meia cancha que funciona muito bem, uma defesa que toma poucos gols e um ataque que faz. E isso é muito importante. Por isso que eu digo que ele está um pouco acima se ele continuar nessa mesma pegada. Mas é cedo ainda para a gente falar isso, pelo fato de o Ercílio Luz ainda não jogou com o Figueirense, não jogou com Santa Catarina e nem com o Ercílio. Mas, pelo que apresentou até agora, eu acredito sim que o Ercílio briga sim em cima da tabela, que já está brigando com a partida a menos, que se tem uma terceira partida, poderia se empatar, tá com 7 pontos, se ganhasse estava com 9 pontos. Mas eu acho que é a competição, né? Essa fase é classificar. E a fase seguinte, sim, aí quando vem pro mata-mata, mas primeiramente se focar nessa classificação, que chegar em primeiro é muito importante, até pra sequência do campeonato, porque vai decidir dentro de casa.
4: Tu vai ganhando e vai corrigindo,
3: mas o que
4: tu acha que não tá batendo. O Ercílio tem, claro, sempre vai ter um ou outro ponto a ser corrigido, mas os sinais são muito positivos, né? O time tem qualidade, o time, vai, buscou reforços, mas a base do time, 10 dos 11 titulares são remanescentes e são jogadores que não parecem querer dar espaço aos que chegaram. Tem reforço aí que chegou, que vai brigar, que já demonstrou futebol. Um grande destaque da partida, pra mim, o Otávio.
5: Já vamos falar do Ercílio no próximo bloco.
4: Jogou muita bola, mas enfim, os sinais são muito positivos, né? Apesar de ter uma ou outra coisa ali pra corrigir, mas acho que a principal notícia que tem pro Ercílio, que eu falei no começo do programa, é que o Ercílio se acostumou a ganhar.
5: Isso é bom.
4: O normal é o Ercílio ganhar.
5: Pior
4: é
5: aquele time que se acostuma a perder, né?
4: É verdade.
5: Agora é um time derrotado. Agora o Ercílio está.
4: O Ercílio gostou, pegou gosto pela coisa.
5: Pegou gosto.
3: Gosto da vitória.
5: É, isso é fundamental. O time que quer ser vencedor, né?
3: Tem que.
5: Isso faz a diferença. Tem acontecido com o Ercílio.
3: Isso é muito bom, né? Também no sentido de quando o Ercílio vai jogar mesmo um jogo fora, o respeito que tem pela equipe do Ercílio, que sabe que é uma equipe isso que foi campeão da segunda divisão e briga em cima da tabela.
5: Isso deve acontecer na próxima rodada. No sábado, em Itajaí, vai ter Marcelo Dias contra o Ercílio. Acho que vai ser um jogo legal pra gente acompanhar. A terceira rodada será encerrada amanhã. Amanhã, terça-feira, dia 15, 19h, em Itajaí, o Barra contra o Blumenau. Barra tem 1 ponto, é o 6º. O Blumenau é o 8º, ainda não pontuou. Vamos ver o que vai acontecer amanhã em Itajaí. O Santa lidera, tem 7 pontos. O Marcelo Dias é o 2º com 6. O Ercílio Luz, 3º com 6. 4º, Figueirense, 4. Joinville é o 5º com 3. 6º, Barra, 1. 7º, Nação, 1. 8º, Blumenau, 0. O último é o Metropolitano, também com 0. Ainda não pontuou.
4: Se o Blumenau não pontuar amanhã, acho que já começa a mandar os caras embora, né?
5: Eu acho que ainda lá. Não, mas aumenta
4: mas
5: a pressão,
4: por
5: né?
4: Tabela, mas por futebol e resultado, assim, o começo de campanha do Blumenau.
5: Sim, sim.
3: Não só o Blumenau, o Metropolitano
5: o
3: também
5: me decepcionou nessa rodada.
3: Eu achei que a equipe tinha melhorado, mas eu caí não. As contratações, eu acho que foram ao contrário.
5: Não, pra mim, sem novidades.
3: Acho que perdeu os principais perdeu os principais jogadores e não trouxe a reposição, não
4: e
3: foi.
4: E o técnico idêntico. Também, eu não gostei.
3: Exato.
4: O Cassius Hartmann, o primeiro trabalho dele como técnico, tá cru, parece.
5: É uma aposta. Agora, Blumenau, hein? Cidade rica que a gente fala, mais de habitantes, não sei, 300, 400 mil habitantes e futebol também não decola lá em Blumenau.
4: Mas dinheiro tem, não mas, é esse o problema.
3: Eu acho que o abraço de Blumenau é o seguinte, a situação não é diferente das outras cidades, dois times em Blumenau numa segunda

0: temporadas. Ah. Tu ligar na rádio de Blumenau, vão estar tá falando, e a fusão? E aí tem que fazer.
1: Me lembra de falar que eu falarei sobre isso.
0: Vai ser essa, né?
1: É um assunto legal a gente falar. Sobre,
2: de
1: a gente falar.
2: Gosta de
1: dessa. Não, quero que você
2: gosta disso.
0: Quando ele pega uma data FIFA e um dia sem futebol, ele começa, né?
2: Ah, é?
1: É a pauta.
0: Ah, eu falei com o Taquara, falei com o Licão.
2: Ah, é os dois.
1: Fusão aí. É a pauta cheia. É um assunto.
2: Tem que fazer uma. Botar os dois de frente a frente pra discutir essa situação.
0: Pra resolver, né,
2: Oswaldo? Pra tentar resolver entre os dois, pelo menos entre os dois.
1: Agora o Artilho tá sozinho. Agora o Artilho tá sozinho, ele tem a oportunidade de crescer mais.
0: Cabeça, rapaz.
1: É, hoje o Artilho vai estar sozinho, né? Então ele tem a oportunidade de realmente se consolidar, de crescer, né? Ah, vai estar sozinho, vai jogar a Série A, o único representante da Muriel vai ser o Artilho. Depois da segunda divisão vai ter o Atlético Tubarão.
2: Exatamente.
1: Mas aí é lá na segunda divisão e vamos ver o que vai acontecer. Intervalo na volta, então a gente fala mais de Joinville 1-3 para o Ercílio. As informações, mais detalhes no próximo bloco. 3626577 é o WhatsApp da Tubá. Estamos também lá no YouTube com imagens. Deixa sua mensagem no chat. Bora curtir o Bola em Jogo desta segunda.
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1: 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com o Vascão e também com o Ercílio. William Goulart, bom dia, senhores. Ercílio é outro patamar. Fana Maria, bom dia. O Ercílio está 15 partidas invicto. William Goulart, uma das maiores invencibilidades do Brasil. Ailton José Machado, Ercílio já jogou com times da primeira divisão do Catarinense, Santa Catarina e Marcílio, ou base do Barra, vai jogar agora no sábado. Um abraço pro Maduro, não tivemos bingão ontem, ele cancelou em virtude da previsão de mau tempo, então o bingão do Palmeiras, que seria ontem no caso, foi cancelado, remarcado para o próximo domingo, dia 20, 11 da manhã, em Congonhas, bingão do Palmeiras de Congonhas. Bom dia Giovanni, grande abraço a todos vocês e é só alegria, hein? Flamengo líder e Ercílio Luz, fora de casa, ganhou, vamos que vamos, Rodrigo top. Bom dia, não é o Vascão que jogou bem, é o Grêmio que está muito ruim, o joguinho chato de ver, não consegui ver inteiro, mas para você está bom como está, é o jeito. Não concordo, Fabrício, o Vasco fez um bom segundo tempo, o Vasco está em outro patamar.
0: Nem viu,
1: é
0: rapaz.
1: Um time a ser batido hoje no futebol brasileiro. Nem se continuar assim, o Vasco vai para a Champions League, vai sair do Brasil, vai para a Europa, porque não terá
0: só clube
1: para
0: ser não batido. Viu, pé frio.
1: Sábado no estádio Dino José Estreito, Aval 4-0 para o CETEC. Domingo, estádio Silvino João Guerreiro, na Barranceira, Santa Maria 3-0, Amigos do Morro. Bom dia, amigos. Esses são os resultados do Campeonato Municipal de Laguna. Vamos, Ercílio. Abraço, João e Dalino. Salve, salve, amigos. É só ver que as cidades que só tem um time em Santa Catarina, o negócio funciona. E o momento agora é focar no Ercílio, porque assim vai crescer. Abraço, Ricardinho, Morro Grande, Laguna. Fala, Jovem Nazário.
4: Giovanni, bom dia, Oswaldo, Lucas. Lucas, pra mim, é um astro. Tá estudioso do futebol. Mas o Ercílio vai pegar dois calços pela frente, hein? Um bom time, uma equipe muito bem controlada, mas que eu vi do Marcílio Dias e a equipe do Santa Catarina vai pegar uma barreira grande pela frente. Se vencer, ele praticamente está com o título na mão. Bom dia.
1: Valeu, Job Nazário em Bituba. Bom dia, Giovanni. Virasse pai de santo agora? Acertou o placar do Ercílio, 3-1, hein? Verdade, na sexta eu cravei aqui que seria 3-1 para o Ercílio e daí ninguém fala, né? Eu acertei o resultado.

0: tá, eu tava vendo ontem, time do Ercílio também só faz golaço, né? O Pedro Luiz, amigo lá de Gravatal, também é botafoguense, sofre com o Fogão. Everton, por gentileza, imagens, melhores momentos, gols da partida de Joinville e Ercílio. Joinville 1-3 para o Ercílio, imagens da Metrópolis Esportes. Bom, senhores, para começo, o Lucas, o time do Ercílio foi o mesmo que começou contra o Metropolitano?
1: Foi, mesmo time, o Rafael Verrone, o reforço, os outros jogadores, aquela base que já estava por aí, o Wagner no gol, a zaga com o Luan e o Shoa, capitão, o Baraccioli lateral direito,
0: tá.
1: O Daniel e o Samuel Andrade como dois volantes, o Miguel mais centralizado, o Cauã pela esquerda, o Jonathan Carlos pela direita e o Nando, espécie de falso nove. É um time que vem sendo treinado aí pelo Rogério Corrêa para ter essa movimentação, né? Para atacar as costas da defesa, com os meio-campistas armando. Mas ontem o destaque ficou para os meias artilheiros, né? Jonathan Carlos faz um golaço, primeiro dele com a camisa do Ercílio, e um golaço também do Cauã, né? Jogada bem trabalhada, ele vai conduzindo com a bola próxima ao pé. O jogador do Joinville, os jogadores do Joinville, na verdade, não conseguem desarmar o Cauã, mesmo ele partindo em velocidade. Chama a atenção essa facilidade que ele teve para conduzir a bola e botar no ângulo. É o meio-campista, o meio-campo do Ercílio, de maneira geral, trata muito bem a bola, né? Um time que consegue reter a posse, que consegue encontrar o atacante, geralmente o Nando partindo em velocidade nas costas da defesa, tabelam entre si. Então, a grande característica desse time do Ercílio é de ser um meio-campo que trabalha bem a bola e que consegue, inclusive, entregar gols quando é necessário. Chama atenção também a questão da invencibilidade. Desde o dia 13 de maio, o Ercílio não perde. Tinha uma derrota pro Blumenau, aqui no Aníbal Costa.
0: Foi o gol do.
1: Que
0: tá hoje no Ercílio? Brown.
1: É verdade, uma bobeira defensiva, o Brown fez o gol. Desde então o Ercílio não perde, teve jogos difíceis na Série B do Catarinense, é um time muito consistente. O gol do Joinville chama atenção porque foi um momento muito parecido com o primeiro gol do Metropolitano aqui no Aníbal Costa. O Ercílio abre o 2-0, tá com a partida controlada, o adversário nas cordas, aí numa bobeira defensiva, ali nesse caso foi um lateral que foi arremessado ali pra entrada da área, o Joinville encontrou espaço, também um chute de raríssima felicidade.
0: Ian Rolim?
1: Acaba sendo um momento onde o time tá com o jogo tão controlado, acaba tranquilo, que dá um deslize, encontra um espaço ali na intermediária de área e acaba saindo o gol do adversário. É um ponto que a gente falava no outro bloco que o Rogério Corrêa vai ter que ajustar ao longo da competição. A atenção quando o jogo parece estar fácil, porque o Ercílio não me surpreende se fizer isso outras vezes, conseguir fazer 1-0, 2-0, ainda mais contra adversários de uma fragilidade um pouco maior, mas vai ter que aprender a se manter 100% na partida mesmo com o placar se tornando um pouco mais elástico. Mas é um ponto que tu consegue corrigir ao longo da primeira fase. É uma questão menor dentro dos sinais positivos que dá o Ercílio dentro do campeonato. Time que joga futebol muito agradável de se ver, viu? O time do Rogério Corrêa.
0: Osvaldo, eu colocava, tanto é que eu falei na sexta, vai ser 3-1 para o Ercílio, porque para mim o Ercílio era favorito, continua sendo, né, nesse momento. E aí ele pega um Joinville. O Joinville tá com crise em termos de futebol, de diretoria, tá uma bagunça esse Joinville, então o Ercílio hoje tem mais time e pra mim seria uma decepção se ele não vencesse o Jack. Pelo momento, o Ercílio tem mais time, tem o melhor planejamento, então ele tinha que vencer, ele vence o Jack por 3-1, conseguiu mais um ótimo resultado e foi fora de casa.
2: O futebol é interessante, né? Quando tu joga com uma equipe mais ou menos do teu nível, o futebol é outro. Tu tem que jogar um pouco diferente. Quando tu pega uma equipe já desacreditada, um adversário, tu tem que tomar muito cuidado. Porque o adversário geralmente é aquele que, ó, o favorito não somos nós. Então joga a responsabilidade e vai pra cima e tenta aí surpreender e criar uma situação que o torcedor começa a aplaudir o time. E isso era um risco que o próprio Ercílio corria ontem. Porque o Joinville, o próprio treinador, disse que não tem condições pela dificuldade que ele está tendo no elenco, e ele mostrou aonde existiam as dificuldades que ele tem e mostrou para o próprio Rogério aonde poderia ser explorado e conseguir a vitória, e foi o que o Ercílio Luiz fez. O Ercílio Luiz voltando, né? O Ercílio Luiz é uma equipe que ele está bem postado, é uma equipe que o setor de meio trabalha muito bem, é um time que joga com muita aproximação, os gols, aproximação, toque, e a jogada saiu natural com velocidade. oportunidade, os gols estão acontecendo. É um time que perde poucas oportunidades, isso que chama a atenção. Os jogadores que jogam do meio para frente, jogadores de finalização e de distribuição, eles estão perdendo poucos passes, e isso é muito importante. Posse, quando tem bola, passe, e a aproximação chega com facilidade e aí atrai o adversário. A defesa bem postada também, e existe aquele relaxamento que não se deve, que não se pode acontecer, porque tem partida que vai se tornar um pouco mais difícil, e num lance desse tu tomar um gol, fica difícil de repente de recuperar. Então, mas eu acho que é a sequência, né? E o Ercílio está muito focado, isso que chama a atenção, que o intuito e o objetivo, está todo mundo focado no objetivo, é chegar em primeiro lugar nessa fase da competição, para depois ir para uma segunda fase. Então o time está jogando bem. Eu acho que o fato de pegar daqui para frente equipes um pouco mais qualificadas,
0: no sábado.
2: No sentido de que ter uma equipe com jogadores um pouco melhor, uns jogadores com planejamento melhores, isso é bom até pro Ercílio Luiz.
0: Vai,
2: que sim. A gente vai chegar aqui, ó, aqui o Ercílio Luiz vai agora jogar contra o Marcílio lá dentro.
0: Vai isso ser um belo teste.
2: Exatamente, porque a gente já sabe do Ercílio, do potencial do Ercílio Luiz, que veio de uma segunda divisão, que foi campeão de uma segunda divisão, que não foi fácil. E agora começam a Copa Santa Catarina já com dois resultados positivos. Então, que não mudou muito. Então, eu acho que a base continua aí, o futebol apresentado esquema tático pelo Rogério também continua o mesmo. Então, eu acho que não vai mudar muito. Até parece que a equipe do Ercílio Luiz, nessa Copa Santa Catarina, melhorou em relação à segunda divisão. Se vê um time mais solto, se vê um time até que não está desperdiçando tantas oportunidades, coisa que aconteceu em algumas partidas da segunda divisão. Esperamos que ele consiga manter. Eu acho que sim, tá no caminho, está certo. Agora é só manter.
0: Durante a semana a gente vai projetar, mas teremos no sábado, no próximo sábado, um jogo que vai chamar a atenção. Entre já às 5 da tarde, o Marcílio Dias contra o Ercílio.
1: É o primeiro jogo de primeira divisão, digamos assim.
0: Primeiro adversário
1: de Série A. Time forte do Marcílio, tava vendo a escalação do jogo dessa rodada. Tem o Cezinha, que passou aqui no Ercílio, o Lucas Evaristo, Felipe Baiano, que já tá um tempo lá no Marcílio, o Garrincha que jogou no Bangu.
0: Garrincha era atacante que esteve no Metropolitano, sim. Agora está lá.
1: Tem
0: um investimento,
1: né?
0: Um investimento à frente do Marcílio.
1: O patamar é esse, né? Eu acho que é um investimento maior até do que o do Ercílio, o Marcílio. Gastou bastante essa temporada. Começou com apesar da derrota no fim de semana, começou com bons resultados.
2: Mas o que a gente falou quase até no momento aqui? Blumenau gastou muito, Blumenau não chega. Blumenau gastou muito, Blumenau não chega. Então vamos, o Ercílio Luiz está os pés no chão, tranquilo, jogando, conseguindo os objetivos. Eu acho que é isso aí, o caminho é esse. Mas o Marcílio gastou mais, problema deles. Vamos ver dentro de campo.
0: Vamos ver no sábado.
2: Exatamente.
0: Vai 11
2: contra 11, pé no chão, vamos lá fazer uma boa apresentação e quem sabe pode vir até líder da competição.
0: Com certeza.
2: Que é o terceiro jogo do Ercílio Luiz, a rodada só acontece na sequência do domingo, mas vamos
0: pensar. O Ercílio não pode perder, né? Pra mim ele se empatar legal, se vencer é ótimo, é um confronto direto, pra mim não pode perder. Na próxima rodada o Santa vai jogar contra o Figueirense, então dependendo da rodada o Ercílio conseguindo um bom resultado em Itajaí poderá sim assumir a liderança. Conheci o Lucas aqui, toca, gente boa, Dade Leão, Mário, conhece o Mário?
1: Encontrei
0: aquele.
2: Aquele
0: que mora aqui na
2: da
0: Toca.
2: É o Mário.
1: Tava voltando aqui tive aqui na festa da padroeira, Nossa Senhora da Piedade, tava com a família, encontrei o Mário aqui na região da Toca, gente boa, viu? Ouvi a programação inteira, me falou que liga o rádio na Tubá de manhã cedo, só desliga de noite, viu? É fiel aqui da 104.9.
0: Fala, ouvinte.
3: Tudo certo, o Vasco vai dar volta por cima, o Grêmio trouxe o Renato, não sei pra quem, fico cismando nisso daí, porque não vai dar em nada. Flamenguinho, teve um lance ali que o Bandeirinha levantou,
0: o VAR.
3: E os caras não pararam o jogo e depois deram continuidade, foi gol do Flamengo, só pra lembrar, que isso aí ninguém lembra, né? E o Leandro Sul, só notícia boa, né? Já era o esperado. Bola pra frente, segue o nós aí que o pau pegue na Oliveira, que é Leão e Vascão. Ercílio Luiz, campeão da Copa Santa Catarina. E deu.
0: Então tá, valeu, Edenir. Sueli, sexta eu tava só de olho. O Vasco jogou muito bem. Cadê os faladores? Tem os secadores, já ficam dizendo que o Vascão vai perder. Agora fala, cadê os secadores? Alô, Sueli, é só alegria esse Vasco da Gama, hein?
1: O Vasco não cai mais.
0: Olha só quem manda a mensagem aqui pra nós aqui, ó. O Marcos Luiz Schlickman.
1: Opa!
0: Conhece? Esse é gente boa. Marcos Luiz Schlickman. Na quinta-feira, no Canoas, falei para o Giovanni que o programa é muito bom quando estão Osvaldo e Lucas, porque aí tem bastante discussão e de qualidade. Abraço a todos. Ó, estamos recebendo aqui um elogio do senhor Marcos Schlickman.
1: Moral, hein?
0: Empresário que é um exemplo na nossa região, né? Quando é verdade a gente fala, eu falo, não tem papas na língua. Se fosse uma porcaria, eu falaria também, que o senhor era porcaria, mas o senhor é gente boa, é um visionário, por isso eu fico feliz, acho que a gente fica feliz em receber
1: legal,
0: o elogio,
1: cara,
0: do senhor Marcos Schlickman, um baluarte arcilista, né? Que sempre acompanha pelo YouTube
1: já o Bola em Jogo. Conversei bastante com o seu Marcos, ainda mais em momentos assim que ele esteve ali mais próximo da gestão do Ercílio Luz, e o seu Marcos é um cara que tem uma visão de futebol, né? Um cara que sempre reforçou uma coisa que a gente sempre fala aqui, investimento em categoria de base, formação de jogadores, oportunizar, abrir as portas para jogadores aqui da nossa região através do futebol. Uma garotada que passou na base do Ercílio na época, onde o São Marcos pegava forte ali, hoje tá bem aí no futebol, tá em clubes aí do Brasil, ou até pode não estar no futebol, mas teve uma vivência ali de futebol que ajuda a formar como cidadão, né? Que é a importância, sim, da passagem desse investimento aí no futebol da nossa região. E é um cara que, além de gostar, entende de futebol, né? Então por isso tá acompanhando, por isso que ele reconhece o
0: mas não bebe cerveja, que
1: não bebe.
0: É um defeito.
1: Não bebe lá.
0: Será que é defeito?
1: Não bebeu comigo.
2: Será que é defeito? Mandar um abraço pro seu Marcos.
0: Tomando então, refri, eu sou Schlickman. Então, pelo amor de Deus, né? Toma uma geladinha. Poxa. Abraço, seu Schlickman. Vamos investir no Canoas. Vamos fazer uma SAF lá no Canoas pra investir. No Noite tem que ganhar um título lá, senão ele vai ser mandado embora lá do Canoas.
1: Eu te convidei pra tomar uma. Não vou falar o nome da cerveja, o nome do aplicativo, porque ninguém tá pagando a gente.
0: Não.
1: Teve um aplicativo aí de entrega, o tal do José Entregas, sabe? Fez uma promoção que o time que ganhasse 5 jogos consecutivos, o pessoal ia ganhar uma cerveja. Anunciaram na Globo. Não, um engradado. Não sei bem, tem que ver lá, acho que é um fardo.
0: Tá.
1: E aí o Flamengo ganhou 5 jogos, e aí quem tem lá cadastrado um aplicativo como torcedor do Flamengo,
0: sério,
1: vai ganhar a cerveja. Já me notificou aqui, opa, já tá liberado pra pegar. Te convidei, tu não quer tomar comigo,
0: não,
1: só porque é do Flamengo.
0: Só
1: porque é a vitória do Flamengo,
0: vindo
1: tu não vai querer. Amanhã
0: Flamengo,
1: é feriado em Tubarão.
0: Vindo do Flamengo, não.
1: Tu não vai tomar cerveja comigo
0: não,
1: hoje.
0: Do Flamengo eu não quero
1: tu vai
0: nada.
1: Fazer essa desfeita.
0: Eu pago 20 pila lá pra
2: só cerveja, porque a cerveja,
0: mas não quero.
2: O rótulo é vermelho.
1: Só porque é do time lá.
2: Time
1: não vou falar a marca da cerveja, não é aplicativo. Quem quiser que eu fale, que patrocina a Rádio Tubarão. Mas tu não vai tomar gelado comigo hoje?
0: Não, hoje eu vou a Criciúma, no consulado do Tigre. O pessoal me convidou, estarei lá em Criciúma. Estarei em Criciúma no consulado lá do
1: hoje?
0: Tigre. Hoje? Criciúma, seriado brasileiro ano que vem. Então, eu vou me aproximar do pessoal, né, cara?
1: O pessoal deve
0: final de semana. Ano que, não foi ano que vem, Criciúma é seriado brasileiro, né?
1: Quanto
0: é que foi Criciúma? Criciúma tá ali nas primeiras colocações.
1: Tô
0: me aproximando do pessoal.
1: Vai por quê?
0: Tá secando?
1: Não, que eu acho que
0: tem. O que tens contra o Criciúma?
1: Não, não tem nada contra. Nada. Eu sou Tigre.
0: Acabou?
1: Não, nós. Todo mundo aqui é Tigre. Mas deu uma zebrinha, né? Deu
0: uma coisinha, né?
1: Deu, como diz o. Deu uma falha no engano.
2: Mas de 4?
0: Ontem o Giovanni Soares jogou contra o Criciúma.
1: Jogou, não, né? Deu um baile no Criciúma.
0: Giovanni Soares, que é jogador do Atlético Tubarão da SAF, está bem. É um dos principais jogadores do Atlético Goianiense na Série B do Campeonato Brasileiro. Ontem o Criciúma tomou 4, né?
1: É?
0: Tá se complicando, Criciúma. Olha, será que é cavalo paraguaio? Aí não, né? Ô, Galbi, alô, pessoal de Criciúma.
1: Opa.
0: O que tá acontecendo com o Tigre, hein? O que tá acontecendo com o Criciúma?
1: Tô vendo
0: Eu quero ver no ano que vem, hein? Vasco e Criciúma e Vasco aqui no Heriberto Wilson. Não vão
1: só o Vasco. Os 4 gols do Goianiense ontem tiveram assistência do Giovanni.
0: Olha, né? Sério?
1: É? Os 4 gols com passe dele. Tô vendo aqui no aplicativo. Também não vou falar o nome do aplicativo.
0: Ah, tu não fala nada, então.
1: Não,
0: vem pra cá trazer pra metade. Eu não
1: mas vou... é um aplicativo de estatística aqui, cara. Ele levou nota 10 no jogo ontem. É raro, viu?
0: Vamos vender o Giovanni, hein? Alô, Juliano. Vai vender ou não vai? Quer ganhar dinheiro? A boca não tá boa.
1: Deixa ele voltar pra jogar aqui.
0: Intervalo.
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0: 11 horas e 43 minutos, tá chovendo, hein? Bah, chuvinha, hein? Frio. É chuva ou neve? Sei lá, é chuva ou tá nevando aqui em Tubarão, mas tem uma coisa caindo do céu ali.
2: Tem alguma coisa caindo?
0: Tá caindo ali, sei lá, deve ser uma chuvinha. Bah, 17 graus a temperatura.
1: Lágrimas que vem mais do sul aqui do estado.
0: É, 11h44, Criciúma tá no G6. Tá, Criciúma vai jogar a Série A do Brasileiro no ano que vem. Série A do Campeonato Brasileiro, 27ª rodada. Na sexta, Curitiba 3-3 Atlético Paranaense, no clássico.
1: Jogão.
0: No sábado, Atlético Mineiro 3-1 para o Fluminense. Né? Normal.
2: Anormal ou normal?
0: Normal. Pelo momento, normal. Grêmio 1-2 para o Vasco.
2: Normal.
0: Hoje mais... o Vasco tem mais time do que o Grêmio.
1: É, tem.
0: Hoje tem. Agora o Grêmio hoje tá levando o Renato Gaúcho.
1: Tá de volta o Renato.
0: É uma piada, né?
1: Bateu o desespero,
0: esse
1: né?
0: Grêmio também. Só tem Renato Gaúcho pra eles.
1: Pelo que vai informa,
0: cair, hein? Vai cair, Grêmio.
1: Pelo que informa a imprensa, Gaúcho é 2 milhões por mês, o Renato.
0: Ah, não é amor, não é? Não vai pelo amor?
1: Ah, amor não.
0: Por mês, Renato Gaúcho, por mês. O Grêmio só tem.
2: Então,
0: pro Grêmio só existe Renato Gaúcho.
1: Mas vai ter um valor ali perto de. E as premiações, tá? 5 milhões se o Grêmio não cair.
2: Não cair.
1: E 8 milhões se ganhar a Copa do Brasil.
2: Tem isso aí também.
1: Tem isso aí também.
2: É tudo por amor, né?
1: Não, tudo no amor.
0: É loucura esse Grêmio. Vai cair o Grêmio, hein? Vai cair. Chapecoense 1-2 Inter. Olha, o Inter ganhou um, hein?
1: É, mas ganhou foi jogo. Difícil.
2: Foi do sufoco.
0: Ganhou da Chapecoense, essa Chape, hein? Que torci pra Chape, o Inter ganha. Que coisa, hein?
1: É possível que caiam os dois, tá? Do Rio Grande do Sul.
2: Eu acho que
0: é possível. Não, Chape pela pontuação.
1: Né? Ah, do Rio Grande do Sul.
0: Os dois, mas a pontuação é possível.
1: Pode. Olha, e pela pontuação e pelo futebol, né?
0: É, exatamente.
1: O Grêmio sempre tem a esperança de melhor ali, o Renato.
0: Ah, agora vai chegar aquele jeito dele.
1: Fala a língua dos caras, boleirão. Agora eu quero ver ele conversar com esse croata lá que o Luiz Castro trouxe. Não sei se entende muito dele. O Renato gosta de fazer uma coisa, um churrasco, aí leva o Paulinho Micharia, faz um show antes do jogo. Eu não sei se o croata vai entender muitas piadas ali.
2: Eu acho que o segredo tá aí.
0: Renato Gaúcho no Grêmio.
1: Tem o Amuzu. Tem um monte de. O Grêmio tá uma coisa meio globalizada, assim, né? Na época do Renato era o Bruno Cortez, era o Luan, era o Jael.
2: A rapaziada.
1: Diferente a coisa ali, né?
0: É, pessoal da.
1: Na Torre de Babel esse Grêmio. Vamos ver como é que ele vai se virar aí, o Renato.
0: Palmeiras 2, São Paulo 0.
2: Essa parte aí, ele se dá bem com essa rapaziada.
0: Deixa o Grêmio pra lá. Palmeiras 2, ganhou do reserva, do time reserva do São Paulo, Palmeiras. Coisa,
1: né? Não tem rivalidade em São Paulo, né? O São Paulo poupou até o goleiro, cara, pra levar uma
0: Bia. Normal.
1: Se fosse
0: né?
1: o titular, provavelmente podia perder.
0: Não é porque o Palmeiras foi bem, é porque ele pegou o time reserva
1: até
0: de São
1: o goleiro,
0: Paulo.
1: Cara. Mas que coisa,
0: Coronel,
1: não tem rivalidade. O dia que eu vou ver um clássico no Rio de Janeiro, cara, o Vasco vai poupar o time inteiro pra jogar contra o Fluminense, ou o Botafogo vai poupar contra o Flamengo. Não existe isso, cara. Em São Paulo, a sensação é que não tem rivalidade.
0: Vamos poupar, né?
1: E que loucura poupar o time inteiro, cara, pra levar uma biaba do rival.
2: Se fosse o titular também ia dar mesmo.
0: Não sei,
2: São Paulo,
0: o Botafogo 1, Bragantino 1-1, esse Botafogo também.
2: Botafogo.
1: Tá complicado.
0: Só teve ano de glória.
1: Botafogo tá largado.
0: 14º, né? Botafogo.
1: Quem é que tá mandando no Botafogo?
0: Sei lá, nem
1: tiraram
0: sei.
1: O Textor,
0: nem sei.
1: O time tá largado, né, cara?
0: E esse Bragantino também é sempre meio de tabela, também não vai.
1: Não fede nem
0: o Santos 2, 1 para o Cruzeiro. O Santos tá numa fase ótima, hein?
1: O Neymar arrumou o time,
0: água para o vinho.
1: O Neymar, diretor de futebol, arrumou o time.
0: Com os caras ali. Ele tá contratando, né?
1: Com as cobras da
0: bola. Rodinei, Cebolinha. Disse que vai pro time pra ganhar título. Cansou de
2: ficar no banco
0: de só jogar e não ser campeão. Agora disse que vai pro Santos porque eu quero jogar no time campeão.
1: Coisa boa, hein? Vai ganhar muita coisa.
0: Esse Cruzeiro é bom, também.
2: Né? O mais ou menos. O Santos, ele é importante pro futebol, né? A gente conhece o Santos assim como quem.
0: Pra mim, tanto feito, tanto fácil.
2: O principal jogador de futebol do mundo. foi cria do Santos, né? Então tem essa tradição Santos.
0: O Messi não jogou na
2: Argentina.
0: Então.
2: E quem é o Messi perto do Pelé?
0: Tô perguntando
2: pra ti.
0: Quem é o Messi é mais jogador. Foi mais jogador.
2: É pra ti?
0: Mirassol 2-2, Vitória. Tava 2-0 para o Vitória, o Mirassol empata. Torci pro Vitória, essa porcaria vai lá e toma dois gols.
2: Tu queria
0: porcaria
2: o quê?
0: Porcaria não no time, mas o resultado.
2: O quê?
0: Porque daí tava melhor pro Vasco.
2: Tá,
0: a derrota do Mirassol seria melhor pro Vasco.
2: Se o Vasco tem que sair da situação que ele criou, que vai ganhar jogos.
0: É.
2: Aí não é torcer pros outros, ganhar pro Vasco não cair.
0: Na volta a gente fala do Flamengo 2-1 para o Corinthians. O Flamengo pegou o time reserva do Corinthians. Se não ganhar do time reserva do Corinthians, vai ganhar de quem?
2: Com
0: o VAR ainda, né?
2: Aos 40.
0: Com o VAR.
1: Um VAR o quê?
2: Aos 40 e quantos?
1: Um VAR o quê?
0: 43.
1: 43.
0: Foi 43 segundo tempo. Ele empurrou o zagueiro. Falta ali. Tô brincando.
2: Mas e o zagueiro? Eu nem vi zagueiro perto do jogador.
1: Não tinha, né? Deus. Não vi porque ele empurrou de certo.
2: O gato tinha caído depois disso.
1: Tava lá. O Giovani gosta de
0: jogar normal.
2: Só o Flamengo.
0: Resultado normal.
2: Agora teve dificuldade pra ganhar o Corinthians, isso é verdade.
0: Um abraço pro Pires. Bom dia. O Pires.
2: É desaparecido.
0: O Grêmio e o Internacional, hein? Vão cair.
2: Pires é Internacional.
0: Pois é.
2: Tá igual o Internacional sumido. O Internacional sumido da primeira divisão brasileira e o Pires.
1: Então cada um tem uma alegria e uma tristeza.
2: É, a mesma coisa.
1: A briga lá vai ser quem caiu primeiro.
0: Fala, Everton. Bora lá.
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0: Vamos lá, um áudio aqui que eu fiquei devendo.
6: Bom dia, Giovanni. Bom dia a todos.
0: Tudo que tá bom?
6: Vasquinho ganhar do Grêmio não é parâmetro, né? Vai continuar no Calvário, vai pegar os outros times melhor que o Grêmio e vai continuar ali no lugarzinho dele onde ele sempre tem que ficar, né? E nós lá em cima é segue o líder.
0: Opa.
6: Não vimos ninguém na nossa frente.
0: Então tá, valeu, Adinho.
1: Não, mas aqui nesse programa, pro Giovanni, o líder tem menos valor do que... O Vasco tá o quê? 15º?
0: Cara, esquece o Vasco. Quarto. Vamos falar de Flamengo 2-1 Corinthians.
1: Vamos, isso.
0: O Vasco ganhou o Flamengo do time reserva do Corinthians ontem. Os gols do segundo tempo.
1: Ganhou.
0: 0-0 no primeiro tempo. Aí o Flamengo faz 1-0 com o Paquetá.
2: Paquetá fez o primeiro gol.
0: Aí o Corinthians empata com o Guinegão.
2: Cobrança de
0: cabeça. Aceita alguma coisa e aos 43 o Bruno Henrique de cabeça faz o segundo.
1: É isso aí.
2: Do lado de campo.
1: Agora, Giovanni, se tu me achar um campeão brasileiro, cara, poxa aí, desde a época que é pontos corridos, 2003,
0: que
1: ganhou jogando bem todos os jogos, aí tu me mostra. A grande notícia ontem
0: tá
1: do Flamengo
0: é que
1: o Flamengo jogou. Não, porque tu falou, se tem um ganhar, porque, mas ganhou jogando mal, mas é isso aí, cara. Ah. O time que quer ser campeão
0: de
1: tem que ganhar
0: ontem.
1: Também quando joga mal.
0: Tinha a obrigação de vencer.
1: Pois é, agora o Flamengo já ganhou alguns jogando bem, ganhou alguns no sufoco, jogos mais difíceis contra o Remo semana passada. Jogo muito difícil, campo encharcado, estádio lotado, é o tipo de jogo que é fácil pra se complicar. Não se complicou. Ontem de novo, campo encharcado, o time faz 1-0 e relaxa na partida, não gira a faca, como diz o Maestro Júnior, né? Tomou o empate, era muito fácil descambar ali, ou ficar nesse empate, daqui a pouco até um contra-ataque, o Corinthians vira o jogo, conseguiu a vitória. Então, é perfil de time que quer ser campeão, quando joga bem, ganha, joga mal também.
0: Dá tudo certo, né? Na próxima rodada vai pegar o Bragantino no Maracanã.
1: Tá bom.
0: Tá. O Palmeiras pega o Grêmio aqui em Porto Alegre.
2: Vai ser tão
0: na
2: próxima fácil rodada. Assim.
1: Já eu vou te contar uma coisa.
2: O Grêmio
1: sabia,
2: estreia.
1: O Giovanni, que todo mundo
0: então,
1: vai
0: ser
1: estreia.
0: O Grêmio não ganha do... não perde. O Bagueiro do
1: Grêmio
0: Palmeiras.
1: Na zona de rebaixamento do Bragantino tá melhor do que o Grêmio. Que tu quer me falar?
2: Exatamente.
1: O Grêmio acabou de perder pro Vasco. Todo mundo vai se enfrentar, Giovanni.
0: Vasco, meu amigo.
1: Tu vai enfrentar os mesmos 19 times em casa e depois
0: não,
1: fora.
0: Não, o Flamengo é campeão. Isso é fato.
1: Agora, a culpa deve ser da tabela. São Paulo no meio do confronto da Sul-Americana.
0: Isso
1: São
0: é
1: Paulo
0: méritos. O Flamengo é campeão, tá méritos. Bom. Porque o Palmeiras é incompetente, fora Abel Ferreira. E o Flamengo merece. Fala, ouvinte.
7: Ai, mais uma coisinha. Diz pra ele olhar lá o lance do São Paulo lá em Palmeiras, que o jogador do Palmeiras, do São Paulo, foi expulso.
8: Contamina.
7: Ô Giovani, bom dia. Lembro o ouvinte aí que tá falando que teve um lance pro Corinthians aí, que o Bandeira levantou e não deu falta. Lembro o ouvinte aí que teve um pênalti claro pro Flamengo. Claríssimo.
0: Gilmar Locks, tá?
1: Os últimos 10 cartões vermelhos no clássico Palmeiras-São Paulo, todos foram pro São Paulo.
0: Acontece.
1: A última expulsão de um jogador do Palmeiras no clássico foi um dia antes do segundo turno das eleições de 2012. Acontece. Já que estamos no clima eleitoral aí.
0: Fala.
1: Desde 2012, o Palmeiras não tem um jogador expulso
0: fazer
1: no confronto contra
0: o
1: São Paulo.
0: Fazer o quê?
1: Mano, não tá falando
0: fala
1: nada.
0: Fala, ouvinte.
8: Bom dia, Giovani e turma. Tudo bem com vocês? Tá chovendo sim, Giovani. Olha só. O Campeonato Brasileiro tinha que cair 10, ficar 10 e cair 10 para ter competitividade, porque tem muito time acomodado.
0: É verdade.
8: Abraço, turma.
0: Só é, cada um que tem. Bom dia, mais final de semana de alegrias, vitória do Leão e Mengão, coisa linda. Para mim o Flamengo não jogou mal, o primeiro tempo já era para ter sido uns 4-0.
1: Flamengo
0: Paulo Rodrigo.
1: 18 chutes no gol, 18 chutes na verdade, não todos no gol, mas criou e não conseguiu fazer o gol, né? Mas foi um bom primeiro tempo dentro da média ali do Flamengo.
0: É, alô, Gilmar Souza, corneteiro aí no São Cristóvão.
2: Vascaíno.
0: É isso aí. Hoje tem Bahia e Remo fechando a hoje rodada. Tem. Valeu, Oswaldo.
2: Hoje tem jogo na associação. Tá, deve ter. Tá chovendo, mas é pouquinho.
0: É? Então tá, né? Valeu, Lucas.
2: Abraço a todos.
0: Amanhã é feriado, né?
1: Tu não vai tomar uma gelada comigo hoje?
0: Bom, cara. Mas
1: graça,
0: é,
1: cara.
0: Ele vai. Ele vai.
1: Tem. O que tu quer lá em Criciúma, cara?
0: Vamos lá com
1: pegar de pau lá em Criciúma.
0: Confraternização.
1: Ele não vai em Criciúma.
0: Confraternização do que?
1: Ele não vai em Criciúma.
0: A gente dá uma camaçada de pau.
2: Será que vai?
0: Eu
2: gosto de Criciúma.
0: É.
2: Eu sou apaixonado pelo Criciúma.
0: É que quinta-feira, Flamengo 0, Independente Del Valle 2.
1: Tá bom. E nos pênaltis, quem passa?
0: Flamengo. Valeu!
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1: Fala galera, boa tarde Aguarada, estamos chegando com mais uma edição do Informalizando Informação com Humor no seu início de tarde, uma tarde de segunda-feira com cara de sexta.
2: Segundo!
3: Vamos yes. De segundinha, vamos de inicinho da semana, vamos de estouradinha,
1: vamos de informalizandinho.
3: Vamos aí, pedidinho de fã.
1: Hoje então, segunda-feira, dia 14 de setembro de 2026. Hoje é o dia da cruz, hoje é o dia do frevo e hoje também é o dia da capivara. Então, as capivaras que estão aqui em Tubarão, Capivari e tantas outras cidades próximas aqui, parabéns pelo dia delas, né, cara?
2: Yes.
3: Parabéns pra Japivara também.
1: Todo mundo vê uma capivara todo dia, eu acho, aqui em Tubarão, né?
2: Sim, sim.
1: Quer dizer,
2: em Capivari mesmo, na ida lá pro. Voltando pra Capivari.
1: É, um monte de gente passa pela beira rio, sempre tem umas capivaras perdidas ali. Sim. É, por exemplo, eu que moro pra aquela região que vai pra Madre, lá sempre tem umas capivaras. De vez em quando dá uns atropelamentos, né? Mas sim. Enfim, coisas da vida, né?
2: Yes.
1: É porque como... elas, né? Lá não tem faixa de pedestre, né? Elas se arriscam no meio do trânsito e acaba de repente.
2: É porque quando tem, elas atravessam ali.
1: Não, quando tem, elas são extremamente inteligentes, né? Então, assim, uma capivara, ela tá com a família dela, se ela tiver com um filhotinho, ela sempre procura um ponto de ultrapassagem na via que tenha faixa de pedestres. Elas gostam mesmo de faixa elevada, porque daí elas se garantem mais, porque daí o cidadão, ele tem que diminuir a velocidade, né? Agora, quando não tem, elas se arriscam, daí acaba dando um acidente de vez em quando, né?
2: Tadinhos.
1: Que é verdade. Besteira que eu tô falando aqui, né? Mas, enfim, se você vê uma capivara hoje, dê um abraço nela.
2: É.
3: Isso, e principalmente...
1: Ela pode
3: se ser elas tiver, se elas estiverem com filhotes
2: por perto. Isso agora.
3: Tá, é de suma importância você demonstrar carinho.
1: É, mas ela vai entender. Ela vai te morder.
3: Não vai, cara.
1: Nem dói.
3: Não vai, no máximo ela vai arrancar um dedo teu, mas.
1: Tranquilo.
3: O que é um dedo, cara? Por uma demonstração de carinho.
1: O cara pode virar presidente sem um dedo, cara.
3: Ah, sem o cérebro já pode, quem dirá sem o dedo?
1: Hadouken! Prefiro ficar na minha.
2: Ficar na minha.
1: Não, eu sou mais na minha.
2: Sou mais na minha.
1: É, eu não sou nem.
2: Sabe o que é que faz um deputado federal?
3: Eu podia perder a piada, foi mal, rica.
1: De bom, irmão. Bom, nessa, até as 12h27, mais ou menos, estaremos por aqui. Sou Bruno Vandresen, estou com Everton Luiz, estou com Lucas Marcos Carvalho também. Trabalhos técnicos do Everton, as gravações do Lucas e a direção geral do padre Rafael Liano.
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1: Ah, é cada ideia, né? Vamos lá, estamos. O inverno ele acaba agora, final desse mês, não é não?
3: Não sei.
1: Vocês sabem a data?
2: É, cara, mas a gente tá de El Niño, né? Então não dá pra saber.
1: Setembro, outubro, novembro, dezembro. Ou é só no meio? Vamos ver aqui. Fala alguma coisa aí.
3: Alguma coisa. Então vamos falar alguma coisa. Vamos falar alguma coisa aqui, vamos falar alguma coisa aí, vamos falar.
2: Alguma coisa lá que tá acontecendo.
1: Achei.
2: Achou?
1: O inverno tá quase acabando já, né? A gente vai entrar depois na primavera, a estação mais florida que temos, né? É, dia 22 de setembro acaba o inverno, cara.
2: 22 de setembro?
1: É.
2: Ah, legal, pô. É o dia que chega
1: outubro,
2: a minha encomenda.
1: Dezembro, daí ali pelo dia 22, 23 de dezembro, daí começa o verãozão, né?
2: Yes, o Master, hein? Verãozinho é Masters. Então, mas assim.
1: Os momentos do inverno aí.
2: Eu acho que o verão vai ser muito bom, porque ele não vai ser 100% quente, né?
1: Porque não sei como
2: tá
1: é que vai
2: prometendo
1: ser.
2: Que vai ser doideira.
1: É, esse tal El Niño aí é complicado, yes. Mas tudo bem, né? Estamos no inverno. Ainda o tempo é nublado. Nesse momento acho que não chove, né, o Everton Luiz? Tá só nubladinho, né? A temperatura tá
3: marcando. Aparentemente não tá chovendo.
1: É, choveu bem pouquinho. Aquela garoazinha bem fininha hoje, né? Nada demais. Bom, a temperatura 18 graus, umidade relativa do ar em 70%. E você, meu querido, minha querida, participa através do WhatsApp 36265177 ou na live no YouTube também. E aí, Lucas Marcos, boa tarde, rapaz. Certinho?
2: Certinho, boa tarde, Bruno Vandresen. Boa tarde, Everton Luiz. A todos os ouvintes do Informalizando. Sou tranquilo, suaves. Dormi legal até, né? Pelo menos umas. 6 horas, 6 e pouca. É, porque normalmente não é, né? Às vezes não
1: é.
2: Às vezes o sono não é bom, tá? Às vezes
1: tá bom. Tarde, fico feliz que você dormiu bem, então. Bom, e aí, a tua notícia de hoje, ou tuas notícias, né?
2: Ah, minha, trouxe uma notícia que é sensacional. Homem fica com bafo de barata após aspirar inseto enquanto dormia.
3: Nossa, cara.
1: Que delícia.
2: Que delícia.
3: Cara, pior que todos nós já passamos por isso pelo menos uma vez na vida.
2: Do quê?
1: Eu não cheguei a aspirar uma...
3: De aspirar algum inseto enquanto dorme.
2: Inseto sim, barata não.
1: Inseto já aconteceu, às vezes o cara tá andando na rua numa região, tá noite, tá calor, tem um monte de insetinho voando, né? Daí o cara, de vez em quando, entra no nariz do cara.
2: É.
1: Ou o cara, se tiver correndo, como eu tinha o hábito de correr, daí o cara tá ali, daí, naquele de inspirar pelo nariz, soltar pela boca, a boca fica mais aberta ali. De vez em quando vinha um bichinho e o cara engasgava. Daqui a pouco tem o pensamento do dia aqui também no programa. Mas é complicado, cara.
2: Tem até aquele cara que ficou famoso na TV, que supostamente, ninguém tem certeza porque a imagem não era tão boa, de que ele tava falando, ele tava na reportagem aqui, um senhor, e entra uma mosca na boca dele, que ele tá aqui falando, daqui a pouco ele... E aí, estamos lá...
1: Isso é maravilhoso.
2: Muito bom.
1: Eu vi uma repórter também que tava ao vivo também, e ela não percebeu, mas tu olhava na imagem, ela tava aqui já falando, né? E começou a subir uma baratinha aqui, ó. Nossa. Daí entrou aqui no pescocinho dela, entrou aqui por dentro das roupinhas, e depois ela percebeu, ela ficou desesperada. Não,
3: mas que só de imaginar,
1: cara, a cena já é engraçado. Cara, tu tá ao vivo, né? Numa TV. Olha que saia justa, né, cara?
2: Foi na saia?
1: Não lembro se ela tava de saia. Mas... complicado, cara.
3: É complicado, irmão.
1: Não, acho que não é só porque se trata de uma mulher, mas não, qualquer marmanjo pessoa numa situação como essa, ia ficar um pouco nervoso.
2: Tem muita coisa que acontece, né, ao vivo, assim, que é muita doideira, né? Às vezes tu vai tomar café e tu recém tomou chá. E aí quando tu vai tomar a caneca, tu vira e fica uma folhinha assim, né? E aí fica ruim pro cara fazer entrevista ao vivo, as paradas.
1: É, porque daí tem chá e chá, né? Porque daí, por exemplo, tem o chá que tu compra no mercadinho, que é o sachêzinho.
2: Isso.
1: Tu só faz
2: o chá de saquinho, né?
1: Isso, tu faz a infusão, né? Abafa, depois tira o saquinho, né? E acaba tomando chá, né? Agora tem uns, não, tem uns que tu compra, por exemplo, que é a folhinha... É aquilo ali, é o quê?
2: Folha seca, acho.
1: Folha seca, assim, ressecada, né? De tal planta. É. Tu coloca direto no copinho. Uhum. Tu bota ali a aguinha quentinha. Faz o abafa ali e tal. E depois toma, né?
2: Abafa.
1: Mas o problema é que às vezes tu não coa direito e fica alguma folhinha dessa ali. E tu esquece que isso ficou no fundinho do copo. Depois coloca café. E vai tomar a finaleira do café e aquela folha vai na tua goela.
3: Aí tu, mas tu não tava usando o coador?
1: É, neste dia não.
3: Ah, não?
1: Não.
3: Ah, então ficou mais forte.
2: Não necessariamente, na verdade. Isso depende muito de chá pra chá.
1: E era espinheira santa ainda, então aquele negócio fica preso na goela de tal jeito.
3: Ah, não, então ficou fraco, né? Porque dizem que no coador é de outro jeito, né?
1: Não sei, cara.
2: A espinheira santa, ela fica melhor sem.
3: É
2: mais forte.
1: Maravilha. Bom, dito isso,
3: pensamento do dia.
1: Já vai, cara. Já foi a segunda vez, né? Vamos lá, direto pro pensamento do dia. Não falo mais nada. Voltando uma ansiedade lá. Duas vezes a trilha já antes do tempo. Cara. Oh, tu sabe aquele botãozinho loop? Aperta nele.
3: Ah, não quero.
1: Vai lá.
2: A inteligência me persegue. Mas confesso que às vezes eu sou muito mais rápido.
1: Ah, quer dizer.
3: Ah, com certeza.
1: Dá pra ver que ela nunca te alcançou.
2: Eu não tenho problemas com o seu comportamento. Só tenho problemas com a sua presença.
1: Uhum.
3: É complicado, irmão.
1: Isso aí foi direcionado pra alguém, não?
2: Não, sei. Se fosse assim, todas as frases seriam.
1: Não, tranquilo. Só pra esclarecer, né? Bom, depois desse combo de dois pensamentos, vamos à charadinha?
2: Yes, charada do dia. Essa aqui, ela é nichada, tá?
1: É nichada.
2: Qual a Miss que foi escolhida por engano?
1: Misericórdia.
2: Muito boa essa. Não é, mas é muito boa.
1: Uma baita resposta, hein?
3: É a miscelânea, não? É. Nada a ver? Nada a ver?
1: Não sei.
2: 3626577, participe deixando um recadinho no nosso WhatsApp ou na live no YouTube.
1: Pois é, participe aí. Bom, 2 horas em ponto agora. Bora faturar?
3: Boa tarde pra vocês. Bora. A gente vai.
1: Peraí, não foi. Oh, não dei boa tarde pra ele, não deu nem destaque nem nada.
2: devia ter falado no outro,
1: isso,
2: no outro bloco, cara.
1: Isso é inédito, nunca aconteceu? Mentira, não, já nunca. Aconteceu várias vezes.
5: Everton Luiz!
1: Oi!
5: Boa tarde, cara!
1: Boa tarde, cara!
5: Tu achou que eu esqueci de ti, né?
1: Ah, eu não achei nada. Não achei nada, não.
5: E aí, meu querido?
1: E aí?
5: Qual é a boa?
1: Ah, a boa é que a gente tá aqui, né, cara? Eu gosto muito de estar na presença de vocês em plena segunda-feira chuvosa, que a gente poderia estar aproveitando nem com a esposa em casa.
5: Você se sente valorizado e lembrado, né?
1: Sim, lembrado, exatamente. É. Principalmente lembrado, cara. Principalmente.
5: Qual é a tua notícia aí, cara?
1: Bom, hoje é segunda-feira, hoje é dia do quadro, aquele que vocês gostam bastante. Enfim, vocês são... O Bruno é babaca.
5: Yes! Ô, oh, rapaz.
1: Exatamente.
5: Agora sim.
1: Agora sim.
5: Ó, estão perguntando aqui pra nós, a Molly?
1: É.
2: A Molly.
5: É. Vocês lá lembram do Molly, né?
2: Lembro. A Leprechão.
5: É, ele perguntou se é reprise da reprise ou vocês estão ao vivo. Não, hoje estamos ao vivo.
1: Não, hoje é reprise.
5: Hoje é ao vivo.
2: Reprise da reprise.
5: Hoje é ao vivinho, estamos aqui firmezinho. Aquele abraço aí pra ti. Bom, 2-1, agora sim, vamos faturar?
1: Bora.
5: A gente vai.
1: Mas...
2: A gente volta.
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5: Pois então, galera, tamo de volta. Segundo e último bloco do Informalizando. Quase que a gente foi pro intervalo sem o Everton dar boa tarde e trazer o seu destaque. Mas a gente foi pro intervalo sem eu trazer o meu destaque.
1: É que não é tão importante, né, cara?
5: Mas ó, meu destaque é massa hoje, cara.
1: Ah, é? Então fala aí, então.
5: Olha, né? Ouçam a manchete dessa notícia. Tragédia ocorreu lá num circo de Maceió. Um incidente envolveu 13 espectadores e um trapezista com diarreia.
2: Eu vi isso aí.
1: Cara, sabe o que é pior? Sabe o que é pior? Tem uma notícia que é bem parecida com essa daí, que era aquela... Porque agora tem aquelas competições tipo estilo crossfit, tá ligado? Que a galera vai e faz uma competição geral de todos os exercícios.
5: E é um nome diferente, né?
1: É um nome...
5: Eu vi isso hoje.
1: É um nome diferenciado, eu te mandei o vídeo,
5: eu acho. É, foi tu que me mandou,
1: acho que eu te mandei o vídeo. O que acontece? A mina foi fazer essa competição, né? E ela... teve algum tipo de problema gastrointestinal.
5: Ela pegou peso demais também, forçou um pouco.
1: Eu não sei se foi isso. Eu acho que... Não, cara, acho que não. Ela tava com um problema de estômago mesmo. Acontece que deu diarreia nela. E ela... Bah,
2: sim.
1: É complicado, tá ligado? Porque tu tá lá pegando peso e do nada dá umas paradas assim. Qual que é o sensato de fazer? Para tudo que você tá fazendo na hora.
2: E vaza.
1: E vaza, irmão, tá ligado?
2: Vaza.
1: Ela continuou fazendo todos os exercícios da competição.
5: Não, mas estamos aqui pra competir.
1: Cara, mas assim, ó, e não foi pouco, tá? E não, eu acho que teve um momento que ela simplesmente, já que tá acontecendo, eu vou soltar tudo agora mesmo. Cara,
5: que delícia.
1: Nossa, cara, tu não tá ligado. E tipo assim, tiraram várias fotos dela, obviamente, né? Soltaram várias fotos dela e tal, a galera da competição também. E cara,
5: nesse agora tu 2.0.
1: Nossa, agora tu imagina. É uma competição em que cada competidor vai individualmente. Então eles têm que compartilhar, né?
5: Ou seja, o campeonato foi uma

0: Recadinho, tem recadinhos aqui. A dona Maria de Lourdes mandou o seguinte, mandou um áudiozinho aqui. Fala,
1: vai,
0: dona Maria.
1: Vai. Até o caneta azul quer se eleger.
2: Caneta azul!
0: Azul caneta!
2: Caneta azul está marcada com minha letra.
3: Ele vai se eleger ainda.
0: Vai.
3: Isso aqui é o pior.
2: Vai, caneta azul.
3: Vai lá, quem mais?
0: Tem a Molly, né? A Molly que mandou mensagenzinha aqui pra nós.
3: Hoje é reprise.
0: Hoje é reprise. Ó, meu amigo Ademar mandou mensagenzinho pra mim, um abraço pro Everton e pra toda a equipe da melhor rádio do Brasil. Alô, Ademar, alô, tá? Aquele abraço pra você.
3: Valeu.
0: Tá bom, estamos juntos, cara, obrigado pela tua audiência. Hoje, o abraço só vai pra vocês três e eu tenho dito.
2: Tenho.
3: Quem é aí?
2: É o Zin.
3: Pô, acho que tá sem trilha, cara.
0: Não, tá com trilha. É o Adelei. Alô, Adelei, aquele abraço pra você, meu querido.
3: Valeu. Diego. Defensor da escala 5x2.
0: É, o defensor.
3: Tá trabalhando pouco, hein, Adelei?
0: Tá depois.
3: Teu currículo é que
0: a cara, quem mandou mensagem foi o Diego. Fala, Diego.
4: Ô, Diego, essa rádio é emoçona, cara.
3: Cara, é muito bom, né?
0: Aquele abraço, Diegão. Tamo junto, meu guri. É isso aí.
3: Já que a guria lá ganhou a competição na cagada, né? Vamos seguir com a notícia aqui. Agora indo pra Maceió. Né? O que aconteceu? Um trapezista teria causado uma confusão durante o espetáculo no trapiche em Maceió. Bom, um espetáculo de circo realizado no bairro do Trapiche, em Maceió, terminado em uma situação completamente inusitada.
2: Terminou em cagada.
3: Segundo a história que circula nas redes sociais, um trapezista que estaria sofrendo de diarreia teria passado mal durante a sua apresentação e ao realizar o número do alto do picadeiro,
0: o 2,
3: acabou defecando. Ele acabou defecando sobre 13 espectadores que estavam na plateia. O episódio. Meu Deus, cara, o episódio teria provocado gritos. Né? Imagina a gritaria, né, cara?
0: Cara, tem que gritar de boca fechada, né?
3: Como é que tu vai gritar com aquela chuva caindo em você, tá ali? Ai, meu Deus do céu,
0: de lama.
3: Gritos, correria e muita confusão entre o público. Algumas pessoas teriam abandonado o local imediatamente, enquanto outras registraram a situação e compartilharam nas redes sociais.
2: Que doido, cara.
3: É isso. Ah, aquela parada, né, cara? Se viu que tava
0: ruim, né,
3: a situação, pra que tu vai ficar acima de um monte de gente? Podendo soltar algo a qualquer momento, né?
0: Não, cara? Ou isso daí é atirar no escuro contra uma multidão, tá ligado? Tu é louco, cara. A qualquer momento pode vir alguma coisa, tá ligado? Sabe o que eu acho? Eu acho que ele já fez isso antes, tá ligado? Ele já fez isso antes, não vai dar nada. Só que deu, né?
3: Inovou, né? Inovou, vai. Pra quê? Fazer trapézio tradicional, todo mundo faz.
0: Ele quis dar um banho na galera.
3: Quero ver fazer desse jeito.
0: Nossa,
3: baita de uma inovação.
0: Ô, irmão. Não consigo nem imaginar.
3: Ele tá passando mal, né? 2:11 agora. Vai que é tua, Lucas Marcos Carvalho. Cara, ele tá passando mal de verdade, né?
2: Muito bom.
3: Vai lá.
2: Um homem de 58 anos. Isso vai ficar melhor, né? Um homem de 58 anos, residente em Haikou, na província de Hainan, na China, aspirou acidentalmente uma barata enquanto dormia. Resultou em desconforto e tosse por 3 dias. Segundo o site chinês Xinhua, a situação ocorreu durante a madrugada, quando o homem sentiu algo se movendo próximo às suas narinas. Ele tentou afastar o incômodo, mas então começou a tossir e expelir catarro amarelo. Além disso, relatou sentir um odor estranho na boca, que aparentava ser de uma barata, segundo o homem. Após 3 dias, ele procurou ajuda médica e foi atendido em um hospital. Sai, cara, vai lá. Deixa o microfone aberto e vai lá, cara.
3: Vai.
2: Após 3 dias de sintomas, ele procurou ajuda médica e foi atendido em um hospital. Tito, cheiro de balata na boca, estou com muito desconforto. Disse o paciente ao médico.

0: De acordo com o pneumologista do hospital, a suspeita inicial foi de que o objeto estivesse preso no trato respiratório inferior. Após uma avaliação no departamento de otorrinolaringologia, que não encontrou nada no trato superior. Uma tomografia do tórax revelou uma sombra no pulmão direito, indicando a presença de um corpo estranho. Foi então realizada uma broncoscopia, procedimento em que o médico encontrou uma barata envolta em catarro no brônquio do paciente.
1: Tava viva?
0: Não sei. O caso chamou a atenção pela raridade de corpos estranhos nos brônquios, segundo o especialista. A barata foi removida e o paciente relatou alívio imediato após a extração.
1: Que agonia, né?
0: Ah, tu tá é maluco.
2: Mas ele então, ele não sabia do que se tratava. Ele sabia que ele tinha aspirado alguma coisa anormal, mas não sabia que era uma barata.
0: Ele achou que era uma barata, que aí entra uma parada que é muito interessante. Eu não sei se já conseguisse ter essa percepção. Que o cheiro tem a mesma essência que o gosto muitas vezes. Já parasse para notar isso?
2: Uhum.
0: Então, ele sentiu o cheiro da barata e ele achou, por causa do bafo dele, que era uma barata que tinha.
2: Porque é um cheiro bem característico, né?
0: É.
2: Na barata. Então ele sentiu.
0: E ele era um daqueles porcento lá que consegue sentir o cheiro da barata.
2: Né? Ah, não.
1: Eu sinto.
3: Uma coisa é você sentir o cheiro da barata no ambiente. Outra coisa é
0: na sua boca.
3: É na tua boca, tá ligado?
2: Qual é a explicação da parada de quem sente ou não o cheiro da barata?
3: Então, ah, cara,
0: é um QI.
3: Foi eu que trouxe.
0: Hã? É QI, né?
3: Não, fui eu que trouxe. A barata, ela
2: exala.
3: Exatamente. Ela exala um composto químico que faz aquele cheiro dela, tá ligado?
2: Uhum.
3: Só que pouquíssimos % dos seres humanos conseguem sentir aquele cheiro característico. Eu tenho uma explicação certinha, mas eu não vou saber falar agora.
2: Tá bom, ele não tá legal ali. Tá certo, então.
3: Não, é pigarro.
2: Tá bom.
0: Ah, não é barato.
3: Não
2: aspirasse nenhum inseto aí diferente. Não. Tá bom, então.
3: Cara, tem recadinhos aqui, tá?
2: Vai
3: Olha
2: lá.
3: Só. Quem volta aqui a falar é o Diego. Ele mandou um videozinho. Deixa eu ver o que tem nesse videozinho aqui. Fala, Diego.
4: Mas acelerando.
3: Acelera. Tá lá no caminhão escutando a gente, cara.
2: É, mas vai devagar. Não acelera, não. Vai devagarzinho.
3: Isso.
2: Vai devagarzinho.
3: Vai tranquilo. Vai tranquilo.
0: A dona Lucinda também que mandou mensagem.
3: Exatamente. Não posso perder esse programa. Muito massa. Valeu, dona Lucinda.
2: Aquele abraço pra senhora. Bom, 2:15 agora. Hoje é segunda-feira. É dia de julgamentos.
3: É verdade. Enfim, vocês são babacas?
2: Sim.
3: Então vamos lá. Sim. Eu sou babaca por não perdoar uma mentira dessas? Eu tenho 25 anos, minha namorada tem 24 e tínhamos dado um tempo no relacionamento por desgastes e desentendimentos. Cara, isso aqui não existe, né?
0: Como é que
3: Vamos começar com isso aqui, não existe?
2: Porque isso aí tem toda hora.
3: Hã?
2: Que desgaste, desentendimento numa relação, isso aí tem a todo
3: isso
2: momento.
3: Isso daí tem toda hora. Uhum. Toda hora tu for terminar por desgaste, desentendimento, aí, cara,
2: não, vamos ver se depende do nível do desentendimento, né?
0: Vamos ver se esse nível aí é.
2: Tem coisinhas que são tolinhas ali que, claro, todos somos diferentes, né?
3: Sim,
2: é normal, mas.
3: Sim, é coisas do nível, convívio, né? Coisas do convívio. Agora, se tu tá namorando e já tá passando por isso, cara, imagina quando casar.
0: Não, aí.
2: E quanto tempo que eles namoram aí? Não falou, né?
3: Aqui não falou.
2: Tá bom. Mas ele tem 25, ela 24. Isso. E terminaram, deram um tempo, na verdade, conta
3: por uma semana.
2: Entendimentos, tá bom. Uma semana?
3: Uma semana de tempo, olha só.
2: Ah, isso vai.
3: Quanto maturidade, né?
2: É, uma semana. Ó, a gente vai ficar separado por uma semana e quando a gente voltar vai ser totalmente diferente.
0: Em uma semana, tu consegue mudar demais as
2: Claro, com certeza.
0: É muito interessante.
3: Mas assim, pra mim, tempo não existe no relacionamento.
2: Não, acaba ou
3: ali continua. Terminou.
0: Na verdade, o tempo não existe, irmão.
3: O tempo é relativo, né?
0: Exato.
3: É verdade.
2: Tá bom, vai lá.
3: Nós resolvemos reatar e depois de uns dias eu descobri que olha só, já começou a fase do amigo, né? E depois de uns dias eu descobri que um amigo dela que nunca mais tinha ouvido falar reapareceu e estava falando com ela. Olha que surpresa.
2: Bem naquela semaninha.
3: Não. Sim.
2: Oh.
3: Criou um grupo no WhatsApp com ela e alguns amigos para saírem em um rolê. E eu achei muito estranho. Oh. Que isso tenha acontecido justamente num período que estávamos terminados.
2: E eu perguntei
3: pra ela se ele estava na maldade com segundas intenções na criação daquele grupo pra reencontrar os velhos amigos.
2: Sim.
3: Ah, o que que tu acha, meu parceiro? Será que ele estava na maldade?
2: Não.
3: Ela me disse que seria impossível, pois ele nem tinha ficado sabendo do término. O que acontece é que ele sabia sim, justamente porque foi ela mesma quem falou pra ele.

0: Oh, o mais bizarro que de tudo pra mim é que ela jurou diante de Deus e é cristã. Ai. Dizendo, inclusive, que ela poderia ir lá pra baixo se fosse mentira, enfim, né? E no final das contas, de fato, era mentira mesmo. Ela me falou que... Calma aí. Ela me falou que tinha contado pra ele e que tinha sido muito breve e que tinha acontecido em um dia só. Tipo, coisa de... Oi, troquei de número, salva meu número novo aí e tal, não sei o que.
1: É, terminei, salva meu número aí.
0: Ó, terminei, hein? Ó, terminei, tô disponível. Mas não foi só isso. Como eu relatei, eles tinham conversado sobre o término. O cara até inclusive chamou ela, me chamou de fresco pra ela, né, por ter terminado. E falou, aí até mandou uma selfie que tava reformando o quarto. Eles conversaram sobre música que tava, e ele tava insistindo em buscar ela na casa dela pra sair com os amigos, falando que, ela, que ele só ia se ela fosse. Ah, será que ele tava com segundas intenções?
1: Não, acho que ele tá legal, hein.
0: Eu tô errado em não conseguir confiar mais numa pessoa assim?
2: Então, ele é extremamente
0: confiável. Cara, sei lá, mentir diante de Deus, jurar pela própria vida e logo depois você descobrir que de fato era mentira, como a maioria dos términos a gente começa a repensar se pegou pesado e se devia dar uma chance. Mas eu sinto que a minha confiança nela morreu e reatar uma, seria uma decisão muito mais emocional do que racional, não acham? Como ficaria a confiança de vocês num caso desse? Ó, pelo menos ele tá se perguntando, né?
1: É, legal, legal. Sim, interessante dele. Depois eu vou contestar uma parada, mas eu acredito sim que nesse caso em específico, é que eu talvez eu esteja sendo um pouco preconceituoso com os adolescentes, porque pra mim 25 anos ali nessa faixa ele...
2: Não, eu acho muito.
1: Eu não consigo olhar muito pra gente de 25 anos, ela tem que me provar que tenha 25 de acordo com as atitudes. Nesse caso, eu não consigo notar que tem uma atitude além, sabe, diferente e tal.
0: Uma pessoa extremamente madura.
1: É, porque uma semana de término, não rola, entendeu? Uhum. Isso pra mim já é um argumento. Mas, me parece que ele tá certo nessa parada, que também concordo com ele, porque ela já mentiu nisso, tu descobriu essa mentira e pode vir outras próximas. Aí é o seguinte, tem aquela, né? Se tu sentiu confiança, isso vai aparecer naturalmente, tu não vai ligar pra isso, vocês vão tocar. Como no caso dele, ele já sentiu a desconfiança e ele se pergunta, aí já tá a resposta. Pra mim, já não tem mais o que falar, tu vai sempre desconfiar. Então talvez seja o momento de ir lá fora.
0: Cara, pra mim ela não me parece ser uma pessoa confiável. Simples assim, cara. Esse curto relato dele já me diz que ela não é uma pessoa confiável. Ah, o meu amigo chegou e falou comigo.
1: Ela mas já foi direto por... na parada.
0: É. Cara, ela mentiu por isso, ela pode mentir por uma parada muito pior, tá ligado?
1: É.
2: Mas ela fez errado. Mas a pergunta que fica é, pra mim essa parada de dar tempo não existe.
0: Não existe.
2: Então assim, tá dando tudo errado, você vamos dar um tempo, depois a gente vê o que faz. Não.
1: Não.
2: Termina. Ou então, se tu quiseres lutar por aquilo ali, tu não dá tempo, tu continua.
0: Sim.
2: Beleza?
0: Ou engole, para de falar sobre aquilo e segue a vida, tá ligado?
2: Mas pra algumas pessoas, isso, de repente, é uma tentativa a mais pra salvar uma relação. Se ambos concordaram, vamos dar um tempo, uma semana. Ela fez errado em conversar com outra pessoa nesse período ou não?
0: Não.
2: Porque assim, eles não, teoricamente, não estão juntos naquele momento. Estão dando um tempo. Então, o fato de ela ter procurado outra pessoa, acho que ela não está errada. Está errada em mentir pra ele.
0: Concordo. Depois. É, mas nesse caso aí depende da posição dos dois, né? Quanto a isso. Se foi combinado deles, a gente vai dar um tempo.
2: Eu acho que sim.
0: Mas a gente não vai ficar com outras pessoas.
1: Concordo com ele.
0: Tá ligado?
1: Porque se isso foi estabelecido entre os dois, também é perca de confiança. Porque foi feito um acordo ali, entendeu? A gente vai se afastar, vamos pensar na nossa relação, mas ninguém vai ficar com ninguém.
0: Porque assim, ó, essa nova geração aí vê o tempo como não um término, mas um tempo pro casal pensar.
1: É um passe
0: assim,
1: livre.
0: Tá ligado? Então eu não vejo que tu pode sair ficando com todo mundo, porque ainda assim seria uma traição, tá ligado? No meu modo de pensar, mas ainda assim eu acho que o tempo é besteira.
2: Porque assim, em relação aos dois, tipo, o cara, ele tinha, ao dar esse tempo, ao aceitar esse tempo na relação, ele pensava ali que, pô, temos aqui uns 70% de chance de isso dar certo, a gente recuperar. Tinha otimismo em relação ao retorno da relação e tudo ficar bem, né? Agora ela parece-me que não tava nem aí, né? Zero chance, 0%, porque, pô, dá um tempo, naquela semana ali, se bobear no mesmo dia, ela já foi lá se fresquear pra outro.
0: Entendesse?
2: Então ela já tava com intenções de não querer mais reatar o namoro com um cara, tá ligado?
1: Sim,
2: então,
1: sim.
2: Então por que que não joga claro também, né?
1: É.
2: E cara, ô meu querido, tá certo, ó, a gente deu um tempo e tal, planejava de repente lá na frente da certa a gente retornar a nossa relação, mas assim, ó, eu entendo que não, tá? Eu, com esse tempo, já me interessei em tentar sair com outra pessoa, não quero mais...
0: Estão pensando desse jeito, tal. Não quer mais, tal.
2: É, pra que ela vai ficar enganando o cara e se enganando também, se colocando nessa situação, cara?
1: A real, velho.
2: Só sai e fala assim, a verdade, ó, deu, é mais...
1: É mais fácil, mas aí não existe a maturidade pra isso, as pessoas são muito dependentes emocionalmente, sim, então elas têm a necessidade que aquilo, o amor da vida delas, vai sempre ser, sabe? Então, é uma galera muito complicada, muito mal resolvida.
0: É.
1: Quanto ao Luiz Júnior, ele disse aqui o seguinte...
0: É, eu concordo com o que ele disse, cara.
1: Eu não, porque eu já vi casos em que as pessoas de fato mudaram.
0: Eu
1: tenho prova.
0: O que ele diz aqui, ó? Sobre o assunto de mudança de comportamento, segue a reflexão. A única pessoa que acredita na mudança de alguém é o cara do frete.
2: Eu também acho. As pessoas podem mudar.
1: Sim, tá? 98% de chance de não.
2: É, exatamente. Mas nesse caso, nessa historinha aí, é difícil que tenha uma mudança.
1: Não.
2: Então, cara, segue teu caminho, deixa que ela siga o dela e tá tudo certo. Tem só 24, 25 anos, ainda vai encontrar o amor da sua vida.
1: Yes.
0: A quem fala aqui também é a Maria Roseli. Ela diz aqui, ó, isso daí é desde o meu tempo.
2: Oba!
0: Esse negócio de dar tempo em relacionamento aí, né?
2: É.
0: Ah, Maria Roseli, mas não sei se tu concorda comigo, mas eu acho bobeira. Acho bobeira dar tempo em relacionamento.
2: Eu também.
0: Ou termina ou continua e tenta levar, tá ligado? Enfim.
2: Ou termina e, pô, nada impede que daqui a um tempo retorne.
0: Sim, mas termina.
2: Data, não, né? Não, mas quero termina. Mais. Cara, tá, mas daqui a pouco, pá, nos dois lá,
1: né?
2: Eles sentem aquela necessidade, aquela saudade e tal, se reencontram e tudo muda. E tudo
0: exatamente,
2: dá certo.
0: Exatamente.
2: Acontecer.
0: Cara, eu vi um vídeo, um textinho de um filme que é com a Dakota Johnson, tá ligado?
1: Dakota Johnson.
0: Aquela.
2: É a prima do Dwayne, né?
0: É, isso, a prima do Dwayne Johnson, exatamente. Cara, que era exatamente isso. Ela chegava pro cara, o cara, uma gente boa, aparecia e tal. Eles estavam num relacionamento há muito tempo, ela falava, ah, eu quero dar um tempo. E o cara ficou arrasado, porque ele pretendia pedir ela em casamento e tal, os dois já estavam morando junto, enfim. Ele só aceitou, ok. Seguiu a vida dele, deram tempo deles lá. Uhum. Ele, pelo que parece ali, foram quase um ano de um tempo. Ela ficou com todo mundo e derivados e curtiu a vida. E do nada ela vê ele e ele chama ele pra tomar um café. Ela fala, ah, eu cansei, a gente já pode parar agora. Aí ele pergunta, tá, tu cansou do quê? Aí ela, do tempo, a gente já pode ficar juntos agora e tal. E ele já tava seguindo a vida dele, já tava com outra pessoa, enfim. E ficou por isso, tá ligado? E ela ficou lá com cara de tacho chorando lá, porque achou que podia voltar com o relacionamento deles, mas não, ele já tinha partido pra outra, o que eu acho que é a realidade.
1: Mais justo.
2: É, exatamente. É mais justo. Também acho.
0: Maria Roseli, eu também não acho, eu também acho que é coisa de que
2: se
0: é besteira,
2: fosse,
0: né?
2: Eu não queria mais.
0: Exatamente.
1: Tá certo, tá certo.
2: Mesmo pensamento.
1: Tá certo.
2: Bom, vamos a hoje na história, já, né? Bora. 2026, meu Deus do céu. Vamos lá, o que aconteceu no dia 14 de setembro em anos anteriores?
1: Foi sobre o criador do primeiro jornal só pra negros. Quem traz as informações?
0: É ele, né? O Claudinho da Maçã no Pai.
1: Diga aí.
3: Em 14 de setembro de 1833, foi fundado no Rio de Janeiro o Homem de Cor, conhecido também como O Mulato, primeiro jornal da chamada imprensa negra no Brasil. A iniciativa foi do jornalista, tipógrafo e escritor Francisco de Paula Brito, um dos grandes expoentes da cultura negra no Império. O jornal se propunha conscientizar a população sobre a necessidade de lutar contra o racismo, denunciar a discriminação racial e defender os direitos e a ascensão social dos chamados homens de cor que haviam sido alforreados, mas na prática não possuíam os mesmos direitos dos brancos. O jornal teve circulação curta, com apenas 5 edições publicadas entre setembro e novembro de 1833, mas abriu caminho para toda a imprensa negra subsequente no país. Francisco de Paula Brito, que viveu entre os anos de 1809 em 1861, foi um importante editor, jornalista, escritor, tipógrafo e comerciante negro livre que marcou a cultura do Brasil Império. Era filho e neto de pessoas escravizadas, alforriadas. Aprendeu a ler com a irmã e trabalhou inicialmente como aprendiz na Tipografia Nacional e no Jornal do Comércio. Atuou em múltiplas funções gráficas e jornalísticas antes de abrir o próprio negócio. Como editor e livreiro, fundou em 1830 a sua própria tipografia, que depois virou livraria e editora no Rio de Janeiro. Publicou obras pioneiras e criou a primeira revista feminina do país. Ficou conhecido como um dos mecenas da literatura negra e deu ao jovem Machado de Assis seu primeiro emprego como revisor tipográfico.

0: Vale.
1: Causos e mais causos aqui.
0: Que isso, cara.
1: Deixa quieto, cara. A gente já falou isso.
0: Não chega.
1: Já falamos muito sobre isso aqui no programa.
0: Já.
1: Bom, 2h29, rapidão, aniversário famoso do dia. Cara, hoje agora vamos manter a seriedade, porque Papa Leão XIV está de aniversário.
0: Exatamente.
1: Cara, nosso atual pontífice completando seus 71 anos.
0: Parabéns
1: pra ele. Bom, vai lá, charadinha.
0: Charada of the day, que é a seguinte: qual a Miss que foi escolhida por engano?
1: Misericórdia.
0: A Mistake. Eu gostei mais da tua.
1: Né? Mistake? Por que Mistake?
0: Porque Mistake é erro. Por isso que eu falei que é Enxado.
1: Maravilha. Então tá, um abraço, Lucas. Até quarta-feira, amanhã é feriado, né?
0: E até Wednesday.
1: Amanhã, programação especial.
0: Yes.
1: E aí, o Everton, um abraço, cara. Até quarta. Valeu.
0: Até, cara. Tchau.
1: Valeu. Vambora. Na sequência tem o Tubar Notícias, logo depois o Balcão de Negócios.
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2: Hoje, 14 de setembro, o Papa Leão XIV completa 71 anos. Que Deus abençoe abundantemente a sua vida e o seu ministério petrino, concedendo-lhe saúde, força e muitas graças para continuar conduzindo a Igreja. Há de muitos anos. Em sua série de audiências, nesta segunda-feira, o Papa recebe o patriarca greco-ortodoxo de Antioquia e de todo o Oriente, sua beatitude, Ioana Décimo. Audiência também ao núncio apostólico em Ruanda, Dom Arnaldo Catalã, e ao núncio apostólico em Israel, delegado apostólico em Jerusalém e Palestina, Dom Giorgio Lingua. O pontífice recebe ainda uma delegação da Liga Italiana Fibrose Cística e, como último compromisso da manhã, visita a Biblioteca Apostólica Vaticana para a inauguração da mostra Aqua, Catástrofe e Maravilha. Mas agora, com Túlio Fonseca, vamos recordar como foi o Ângelus Dominical.
3: Cari fratelli e sorelle, buona domenica!
4: O bom domingo do Papa Leão XIV e o céu ensolarado de Roma acolheram os peregrinos e fiéis reunidos na Praça São Pedro para a oração mariana do Ângelus neste domingo 13 de setembro. Na reta final do verão europeu, as temperaturas começaram a diminuir lentamente na cidade eterna, embora ainda permaneçam em torno dos 30 graus. Da janela do Palácio Apostólico, o pontífice comentou o evangelho proposto pela liturgia deste 24º domingo do tempo comum, no qual Pedro pergunta a Jesus quantas vezes deve perdoar um irmão que o ofende. Para Leão XIV, o trecho apresenta um valor fundamental da vida cristã, ensinado e testemunhado por Cristo até a cruz, quando rezou ao Pai por seus perseguidores.
3: Jesus lo ha insegnato e testemunhato fin sulla croce, dove ha pregato il Padre per i suoi persecutori.
4: O Papa explicou que a pergunta de Pedro revela um coração generoso, pois o número 7 na Bíblia simboliza a plenitude. Jesus, porém, convida os discípulos a ir ainda mais longe. A resposta de Jesus, porém, vai além. Não te digo até 7 vezes, afirma ele, mas até 70 vezes 7, ou seja, além de qualquer limite, sem medida.
3: Oltre ogni limite, senza misura.
4: Para esclarecer esse ensinamento, Cristo conta a parábola do servo que recebeu de seu senhor o perdão de uma dívida tão grande que era praticamente impossível de pagar, mas não demonstrou a mesma misericórdia para com um companheiro. Por isso, acabou repreendido e severamente castigado. Leão XIV recordou que tudo que existe é dom gratuito do amor de Deus e que ninguém pode considerar perfeita a própria resposta a tanta bondade. Essa consciência, acrescentou, deve orientar também as relações humanas.
3: Per questo la gratuità che è fonte della nostra stessa vita e anche la regola migliore per il nostro stare insieme.
4: Por isso a gratuidade, que é a fonte da nossa própria vida, é também a melhor regra para a nossa convivência. Experimentamo-lo todos os dias. O perdão é indispensável e se faltar, não se pode viver em paz. Mas cedo ou mais tarde, no coração e entre as pessoas, surgem conflitos, acusações, rancores e vinganças que destroem as relações, dividem as famílias e desencadeiam guerras.
3: Dividono le famiglie, scatenano le guerre.
4: Só o perdão liberta e traz de volta a luz, mesmo ali onde a pobreza material e moral do homem, por um momento, tornou o horizonte sombrio e o caminho incerto, sublinhou o Santo Padre, comparando o perdão a um vento favorável, capaz de afastar até as nuvens mais densas e permitir que o sol volte a brilhar.
3: Fino a far rivedere il sole.
4: Como exemplo, citou a experiência de São Pedro, que negou e abandonou Jesus durante a paixão, mas ao reencontrá-lo ressuscitado às margens do lago, ouviu apenas uma pergunta: Simão, tu me amas? Acompanhada do convite: segue-me. Era como se tudo recomeçasse, observou o Papa, quase como no dia do primeiro encontro. A confirmação da missão do primeiro apóstolo foi, assim, marcada por uma caridade que esquece e cura.
3: E questa carità che dimentica e guarisce.
4: Por fim, Leão XIV pediu a intercessão da Virgem Maria, Mãe da Misericórdia, para que ajude os cristãos a perdoar sempre, mesmo quando é difícil dar o primeiro passo, e a difundir a luz serena e curativa do amor que vence o ódio e desarma todo o rancor.
3: Que vince l'odio e disarma ogni rancore.
4: Após a oração mariana, o Papa saudou com afeto os peregrinos presentes, dando especial destaque aos grupos provenientes do Brasil.
3: Do il benvenuto ai gruppi venuti da São Paulo del Brasile.
4: Leão XIV acolheu os fiéis de São Paulo e a família de Belluno com a escola Fainors de Erechim, no Rio Grande do Sul.
3: Saluto la famiglia bellunese con la scuola di Erechim, Erechim in Brasile.
4: O pontífice dirigiu ainda uma saudação aos membros da Associação Religiosa Jesus Nazareno Cautivo, residentes em Roma, ao grupo do Oratório Salesiano de Chieri, aos fiéis de Dolia Nova, na Sardenha, aos peregrinos que chegaram de Assis pela Via de São Francisco e aos motociclistas reunidos em defesa da paz e da vida. A todos vocês, desejo um bom domingo, concluiu.
3: A tutti voi, auguro una buona domenica.
4: Ao final da oração do Ângelus deste domingo, 13 de setembro, o Papa Leão XIV recordou o 25º aniversário dos ataques terroristas de 11 de setembro de 2001 nos Estados Unidos. Naquela manhã, 2.977 pessoas morreram e milhares ficaram feridas nos atentados contra o World Trade Center em Nova York, o Pentágono, nas proximidades de Washington, e em Somers County, na Pensilvânia. Em seu apelo, pronunciado inicialmente em inglês, o primeiro Papa norte-americano da história renovou a oração pelas vítimas e por todos aqueles que continuam a sofrer as consequências da tragédia.
3: Two days ago marked the 25th anniversary of the September 11th terrorist attacks in the United States of America.
4: Há dois dias recordou-se o 25º aniversário dos ataques terroristas de 11 de setembro nos Estados Unidos da América. Renovo as minhas orações por aqueles que perderam a vida e por aqueles que continuam a carregar as feridas daquele dia trágico. Numa altura em que os conflitos e a violência afligem tantos dos nossos irmãos e irmãs, convido todos a rezarem para que o Senhor conceda ao mundo o dom da sua paz.
3: That the Lord will bestow his gift of peace upon the world.
4: Passado um quarto de século, a memória daquele acontecimento, afirmou Leão XIV em italiano, deve levar a humanidade não apenas a recordar as vítimas, mas também a trabalhar concretamente pela paz. O pontífice destacou, sobretudo, a força da oração e confiou essa intenção à intercessão da Mãe de Deus. A recordação do trágico acontecimento, dia 25 anos, leva-nos a renovar o nosso empenho pela paz, sobretudo através da oração, que confiamos à intercessão da Virgem Maria.
3: Que affidiamo all'intercessione della Vergine Maria.
2: E ainda com Túlio Fonseca, vamos falar da Amazônia.
4: A Rede Eclesial Pan-Amazônica, a REPAM, celebra 12 anos de uma caminhada construída coletivamente, marcada pela presença nos territórios, pela escuta dos povos e pela articulação em defesa da Amazônia. Mais do que recordar uma trajetória, a data representa a renovação de um compromisso assumido pela Igreja, estar ao lado daqueles que vivem, cuidam e defendem a Amazônia. Ao longo desses 12 anos, a REPAM vem se constituindo um espaço de encontro, escuta e articulação. Sua caminhada nasce do compromisso da Igreja com a vida e se fortalece na relação com os povos indígenas, comunidades tradicionais, organizações, pastorais, movimentos sociais, instituições e tantas pessoas comprometidas com a defesa da casa comum. Essa trajetória tem como um de seus fundamentos a escuta dos territórios. As experiências, os saberes, as denúncias e as esperanças que nascem das comunidades ajudam a orientar a atuação da rede. Caminhar em rede significa construir vínculos, reconhecer os saberes que brotam dos territórios e fortalecer o protagonismo de quem vive e cuida da Amazônia, transformando a escuta em compromisso, ação e incidência. No Brasil, parte dessa caminhada pode ser dimensionada pelos resultados recentes da atuação da REPAM Brasil. Somente em 2025, 2.093 pessoas foram alcançadas diretamente por iniciativas territoriais voltadas à justiça socioambiental, ao fortalecimento comunitário e à incidência política. As ações estiveram presentes em 6 estados da Amazônia brasileira: Pará, Maranhão, Tocantins, Acre, Roraima e Amazonas, em mais de 15 territórios, envolvendo comunidades ribeirinhas, indígenas, quilombolas e rurais. Os resultados ajudam a revelar a diversidade dessa presença. Em Gurupá e Afuá, no Pará, 54 mulheres ribeirinhas participaram de ações relacionadas ao cultivo de moringa, com a implementação de canteiros comunitários e a distribuição de 500 mudas. No Maranhão, iniciativas de formação e geração de renda envolveram 30 mulheres e mobilizaram 400 famílias agricultoras, fortalecendo a organização territorial e a agroecologia. O trabalho também alcançou juventudes e povos originários. Encontros apoiados pela rede reuniram 60 jovens indígenas no Pará e Amapá e 100 mulheres indígenas na terra indígena Sororó. Já o Festival da Cultura Indígena do Euarê reuniu cerca de 500 pessoas, promovendo a valorização cultural e a reflexão sobre a água e mudanças climáticas. A incidência socioambiental também tem sido uma dimensão importante dessa atuação. Em Afuá, uma conferência ambiental reuniu 70 participantes. Em Marabá, um seminário mobilizou 88 lideranças para a construção de estratégias de incidência e reflexão sobre os impactos das mudanças climáticas. Em Araguaína, comunidades urbanas e rurais construíram coletivamente uma carta de demandas socioambientais destinada ao poder público. Os 12 anos da REPAM também são atravessados por muitos desafios. A Amazônia continua enfrentando ameaças que atingem diretamente os seus povos, suas florestas, seus rios e toda a sua sociobiodiversidade. Diante dessa realidade, a rede afirma uma convicção que acompanha sua missão: defender a Amazônia e defender a vida em todas as suas formas. Por isso, celebrar esse aniversário não significa apenas recordar o caminho percorrido. É também renovar a missão de continuar presente nos territórios, fortalecendo processos de formação, articulação, defesa de direitos e mobilização em favor dos povos e da Amazônia. Inspirada pelo chamado à ecologia integral, a REPAM cultiva uma espiritualidade que reconhece a profunda relação entre os povos, os territórios, a água, a terra, a floresta e todas as formas de vida. É nessa perspectiva que a rede segue apostando na participação, na corresponsabilidade e na esperança como caminhos de transformação. Celebrar 12 anos é também reconhecer que essa história é resultado de uma construção coletiva. Cada pessoa, comunidade e organização que participou dessa caminhada faz parte dessa trajetória. Encontros, ações nos territórios, processos formativos, gestos de solidariedade, mobilizações e vozes que se levantaram em defesa da Amazônia contribuíram para construir e fortalecer a rede. Na carta da presidência da Repam Brasil, por ocasião da celebração dos 12 anos, Dom Evaristo Pascoal Spengler, bispo de Roraima e presidente da Repam Brasil, expressa gratidão a todas as pessoas, comunidades e organizações que fazem parte dessa história e reforça a necessidade de renovar o compromisso com a missão. A mensagem convida a seguir fortalecendo os vínculos que nos unem, ampliando nossas redes e construindo nossos caminhos de justiça socioambiental, respeito aos povos e cuidado com a casa comum. A celebração dos 12 anos, portanto, não se encerra na memória do caminho já percorrido. Ela aponta para a continuidade de uma missão que se constrói no encontro, na presença, na escuta e na capacidade de articular diferentes vozes em torno da defesa da Amazônia e de seus povos. Como sintetiza a carta da presidência da Repam Brasil, são 12 anos de história com os pés nos territórios, o coração na Amazônia e a esperança no futuro.
2: Dos estúdios da Rádio Vaticano, Vatican News, Bianca Fracalvieri.

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2: Divino Jesus, nós vos oferecemos este terço que vamos rezar, meditando nos mistérios da vossa redenção. Concedei-nos, por intercessão da Virgem Maria, Mãe de Deus e Nossa Mãe, as virtudes que nos são necessárias para bem rezá-lo e a graça de ganharmos as indulgências desta santa devoção. Creio em um só Deus, Pai Todo-Poderoso, Criador do céu e da terra, e em Jesus Cristo, seu único Filho, nosso Senhor, que foi concebido pelo poder do Espírito Santo, nasceu da Virgem Maria, padeceu sob Pôncio Pilatos, foi crucificado, morto e sepultado, desceu à mansão dos mortos, ressuscitou ao terceiro dia, subiu aos céus e está sentado à direita de Deus Pai Todo-Poderoso, donde há de vir a julgar os vivos e os mortos. Creio no Espírito Santo, na Santa Igreja Católica, na comunhão dos santos, na remissão dos pecados, na ressurreição da carne e na vida eterna. Amém. Pai nosso que estais no céu, santificado seja o vosso nome. Venha a nós o vosso reino, seja feita a vossa vontade, assim na terra como no céu. O pão nosso de cada dia nos dai hoje. Perdoai-nos as nossas ofensas, assim como nós perdoamos a quem nos tem ofendido. E não nos deixeis cair em tentação, mas livrai-nos do mal. Amém. Ave Maria, cheia de graça, o Senhor é convosco. Bendita sois vós entre as mulheres, e bendito é o fruto do vosso ventre, Jesus.
3: Santa Maria, Mãe de Deus, rogai por nós, pecadores, agora e na hora de nossa morte. Amém.
2: Ave Maria, cheia de graça, o Senhor é convosco. Bendita sois vós entre as mulheres, e bendito é o fruto do vosso ventre, Jesus.
4: Santa Maria, Mãe de Deus, rogai por nós, pecadores, agora e na hora da nossa morte. Amém.
2: Ave Maria, cheia de graça, o Senhor é convosco. Bendita sois vós entre as mulheres, e bendito é o fruto do vosso ventre, Jesus.
3: Santa Maria, Mãe de Deus, rogai por nós, pecadores, agora e na hora de nossa morte. Amém.
2: Glória ao Pai, ao Filho e ao Espírito Santo.
3: Como era no princípio, agora e sempre. Amém.
2: Os mistérios dolorosos. Primeiro mistério, agonia de Jesus no Getsêmani, onde ele reza e suplica a Deus para que seja afastado o sofrimento da crucificação. Pai nosso que estais no céu, santificado seja o vosso nome. Venha a nós o vosso reino, seja feita a vossa vontade, assim na terra como no céu. O pão nosso de cada dia nos dai hoje. Perdoai-nos as nossas ofensas, assim como nós perdoamos a quem nos tem ofendido. E não nos deixeis cair em tentação, mas livrai-nos do mal. Amém. Ave Maria, cheia de graça, o Senhor é convosco. Bendita sois vós entre as mulheres, e bendito é o fruto do vosso ventre, Jesus.
4: Santa Maria, Mãe de Deus, rogai por nós, pecadores, agora e na hora da nossa morte. Amém.
5: Ave Maria, cheia de graça, o Senhor é convosco. Bendita sois vós entre as mulheres, e bendito é o fruto do vosso ventre, Jesus.
3: Santa Maria, Mãe de Deus, rogai por nós, pecadores, agora e na hora de nossa morte. Amém.
5: Ave Maria, cheia de graça, o Senhor é convosco. Bendita sois vós entre as mulheres, e bendito é o fruto do vosso ventre, Jesus.
4: Santa Maria, Mãe de Deus, rogai por nós, pecadores, agora e na hora da nossa morte. Amém.
5: Ave Maria, cheia de graça, o Senhor é convosco. Bendita sois vós entre as mulheres, e bendito é o fruto do vosso ventre, Jesus.
3: Santa Maria, Mãe de Deus, rogai por nós, pecadores, agora e na hora de nossa morte. Amém.
5: Ave Maria, cheia de graça, o Senhor é convosco. Bendita sois vós entre as mulheres, e bendito é o fruto do vosso ventre, Jesus.
4: Santa Maria, Mãe de Deus, rogai por nós, pecadores, agora e na hora da nossa morte. Amém.
5: Ave Maria, cheia de graça, o Senhor é convosco. Bendita sois vós entre as mulheres, e bendito é o fruto do vosso ventre, Jesus.
3: Santa Maria, Mãe de Deus, rogai por nós, pecadores, agora e na hora de nossa morte. Amém.
5: Ave Maria, cheia de graça, o Senhor é convosco. Bendita sois vós entre as mulheres, e bendito é o fruto do vosso ventre, Jesus.
4: Santa Maria, Mãe de Deus, rogai por nós, pecadores, agora e na hora da nossa morte. Amém.
5: Ave Maria, cheia de graça, o Senhor é convosco. Bendita sois vós entre as mulheres, e bendito é o fruto do vosso ventre, Jesus.
3: Santa Maria, Mãe de Deus, rogai por nós, pecadores, agora e na hora de nossa morte. Amém.
5: Ave Maria, cheia de graça, o Senhor é convosco. Bendita sois vós entre as mulheres, e bendito é o fruto do vosso ventre, Jesus.
4: Santa Maria, Mãe de Deus, rogai por nós, pecadores, agora e na hora da nossa morte. Amém.
5: Ave Maria, cheia de graça, o Senhor é convosco. Bendita sois vós entre as mulheres, e bendito é o fruto do vosso ventre, Jesus.
3: Santa Maria, Mãe de Deus, rogai por nós, pecadores, agora e na hora de nossa morte. Amém.
5: Glória ao Pai, ao Filho e ao Espírito Santo.
6: Como era no princípio, agora e sempre. Amém.
5: Segundo mistério doloroso, a flagelação de Jesus, onde ele é chicoteado com violência. Pai nosso que estais no céu, santificado seja o vosso nome. Venha a nós o vosso reino, seja feita a vossa vontade, assim na terra como no céu. O pão nosso de cada dia nos dai hoje. Perdoai-nos as nossas ofensas, assim como nós perdoamos a quem nos tem ofendido. E não nos deixeis cair em tentação, mas livrai-nos do mal. Amém. Ave Maria, cheia de graça, o Senhor é convosco. Bendita sois vós entre as mulheres, e bendito é o fruto do vosso ventre, Jesus.
4: Santa Maria, Mãe de Deus, rogai por nós, pecadores, agora e na hora da nossa morte. Amém.
5: Ave Maria, cheia de graça, o Senhor é convosco. Bendita sois vós entre as mulheres, e bendito é o fruto do vosso ventre, Jesus.
3: Santa Maria, Mãe de Deus, rogai por nós, pecadores, agora e na hora de nossa morte. Amém.
5: Ave Maria, cheia de graça, o Senhor é convosco. Bendita sois vós entre as mulheres, e bendito é o fruto do vosso ventre, Jesus.
4: Santa Maria, Mãe de Deus, rogai por nós, pecadores, agora e na hora da nossa morte. Amém.
5: Ave Maria, cheia de graça, o Senhor é convosco. Bendita sois vós entre as mulheres, e bendito é o fruto do vosso ventre, Jesus.
3: Santa Maria, Mãe de Deus, rogai por nós, pecadores, agora e na hora de nossa morte. Amém.
5: Ave Maria, cheia de graça, o Senhor é convosco. Bendita sois vós entre as mulheres, e bendito é o fruto do vosso ventre, Jesus.
4: Santa Maria, Mãe de Deus, rogai por nós, pecadores, agora e na hora da nossa morte. Amém.
7: Ave Maria, cheia de graça, o Senhor é convosco. Bendita sois vós entre as mulheres e bendito é o fruto do vosso ventre, Jesus.
3: Santa Maria, Mãe de Deus, rogai por nós, pecadores, agora e na hora de nossa morte. Amém.
7: Ave Maria, cheia de graça, o Senhor é convosco. Bendita sois vós entre as mulheres e bendito é o fruto do vosso ventre, Jesus.
4: Santa Maria, Mãe de Deus, rogai por nós, pecadores, agora e na hora da nossa morte. Amém.
7: Ave Maria, cheia de graça, o Senhor é convosco. Bendita sois vós entre as mulheres e bendito é o fruto do vosso ventre, Jesus.
3: Santa Maria, Mãe de Deus, rogai por nós, pecadores, agora e na hora de nossa morte. Amém.
7: Ave Maria, cheia de graça, o Senhor é convosco. Bendita sois vós entre as mulheres e bendito é o fruto do vosso ventre, Jesus.
4: Santa Maria, Mãe de Deus, rogai por nós, pecadores, agora e na hora da nossa morte. Amém.
7: Ave Maria, cheia de graça, o Senhor é convosco. Bendita sois vós entre as mulheres e bendito é o fruto do vosso ventre, Jesus.
3: Santa Maria, Mãe de Deus, rogai por nós, pecadores, agora e na hora de nossa morte. Amém.
7: Glória ao Pai, ao Filho e ao Espírito Santo.
6: Como era no princípio, agora e sempre. Amém.
2: Terceiro mistério doloroso. A coroação de espinhos, onde Jesus é coroado com espinhos como uma forma de zombaria e humilhação. Pai nosso que estais no céu, santificado seja o vosso nome. Venha a nós o vosso reino, seja feita a vossa vontade, assim na terra como no céu. O pão nosso de cada dia nos dai hoje. Perdoai-nos as nossas ofensas, assim como nós perdoamos a quem nos tem ofendido. E não nos deixeis cair em tentação, mas livrai-nos do mal. Amém.
7: Ave Maria, cheia de graça, o Senhor é convosco. Bendita sois vós entre as mulheres e bendito é o fruto do vosso ventre, Jesus.
4: Santa Maria, Mãe de Deus, rogai por nós, pecadores, agora e na hora da nossa morte. Amém.
7: Ave Maria, cheia de graça, o Senhor é convosco. Bendita sois vós entre as mulheres e bendito é o fruto do vosso ventre, Jesus.
3: Santa Maria, Mãe de Deus, rogai por nós, pecadores, agora e na hora de nossa morte. Amém.
7: Ave Maria, cheia de graça, o Senhor é convosco. Bendita sois vós entre as mulheres e bendito é o fruto do vosso ventre, Jesus.
4: Santa Maria, Mãe de Deus, rogai por nós, pecadores, agora e na hora da nossa morte. Amém.
7: Ave Maria, cheia de graça, o Senhor é convosco. Bendita sois vós entre as mulheres e bendito é o fruto do vosso ventre, Jesus.
3: Santa Maria, Mãe de Deus, rogai por nós, pecadores, agora e na hora de nossa morte. Amém.
7: Ave Maria, cheia de graça, o Senhor é convosco. Bendita sois vós entre as mulheres e bendito é o fruto do vosso ventre, Jesus.
4: Santa Maria, Mãe de Deus, rogai por nós, pecadores, agora e na hora da nossa morte. Amém.
7: Ave Maria, cheia de graça, o Senhor é convosco. Bendita sois vós entre as mulheres e bendito é o fruto do vosso ventre, Jesus.
3: Santa Maria, Mãe de Deus, rogai por nós, pecadores, agora e na hora de nossa morte. Amém.
7: Ave Maria, cheia de graça, o Senhor é convosco. Bendita sois vós entre as mulheres e bendito é o fruto do vosso ventre, Jesus.
4: Santa Maria, Mãe de Deus, rogai por nós, pecadores, agora e na hora da nossa morte. Amém.
7: Ave Maria, cheia de graça, o Senhor é convosco. Bendita sois vós entre as mulheres e bendito é o fruto do vosso ventre, Jesus.
3: Santa Maria, Mãe de Deus, rogai por nós, pecadores, agora e na hora de nossa morte. Amém.
7: Ave Maria, cheia de graça, o Senhor é convosco.
8: Bendita sois vós entre as mulheres, e bendito é o fruto do vosso ventre, Jesus.
4: Santa Maria, Mãe de Deus, rogai por nós, pecadores, agora e na hora da nossa morte. Amém.
8: Ave Maria, cheia de graça, o Senhor é convosco. Bendita sois vós entre as mulheres, e bendito é o fruto do vosso ventre, Jesus.
3: Santa Maria, Mãe de Deus, rogai por nós, pecadores, agora e na hora de nossa morte. Amém.
8: Glória ao Pai, ao Filho e ao Espírito Santo.
6: Como era no princípio, agora e sempre. Amém.
8: Quarto mistério doloroso, Jesus carregando a cruz, onde ele suporta o peso da cruz e as ofensas dos seus opositores. Pai nosso que estais no céu, santificado seja o vosso nome. Venha a nós o vosso reino, seja feita a vossa vontade,

0: convosco, bendita sois vós entre as mulheres, e bendito é o fruto do vosso ventre, Jesus.
1: Santa Maria, Mãe de Deus, rogai por nós, pecadores, agora e na hora de nossa morte. Amém.
0: Ave Maria, cheia de graça, o Senhor é convosco. Bendita sois vós entre as mulheres, e bendito é o fruto do vosso ventre, Jesus.
2: Santa Maria, Mãe de Deus, rogai por nós, pecadores, agora e na hora da nossa morte. Amém.
0: Ave Maria, cheia de graça, o Senhor é convosco. Bendita sois vós entre as mulheres, e bendito é o fruto do vosso ventre, Jesus.
1: Santa Maria, Mãe de Deus, rogai por nós, pecadores, agora e na hora de nossa morte. Amém.
0: Ave Maria, cheia de graça, o Senhor é convosco. Bendita sois vós entre as mulheres, e bendito é o fruto do vosso ventre, Jesus.
2: Santa Maria, Mãe de Deus, rogai por nós, pecadores, agora e na hora da nossa morte. Amém.
0: Ave Maria, cheia de graça, o Senhor é convosco. Bendita sois vós entre as mulheres, e bendito é o fruto do vosso ventre, Jesus.
1: Santa Maria, Mãe de Deus, rogai por nós, pecadores, agora e na hora de nossa morte. Amém.
0: Ave Maria, cheia de graça, o Senhor é convosco. Bendita sois vós entre as mulheres, e bendito é o fruto do vosso ventre, Jesus.
2: Santa Maria, Mãe de Deus, rogai por nós, pecadores, agora e na hora da nossa morte. Amém.
0: Ave Maria, cheia de graça, o Senhor é convosco. Bendita sois vós entre as mulheres, e bendito é o fruto do vosso ventre, Jesus.
1: Santa Maria, Mãe de Deus, rogai por nós, pecadores, agora e na hora de nossa morte. Amém.
0: Ave Maria, cheia de graça, o Senhor é convosco. Bendita sois vós entre as mulheres, e bendito é o fruto do vosso ventre, Jesus.
2: Santa Maria, Mãe de Deus, rogai por nós, pecadores, agora e na hora da nossa morte. Amém.
0: Ave Maria, cheia de graça, o Senhor é convosco. Bendita sois vós entre as mulheres, e bendito é o fruto do vosso ventre, Jesus.
1: Santa Maria, Mãe de Deus, rogai por nós, pecadores, agora e na hora de nossa morte. Amém.
0: Glória ao Pai, ao Filho e ao Espírito Santo.
1: Como era no princípio, agora e sempre. Amém.
0: Quinto mistério doloroso. A crucificação e morte de Jesus, onde ele é crucificado e morre pelo perdão dos pecados da humanidade. Pai nosso que estais no céu, santificado seja o vosso nome. Venha a nós o vosso reino, seja feita a vossa vontade, assim na terra como no céu. O pão nosso de cada dia nos dai hoje. Perdoai-nos as nossas ofensas, assim como nós perdoamos a quem nos tem ofendido. E não nos deixeis cair em tentação, mas livrai-nos do mal. Amém. Ave Maria, cheia de graça, o Senhor é convosco. Bendita sois vós entre as mulheres, e bendito é o fruto do vosso ventre, Jesus.
2: Santa Maria, Mãe de Deus, rogai por nós, pecadores, agora e na hora da nossa morte. Amém.
0: Ave Maria, cheia de graça, o Senhor é convosco. Bendita sois vós entre as mulheres, e bendito é o fruto do vosso ventre, Jesus.
1: Santa Maria, Mãe de Deus, rogai por nós, pecadores, agora e na hora de nossa morte. Amém.
0: Ave Maria, cheia de graça, o Senhor é convosco. Bendita sois vós entre as mulheres, e bendito é o fruto do vosso ventre, Jesus.
2: Santa Maria, Mãe de Deus, rogai por nós, pecadores, agora e na hora da nossa morte. Amém.
0: Ave Maria, cheia de graça, o Senhor é convosco. Bendita sois vós entre as mulheres, e bendito é o fruto do vosso ventre, Jesus.
1: Santa Maria, Mãe de Deus, rogai por nós, pecadores, agora e na hora de nossa morte. Amém.
0: Ave Maria, cheia de graça, o Senhor é convosco. Bendita sois vós entre as mulheres, e bendito é o fruto do vosso ventre, Jesus.
2: Santa Maria, Mãe de Deus, rogai por nós, pecadores, agora e na hora da nossa morte. Amém.

0: Ave Maria, cheia de graça, o Senhor é convosco. Bendita sois vós entre as mulheres, e bendito é o fruto do vosso ventre, Jesus.
1: Santa Maria, Mãe de Deus, rogai por nós, pecadores, agora e na hora de nossa morte. Amém.
0: Ave Maria, cheia de graça, o Senhor é convosco. Bendita sois vós entre as mulheres, e bendito é o fruto do vosso ventre, Jesus.
2: Santa Maria, Mãe de Deus, rogai por nós, pecadores, agora e na hora da nossa morte. Amém.
0: Ave Maria, cheia de graça, o Senhor é convosco. Bendita sois vós entre as mulheres, e bendito é o fruto do vosso ventre, Jesus.
1: Santa Maria, Mãe de Deus, rogai por nós, pecadores, agora e na hora de nossa morte. Amém.
0: Ave Maria, cheia de graça, o Senhor é convosco. Bendita sois vós entre as mulheres, e bendito é o fruto do vosso ventre, Jesus.
2: Santa Maria, Mãe de Deus, rogai por nós, pecadores, agora e na hora da nossa morte. Amém.
0: Ave Maria, cheia de graça, o Senhor é convosco. Bendita sois vós entre as mulheres, e bendito é o fruto do vosso ventre, Jesus.
1: Santa Maria, Mãe de Deus, rogai por nós, pecadores, agora e na hora de nossa morte. Amém.
0: Glória ao Pai, ao Filho e ao Espírito Santo.
1: Como era no princípio, agora e sempre. Amém.
0: Infinitas graças vos damos, soberana Rainha, pelos benefícios que todos os dias recebemos de vossas mãos liberais. Dignai-vos agora e para sempre tomar-nos debaixo de vosso poderoso amparo. E para mais vos agradecer, nós vos saudamos orando a Salve Rainha.
3: Salve Rainha, Mãe de misericórdia, vida, doçura e esperança nossa salve. A vós bradamos os degredados filhos de Eva, a vós suspiramos gemendo e chorando neste vale de lágrimas. Eia, pois, advogada nossa, que esses vossos olhos misericordiosos a nós volvei, e depois desse desterro mostrai-nos Jesus. Bendito é o fruto do vosso ventre, ó clemente, ó piedosa, ó doce sempre Virgem Maria.
0: Rogai por nós, Santa Mãe de Deus,
3: para que sejamos dignos das promessas de Cristo.
0: Ó Maria concebida sem pecado,
3: rogai por nós que recorremos a vós.
0: Nossa Senhora da Piedade,
3: rogai por nós.
0: Oração de gratidão pela recitação do Santo Terço. Amado Deus, com coração cheio de gratidão, eu agradeço por ter me presenteado com a graça de rezar o terço. Em cada Ave Maria, em cada mistério, em cada Pai Nosso, senti a sua presença e a força da sua intercessão, e a força da bênção que vem de Deus. Que o amor que recebi durante a oração me inspire a viver com mais fé e amor em meu dia a dia. Que eu possa sempre retribuir a sua graça com a minha devoção. Amém. O Senhor esteja convosco.
3: Ele está no meio de nós.
0: Desça e nos acompanhe na intercessão da bem-aventurada Mãe Maria. As bênçãos, a proteção, a luz e a paz de um Deus que é Pai, Filho e Espírito Santo. Amém.
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20: Nossa saudação cordial e fraterna, você que acompanha a Palavra Viva pela Rádio Divino Oleiro 105.5 FM de Florianópolis, Rádio Divino Oleiro 90.9 FM de Balneário Camboriú, Rádio Conceição 105.9 FM de Itajaí, Rádio Tubá de Tubarão e pelos serviços de streaming de áudio. Que a paz de Jesus reine em nossos corações e a Mãe Santíssima nos leve nas dobras do seu manto e mais este dia que a bondade do Pai nos concede. Se é uma palavrinha e tanto. Pode ser pronome ou conjunção. indicando hipótese ou condição quando conjunção condicional. O Deuteronômio, no Antigo Testamento, apresenta este ser no capítulo 30, versículos 15 a 20. Vê que hoje eu te proponho a vida e a felicidade, a morte e a desgraça. Se obedeceres aos preceitos do Senhor teu Deus, amando-o, seguindo seus caminhos e guardando seus mandamentos, suas leis e seus decretos, viverás e te multiplicarás, e o Senhor teu Deus te abençoará. Se, porém, o teu coração se desviar e não quiseres escutar, se te deixares arrastar para prestar culto a outros deuses, eu vos declaro hoje que certamente perecereis. Escolhe, pois, a vida. Como diz o canto, a decisão é tua. Nessa palavra de Deus que ouvimos, palavra que Moisés transmite ao povo, está o convite à conversão. Acolher o bem, praticá-lo e rejeitar o mal. Somos incapazes de fazer o bem verdadeiro se Deus não entrar. De outra parte, somos capazes de fazer o mal, qualquer mal, se Deus não está conosco. Bem é construir com Deus. Mal é destruir sem Ele. No Salmo 73-72, o autor sagrado confessa: eu era imbecil, ignorante, como um animal diante de ti. Em outra tradução, como um jumento diante de ti. No entanto, estou sempre contigo. Tu me tomaste pela mão direita. Com teu conselho me guias e depois na glória me recebes. Minha porção é Deus para sempre. Os que se afastam de ti perecem. Destróis os que são infiéis a ti. Quanto a mim, minha felicidade é estar perto de Deus. Repetindo Deuteronômio, escolhemos, pois, a vida. Padre Gabriel de Santa Maria Madalena, um carmelita descalço, no belo livro de meditações Intimidade Divina, usa expressão muito interessante após lembrar que ninguém pode servir a dois senhores. Acariciar o egoísmo. Quem acaricia a si mesmo e cede às paixões não está escolhendo a Deus. Não está escolhendo a vida e a felicidade. Escolher a vida é seguir Jesus, renegando a si mesmo e levando a cruz. Mas não é tanto a mortificação, a renúncia de si que valem, e sim o abraçá-la por mim, disse o Senhor, ou seja, por seu amor, no desejo de conformar-se com sua paixão, morte e ressurreição. Escolher a vida e a felicidade significa a vida plena, a felicidade eterna, o que não implica vida sem dificuldades aqui na terra, sem cruz, sem perseguições, sem tentações tantas vezes cruéis. Lembro-me de um escrito de São Francisco de Assis, que encontrei no livro Santos e os Beatos da Igreja do Ocidente e do Oriente, escrito por Marius Garbosa e publicado por Paulinas. De São Francisco de Assis: esta noite não me deixaram dormir, e quando me levantei, não pude perseverar na oração. A cabeça me doía, se me dobravam os joelhos, todo o meu corpo era agitado por calafrios, como se tivesse comido um pão de joio. Parece-me que o diabo se escondeu no travesseiro de penas em que eu apoio a cabeça. Eu o atiro fora. Não quero ter o diabo debaixo da cabeça. Enquanto eu recitava as completas ontem à noite, percebi que o diabo se agitava na minha cela. Ele é muito astuto e sutil, o diabo. Deus, na sua graça misericordiosa, não lhe permite prejudicar a minha alma. Então ele dificulta aquela necessidade de meu corpo, que é o sono. Impede que eu me mantenha em pé para rezar, com o fim de me privar da devoção, de me tirar a alegria do coração, de me constranger a amaldiçoar minhas debilidades. Faze contra mim tudo o que quiseres, espírito maligno. Tu tens aquele tanto de poder que a mão de Deus te concede, e eu estou disposto a suportar com alegria tudo o que a ele com prazer infligir-me. Está aí um santo homem que não acariciou o egoísmo. Escolheu seguir Jesus, renunciando a si mesmo, abraçando tudo por amor ao Senhor, conformando-se com sua paixão, morte e ressurreição. Ainda agora, 800 anos depois de sua morte, continua a ensinar-nos, a orientar-nos, porque escolheu de fato a vida e a felicidade verdadeiras. Filipe II, rei da Macedônia, famoso conquistador que viveu no século IV, pai do também famoso Alexandre Magno, protagonizou um momento histórico que desde os tempos do antigo curso ginasial não deixa minha memória. O pequeno fato que agora recordo e lhes transmito é sobre a coragem espartana. Nos primeiros tempos, os povos da Grécia não eram unidos como hoje. Havia uma série de cidades e territórios, cada qual com seu próprio governante. Filipe, rei da Macedônia, ao norte da Grécia, queria unir todos os povos gregos sob seu domínio. Armou então um poderoso exército e partiu para a conquista dos outros territórios, onde se fez aclamar rei. A região de Esparta, porém, resistiu. Os espartanos ocupavam a região no sul da Grécia chamada Lacônia. Por isso eram também chamados lacões. Destacavam-se pelos costumes simples e pela bravura. Eram também famosos por usar poucas palavras cuidadosamente escolhidas. Ainda hoje se diz que as respostas curtas são lacônicas. Sabendo que precisava subjugar Esparta para ter o domínio total sobre a Grécia, Filipe cercou as fronteiras da Lacônia e enviou uma mensagem aos espartanos. Se não se renderem imediatamente, ameaçava, invadirei suas terras. Se meus exércitos a invadirem, pilharão e queimarão tudo que vocês mais prezam. Se eu marchar sobre a Lacônia, arrasarei suas cidades. Alguns dias depois, o rei Filipe recebeu a resposta. Abriu a carta e encontrou somente uma palavra escrita: se. É, o rei Filipe usara três Cs. Os espartanos responderam com um e não foram derrotados. Vamos a um outro C. Trata-se de bonita reflexão de Rudyard Kipling, escritor e poeta inglês, laureado com o Prêmio Nobel em 1907 e falecido em 1936. A tradução é de Guilherme de Almeida. Se és capaz de manter a tua calma quando todo mundo ao redor já a perdeu e te culpa, de crer em ti quando estão todos duvidando, e para esses, no entanto, achar uma desculpa, se és capaz de esperar sem te desesperares, ou enganado, não mentir ao mentiroso, ou sendo odiado, sempre ao ódio te esquivares, e não parecer bom demais, nem pretencioso, se és capaz de pensar, sem que a isso só te atires, de sonhar, sem fazer dos sonhos os teus senhores, se encontrando a desgraça e o triunfo conseguires tratar da mesma forma a esses dois impostores, se és capaz de sofrer a dor de ver mudadas em armadilhas as verdades que disseste e as coisas porque deste a vida estraçalhadas e refazê-las com o bem pouco que te reste, se és capaz de arriscar numa única parada tudo quanto ganhaste em toda a tua vida e perder, e ao perder, sem nunca dizer nada, resignado, tornar ao ponto de partida, de forçar coração, nervos, músculos, tudo a dar, seja o que for que neles ainda existe, e persistir assim quando, exaustos, contudo resta vontade em ti que ainda ordena, persiste. Se és capaz de entre a plebe não te corromperes e entre reis não perder a naturalidade e de amigos, quer bons, quer maus, te defenderes, se a todos podes ser de alguma utilidade e se és capaz de dar segundo por segundo ao minuto fatal todo o valor e brilho, tua é a terra com tudo que existe no mundo. E o que é mais, tu serás um homem, ó meu filho. É a magnífica carta de amor de um pai a seu filho, de Rudyard Kipling a seu filho. C. Tudo depende da resposta ao ser, ou ser um homem, ou ninguém. Recordando o Deuteronômio, tudo depende do acolhimento de um ou de outro ser. Que palavrinha forte! Gosto sempre de terminar o programa Palavra Viva com um convite. Até semana que vem, se Deus quiser. Sempre me recordo então da carta de São Tiago, capítulo 4, versículos 13 a 15. Agora dizeis: hoje ou amanhã iremos a tal cidade, ficaremos ali um ano, comerciaremos e tiraremos o nosso lucro. E entretanto, não sabeis o que acontecerá amanhã. Pois que é a vossa vida? Sois um vapor que aparece por um instante e depois se desvanece. Em vez de dizeres, se Deus quiser, viveremos e faremos esta ou aquela coisa. Como é bom, especialmente quando se atravessa uma situação mais difícil, ouvir de um amigo: se precisares de alguma coisa, conta comigo. Renova o ânimo, fortalece o coração. um C pode ser tão precioso. Michel Coaste foi padre e escritor, falecido no finzinho do século XX. Ele também se debruçou sobre o C, escrevendo assim: se a nota dissesse uma nota não faz a música, não haveria sinfonia. Se a palavra dissesse uma palavra não faz a página, não haveria nenhum livro. Se a pedra dissesse uma pedra não faz a parede, não haveria casa. Se a gota de água dissesse a gota não faz o rio, não haveria oceano. Se o grão de trigo dissesse um grão não pode fazer a messe, não haveria colheita. Se o homem dissesse um gesto de amor não salva, não haveria justiça e paz, dignidade na terra, nem felicidade. Como a sinfonia precisa de cada nota, como o livro precisa de cada palavra, como a casa precisa de cada pedra, como o oceano precisa de cada gota, como a colheita precisa de cada grão, a humanidade toda precisa de você. Onde você estiver, único, insubstituível, pois. É grande responsabilidade a de cada um de nós. Vamos a outro padre, o nosso conhecido e querido padre Zezinho. Um dia foi-lhe perguntado sobre o que teria acontecido se Maria tivesse dito não a Deus. Fala o sacerdote. Perguntaram e eu respondo: se qualquer um de nós tivesse dito não, Deus é soberano para chamar outro. A jovem que me perguntou sobre o hipotético não de Maria, ela mesma concluiu que Jesus não teria se encarnado. Corrigiu o pensamento da jovem. É um erro pensar que a encarnação dependeu de Maria. Teríamos o mesmo Salvador nascido de outra mulher. Deus tem este poder. Ou você acha que não tem? Mas como Maria disse sim, acaba qualquer questionamento. Mesmo assim, a encarnação dependeu da vontade soberana do Deus uno e trino. Primeiro, o Filho Eterno disse sim porque veio fazer a vontade do Pai e tornou-se filho humano. O sim da humana Maria foi sem condições. Afinal, ela mesma se proclamou serva de Deus. Com ela, Deus poderia fazer o que quisesse, e ela disse exatamente isso. Não diria não a Deus, embora fosse livre para dizer. E se Deus a forçasse, então não seria amor. E Deus é amor. E Maria não seria escolhida. Mas Deus sabe escolher, e escolheu Maria. E Maria escolheu dizer sim, porque entendia a catequese dos profetas do seu tempo. Por isso ela disse, segundo Lucas escreveu em seu Evangelho, capítulo 1, versículo 38, faça-se em mim segundo a tua palavra. Ah, quanto um se pode significar na vida ou na morte. Deus nos ama. Mas se não nos amasse, para que viver? Se. Deus é amor. Deus nos ama. Somos, como disse o saudoso e querido Papa Francisco, o pó amado por Deus. Então vivamos com ele e por ele, porque assim viveremos para estar com ele pelos tempos sem fim. Existem tantos sês nas Sagradas Escrituras. Por exemplo, no livro do profeta Isaías, capítulo 58, versículos 9 a 14, em apenas 6 versículos ocorrem 5 sês. Se destruíres teus instrumentos de opressão e deixares a linguagem maldosa, se acolheres de coração aberto o indigente e prestares todo socorro ao necessitado, se não puseres o pé fora de casa no sábado, nem tratares de negócio em meu dia santo, se considerares o sábado teu dia favorito, o dia glorioso, consagrado ao Senhor, se o honrares. Claro, no Antigo Testamento, o sábado, com a ressurreição de Jesus, o domingo passa a ser o dies domini, o dia do Senhor. E neste capítulo 58, versículos 9 a 14, que acabei de ler em parte, depois de cada se são citadas as recompensas. Vale a pena ler. Vá lá a Bíblia, Antigo Testamento, profeta Isaías, capítulo 58, versículos 9 a 14. Visto este exemplo do Antigo Testamento, vamos a um outro, agora do Novo Testamento. Peguemos o Evangelho de Lucas, capítulo 4, versículos 1 a 13. Nele, com Jesus, o primogênito, aprendemos a resistir e a reagir às tentações. Quando sentiu fome, o diabo lhe disse: se és filho de Deus, manda que esta pedra se mude em pão. Versículo 3. Foi a primeira tentação. Na segunda tentação, o diabo lhe acena com todo o poder e glória do mundo: se te prostrares diante de mim em adoração, tudo isso será teu. Versículo 7. Na terceira tentação, o diabo diz: se és filho de Deus, atira-te daqui abaixo, porque a Escritura diz: Deus ordenará aos seus anjos que te guardem com cuidado. Versículos 9 e 10. Boa coisa a fazer, então, é prestar atenção nos sês que estão na Bíblia. Cada se proposto tem a sua consequência. E quantos sês nos são apresentados durante a nossa vida? Estejamos atentos. E agora escutemos nossa música. Com Maristela e João Carlos dos Santos, do Movimento Emaús de Florianópolis, a bonita canção do Padre Zezinho, Vocação. Se ouvires a voz do vento chamando sem cessar, se ouvires a voz do tempo mandando esperar, a decisão é tua. Ouçamos.

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O clarão da madrugada já vem aparecendo. Amanhece um novo dia. O nosso louvor se dirige ao Ser Supremo, ao Criador de todo o universo, que nos deu o dom da vida com todas as suas maravilhas. Obrigado, Senhor, pela vossa ajuda, pela vossa graça. Obrigado pelo dom da vida. 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Amém. Um bom dia para

0: estrada. Olha o Fernando Riquetti chegando com toda a sua comitiva para mais um Brasil Caminhoneiro. E é bom demais estar com vocês todos os dias. Ó, vamos em frente, hein, que o programa, ó, tá repleto de dicas, informações, recados da nossa turma do trecho. Aumenta o som do tocador de bolero e vem com a gente. Sabe aquela estrutura toda das praças de pedágio, né? Cancela, que faz o trânsito parar? Pois é, com a chegada do Free Flow, não é preciso de mais nada disso. Porque com o Free Flow você passa direto, a câmera lê a placa e fica tudo registrado. Só que ainda tem muito caminhoneiro reclamando. E reclamando sobre dificuldade para saber que existe um débito, falta de informação sobre como pagar, cobranças que não aparecem no sistema, sem falar nas cobranças indevidas ou em duplicidade. Ouçam a estradeira Débora.
1: Pode ter esse e-mail para quem tá numa emergência, alguma coisa? Cara, super viável. Às vezes você não tem o dinheiro para tá pagando o pedágio. Só que tem que ter uma cabine para quem quer pagar na hora. Ou então encaminha o boleto para casa da pessoa para tá pagando e não só a multa. Eu vou daqui pro Rio de Janeiro, um exemplo. Quantos free flows eu vou passar? Será que eu vou saber quantos free flows eu passei? De quais cidades eu passei para ter que ficar procurando uma por uma?
0: Mais de 1 milhão de multas do free flow já foram canceladas no Brasil. Mas calma lá, gente, porque não é anistia e nem perdão geral. Os motoristas têm até o dia 16 de novembro desse ano de 2026 para poder quitar as tarifas de pedágio aberto sem a incidência da multa de trânsito. E tem uma novidade para facilitar, ó, presta atenção. Agora, pelo aplicativo da CNH Digital, dá para conferir essas passagens, tá bom? O motorista pode usar o aplicativo da CNH para checar se passou por algum pedágio free flow e acompanhar as cobranças. Com isso, você evita esquecer o pagamento e receber multa.
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0: E hoje o Francisco Garonce, nosso repórter especial, retoma a reportagem sobre o projeto Motorista Série A. É um programa criado pelo SESC Senat para identificar, reconhecer, valorizar motoristas profissionais que se destacam pela segurança, a qualificação e a excelência no exercício da profissão. Os participantes com melhor desempenho recebem reconhecimento nacional e, ó, concorrem a prêmios, viu, gente? Ó, tem veículos, motocicletas e outras premiações oferecidas pelo programa. O Francisco Garonce explica mais sobre esse projeto.
4: Na primeira etapa, os participantes fizeram avaliação técnica, cursos à distância e passaram por atendimentos de odontologia, fisioterapia, psicologia e nutrição. Tudo isso porque, para ser um motorista série A, muito mais do que fazer manobras com precisão de um relógio, o que precisa realmente é ser um profissional responsável que saiba fazer escolhas com segurança.
5: Eu tô aqui com o Vanderlei, ele é um dos finalistas e a gente sabe que, Vanderlei, manter um comportamento aqui nessa pista por alguns minutos, isso daí é beleza. Agora, também tem que manter esse comportamento na estrada, no dia a dia, por um longo período, né?
6: Sim, com certeza. Isso assim, dentro do projeto a gente viveu tudo isso, nós nós fomos monitorados por 90 dias até chegar aqui.
5: O Vanderlei foi um dos pouquíssimos que conseguiu 100% dos pontos desse acompanhamento. Um aplicativo de telemetria acompanhou todos esses condutores na estrada, no dia a dia. E assim, ele identificava todo o seu comportamento,
6: todo,
5: né?
6: Todo comportamento, a frenagem brusca, a aceleração brusca, distração, excesso de velocidade, tudo isso aí é computado.
5: E uma coisa interessante é que esse aplicativo que foi instalado, enquanto estava conduzindo, não podia nem tocar no celular.
6: Jamais. Se eu tocasse o celular, ele visse uma movimentação estranha,
5: já perdia ponto.
6: Uma movimentação estranha no celular que eu tô dizendo, já perde ponto.
0: O estradeiro Fernando, meu xará, e a sua esposa Silvia conversaram com o garoto.
5: Fernando, participar de uma competição como essa que avalia muita coisa além da habilidade, né? Fez você descobrir coisas a seu respeito em relação à atuação profissional?
7: Ah, no meu ponto de vista, foi mais na parte da consciência, no que eu respeito os outros, qual, não fico brigando com adversário, vou muito estressado, tem que ser calmo, né? Porque o trânsito é muito estressante.
8: O Fernando realmente é dessa maneira em casa com a gente, porque assim, há tantos anos que ele tá na estrada, né? Sempre quando tem algum problema, tem que resolver alguma coisa com as meninas, às vezes eu ligo pra ele, mando mensagem, ele fala pra mim, calma, que tudo vai dar certo, a gente vai resolver, e sempre dá certo mesmo. Às vezes ele tá lá de longe, ele consegue me ajudar, a gente acaba resolvendo juntos.
0: E quem ficou em primeiro lugar e ganhou o carro zerinho foi o estradeiro Elton. Ele é de Belo Horizonte, capital mineira.
9: Cara, a emoção tá mil, o coração tá mil, mas o trabalho foi reconhecido, graças a Deus.
5: É isso aí, turma. Só um levou o carro zero quilômetro e mais dois acabaram levando as motocicletas. Mas todos os 20 finalistas são vencedores, porque todos eles sabem conduzir com excelência. Essa é a palavra de ordem. E essa conversa não termina aqui. A gente continua junto nas redes sociais.
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0: Solta um som aí, Paulinho. Arroz.

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3: Uma pesquisa feita pela CNT, Confederação Nacional do Transporte, mostra que a rotina dos caminhoneiros é intensa. Eles chegam a rodar mais de 9 mil quilômetros por mês e trabalhar 11 horas por dia e de 5 até 7 dias por semana. Entre os pontos negativos da profissão estão o fato dela ser perigosa, insegura, desgastante e que o convívio familiar fica comprometido. Ouça os depoimentos de alguns parceiros.
4: Eu costumo sair domingo na parte da tarde para a Baixada Santista e provavelmente assim só vou conseguir voltar para minha residência ou na sexta-feira ou no sábado na parte da manhã. É isso porque eu pego leve. Saúde mesmo fica meio que devendo.
5: No domingo começa tudo de novo, aí a gente descansa só o sábado e continua.
3: Laércio é diretor de uma concessionária. Ele diz que existem vários acidentes que acontecem em retas, locais que não é comum acontecer ocorrências.
6: A nossa rodovia tem segmentos grandes, 2 quilômetros, 3 quilômetros em tangente, linha reta. E de repente o caminhão sai da pista, ou atravessa, vai, passa por outra pista, ou cai no, na lateral, que aparentemente não tem nenhum motivo.
3: Bem, nesse caso o motivo só pode ter sido desatenção, cansaço ou então o sono. Grandes distâncias e horários apertados levam o motorista a dirigir com sono, com fadiga e com fome. Isso gera perda de reflexos e comprometem a segurança. O descumprimento das regras de repouso, de intervalos para descanso, paradas para as refeições também influenciam na segurança. Não somente do caminhoneiro, como dos demais usuários da rodovia. A imprudência geralmente se manifesta na alta velocidade e ultrapassagem em locais proibidos, aumentando a insegurança e, por consequência, o número de acidentes. Outra coisa, nem todos os motoristas estão atentos aos problemas e perigos causados pelo excesso de peso, mas eles existem e provocam acidentes. Caminhão pesado demais, além do limite legal para o qual ele foi feito, perde eficiência, especialmente em ultrapassagens e curvas. Além disso, nestas condições, seus componentes se desgastam mais rapidamente.
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1: E agora, tem música pra turma.

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3: O diesel S10 chegou para trazer mais eficiência e menos poluição para as estradas brasileiras. Com teor de enxofre muito menor que os combustíveis antigos, o S10 ajuda a reduzir de forma significativa a emissão de fumaças e gases poluentes. Para os caminhoneiros, uma das principais vantagens é a melhor preservação do motor, especialmente nos veículos mais modernos que foram projetados para trabalhar com esse combustível. O Linhares é engenheiro químico e é craque no assunto. É ele que fala mais sobre a importância do diesel S10.
4: O diesel S10, na verdade, é um diesel com baixíssimo teor de enxofre, são 10 partes por milhão aí no diesel, e o enxofre é contaminante de catalisador, contaminante de motor e principalmente é nocivo à saúde humana também. Então, qual é o dano que vai ter dele usar um outro combustível? Ele vai causar danos ao catalisador, alguns componentes do motor também, e pode também perder garantia. Então, muito parecido com os problemas que ele enfrenta com não uso ou uso de ar adulterado. E também nocivo à saúde humana ele usar um diesel com outra característica.
3: Valeu, Linhares. Muito obrigado, meu irmão. E escuta essa aqui, parceiro. Presta atenção. Tem caminhão que recebe S10 e fica mais feliz que caminhoneiro encontrando frete de volta pra casa.
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3: Cuida pra cuidar, que a Yada Estalando tá por aqui, viu? Tá pela BR-101 aqui. Tá aqui pertinho de São Sebastião. Destino é Aracajeveus. Cuida pra cuidar, zero a mil pra não esquecer o filho Bill. Ai, cuida.
4: Cuida. Agora que ele falou São Sebastião, professor, pensei que ele tava aqui no litoral norte de São Paulo, né? Que ali também é cortada pela 101, né? A Translitorânea. Mas o São Sebastião que ele tá é mais lá pra parte de cima do mapa. Valeu, Stallone. Quando tiver pelas bandas do Sudeste, meu irmão, manda um alôzinho pra nós aí. Quem sabe a gente tem oportunidade aí de fazer um quebra-munheca. Tá bom, meu irmão? Tamo junto no balaio do gato aí. Dá mais um alô aí, professor.
5: Dia Rota, bom dia com Jesus, viu? O índio tá pro carro. Não pode ter apoio aqui, irmã Iraci, comendo aquela macaxeirinha com charque daquele jeito, viu? Só aqui você vai encontrar uma macaxeira dessa qualidade, você tá doido. Vivo nós está, então agradeço. Positiva, vamos ali, direcionado e indicado ali para ser João Pessoa, viu? João Pessoa, eu falei.
4: Valeu, meu irmão, aquele abraço, tamo junto. Opa, eu não consegui entender o nome da cidade lá, Mairaci, essa aí eu não conheço, viu? Mas se tiver depois aí uma foto pra poder mandar pra nós, uma receita dessa macaxeira, eu fiquei com fome. Deve ser bom, professor, pelo jeito que ele tá falando ali. Eita, nós, eita, doido. E você, parceiro, tem uma receita boa aí de macaxeira, de mandioca, de aipim, de cuscuz. Tiver uma legal aí que você prepara aí, ó, na tua caixa rancho, manda aqui pra nós aqui que a gente sempre gosta de ver uns trem desse aí, ó. DDD 11 São Paulo 96082-5819. Vou repetir, DDD 11 São Paulo 96082-5819.
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4: Pois é, turma, Brasil Caminhoneiro fica por aqui, mas eu prometo voltar amanhã com toda a minha comitiva pra mais um programaço. É isso daí. 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Fiquem todos com Deus e até lá!

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1: A primavera no hemisfério sul começa só na próxima terça-feira, no dia 22 de setembro. Mas, por influências do fenômeno El Niño, ainda vamos sentir anomalias negativas de temperatura nos próximos dias. Efeito da propagação das massas de ar frio, o que não é comum nesta época do ano, mas que não encontram barreiras, bloqueios, para chegar até a nossa região mantendo as temperaturas mais baixas. Além disso, o volume de chuva está bem acima do normal para esta época do ano. E daí sim, temos uma sincronicidade com o fenômeno El Niño. Projeção das simulações numéricas mostram que entre hoje e a próxima sexta-feira, o cenário vai ser de tempo firme, com temperaturas mais baixas, sensação de frio ao amanhecer e baixos valores de umidade na atmosfera. No final de semana, existe a possibilidade da volta da chuva, devido à propagação de novas áreas de instabilidade, criando aquele cenário, inclusive, para o risco de temporais e vendavais. Por isso, preste atenção nos boletins aqui no rádio. Ao longo das próximas semanas, o El Niño, que está com anomalia de temperatura lá no Oceano Pacífico, vai ganhar ainda mais intensidade. Esse deve ser o fenômeno natural mais intenso já registrado e que vai atingir seu ápice entre os meses de novembro e dezembro, podendo superar incríveis 4 graus de anomalia. Lembre-se, o Pacífico é o maior oceano do mundo e uma anomalia desse patamar mexe completamente com o clima de toda a nossa região. Expectativa, portanto, nos próximos meses de chuvas mais frequentes, tempestades cada vez mais severas e anomalias bastante significativas de precipitação, o que reforça aquele alerta às autoridades para riscos de alagamentos, deslizamentos e até enchentes dos rios que cortam a nossa área. Temperatura máxima hoje em torno de 21 graus, frio na madrugada desta quarta-feira de 10 graus em Capivari de Baixo, Cocal do Sul, Criciúma, Forquilinha, Grão-Pará e Tubarão. Daniel Panobianco, da agência PD Radar, com exclusividade para Tubá FM.
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17: Votação para pessoas com deficiência. 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Outra novidade voltada para as pessoas com deficiência auditiva é a inclusão da apresentação de intérprete de Libras na tela da urna para indicar quais cargos estão em votação.
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3: Senhor, no silêncio deste dia que amanhece, venho pedir-te saúde, força, paz e sabedoria. Quero olhar hoje o mundo com os olhos cheios de amor. Ser paciente, compreensivo, manso e prudente. Quero ver teus filhos além das aparências como tu mesmo os vês. E assim não ver senão o bem em cada um. Deixa meus ouvidos a toda calúnia. Guarda minha língua de toda maldade. Que só de bênçãos se encha o meu espírito. Que eu seja tão bondoso e alegre que todos quantos se achegarem a mim sintam tua presença. Reveste-me, Senhor, com tua beleza. E que no decurso desse dia eu te revele a todos.
4: Muito bom dia, meu amigo, muito bom dia, minha amiga, que bom, estamos começando a nossa terça-feira e hoje, meus irmãos, minhas irmãs, que dia maravilhoso, claro que todo dia é maravilhoso, mas hoje de Nossa Senhora, Nossa Senhora da Piedade, padroeira da Diocese de Tubarão, hoje de Nossa Senhora das Dores, padroeira da nossa paróquia, Nossa Senhora das Dores de Jaguaruna. Então hoje nós estamos já em festa desde o dia 10. Para hoje nós reservamos o quê? Preparamos o quê? Ah, hoje você vai estar com a sua família. Hoje você vai descansar um pouco e logo mais 19 horas, olha só, 19 horas, nós estamos esperando você para a Santa Missa Festiva em honra a Nossa Senhora das Dores e teremos a coroação de Nossa Senhora e a consagração a Nossa Senhora das Dores. Será belíssima a celebração desta noite, com todas foram. Sou muito agradecido ontem à noite com o Padre Edson, momento maravilhoso. Então, todas, eu agradeço muito, desde o nosso bispo Dom Adilson, os nossos padres, e hoje, fazer o quê? Sou eu mesmo, né? E hoje à noite sou eu que presido a Santa Missa às 19 horas na Igreja Matriz. Todos os caminhos levam você à nossa Jaguaruna para que celebremos a festa em honra a essa querida mãe.
5: Bom dia, meu povo querido, abençoado, de toda a região de Tubarão e outras localidades que neste momento as pessoas acompanham o programa que é gravado através de irmãs e de padres. Então, neste momento, eu quero colocar a cada um de vocês um pouco daquilo que neste mês ainda estamos vivendo, que é a palavra. Então, neste momento, eu quero me apresentar a todos e quero também que cada um possa acolher bem este momento, que é muito importante para cada família. Eu me chamo irmã Rosilene Colombo, sou natural de Criciúma e atualmente eu trabalho no Asilo Santa Isabel, atendendo os nossos idosos. Então, com essa alegria, eu quero agradecer ao comando aqui da Rádio de Tubarão, que nos fez este convite. E este momento, para iniciar, eu quero fazer uma oração muito especial que vai correr, atingir todas estas pessoas que nos acompanham neste momento na rádio. Preste bem atenção, é uma oração muito bonita para este mês. Há três coisas na vida que jamais retornarão: o tempo, as palavras e as oportunidades. Então, isto aqui acontece a todo momento, a todo instante, a qualquer lugar que nós vamos estar. Há três coisas na vida que podem destruir uma pessoa. Quais são? A ira, o orgulho, o não perdão. Há três coisas na vida que você nunca deve perder, que é a paz, a esperança e a honestidade. Há três coisas na vida de maior valor, que são o amor, a bondade, a família juntamente com os amigos. Há três coisas na vida que não são seguros: o êxito, a fartura e os sonhos. Há três coisas na vida que formam uma pessoa, que são a sinceridade, o compromisso, o trabalho árduo. Há três pessoas divinas que são verdadeiramente constantes, que são a Santíssima Trindade, o Pai, o Filho e o Espírito Santo. O amor de Deus sempre estará contigo. Suas promessas são verdadeiras. Quando entregas a Deus tuas preocupações, Ele estará te olhando e te levará adiante. Que Deus cuide de todas as pessoas. Que Deus cuide de todos os seus amigos e as suas famílias, que estão neste momento sofrendo, e as que ajudam os outros, nossas famílias e todas as pessoas a nós confiadas. Deus guarde neste dia de hoje. Amém.

Então, neste mês da Bíblia, que ainda restam uns dias, eu quero colocar a cada um de vocês, nas suas famílias, o valor da palavra. A Bíblia, nós somos convidados a renovar o nosso amor e o nosso compromisso com esta palavra de Deus. A Bíblia não é apenas um livro que guardamos em nossa casa. É a palavra viva que Deus dirige ao seu povo, iluminando nossas escolhas e fortalecendo nossa fé. Quando abrimos a Bíblia com o coração disposto a escutar, permitimos que Deus fale conosco. Sua palavra consola quando estamos tristes, orienta quando estamos diante de dificuldades e nos dá coragem para continuar a nossa caminhada. Jesus nos ensina que não basta apenas ouvir a palavra. É preciso colocá-la em prática. Por isso, celebrar o mês da Bíblia significa perguntar: tenho deixado a palavra de Deus transformar minha vida? Tenho sido sinal do amor de Deus para as pessoas que encontro, para as pessoas nas famílias, para as pessoas no meu emprego? Que neste mês possamos reservar mais tempo para a leitura, para a meditação, para a oração com a Sagrada Escritura. Que a palavra seja alimento para a nossa fé, inspiração para a nossa missão e luz para as nossas comunidades. Senhor, fazei de nós pessoas que escutam a vossa palavra, pessoas que vivem o Evangelho e levam esperança aos irmãos e irmãs. Ainda neste mês, a palavra de Deus quer transformar nossa vida. Quem abre este espaço no seu coração, Deus fala. Enquanto a gente lê a Bíblia, a gente conversa com Deus. Na medida que eu medito, é Deus que fala para mim. Devemos escutá-lo. Neste mês dedicado de modo especial a esta palavra, somos convidados a olhar novamente para a palavra de Deus e perguntar: qual lugar a palavra de Deus ocupa na minha vida? A Bíblia é o livro que acompanha o povo de Deus em sua caminhada. Nela encontramos histórias de pessoas que já tiveram suas vidas transformadas porque confiaram em Deus, confiaram na palavra e buscaram esta confiança. Encontramos momentos de alegria na nossa vida, mas também momentos de sofrimentos e momentos de dúvidas, quedas e recomeços.
Isto nos mostra algo muito bonito, porque Deus nunca abandona o seu povo. Deus nunca abandona o seu filho, seja no sofrimento, seja na alegria. E temos muitos exemplos no Antigo Testamento. Deus vai se revelando e fazendo uma aliança com a humanidade. E hoje Ele faz uma aliança conosco, com cada um de nós. Ele chama Abraão, acompanha Moisés, conduz o povo de Israel, fala pelos profetas e prepara a chegada de Jesus. E hoje nós estamos nesta era em que Cristo, a palavra de Deus, se faz carne.

vivida, meditada esta palavra: Deus se faz carne. E muitas vezes temos uma Bíblia em nossa casa. Talvez até tenhamos várias Bíblias. Mas podemos nos perguntar: eu realmente abro a minha Bíblia? Eu leio a palavra? Eu paro alguns minutos para escutar aquilo que Deus quer me dizer? Não basta possuir a Bíblia, é necessário abrir o coração. Às vezes, temos rapidamente apenas para cumprir uma obrigação, mas a palavra de Deus pede muito silêncio, muita atenção e muita oração. Podemos fazer como Samuel, quando viu, ouviu e escutou esta conversa. Samuel, e Samuel responde: fala, Senhor, aqui estou. Fala, Senhor, aqui estou. Quero ouvir o que tens para me dizer neste momento. Talvez não nos dê imediatamente a resposta que esperamos. Talvez não retire de nossa vida aquele problema, aquele sofrimento, aquela preocupação no momento que eu quero. Mas a sua palavra nos dá força para atravessar as dificuldades.

0: Então, neste momento, quero pedir a cada um que está ouvindo este programa, para que possamos também, a igreja toda neste dia, estar ligada com o nosso Papa. O Papa Leão XIV está completando 71 anos, dia de Santa Cruz, a cruz que nos salvou de todos os pecados. Confiemos neste momento a oração que nós vamos rezar neste momento, na intenção de toda a igreja e principalmente pelo nosso Papa Leão XIV. Rezemos juntos. Pai nosso que estais no céu, santificado seja o vosso nome, venha a nós o vosso reino, seja feita a vossa vontade, assim na terra como no céu. O pão nosso de cada dia nos dai hoje, perdoai as nossas ofensas, assim como nós perdoamos a quem nos tem ofendido, e não nos deixeis cair em tentação, mas livrai-nos do mal. Amém. Quero deixar a todos um muito obrigado e também que vocês sejam aquela pessoa presente neste momento do programa e que façam também um esforço de pegar a Bíblia e rezar neste dia de hoje, nem que seja 10 minutos, nem que você tire somente um verbo da palavra de Deus e viva neste dia o verbo amar, o verbo reconciliar, o verbo reconhecer. Isto faz muito bem a cada um de nós. Assim seja.
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0: Olá, o Acaerte Notícias desta terça-feira está no ar. Eu sou a Marilis Pequeno e a partir de agora você acompanha os assuntos que movimentam Santa Catarina. Confira os destaques.
1: Pinhalzinho abre portas das compras públicas para pequenos empreendedores.
2: Estoque de sangue O negativo chega a nível crítico em Santa Catarina e Hemocentro de Joaçaba também reforça o chamado aos doadores.
3: Terça-feira com aberturas de sol, chance de chuva rápida e elevação nas temperaturas em Santa Catarina.
4: A cesta básica caiu 1,14% em agosto na capital do estado e ficou em R$850. Foi a segunda queda consecutiva.
5: Chuvas que levaram 18 municípios catarinenses a decretar emergência tiveram influência do El Niño, segundo a Defesa Civil Estadual. Fenômeno eleva volumes médios de precipitação há 2 meses em Santa Catarina.
6: Punições para passageiros indisciplinados em avião começaram a valer nesta segunda-feira, segundo a Agência Nacional de Aviação Civil.
0: Está formada a maior rede de emissoras de rádio de Santa Catarina. As chuvas que levaram 18 municípios de Santa Catarina a decretar situação de emergência na última semana tiveram influência do fenômeno climático El Niño, de acordo com a Secretaria de Estado da Proteção e Defesa Civil. O repórter Cadu Reis nos traz os detalhes.
5: Olá, Marilis. Um abraço a você e aos ouvintes. O evento da última semana foi impulsionado por um ciclone extratropical no oceano e impactou especialmente o meio oeste, oeste e planalto norte catarinense. Ao todo, 62 cidades sofreram ocorrências como alagamentos e deslizamentos e mais de 470 pessoas ficaram desabrigadas ou desalojadas até esta segunda-feira, de acordo com o balanço apresentado pela Secretaria de Estado da Proteção e Defesa Civil. O meteorologista da instituição, Caio Guerra, avalia.
7: A gente pode sim olhar para esse episódio e falar que ele é reflexo do El Niño, mas não isoladamente. Quando a gente fala do fenômeno El Niño, a gente pensa numa influência a longo prazo. A gente vê o El Niño bem intenso, a atmosfera já está diferente por conta dele, então a gente sabe que as chuvas vão ser mais frequentes aqui no sul do Brasil, principalmente agora ao longo da primavera, né, que são os próximos meses, setembro, outubro e novembro. O El Niño, ele tem uma influência muito significativa e faz com que as chuvas sejam mais frequentes. Então, olhando só para esse evento, você não vai falar, ah, esse evento é o El Niño, né? Mas quando a gente olhar ao longo do mês de setembro, ao longo do mês de outubro e verificar que realmente as chuvas foram acima da média, foram mais frequentes, as tempestades mais intensas, aí sim a gente vê o conjunto da obra toda e a gente diz com toda certeza que o El Niño teve influência.
5: Em Tangará, no meio oeste de Santa Catarina, foram registrados 120 milímetros de chuva em 24 horas, conforme a Secretaria de Estado da Proteção e Defesa Civil. O meteorologista Caio Guerra ressalta.
7: Ao longo do mês de julho e agosto, a gente já verificou essa influência. Chuva acima da média, tanto no mês de julho quanto no mês de agosto. Agora, em setembro, em algumas regiões, já quase bateu o acumulado do mês. Pouco mais de 2/3 da chuva do mês em um dia. Esses já são sinais aí que os volumes até o final do mês já devem fechar acima do normal para o período de setembro.
0: O preço dos alimentos que compõem a cesta básica voltou a cair em Florianópolis. A reportagem é de Carol Denardi.
4: Em agosto, a redução foi de 1,14% e o valor ficou em R$850,90. Foi a segunda queda consecutiva em Florianópolis, após recuo de 6,28% em julho. É a quarta mais cara dentre as capitais pesquisadas. Para a supervisora do Departamento Intersindical de Estatística e Estudos Socioeconômicos aqui do estado, Cristiane Pérez, o resultado é importante diante do cenário que ainda pressiona os custos da produção de alimentos.
8: Os principais produtos que motivaram essa queda no mês de agosto foram a batata, o tomate e o açúcar. No caso da batata e do tomate, né, eles vinham em meses anteriores, aí no início do ano, com altas significativas e agora entra nesse período de queda nos preços, considerando a maior oferta dos produtos no mercado. Por outro lado, o feijão região apresentou uma alta de 3,63%. É uma alta que ocorre devido justamente a uma diminuição da oferta do produto no mercado, considerando o período de intersafra.
4: Mesmo com a redução no mês, o custo da cesta ainda pesa no orçamento do trabalhador. Na capital catarinense, quem recebe o salário mínimo precisou trabalhar mais de 115 horas para comprar os alimentos em agosto.
0: Pinhalzinho lançou uma iniciativa para aproximar microempreendedores e pequenos fornecedores das compras públicas do município. A proposta é orientar os interessados e ampliar as oportunidades de prestação de serviços para o poder público. O repórter Felipe Eduardo, da Rádio Centro-Oeste de Pinhalzinho, traz as informações.
1: Pinhalzinho deu um novo passo para aproximar os pequenos negócios do mercado público. Foi lançada na última semana o Contrata Mais Pinhalzinho. Pequenos negócios, grandes oportunidades. Uma iniciativa criada para preparar, orientar e conectar microempreendedores individuais e os pequenos fornecedores locais às oportunidades de contratação pública. A proposta amplia as possibilidades para empreendedores que atuam em áreas como pintura, pequenos reparos, serviços elétricos e hidráulicos, manutenção predial, jardinagem, solda e instalações, entre outras atividades, que podem se encaixar nas demandas disponibilizadas pelo poder público. Mais do que apresentar ferramentas digitais, o Contrata Mais Pinhalzinho busca ampliar a visão dos pequenos empreendedores sobre as possibilidades existentes no mercado público. A iniciativa pretende mostrar que MEIs e pequenos negócios do município também podem se preparar para fornecer produtos e serviços ao poder público, sempre seguindo as regras e condições estabelecidas em cada contratação. Na prática, uma demanda por pequenos reparos, manutenção ou outro serviço pode se transformar em uma oportunidade para um empreendedor local. Depois de cadastrado, o MEI poderá identificar uma necessidade compatível com sua necessidade, conferir as condições da contratação e apresentar sua proposta de acordo com os critérios definidos. Da Rádio Centro-Oeste FM de Pinhalzinho, Felipe Eduardo.
0: O EMOSC está reforçando o pedido por doações de sangue em todo o estado. A situação mais preocupante é o tipo O negativo, que está em nível crítico. No meio oeste, o Hemocentro Regional de Joaçaba também participa da mobilização. As informações são da repórter Elis Costa, da Rádio Jovem Pan de Joaçaba.
2: O EMOSC está reforçando o pedido por doações de sangue em Santa Catarina. A situação mais preocupante é do tipo O negativo, que está com estoque em nível crítico. No meio oeste, o Hemocentro Regional de Joaçaba também participa da mobilização e recebe doadores da região. A unidade integra a rede estadual, responsável por abastecer hospitais e serviços de saúde que precisam de sangue para cirurgia, tratamentos e atendimentos de emergência. O sangue O negativo é especialmente importante porque pode ser utilizado em situações urgentes, quando ainda não há tempo para identificar o tipo sanguíneo do paciente. Para doar, é necessário estar em boas condições de saúde, pesar mais de 50 quilos e atender aos critérios de idade estabelecidos pelo EMOSC. A orientação é fazer o agendamento antes de procurar a unidade de Joaçaba ou outro hemocentro do estado. Com informações da Jovem Pan Joaçaba, Elis Costa para a AKERT Notícias.
0: E daqui a pouco, em economia, entram em vigor novas regras da ANAC para passageiros indisciplinados. As punições podem chegar à suspensão do direito de voar. Eu volto já.
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5: Olá, eleitor catarinense. A Justiça Eleitoral divulga nesta terça-feira a prestação parcial de contas de campanha dos candidatos e candidatas que disputam as eleições 2026. São informados por meio do portal oficial Divulga Cande Contas os nomes de doadores e respectivos valores encaminhados. Na página, o eleitor também encontra o limite legal de gastos das candidaturas e o detalhamento dos recursos recebidos e despesas contratadas e pagas. Em caso de identificação de gastos suspeitos, notas fiscais duvidosas ou fraudes na prestação de contas, os cidadãos podem apresentar denúncias à Justiça Eleitoral por meio do aplicativo Pardal ou comunicar os casos ao Ministério Público Eleitoral através do site da instituição. Fique de olho e prepare seu voto consciente. Até o próximo Minuto do Eleitor.
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0: 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As novas regras da Agência Nacional de Aviação Civil para passageiros indisciplinados começou a valer nesta segunda-feira. As punições podem incluir multas ou até a suspensão do direito de voar. O repórter Marco Aurélio Gomes traz pra gente mais detalhes.
6: Então, Amarilis, segundo a Agência Nacional de Aviação Civil, as novas regras prevêem medidas que vão desde uma orientação formal e retirada do passageiro da aeronave até multa de R$17.500 para casos classificados como graves ou gravíssimos. Entre as condutas consideradas graves estão agressões contra funcionários ou passageiros, fumar dentro do avião, ameaçar ou intimidar a tripulação, causar danos que afetem a operação da aeronave e fazer falsa comunicação sobre explosivos ou armas. E nos casos gravíssimos, o passageiro pode ter o direito de voar suspenso por 6 a 12 meses. Nesse período, ficam proibidos a emissão de bilhete, o check-in e o acesso à aeronave. As companhias também deverão registrar as ocorrências e comunicar o órgão. Nos casos gravíssimos, o aviso é imediato. Já nos casos graves, o prazo é de até 5 dias. De acordo com a Agência Nacional de Aviação Civil, os episódios de indisciplina aumentaram 70% nos últimos 2 anos e registram 6 casos por dia.
0: E para quem vai viajar por terra, também tem mudança. Motoristas que passam pela BR-101 entre Santa Catarina e o Paraná já pagam mais caro no pedágio. A tarifa básica para os carros subiu de R$5,70 para R$5,90 em 5 praças administradas pela concessionária. 4 delas ficam em Santa Catarina, nos municípios de Garuva, Araquari, Porto Belo e Palhoça. A 5ª praça fica em São José dos Pinhais, no Paraná. Para outros tipos de veículos, o valor varia conforme a categoria e o número de eixos. O reajuste foi autorizado pela Agência Nacional de Transporte Terrestre, a ANTT. E a greve também afeta serviços públicos em diferentes regiões de Santa Catarina. Na Caixa Econômica Federal, ainda não há um balanço estadual com o número total de agências paralisadas, mas a mobilização já atinge várias cidades. Em Joinville e região, 13 agências chegaram a fechar. Na região de Tubarão, 7 das 8 unidades aderiram ao movimento. Também há paralisação no Alto Vale e no Extremo Oeste. Nos Correios, os trabalhadores catarinenses também aprovaram greve por tempo indeterminado, depois que uma tentativa de mediação no Tribunal Superior do Trabalho terminou sem acordo. A adesão e os impactos no atendimento podem variar conforme a unidade. Na Caixa, clientes podem utilizar aplicativo, internet banking, caixas eletrônicos, lotéricas e correspondentes para os serviços disponíveis nesses canais.
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0: E agora vamos conferir a previsão do tempo para os próximos dias. É com você, Dani.
3: Olá, Marilis e ouvintes. Nessa terça-feira, o Grande Oeste e as áreas de divisa do Rio Grande do Sul começam com muitas nuvens e possibilidade de chuva isolada. Mas o sol ganha espaço ao longo do dia. Já no litoral, o cenário se inverte. O dia inicia com sol e as nuvens aumentam à tarde, com chance de chuvisco isolado. Ainda assim, durante a tarde não se descarta alguma chuva rápida e de forma bem isolada pelo estado. O vento sopra de oeste e vira para sudoeste no fim do dia, com rajadas no litoral. As temperaturas sobem, máximas entre 17 e 23 graus na maior parte do estado, menores na serra. Em Jaraguá do Sul, chega próximo dos 24 graus. Em Concórdia e Ituporanga, 22. E em Florianópolis, Criciúma e Mafra, 20 graus. Na quarta-feira, a chegada de uma massa de ar seco firma o tempo com predomínio do sol. O amanhecer será gelado, mínimas perto de 0 na serra, abaixo de 6 no meio oeste e planalto sul, e de 8 a 14 nas demais áreas. Ao longo do dia, o sol aparece entre nuvens, no litoral, sendo mais persistentes no litoral norte. Enquanto no oeste, o sol eleva as temperaturas, com máximas passando dos 21 graus, e marcas mais baixas nas demais regiões. Que seu dia seja bom, com ou sem sol, e que você faça o melhor dele. Tenha um ótimo dia.
0: Chegamos ao fim do AKERT Notícias desta terça-feira. Muito obrigada pela companhia. Amanhã eu volto. Um abraço para você e até lá.
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1: Rádio Tubai, a hora certa, são 7:28.
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0: Que coisa linda, cara.
1: Quando eu escrevi essa música é minha composição de James ali no contrabaixo. Quando a gente escreveu essa música, de fato, a gente queria comunicar para as pessoas que, através de Romanos no capítulo 8, todas as coisas cooperam para o bem daqueles que amam a Deus. Se nós colocamos a nossa confiança no Senhor, Ele tudo fará. Mas sabe o que acontece muitas vezes na nossa vida e na nossa história? A gente confia em tudo, na pessoa que está do lado, no trabalho, no dinheiro, na nossa capacidade humana. E é aí que as coisas começam a desandar, porque nós somos fracos, pecadores. Mas quando nós dobramos o nosso joelho diante de Deus, nós reconhecemos a nossa fraqueza. E a partir disso, a grandeza de Deus entra na nossa história e faz tudo acontecer. Por isso que nós cantamos: as coisas não vêm dando certo, mas eu confio em ti. Ou seja, quando você estiver no deserto, na dor, na dificuldade, na doença, no teu casamento arruinado, seja lá onde você estiver sofrendo, confia em Deus. O povo no deserto lá pediu libertação da escravidão ao Senhor Jesus, ao Senhor Deus, perdão.

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1: A primavera no hemisfério sul começa só na próxima terça-feira, no dia 22 de setembro. Mas, por influências do fenômeno El Niño, ainda vamos sentir anomalias negativas de temperatura nos próximos dias. Efeito da propagação das massas de ar frio, o que não é comum nesta época do ano, mas que não encontram barreiras, bloqueios, para chegar até a nossa região mantendo as temperaturas mais baixas. Além disso, o volume de chuva está bem acima do normal para esta época do ano. E daí sim, temos uma sincronicidade com o fenômeno El Niño. Projeção das simulações numéricas mostram que entre hoje e a próxima sexta-feira, o cenário vai ser de tempo firme, com temperaturas mais baixas, sensação de frio ao amanhecer e baixos valores de umidade na atmosfera. No final de semana, existe a possibilidade da volta da chuva, devido à propagação de novas áreas de instabilidade, criando aquele cenário, inclusive, para o risco de temporais e vendavais. Por isso, preste atenção nos boletins aqui no rádio. Ao longo das próximas semanas, o El Niño, que está com anomalia de temperatura lá no Oceano Pacífico, vai ganhar ainda mais intensidade. Esse deve ser o fenômeno natural mais intenso já registrado e que vai atingir seu ápice entre os meses de novembro e dezembro, podendo superar incríveis 4 graus de anomalia. Lembre-se, o Pacífico é o maior oceano do mundo e uma anomalia desse patamar mexe completamente com o clima de toda a nossa região. Expectativa, portanto, nos próximos meses de chuvas mais frequentes, tempestades cada vez mais severas e anomalias bastante significativas de precipitação, o que reforça aquele alerta às autoridades para riscos de alagamentos, deslizamentos e até enchentes dos rios que cortam a nossa área. Temperatura máxima hoje em torno de 21 graus, frio na madrugada desta quarta-feira de 10 graus em Capivari de Baixo, Cocal do Sul, Criciúma, Forquilinha, Grão-Pará e Tubarão.
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9: 8:02, horário de Brasília.
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9: Um ótimo dia para você. Hoje é terça-feira, dia 15 de setembro de 2026. Chegamos ao Bom Dia em Família de edição número 2004, com a produção de Thaís Souza, coordenação de Paula Castro e a direção de Padre Vanderlei Souza, missionário redentorista. Seja muito bem-vindo, seja muito bem-vinda a participar conosco pelo nosso WhatsApp 12-3104-1043. Neste mês de setembro, celebramos de modo especial o aniversário da Rede Aparecida de Comunicação e queremos aproveitar esse momento para agradecer a generosidade e a fidelidade da família dos devotos que contribui para a manutenção e a continuidade desta grande obra de evangelização. É pelos microfones da Rádio Aparecida que seguimos levando a mensagem de Aparecida, a esperança e a fé a milhares de famílias em todo o Brasil. E celebrada um dia após a festa da exaltação da Santa Cruz, a memória de Nossa Senhora das Dores recorda os sofrimentos vividos pela Virgem Maria, especialmente ao acompanhar a crucificação de seu filho. A data destaca a presença fiel de Maria aos pés da cruz e a sua participação no mistério da redenção de Cristo, testemunhando com fé e entrega o sofrimento de Jesus.
10: Em nome
0: nome do Pai, do Filho e do Espírito Santo. Amém.
4: Deus vos salve, Maria. Cheia sois de dores. Jesus crucificado está contigo. Digna sois de ser chorada e compadecida entre todas as mulheres. E digno é de ser chorado e compadecido Jesus, fruto bendito de vosso ventre. Santa Maria, Mãe do Crucificado, dai lágrimas a nós, crucificadores de vosso Filho, agora e na hora de nossa morte. Amém.
8: Hoje celebramos o dia de Nossa Senhora das Dores. A Virgem experimentada na dor e no sofrimento, como havia profetizado o velho Simeão. Esta festividade litúrgica segue a festa da exaltação da Santa Cruz, porque Maria está diretamente associada com Cristo na obra de nossa redenção. Que Maria nos sustente em nossas fragilidades e dificuldades, quando a dor também transpassar o nosso coração.
10: Ó Virgem Maria, a mais dolorosa do mundo depois de vosso Filho, a cujas dores estivestes perpetuamente associada, rogamo-vos que nos alcanceis fortaleza para sofrer por nossos pecados, como vós sofrestes pelos nossos, a fim de que, crucificando nossas paixões e concupiscências na cruz de Cristo, levando-a pelo caminho de nossas vidas, caminhando em direção ao Senhor e perseverando constantemente ao vosso lado, nossa mãe, ao pé da cruz de vosso Filho, viva sempre e morra convosco, redimidos e santificados pelo sangue preciosíssimo de nosso Redentor. Também vos pedimos, ó Virgem Dolorosa, que por vossas dores escuteis nossos pedidos nesta hora, e se vos convém, possais conceder-nos aquilo que vos pedimos.
8: Ave Maria, cheia de graça, o Senhor é convosco. Bendita sois vós entre as mulheres e bendito é o fruto do vosso ventre, Jesus. Santa Maria, Mãe de Deus, rogai por nós, pecadores, agora e na hora da nossa morte. Amém.
10: Rogai por nós, Virgem Dolorosíssima, que estivestes junto à cruz de Jesus Cristo.
11: Nossa Senhora das Dores, rogai por nós.
12: Ave Maria, cheia de graça, o Senhor é convosco. Bendita sois vós entre as mulheres, e bendito é o fruto do vosso ventre, Jesus. Santa Maria, Mãe de Deus, rogai por nós, pecadores, agora e na hora de nossa morte. Amém.
10: Rogai por nós, Virgem Dolorosíssima, que estivesse junto à cruz de Jesus Cristo.
11: Nossa Senhora das Dores, rogai por nós.
10: Oremos. Lembrai-vos, Virgem Mãe de Deus, quando estiverdes na presença do Senhor, de falar em nosso favor, afastando de nós sua indignação. Santíssima Mãe das Dores, concedei-nos esta graça. Fixai nossos corações com eficácia às chagas de Jesus crucificado. Fazei que Cristo leve de nós a morte, que participemos de sua paixão e sorte, e meditemos sempre em suas chagas, para que não sejamos condenados ao fogo eterno. Defendei-nos, Virgem das Dores, com vossos rogos no dia do juízo. E vós, ó Cristo, ao sairmos nós desta vida, por vossa mãe querida, fazei que cheguemos à palma de vitória. Quando nossos corpos morrerem, que nossas almas adquiram a glória do paraíso. Amém. O Senhor esteja convosco, Ele está no meio de nós. Por intercessão de Nossa Senhora das Dores, abençoe-vos Deus Todo-Poderoso, Pai, Filho e Espírito Santo. Amém.

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0: Hora certa na Tubá, são 8:26.
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2: Senhora mãe querida, protetora sem igual, amparai com vossa graça cada um de nós que passa.

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1: A primavera no hemisfério sul começa só na próxima terça-feira, no dia 22 de setembro. Mas, por influências do fenômeno El Niño, ainda vamos sentir anomalias negativas de temperatura nos próximos dias. Efeito da propagação das massas de ar frio, o que não é comum nesta época do ano, mas que não encontram barreiras, bloqueios, para chegar até a nossa região mantendo as temperaturas mais baixas. Além disso, o volume de chuva está bem acima do normal para esta época do ano. E daí sim, temos uma sincronicidade com o fenômeno El Niño. Projeção das simulações numéricas mostram que entre hoje e a próxima sexta-feira, o cenário vai ser de tempo firme, com temperaturas mais baixas, sensação de frio ao amanhecer e baixos valores de umidade na atmosfera. No final de semana, existe a possibilidade da volta da chuva, devido à propagação de novas áreas de instabilidade, criando aquele cenário, inclusive, para o risco de temporais e vendavais. Por isso, preste atenção nos boletins aqui no rádio. Ao longo das próximas semanas, o El Niño, que está com anomalia de temperatura lá no Oceano Pacífico, vai ganhar ainda mais intensidade. Esse deve ser o fenômeno natural mais intenso já registrado e que vai atingir seu ápice entre os meses de novembro e dezembro, podendo superar incríveis 4 graus de anomalia. Lembre-se, o Pacífico é o maior oceano do mundo e uma anomalia desse patamar mexe completamente com o clima de toda a nossa região. Expectativa, portanto, nos próximos meses de chuvas mais frequentes, tempestades cada vez mais severas e anomalias bastante significativas de precipitação, o que reforça aquele alerta às autoridades para riscos de alagamentos, deslizamentos e até enchentes dos rios que cortam a nossa área. Temperatura máxima hoje em torno de 21 graus, frio na madrugada desta quarta-feira de 10 graus em Capivari de Baixo, Cocal do Sul, Criciúma, Forquilinha, Grão-Pará e Tubarão.
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9: Estava presente, manifestando a sua solidariedade e a sua força, porque ela acreditava que aquilo que estava acontecendo era obra de Deus, né? E é por isso que nós cremos e confiamos na intercessão de Nossa Senhora Aparecida. Com a mãe a seu filho ao lado, Jesus vive o reino do amor, doação e até a plenitude da cruz. É ele e ele nos dá essa sua mãe mestra que nos fortalece para o seguirmos os passos de Jesus. Vamos ficar todos de pé, cantar bem bonito o nosso canto de entrada, iniciando a nossa celebração.

0: preside a nossa Santa Missa, Padre Wieslau, missionário redentorista, que trabalha aqui na Pastoral do Santuário Nacional. Os nossos concelebrantes vão se apresentar.
1: Padre Marcelo Vicentim, da Diocese de Jaú, paróquia São Francisco de Assis, junto com os romeiros que vieram de lá.
2: Padre Eliton, da Diocese de Jacarezinho, santuário do Divino Espírito Santo, venho com os meus pais.
3: Frei Jailton, franciscano conventual, venho da Arquidiocese de Feira de Santana.
4: Frei Luiz Eduardo, da Congregação dos Frades Menores Missionários, paróquia Bom Pastor em Rondonópolis.
5: Padre Alberto Pascotto, missionário redentorista aqui do santuário, estou rezando, agradecendo o dom da vida da minha irmã, religiosa da Irmãs da Providência, oblata redentorista, irmã Fátima Pascotto, e também do ministro da Eucaristia, seu esposo Noé, fazendo mais um ano de vida.
6: Frei Weiner, frade menor missionário, da paróquia Bom Pastor, em Rondonópolis.
7: Frei James, diocese de Feira de Santana.
0: Sejam bem-vindos aqui ao santuário, a casa da mãe, e nós queremos acolher os nossos ministros extraordinários da Eucaristia, nossos leitores, nossos organistas que estão lá no coral, toda a assembleia reunida aqui no santuário, nossos seminaristas que estão aqui presentes, coroinhas, acólitos, né? E as religiosas que estão participando conosco também. Vamos acolher a todos e a todas com a calorosa salva de palmas. Bem-vindos, bem-vinda.
8: Em nome do Pai, do Filho e do Espírito Santo.
9: Amém.
8: A graça de nosso Senhor Jesus Cristo, o amor do Pai e a comunhão do Espírito Santo estejam convosco.
9: Amém.
8: Bendito seja Deus que nos reuniu no amor de Cristo. Prezados irmãos e irmãs, que estão nos acompanhando pelos meios de comunicação deste santuário, de modo especial rádio e TV Aparecida, amados romeiros, visitantes que vieram de longe, de perto, estou aqui. Vocês trouxeram em suas mãos e corações as vossas vidas, cheios de alegria, com certeza, mas hoje, sobretudo, os trabalhos, o esforço, o suor, as lágrimas, também as dores, para oferecer aqui no altar, entregar tudo isso nas mãos de Deus. A liturgia de hoje, do dia 15 de setembro, nos lembra que a Via Sacra de Jesus também é o caminho de sua mãe querida, e também lembra que aquilo que causou os sofrimentos na vida de Jesus nestes últimos momentos da sua vida, principalmente, e na vida da sua mãe querida, foram os nossos pecados. Por isso, no início, façamos o ato penitencial pedindo o perdão.

0: Deus Todo-Poderoso, rico em misericórdia, tenha compaixão de nós. Perdoe nossos pecados e nos conduza à vida eterna.
1: Amém.
0: Oremos. Ó Deus, junto ao vosso Filho exaltado na cruz, quisestes que a mãe estivesse de pé sofrendo com ele. Concedei que a vossa Igreja, associada com Maria, a paixão de Cristo, mereça participar da sua ressurreição. Por nosso Senhor Jesus Cristo, vosso Filho, que é Deus, e convosco vive e reina

0: Liturgia da palavra, ouvir o Senhor. Cristo, com lágrimas, pede ao Pai que o livre da morte e é atendido. Tem força de não romper com o Pai até na cruz. Ouçamos.
1: Leitura da carta aos Hebreus. Cristo, nos dias de sua vida terrestre, dirigiu preces e súplicas com forte clamor e lágrimas àquele que era capaz de salvá-lo da morte, e foi atendido por causa de sua entrega a Deus. Mesmo sendo filho, aprendeu o que significa a obediência a Deus por aquilo que ele sofreu. Mas na consumação de sua vida, tornou-se causa de salvação eterna para todos os que lhe obedecem. Palavra do Senhor.
2: Graças a Deus.

Naquele tempo, perto da cruz de Jesus estavam de pé a sua mãe, a irmã de sua mãe, Maria de Cleofas, e Maria Madalena. Jesus, ao ver sua mãe e ao lado dela o discípulo que ele amava, disse à mãe: Mulher, este é o teu filho. Depois disse ao discípulo: Esta é a tua mãe. Daquela hora em diante, o discípulo a acolheu consigo.

0: nossa salva de palmas, Santo Evangelho.
1: Prezados irmãos e irmãs, de modo especial, os padres concelebrantes, o irmão Mário, os ministros extraordinários da Sagrada Comunhão, mas também irmãs religiosas no meio, todos os doentes, pessoas idosas, sofridas, aquelas que não podem hoje estar na celebração da Santa Missa, todos que estão nos acompanhando pelos meios de comunicação deste santuário, rádio, TV, Aparecida. Ontem nós celebramos a festa da exaltação da Santa Cruz e todos fixamos nosso olhar nos olhos misericordiosos de Jesus no alto da cruz e no

0: seu Sagrado Coração, que foi aberto pela lança e do qual jorrou a água e o sangue, representando o batismo e a Eucaristia. No tempo de Jesus, a cruz era um símbolo da desgraça, poderíamos dizer, né? Era um escândalo. Quem morria na cruz era amaldiçoado, criminoso. Os ladrões, inclusive, foram colocados ao lado de Jesus, os dois ladrões. Eu me lembro quando, alguns anos atrás, estava na festa do Bom Jesus lá na Bahia, e uma senhora se aproximou de mim, dizendo assim: "Padre, quanta gente, que festa bonita, não é? Mas sabe o quê? Vocês deveriam tirar aquela cruz, não deixar naquele lugar." A senhora enlouqueceu, eu respondi na hora para ela. Esta festa é por causa dele. Ele é o dono desta casa e desta festa. Queridos irmãos e irmãs, Jesus foi elevado na cruz para nos salvar, salvar da morte, do pecado. Ele venceu o inimigo, e o inimigo tem maior pavor da cruz. Não gosta das pessoas que se benzem, que andam com este sinal, fogem. Hoje nós todos estamos fixando o nosso olhar no Imaculado Coração de Maria, aquela que estava aos pés da cruz, acabamos de ouvir no Evangelho. Hoje a Igreja, a liturgia, nos convida para refletir sobre as sete dores dela. Porque Maria estava presente na vida de Jesus desde a sua concepção até a seu último suspiro. Por isso, hoje nós queremos refletir um pouquinho rápido, porque não temos muito tempo, sobre essas sete dores dela. Mas como se olhando no espelho e vendo a nossa vida, nossos sofrimentos. E a primeira dor de Maria é a profecia do velho Simeão no templo. Maria se dirigiu para o templo junto com seu esposo José, levando Jesus para se purificar, mas também para oferecer Jesus como filho primogênito para Deus. E naquele momento ela ouviu essa profecia, que este menino é o sinal de contradição, mas a tua alma atravessará uma espada. Esta primeira dor de Maria é a dor do medo do futuro. Quem de nós não treme pelo amanhã, pelo futuro dos nossos filhos, da saúde, da educação deles, dos seus empregos, das suas famílias, do nosso país, que inclusive nestes dias vive tantas turbulências, né? Bem na véspera das eleições. E a segunda dor de Maria é a fuga para o Egito. Maria se torna refugiada. Ela precisa atravessar o deserto com seu filho do lado sempre do esposo. Chega para o Egito, não que encontre uma casa confortável, emprego, um país estrangeiro. Essa dor de Maria é tão parecida com as dores de tantas nossas famílias que fogem da pobreza, fogem da violência, da guerra, dos desastres da natureza, da seca. Quantas famílias que se deslocaram do Nordeste para aqui, para São Paulo. É a dor da insegurança, de falta de um lar cristão. Esta é a segunda dor. A terceira dor é quando Jesus é perdido no templo. Quando Jesus tinha 12 anos, foi levado para o templo. E lá ele permaneceu no meio dos doutores. 3 dias se passaram de angústia, de tristeza, ansiedade e busca na vida de Nossa Senhora. Essa dor é parecida com a dor de tantas mães, tantos pais que se sentem abandonados pelos seus filhos. Quando os filhos os deixam na velhice, desamparados, quando também entra no mundo de perdição, mundo de crime, de vícios, de prostituição. A quarta dor de Maria é quando Maria estava no caminho por onde passava o seu filho, espancado, ridicularizado, caindo, carregando uma cruz, os soldados o judiando, batendo com as varas, cuspindo no seu rosto. E Maria ficou impotente, sem saber o que fazer. É a dor da impotência de tantas mães que acompanham os sofrimentos dos seus filhos e não podem fazer nada. Principalmente nos hospitais, quando vê a sua mãe, vê seu filho com câncer, com uma deficiência, quando não pode fazer nada diante de algum sofrimento. A quinta dor, quando Maria já se encontra com seu filho no Calvário. Estava aos pés da cruz, ouvindo o testamento. Mulher, eis aqui o teu filho. João, eis aqui a tua mãe. Na pessoa de João, Maria se tornou mãe da Igreja, mãe da humanidade, mãe de cada um de nós. Mas não esqueçamos, naquele momento ela também ouviu: tenho sede. E ela não podia remediar as necessidades de Jesus, do seu filho, naquele momento. Nem oferecer uma gota de água. Que sofrimento. Santo Tomás, ele escreveu que foram 4 coisas que tornaram a paixão de Jesus mais amarga para Nossa Senhora. A primeira, a bondade de Jesus. Maria sabia que ele era filho de Deus, foi revelado para ela. Acompanhar a morte do seu filho é normal, quantas mães que acompanham. Mas acompanhar a morte do seu filho, que é filho de Deus, que veio só fazer o bem, nenhuma mãe podia acompanhar, só Maria. Também a crueldade, que ela não podia fazer nada. Infâmia no meio dos ladrões, a dureza do martírio, como Jesus foi maltratado e Maria estava tudo acompanhando naquele momento. É a dor quando tudo desmorona ao redor de nós, quando um casal se desfaz, quando se perde um ente querido, muito amado na sua vida. E a sexta dor, quando o corpo de Jesus é tirado da cruz e colocado nos braços de Maria, mas o corpo sem a vida. Que sofrimento. É a despedida final. É o luto que dilacera o coração, que rouba o sentido da vida. E a sétima dor, deposição do corpo no túmulo, é um momento do profundo silêncio, da solidão, do vazio, que se perdeu alguém que se amava mais do que a própria vida. Queridos, estas são as dores, sete, mas tinha muito mais dores, com certeza, na vida de Maria. Mas a igreja resume nessas sete. Stabat Mater dolorosa, estava a mãe dolorosa, junto da cruz lacrimosa. Maria, com sua atitude, com sua firmeza, fidelidade até o fim, seu amor incondicional, nos ensina que nós também devemos ser assim. Que quando visita-nos sofrimento, não devemos nos desanimar. O sofrimento não pode nos destruir, abalar. Mas os sofrimentos que nós temos na nossa vida, se unirmos com sofrimentos de Jesus, podemos tudo vencer. Que depois dos sofrimentos vem os dias de alegria. Que o amor é mais forte do que a morte. Que pela cruz se chega até a luz, per crucem ad lucem. A luz que é Jesus. Queridos irmãos, vocês que vieram aqui para o santuário trouxeram também as suas sete dores. Talvez alguém trouxe a dor do abandono, da traição, do peso dos pecados na sua consciência que tiram o sono. Ofereçam agora no altar. Peçam a Deus que Ele transforma as suas dores em alegria. Olhando para Nossa Senhora, peçamos, Nossa Senhora das dores, Nossa Senhora de Aparecida, acolhe os nossos sofrimentos que nós trouxemos neste dia aqui no altar. Em seu Imaculado Coração, e conduza-nos para o seu Filho, Jesus, que vive e reina para sempre. Amém. Ficamos todos de pé. Ó Pai, para vivermos a proposta de vida que vosso Filho viveu e veio nos dar, nós vos suplicamos, ó Pai, fazei de nós vossos filhos e filhas.
1: Ó Pai, fazei de nós vossos filhos e filhas. para que a igreja se faça vosso povo, que ponha a vós e vosso reino de vida abundante para todos, acima de tudo e até da sua própria vida física, rezemos.
2: Ó Pai, fazei de nós vossos filhos e filhas,
1: para que contemos com a mãe que nos destes em todos os momentos, e principalmente quando nossa cruz se tornar mais pesada, rezemos.
2: Ó Pai, fazei de nós vossos filhos e filhas,
1: para que com Nossa Senhora vivamos e testemunhemos vosso reino de vida que desejas para todos, sem excluir ninguém, rezemos.
2: Ó Pai, fazei de nós vossos filhos e filhas.
1: Guardai, Senhor, em vosso coração divino vossos filhos peregrinos, que vindo ao santuário buscam a vida e a paz em Jesus, rezemos.
2: Ó Pai, fazei de nós vossos filhos e filhas.
0: Dai-nos, ó Pai, ser os filhos e filhas que vos agradam na terra pela busca de vosso reino, mesmo ao preço da vida, e assim viver convosco plenamente nos céus, por Cristo Senhor nosso.
2: Amém. Liturgia Eucarística, partilhar e agradecer. Nós vamos apresentar aqui no altar do Senhor o pão e o vinho, irão transformar para nós no corpo e no sangue de Cristo. Vocês também podem colocar aqui no altar e oferecer a sua vida, o seu trabalho, aquilo que é melhor que você tem, você é, que você faz, para que Deus aceite como oferta e continue nos abençoando. E vocês que estão aqui no santuário também pode fazer o seu gesto concreto, colocando as suas ofertas aí nesses corpos que se encontram ao longo dos corredores. Assim você estará ajudando a cuidar da casa da mãe e também as obras sociais do santuário. Você que está em casa também pode fazer o seu gesto concreto ligando para nós no 0300 210 1210, ou usando esse QR Code que aparece aí na sua tela. Enquanto ofertamos, cantemos.

0: a irmãos e irmãs, para que o nosso sacrifício seja aceito por Deus Pai Todo-Poderoso.
1: Receba, Senhor, por tuas mãos este sacrifício, para a glória do seu nome, para o nosso bem e de toda a sua santa Igreja.
0: Ó Deus de misericórdia, recebei as preces e oferendas que vos apresentamos para o louvor do vosso nome, na veneração da bem-aventurada Virgem Maria, que benigno nos destes por mãe compassiva, quando estava de pé junto a

Na verdade, é digno e justo, é nosso dever e salvação dar-vos graças, sempre e em todo lugar. Senhor Pai Santo, Deus Eterno e Todo-Poderoso, fonte da vida e da alegria. Na plenitude dos tempos, revelastes o mistério escondido nos séculos antigos, para que o mundo inteiro recuperasse a vida e a esperança. Pois em Cristo, novo Adão, e em Maria, nova Eva, manifestastes o mistério da vossa Igreja como primícia da humanidade redimida. Por este dom admirável, toda a criação, na força do Espírito Santo, retorna ao caminho original da Páscoa eterna. Por isso, como os anjos e todos os santos, proclamamos a vossa glória, cantando a uma só voz.

0: Na verdade, ó Pai, vós sois santo, fonte de toda a santidade. Santificai, pois, estes dons, derramando sobre eles o vosso Espírito, a fim de que se tornem para nós o corpo e o sangue de nosso Senhor Jesus Cristo.
1: Enviai o vosso Espírito Santo.
0: Estando para ser entregue, abraçando livremente a paixão, Jesus tomou um pão, pronunciou a bênção de ação de graças, partiu e o deu a seus discípulos, dizendo: tomai todos e comei, isto é o meu corpo, que será entregue por vós.

Do mesmo modo, no fim da ceia, ele tomou o cálice em suas mãos e, dando graças novamente, o entregou a seus discípulos, dizendo: Tomai todos e bebei. Este é o cálice do meu sangue, o sangue da nova e eterna aliança, que será derramado por vós e por todos para remissão dos pecados. Fazei isto em memória de mim.

0: Celebrando, pois, o memorial da morte e ressurreição do vosso Filho, nós vos oferecemos, ó Pai, o pão da vida e o cálice da salvação. E vos agradecemos porque nos tornastes dignos de estar aqui na vossa presença e vos servir.
1: Aceitai, ó Senhor, a nossa oferta.
0: Suplicantes vos pedimos que, participando do corpo e sangue de Cristo, sejamos reunidos pelo Espírito Santo num só corpo.
1: O Espírito nos una num só corpo.
2: Lembrai-vos, ó Pai, da vossa Igreja, que se faz presente pelo mundo inteiro. Que ela cresça na caridade, em comunhão com o Papa Leão, com o nosso Bispo Mário Antônio, os bispos do mundo inteiro, os presbíteros, os diáconos e todos os ministros do vosso povo.
1: Lembrai-vos, ó Pai, da vossa Igreja.
2: Lembrai-vos também, na vossa misericórdia, dos nossos irmãos e irmãs que adormeceram na esperança da ressurreição, e de todos os que partiram desta vida, acolhei-os junto a vós na luz da vossa face.
1: Concedei-lhes, ó Senhor, a luz eterna.
3: Enfim, nós vos pedimos, tende piedade de todos nós e dai-nos participar da vida eterna com a Virgem Maria, Mãe de Deus, São José, seu esposo, os apóstolos e todos os santos que neste mundo viveram na vossa amizade, a fim de vos louvarmos e glorificarmos por Jesus Cristo, vosso Filho.
0: Por Cristo, com Cristo e em Cristo, a vós, Deus Pai Todo-Poderoso, na unidade

0: Guiados pelo Espírito de Jesus, iluminados pela sabedoria do Santo Evangelho, ousamos dizer: Pai nosso que estais nos céus, santificado seja o vosso nome. Venha a nós o vosso reino, seja feita a vossa vontade, assim na terra como no céu. O pão nosso de cada dia nos dai hoje, perdoai as nossas ofensas, assim como nós perdoamos a quem nos tem ofendido.
1: E não deixeis cair em tentação, mas livrai-nos do mal.
0: Livrai-nos de todos os males, ó Pai, e dai-nos hoje a vossa paz. Ajudados pela vossa misericórdia, sejamos sempre livres do pecado e protegidos de todos os perigos, enquanto aguardamos a feliz esperança e a vinda do nosso Salvador Jesus Cristo.
1: Vosso é o reino, o poder e a glória para sempre.
0: Senhor Jesus Cristo, dissestes aos vossos apóstolos: eu vos deixo a paz, eu vos dou a minha paz. Não olheis os nossos pecados, mas a fé que anima a vossa igreja. Dai-lhe segundo o vosso desejo a paz e a unidade. Vós que sois Deus, com o Pai e o Espírito Santo.
1: Amém.
0: A paz do Senhor esteja sempre convosco.
2: O amor de Cristo nos une.
0: Irmãos e irmãs, saudai-vos em Cristo Jesus.

0: Felizes os convidados para a ceia do Senhor. Eis o Cordeiro de Deus que tira o pecado do mundo.
1: Senhor, eu não sou digno de que entreis em minha morada, mas dizei uma palavra e serei salvo. Momento da comunhão. Você que deseja receber a Sagrada Comunhão, aproxime aí longo os corredores, procure comungar na frente do ministro com toda a fé, com devoção, e depois dê espaço para que outras pessoas também possam aproximar e receber Jesus. E você que está em casa, faça sua comunhão espiritual, deixe esse Jesus entrar no seu coração. Enquanto comungamos, cantemos.

0: graças e louvores se dais a todo momento.
1: Santíssimo e Diviníssimo Sacramento.
0: Glória ao Pai, ao Filho e ao Espírito Santo.
1: Como era no princípio, agora e sempre.
0: Amém. Façamos agora nossa oração, depois da comunhão.
2: Oremos. Senhor, tendo recebido o sacramento da eterna redenção, nós vos pedimos humildemente que, ao celebrarmos as dores da Virgem Maria, completemos em nós para o bem da Igreja o que falta à paixão de Cristo, que vive e reina pelos séculos dos séculos.
0: Agora eu convido a vocês a voltar os olhares lá para Nossa Senhora Aparecida. Estenda a sua mão e, com toda a devoção, com toda a fé, renovemos a nossa consagração.
2: Ó Maria Santíssima, pelos méritos de Nosso Senhor Jesus Cristo, em vossa querida imagem de Aparecida, espalhais inúmeros benefícios sobre todo o Brasil. Eu, embora indigno de pertencer ao número de vossos filhos e filhas, mas cheio de desejo de participar dos benefícios de vossa misericórdia, prostrado a vossos pés, consagro-vos o meu entendimento, para que sempre pense no amor que mereceis. Consagro-vos a minha língua, para que sempre vos louve e propague a vossa devoção. Consagro-vos o meu coração, para que depois de Deus vos ame sobre todas as coisas. Recebei-me, ó Rainha incomparável, vós que o Cristo crucificado deu-nos por mãe, no ditoso número de vossos filhos e filhas. Acolhei-me debaixo de vossa proteção. Socorrei-me em todas as minhas necessidades espirituais e temporais, sobretudo na hora de minha morte. Abençoai-me, ó celestial cooperadora, e com vossa poderosa intercessão, fortalecei-me em minha fraqueza, a fim de que, servindo-vos fielmente nesta vida, possa louvar-vos, amar-vos e dar-vos graças no céu por toda a eternidade. Assim seja.
0: Acenando para Nossa Senhora.

0: Desejo a todos vocês bom retorno para as famílias, para as casas, quem vai viajar e quem vai permanecer no santuário, aproveitem bem e comprem aquele livrinho da novena de Nossa Senhora Aparecida que está se aproximando e da festa dela. O Senhor esteja convosco.
1: Ele está no meio de nós.
0: Pela intercessão de Nossa Senhora das Dores, que Deus Todo-Poderoso os abençoe, Pai e Filho e Espírito Santo.
1: Amém.
0: Ide em paz e o Senhor vos acompanhe.
1: Demos graças a Deus.
2: E agora uma salva de palmas bem bonito a Nossa Senhora. Viva Nossa Senhora Aparecida. Viva Cristo. Viva os romeiros de Nossa Senhora. Mais palmas a Nossa Senhora. E nosso muito obrigado a você que rezou conosco pela TV Aparecida, pela Rádio Aparecida e Rede Aparecida de Rádios e também pelas redes sociais aqui do Santuário. Continue conosco, que Nossa Senhora estará sempre no coração de vocês. Nosso canto final, logo em seguida, as bênçãos para os objetos de devoção. Cantemos! Sim.

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1: A primavera no hemisfério sul começa só na próxima terça-feira, no dia 22 de setembro, mas por influências do fenômeno El Niño, ainda vamos sentir anomalias negativas de temperatura nos próximos dias. Efeito da propagação das massas de ar frio, o que não é comum nesta época do ano, mas que não encontram barreiras, bloqueios para chegar até a nossa região mantendo as temperaturas mais baixas. Além disso, o volume de chuva está bem acima do normal para esta época do ano, e daí sim, temos uma sincronicidade com o fenômeno El Niño. Projeção das simulações numéricas mostram que entre hoje e a próxima sexta-feira, o cenário vai ser de tempo firme, com temperaturas mais baixas, sensação de frio ao amanhecer e baixos valores de umidade na atmosfera. No final de semana, existe a possibilidade da volta da chuva, devido à propagação de novas áreas de instabilidade, criando aquele cenário, inclusive, para o risco de temporais e vendavais. Por isso, preste atenção nos boletins aqui no rádio. Ao longo das próximas semanas, o El Niño, que está com anomalia de temperatura lá no Oceano Pacífico, vai ganhar ainda mais intensidade. Esse deve ser o fenômeno natural mais intenso já registrado e que vai atingir seu ápice entre os meses de novembro e dezembro, podendo superar incríveis 4 graus de anomalia. Lembre-se, o Pacífico é o maior oceano do mundo e uma anomalia desse patamar mexe completamente com o clima de toda a nossa região. Expectativa, portanto, nos próximos meses de chuvas mais frequentes, tempestades cada vez mais severas e anomalias bastante significativas de precipitação, o que reforça aquele alerta às autoridades para riscos de alagamentos, deslizamentos e até enchentes dos rios que cortam a nossa área. Temperatura máxima hoje em em torno de 21 graus, frio na madrugada desta quarta-feira de 10 graus em Capivari de Baixo, Cocal do Sul, Criciúma, Forquilinha, Grão-Pará e Tubarão. Daniel Panobianco, da agência PD Radar, com exclusividade para Tubá FM.
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1: A primavera no hemisfério sul começa só na próxima terça-feira, no dia 22 de setembro. Mas, por influências do fenômeno El Niño, ainda vamos sentir anomalias negativas de temperatura nos próximos dias. Efeito da propagação das massas de ar frio, o que não é comum nesta época do ano, mas que não encontram barreiras, bloqueios, para chegar até a nossa região mantendo as temperaturas mais baixas. Além disso, o volume de chuva está bem acima do normal para esta época do ano. E daí sim, temos uma sincronicidade com o fenômeno El Niño. Projeção das simulações numéricas mostram que entre hoje e a próxima sexta-feira, o cenário vai ser de tempo firme, com temperaturas mais baixas, sensação de frio ao amanhecer e baixos valores de umidade na atmosfera. No final de semana, existe a possibilidade da volta da chuva devido à propagação de novas áreas de instabilidade, criando aquele cenário, inclusive, para o risco de temporais e vendavais. Por isso, preste atenção nos boletins aqui no rádio. Ao longo das próximas semanas, o El Niño, que está com anomalia de temperatura lá no Oceano Pacífico, vai ganhar ainda mais intensidade. Esse deve ser o fenômeno natural mais intenso já registrado e que vai atingir seu ápice entre os meses de novembro e dezembro, podendo superar incríveis 4 graus de anomalia. Lembre-se, o Pacífico é o maior oceano do mundo e uma anomalia desse patamar mexe completamente com o clima de toda a nossa região. Expectativa, portanto, nos próximos meses de chuvas mais frequentes, tempestades cada vez mais severas e anomalias bastante significativas de precipitação, o que reforça aquele alerta às autoridades para riscos de alagamentos, deslizamentos e até enchentes dos rios que cortam a nossa área. Temperatura máxima hoje em torno de 21 graus, frio na madrugada desta quarta-feira de 10 graus em Capivari de Baixo, Cocal do Sul, Criciúma, Forquilinha, Grão-Pará e Tubarão.
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sobre as nossas vidas, sobre o nosso coração. Erga os seus braços. A palavra de Deus diz que aqueles ossos estavam ressequidos. Já não havia mais vida. Eles estavam mortos. Mas o Senhor deu ordem. O Senhor deu ordem para que se soprasse o sopro da vida sobre aqueles ossos, e o que estava morto voltou à vida, porque este Espírito Santo, a quem nós hoje honramos, que é Deus, a terceira pessoa da Santíssima Trindade, ele não é um espírito de morte, ele não é um espírito de medo, ele não é um espírito de covardia, ele não é um espírito dos envergonhados, não. Ele é um espírito de vida. Por isso, em nome de Jesus, receba agora, receba este Espírito Santo, este Espírito que dá vida.

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3: Como conferir a votação e os resultados? Você sabia que é possível conferir a votação mesmo antes do Tribunal Superior Eleitoral anunciar os resultados? É isso mesmo, qualquer eleitor pode fazer a contagem de votos por conta própria. Após finalizado o pleito eleitoral, é hora de saber quem venceu. Para isso, a cidadã ou o cidadão poderá acompanhar os resultados por meio de um boletim de urna, que é um relatório com a apuração dos votos da sessão. Além disso, os resultados podem ser visualizados por meio de aplicativos para celular e computadores.
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8: Ajuda-nos a perseverar, Espírito Santo. Vem e fica conosco. Que não seja só um momento, mas uma experiência.

0: início, o Espírito pairava sobre as águas. Paire sobre as nossas vidas. Paire sobre a nossa casa. Paire sobre a nossa família. Sobre os nossos medos, sobre os nossos conflitos, sobre os nossos impossíveis, paira, Espírito, trazendo esta calmaria, esta paz, que é o sinal concreto da sua presença. Quantos corações ansiosos, um mundo que já não sabe mais o que é ter paz, porque não há paz sem o Príncipe da Paz. Não há nenhum projeto de paz que se construa sem o Espírito Santo. Por isso nós te pedimos, pacifica os nossos corações. Traz paz à nossa vida, à nossa casa, à nossa família. Fica em nós, porque nós somos sua casa, porque nós somos sua morada. Obrigado, Espírito Santo. Fica aqui em nós.
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2: Salve Maria. Hoje, feriado em Tubarão e Jaguaruna, dia de Nossa Senhora das Dores, da Piedade, padroeira de Tubarão. Também, como disse, de Jaguaruna e da Diocese de Tubarão. Palavra de Deus. Tanto pode ser de João 19, 25 a 27, que é o evangelho desse dia, ou também Lucas 2, 33, 35, nós vamos tomar um dos dois. Junto à cruz de Jesus estavam de pé sua mãe, a irmã de sua mãe, Maria, mulher de Cleofas, e Maria Madalena. Jesus, vendo sua mãe, perto dela o discípulo que amava, disse a sua mãe: mulher, eis aí o teu filho. Depois disse ao discípulo: eis tua mãe. E desta hora em diante o discípulo acolheu em sua casa. Segundo João, capítulo 19. Nossa Senhora das Dores ou da Piedade. É chamada assim porque participou inteiramente na vida de Cristo, até o momento de sua entrega total na cruz do Calvário. Aí estava uma mãe sofrendo, mas não lastimosa. Estava em pé, pois quem é fiel permanece sempre em pé. São João nos fala o essencial, porque a revelação de Cristo passa por aquilo que ele diz a Maria: mulher, aí está o teu filho. É a revelação do seu lugar central na comunidade de Jesus, que todos somos salvação uns para os outros. Perto da cruz, Jesus estavam de pé sua mãe, a irmã de sua mãe, Maria de Cleofas, e Maria Madalena. Desde que Jesus saiu de sua casa, os evangelhos falam um pouco de Maria. Mas agora no Calvário, ao pé da cruz, nós a encontramos de novo. Viveu seu amor a Deus e a Jesus. Na realidade dos dias, nas pequenas, nas grandes alegrias, Maria estava; nas pequenas e grandes dores, ela estava. Assim também nós devemos fazer de tudo na nossa vida, nas situações de cada dia. Fazer disso tudo um momento de oferta, de adoração, amor e agradecimento. Ó Virgem Mãe das Dores, abençoai-nos, aliviai as nossas dores. Pai, Filho e Espírito Santo. Amém.
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0: Eis o nosso tudo e não nos falta nada. Amém.
1: Glória a Deus.
2: Obrigado, Jesus.
1: Obrigado, Senhor.
0: Obrigado, Senhor.
1: Eu te amo.
0: Nós te amamos, Jesus.

0: coisa linda de Deus.
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2: A primavera no hemisfério sul começa só na próxima terça-feira, no dia 22 de setembro, mas por influências do fenômeno El Niño, ainda vamos sentir anomalias negativas de temperatura nos próximos dias. Efeito da propagação das massas de ar frio, o que não é comum nesta época do ano, mas que não encontram barreiras, bloqueios para chegar até a nossa região mantendo as temperaturas mais baixas. Além disso, o volume de chuva está bem acima do normal para esta época do ano, e daí sim, temos uma sincronicidade com o fenômeno El Niño. Projeção das simulações numéricas mostram que entre hoje e a próxima sexta-feira, o cenário vai ser de tempo firme, com temperaturas mais baixas, sensação de frio ao amanhecer e baixos valores de umidade na atmosfera. No final de semana, existe a possibilidade da volta da chuva, devido à propagação de novas áreas de instabilidade, criando aquele cenário, inclusive, para o risco de temporais e vendavais. Por isso, preste atenção nos boletins aqui no rádio. Ao longo das próximas semanas, o El Niño, que está com anomalia de temperatura lá no Oceano Pacífico, vai ganhar ainda mais intensidade. Esse deve ser o fenômeno natural mais intenso já registrado e que vai atingir seu ápice entre os meses de novembro e dezembro, podendo superar incríveis 4 graus de anomalia. Lembre-se, o Pacífico é o maior oceano do mundo e uma anomalia desse patamar mexe completamente com o clima de toda a nossa região. Expectativa, portanto, nos próximos meses de chuvas mais frequentes, tempestades cada vez mais severas e anomalias bastante significativas de precipitação, o que reforça aquele alerta às autoridades para riscos de alagamentos, deslizamentos e até enchentes dos rios que cortam a nossa área. Temperatura máxima hoje em em torno de 21 graus, frio na madrugada desta quarta-feira de 10 graus em Capivari de Baixo, Cocal do Sul, Criciúma, Forquilinha, Grão-Pará e Tubarão. Daniel Panobianco, da agência PD Radar, com exclusividade para a Tubá FM.
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0: Peter Fero, Amazonas e Web Rádio Nacional em Palmeira dos Índios, Alagoas. Vamos saber o que é destaque na edição de hoje. O Supremo Tribunal Federal analisa neste momento o relatório da Polícia Federal sobre relação entre Moraes e Vorcaro. E ainda, Santuário Nacional de Aparecida moderniza estacionamento para acolher melhor devotos.
1: Política.
0: O Supremo Tribunal Federal iniciou na manhã de hoje, segue ainda neste momento em julgamento, um julgamento também que é considerado histórico. Pela primeira vez, a corte decide se abre ou não uma investigação contra um ministro do STF. O plenário vai analisar um relatório da Polícia Federal que apontou que Alexandre de Moraes trocou 52 mensagens com Daniel Vorcaro do Banco Master. Ele está preso por fraudes financeiras bilionárias. A sessão começou regularmente com a leitura e aprovação da ata da sessão anterior. O presidente da corte, o ministro Edson Fachin, abriu os trabalhos apresentando um resumo dos fatos, delimitando o objeto do julgamento. Após a leitura desse relatório pelo ministro Fachin, os ministros Cássio Nunes Marques e Dias Toffoli se declararam impedidos de julgar a abertura de investigação contra Moraes. Nunes Marques disse que não se sentia confortável em participar do julgamento na posição de presidente do Tribunal Superior Eleitoral. Porém, os nomes de Nunes Marques e de seu filho aparecem em diálogos extraídos do celular de Vorcaro. Edson Fachin leu ainda a defesa do ministro Alexandre de Moraes, apontado por relatório da APF como possível interlocutor do banqueiro Daniel Vorcaro. Na defesa apresentada por Moraes e lida por Fachin, em seu relatório, o ministro afirma que as mensagens suas a Vorcaro nunca existiram e que os diálogos seriam fantasiosos. Moraes ainda aponta que não há no documento prova da infração penal, não há contato com autoridades, nem com o Procurador-Geral da República, nem mesmo com o diretor da Polícia Federal. Jornalistas e convidados estão proibidos de usar, durante o julgamento, telefones celulares no plenário do STF, na sessão que analisa esses diálogos. Os aparelhos foram lacrados na entrada pelas equipes de segurança do tribunal. Fachin pediu no início que os demais ministros deixem de lado a disputa pessoal e observem o equilíbrio, a serenidade e a responsabilidade ao julgar. Vamos acompanhar um trecho da fala do ministro Flávio Dino, que posicionou logo depois.
2: É que a avocatória foi banida entre nós desde a Constituição. Não existe avocação. Avocação entre iguais. A capa de Vossa Excelência é igual à minha. Vossa Excelência é o presidente, eu sou o mais moderno, portanto, de menor hierarquia simbólica. Mas a capa de Vossa Excelência é igual. Por que que é igual? Porque esse é um tribunal de iguais. E sendo um tribunal de iguais, nós temos que seguir a regra que rege a relação entre iguais. E o que essa regra diz? Em nenhum tribunal do país, nenhum, não é só no Supremo, um presidente pode destituir um relator. Porque se o fizer, presidente, veja, a responsabilidade de quem enverga a toga. E eu conheço todos os lados. Aqui não é lugar de quem busca aplauso. Aqui não é lugar de quem busca popularidade. Aqui não é lugar, dizia meu amigo Nelson Jobim, para fazer biografia. Aqui é lugar para fazer justiça. Justiça devido ao processo legal. Se nós aceitarmos a vocatória, presidente, nós estaremos abrindo uma avenida de autoritarismo, de despotismo, de tirania nos tribunais, que ninguém vai controlar. E mais, Vossa Excelência é um homem probo. Eu já lhe disse isso várias vezes e repito aqui. Vossa Excelência é um homem digno, um homem probo, bem intencionado. Mas as pessoas bem intencionadas também erram. Há uma música famosa de Chico César sobre isso. E o que nos protege, a Vossa Excelência e a mim, e a todos, os imperfeitos que somos, do erro? O colegiado e a lei. Imagine, presidente, se Vossa Excelência é um homem probo, repito, mas se nós admitirmos a vocatória, nós vamos abrir, quem sabe, a estas alturas, com tanta corrupção, aliás, eu nunca vi tanta corrupção no sistema de justiça do Brasil. quero dizer que é o momento mais corrupto da história do Poder Judiciário no Brasil. E digo com autoridade quem exerce a judicatura desde 1994. Infelizmente, o que prova que há erros. Porque se fala tanto de corrupção no Brasil, a corrupção só aumenta. É, o aquilo outro, e a corrupção só aumenta. Na política também. O ministro Toffoli trabalhou no Congresso, sabe o que eram as emendas parlamentares, o que são hoje. Então, nessa era de corrupção, nós temos que ser firmes no combate à corrupção. Firmes nos termos da lei. E o que ocorre? Se nós admitirmos a vocatória, presidente, Vossa Excelência e esse tribunal vai abrir uma avenida de corrupção. Uma avenida de comércio nos tribunais. Está aqui o ilustre presidente da OAB. Eu tenho maior respeito pela OAB e por Vossa Excelência. Assim como há juízes ímprobos, políticos ímprobos, há advogados ímprobos. Não existe venda de sentença sem um advogado comprando. Não existe corrupção passiva sem corrupção ativa. E veja, para ser justo, eu até vi um caso que foi a parte que comprou diretamente, mas normalmente é um advogado pelo meio. Ora, se um presidente de um tribunal pode destituir um relator ao seu alvedrio, além de ser descabido à luz da Constituição, da Lomã, do Código de Processo Penal e do Regimento, o resultado é um desastre. Hobbes, presidente. Hobbes. Guerra de todos contra todos. O relator do MAFT e do INSS sorteado é o ministro André Mendonça. Eu até discordo da condução dele, como Vossa Excelência disse no começo. Mas discordo nos autos. Eu não posso tomar o processo dele. Nem eu, nem Vossa Excelência. Ele é o relator. Juiz natural, presidente. Pré-constituído. Está na Constituição. Então, nós temos uma questão principiológica aqui. Não é uma questão de oportunidade.
0: O ministro André Mendonça justificou também ao longo do processo do julgamento que acontece ainda nesse momento sobre a transferência do caso para a presidência do Supremo.
3: A leitura que fiz não foi iniciativa do presidente. Eu queria primeiro saudar os eminentes ministros, procurador-geral da República, todos que nos acompanham. Não partiu a iniciativa da presidência. Eu fiz uma leitura do regimento em dois dispositivos. Artigo 13, inciso 1, que compete, são atribuições do presidente, velar pelas prerrogativas do tribunal. Ou seja, entendi eu que a partir dos achados que me foram encaminhados na qualidade de relator, ao identificar que as mensagens, dentre elas, se referiam a um ministro do tribunal, entendi que nesse momento estava mais em jogo a própria prerrogativa do tribunal. Em segundo lugar, com base no artigo 543 do regimento, porque este tribunal tem entendido ao longo dos últimos anos que não necessariamente eventual prática de ilícito que atinge o tribunal, não necessariamente dentro do tribunal, compete ao presidente. Diz o artigo 43, ocorrendo infração à lei penal na sede ou dependência do tribunal, o presidente instaurará inquérito. Então, entendi eu que, à luz da interpretação que vinha sendo dada até esse momento no tribunal, de que outras questões que impactassem diretamente o tribunal pudessem ter uma conotação de ilícito penal, caberia ao presidente, esse sim por si, ou delegando a outro ministro.
0: Durante a fala do ministro Luiz Fux, Moraes e Mendonça viveram um momento mais acalorado no início do julgamento. Moraes ainda afirmou que as provas contra ele são fraudulentas.
4: Não há como julgar hoje sem julgar terça, porque eu pergunto, quem tem medo da Polícia Federal? Presidente, quem tem medo da Polícia Federal?
3: Não é questão de
4: quem,
3: medo, não.
4: Eu não estou perguntando a Vossa Excelência.
3: Não, mas eu estou lhe respondendo.
4: Quem tem medo da Polícia Federal? Quem chamou a Polícia Federal? e exigiu que a Polícia Federal colocasse um colega na colaboração premiada. E vamos trazer aqui, presidente, vamos trazer aqui e chamar aqui testemunhas que eu vou indicar. Não só policiais, advogados, testemunhas. Eu tenho testemunhas que o ministro André, em reunião, disse.
3: Isso é mentira.
4: Peçam isso.
3: Mentira.
4: Então vamos chamar as testemunhas?
3: Mentira.
4: Vamos chamar?
3: Mentira.
4: Vamos chamar?
3: Pode chamar quem
4: então
3: quiser,
4: vamos chamar.
3: Mentir.
4: Não há
3: vão
4: como
3: mentir.
4: Julgar hoje sem julgar terça-feira. Chamou.
3: Não, senhor.
4: Inclua o ministro Alexandre.
3: Mentira.
4: Por quê? Porque está a serviço de um grupo político que quis dar um golpe nesse país.
3: Ah, senhor presidente.
4: É isso, presidente.
3: Eu não vou responder.
4: É isso.
3: No meu momento de fala.
4: E mais, presidente, mais. Não tem nenhum documento apócrifo. Todos sabem o que é o relatório de inteligência. Os relatórios de inteligência estavam registrados lá. É só pegar o registro, quem fez, e vamos chamar aqui nesse Supremo Tribunal Federal, além de advogados que já se colocaram à disposição. Então, eu repito, presidente, tudo o que foi feito, essa investigação fraudulenta contra mim, já começou lá atrás. Não dá para julgar uma coisa sem outra. Obrigado.
0: Três trechos apenas, né, desse julgamento histórico que acontece hoje, iniciando nessa manhã, nesse momento, fala o ministro Flávio Dino, e a gente segue ao longo da nossa programação acompanhando também esse julgamento do STF, também o desenrolar, você acompanha ao longo da nossa programação.
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0: Agora, meio-dia 58, o Santuário Nacional de Aparecida tem um novo sistema de estacionamento a partir de hoje. A mudança amplia o uso da tecnologia e modifica a forma de pagamento da tarifa. Considerado o maior estacionamento a céu aberto da América Latina, o espaço conta atualmente com vagas para automóveis, além de áreas para ônibus, motos, bicicletas, trailers e motorhomes. A novidade busca facilitar o acesso dos devotos e também reduzir as filas. O novo modelo aposta em recurso tecnológico para facilitar a entrada do pagamento, como destaca Padre Fábio Evaristo, missionário redentorista e administrador ecônomo do Santuário Nacional.
6: Agora, com a possibilidade da inteligência artificial, nós conseguimos, né, encontrar um caminho para a identificação dos veículos que acessam o santuário. Então, a evolução da tecnologia, como a gente vem acompanhando nestes últimos anos, permite então que a gente agora dê esse passo do uso dessa tecnologia para, através das câmeras e da inteligência artificial, identificarmos se é um ônibus, se é um caminhão, se é um veículo comum, e a partir disso então atribuir, né, um valor para a cobrança dessa tarifa do estacionamento. Então nós vamos ter os totens que facilitarão, né, essa validação. Nós não vamos ter o sistema de pagamento na saída, na verdade o pagamento poderá ser feito a qualquer momento ou até mesmo pelo próprio celular, nós vamos falar ainda sobre isso. Então a partir do momento em que a pessoa adentrar, o veículo adentrar dentro do estacionamento do santuário, ela já pode estar validando o seu ticket, dirigindo-se a um dos totens que estarão espalhados em diversos pontos, ou fazendo pelo próprio celular. O QR Code que vai estar impresso no ticket vai facilitar essa validação.
0: Muito obrigada, Padre Fábio Evaristo, administrador ecônomo do Santuário Nacional, lembrando que os totens estão distribuídos em pontos estratégicos do complexo do santuário. Há equipamentos no subsolo da Basílica, próximos às livrarias e também à Sala das Promessas. Há ainda um terminal no Pátio das Palmeiras, o ponto de encontro próximo ao centro de eventos. Informações turísticas também conta com um totem. Agora, 1h, 1:01, termina aqui mais uma edição do Notícias em 15, que tem apresentação de Rafael Oliveira, trabalhos técnicos de Leonardo Mota e transmissão multimídia da equipe A12. Mais informações você confere nos nossos boletins de rede e também no Notícias em 30, segunda edição, às 17h30. Para você, uma excelente e abençoada terça-feira. Notícias em 15, de volta amanhã.
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0: Geraldo Informa, a hora certa. 13:05 na Rádio Tubá.
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13: Eu sou Andressa Colei e este é o boletim de notícias da Rádio Vaticano, Vatican News, desta terça-feira, 15 de setembro. O Papa Leão XIV já está em Castel Gandolfo, onde tradicionalmente transcorre a terça-feira, antes de voltar ao Vaticano no final da tarde, já que amanhã é dia de audiência geral na Praça São Pedro. Parabéns, exclama uma jornalista através das barreiras colocadas no pátio do Belvedere, onde o Papa chegou às 11:27 da manhã desta segunda, 14 de setembro, a bordo do carro do Vaticano para inaugurar a exposição Aqua, no dia do seu aniversário. Ele responde, obrigado, à distância, e pouco depois se vira, atraído pelo coro que canta em espanhol, Feliz Cumpleaños, que vem do outro lado do pátio das janelas dos museus do Vaticano, uma canção improvisada pelos visitantes que puderam assim homenagear o pontífice no dia em que ele completa 71 anos. Ao descer do carro, o pontífice foi recebido, entre outros, pelo arcebispo Giovanni Cesare Pagazzi, arquivista e bibliotecário da Santa Igreja Romana. Em seguida, chamou a atenção do Papa a instalação criada pelo artista francês J.R., uma grande onda em preto e branco que representa a ambivalência da água, maravilha da natureza e, ao mesmo tempo, elemento catastrófico. Uma obra inspirada nas gravuras criadas pelo pintor Gustave Doré para a edição da Bíblia em francês de 1866. A mostra dá início ao ciclo Catástrofe e Maravilha, que pretende propor uma reflexão ampla e interdisciplinar sobre os elementos naturais, entendidos como espelho dos medos e das esperanças da humanidade. Depois de visitar a exposição, o Papa Leão XIV em discurso inicia fazendo uma referência à história pessoal, o que neste dia especial para ele parece não ser apenas uma coincidência.
14: Vorrei solo dire che Dio nella sua provvidenza e qualche volta con certo umorismo.
13: Gostaria apenas de dizer que Deus, na sua providência e às vezes com um certo humor, nos faz lembrar sempre que Deus está conosco. Muitos de vocês talvez não saibam que minha mãe era bibliotecária e hoje estou aqui no dia do meu aniversário justamente para cumprimentar todos. Ao contemplar o acervo de livros guardados na sala leonina da Biblioteca Apostólica do Vaticano, percebe-se silêncio e inquietação. O duplo sentido que um leitor apaixonado encontra nas páginas de romances, tratados, orações e nas Sagradas Escrituras. O Papa Leão fala então de sístole e diástole, os dois movimentos do coração para descrever a Biblioteca Apostólica do Vaticano, que hoje visita pela primeira vez como pontífice, seguindo os passos dos seus predecessores. O Papa evoca o silêncio e a inquietude em seu discurso, detendo-se na imagem de uma biblioteca como um ambiente pacato, tranquilo. Os livros são silenciosos e exigem silêncio. Na verdade, se por um lado um livro pacifica, por outro, desperta a inquietação, alimenta o desejo e a coragem da busca. Santo Agostinho é um símbolo dessa dinâmica. Na alma do santo de Hipona havia a vitalidade, mas também o tormento causado pelas forças que se chocavam dentro dele e que lançavam gritos desesperados, acalmados apenas pela voz de uma criança que o exortou, como ele narra nas Confissões, a pegar um livro e a lê-lo. As palavras da carta aos Romanos de São Paulo, conta o Papa, dissiparam as dúvidas de Agostinho, mas acima de tudo, despertaram o desejo de ler e compreender ainda mais a profundidade das Sagradas Escrituras.
14: O livro das Escrituras que raggiunse Agostinho é o medesimo que lhe espalancou o espírito.
13: O livro das Escrituras que chegou às mãos de Agostinho é o mesmo que abriu o seu espírito. Queridos irmãos, todos vocês, ao guardar, estudar e colocar à disposição dos estudiosos os livros do sucessor de Pedro, ajudam a Igreja e a humanidade a estar à altura da profundidade desse desejo. Sem ele, tudo se afasta do Deus vivo, fonte da verdade e do amor. Eficaz é a imagem que Leão evoca para descrever a biblioteca do Papa.
14: La biblioteca apostolica è un cuore.
13: A biblioteca apostólica é um coração. O batimento do coração é o símbolo da vida e resulta de dois movimentos opostos, a sístole e a diástole. Uma contração e uma distensão, um movimento em direção ao centro e outro em direção à periferia. Também a biblioteca apostólica permanece viva na medida em que assegura a própria sístole e a própria diástole. Para dar corpo à sístole, a contração do coração, o bispo de Roma convida a considerar a biblioteca apostólica como um lugar rico em discrição, tranquilidade, respeito e cuidado. Um ambiente quase monástico, onde se sentar e estudar o único tesouro inestimável que se guarda. Mas não se trata apenas disso.
14: Se da una parte è doveroso facilitarne lo studio.
13: Se por um lado é necessário facilitar o estudo, inclusive por meio da digitalização e do compartilhamento oferecido pelo ambiente digital, por outro é preciso manter e incentivar o antigo gesto de se deslocar fisicamente até a biblioteca. Ela de fato não é apenas um banco de livros que se pode consultar comodamente do computador de casa, mas uma atmosfera composta de laços, diálogo, troca de ideias.
14: scambi di idee.
13: A imagem da diástole, a fase de relaxamento do coração, remete à abertura da Biblioteca Apostólica a partir do pontificado do Papa Leão XIII, a quem é dedicada a sala em que Leão XIV discursa. Um pastor, afirma ele, capaz de compreender as questões mais dramáticas da época, como as mudanças decorrentes da Revolução Industrial, mas também capaz de grandes avanços culturais, como a abertura do Arquivo Vaticano a estudiosos de todo o mundo e a ampliação do acesso à biblioteca, que outrora era um antigo depósito de armas. O Papa destaca, então, a origem humanística da biblioteca, que contém não apenas obras de teologia, mas também de literatura, filosofia, astronomia, física, matemática, geografia, botânica, zoologia, medicina, história, direito, arte e economia. Também o ciclo de exposições iniciado, destaca o Papa, confirma isso. Leão fala da diplomacia gentil que encontra entre os documentos e os livros do Arquivo e da Biblioteca do Vaticano, um caminho aberto, uma das portas de reconciliação.
14: E allora, avanti, fedeli al passato e fedeli al futuro.
13: E então vamos em frente, fiéis ao passado e fiéis ao futuro, com as linguagens e os meios que lhes são próprios, encontrem novos caminhos de reconciliação.
14: Grazie, grazie.
13: Novos espaços para o Arquivo Apostólico e a Biblioteca Apostólica do Vaticano é o que determina o Papa Leão XIV por meio de um quirógrafo, no qual destina às duas instituições uma área adicional dentro do estado da Cidade do Vaticano e solicita que se proceda à construção de um novo edifício. A necessidade decorre do fato de que o notável aumento ocorrido nas últimas décadas do patrimônio bibliográfico da Santa Sé, bem como da produção documental por parte das suas instituições, tornou insuficientes os espaços à disposição do arquivo e da biblioteca. O quirógrafo recorda que, para dar uma resposta adequada à necessidade de novos espaços de conservação, o Papa Francisco havia identificado na área extraterritorial de Latrão um local adequado para esse fim. Nos últimos meses, no entanto, surgiram oportunidades inéditas para criar novos espaços dentro do território do estado da Cidade do Vaticano, que, segundo o documento, são sem dúvida preferíveis por múltiplas razões à solução já identificada. Portanto, Leão XIV, seguindo os passos do cuidado secular dos seus antecessores e em relação às instituições que preservam e guardam a memória administrativa e cultural da Sé Apostólica, após ter obtido as informações necessárias e os pareceres de especialistas, determina que a área da chamada Fontana dell'Alto Parco, com suas imediações, seja destinada ao Arquivo Apostólico Vaticano e à Biblioteca Apostólica Vaticana, de acordo com as delimitações indicadas na planta anexa. O Papa solicita ainda que se proceda de acordo com os mais modernos princípios arquitetônicos e tecnológicos, no respeito à legislação vigente, a construção de um novo edifício destinado principalmente às necessidades do Arquivo Apostólico Vaticano e da Biblioteca Apostólica Vaticana, distribuindo assim os espaços de maneira equitativa e reservando uma parte para outros serviços do Estado da Cidade do Vaticano. Para a execução da obra, informa o documento, o governatorato do Estado da Cidade do Vaticano vai agir em pleno acordo com o Arquivo Apostólico e a Biblioteca, contribuindo com as despesas dos espaços destinados aos serviços do Estado, exceto a realocação da frota de veículos e o novo estacionamento, que irão ficar a cargo do Arquivo e da Biblioteca Apostólica. Com o objetivo de reunir os recursos financeiros necessários para a construção dos espaços destinados ao arquivo e à biblioteca e para uma gestão eficaz dos recursos, o pontífice determina que ambos, na qualidade de entidades fundadoras e promotoras, constituam uma fundação instrumental do Vaticano. A fundação deverá reger-se de acordo com as normas jurídicas e operacionais estabelecidas pelo motu proprio sobre as pessoas jurídicas instrumentais da Cúria Romana de 2022. Enquanto se aguarda a construção do novo edifício, ressalta por fim o quirógrafo, a Biblioteca Apostólica Vaticana vai continuar a utilizar os espaços de armazenamento que atualmente ocupa no Pontifício Seminário Romano Maior.
15: A Santa Sé renovou seu apelo pelo fim do uso das bombas de fragmentação durante a terceira conferência de revisão da Convenção sobre Munições Cluster, em andamento em Vientiane, no Laos, desde o dia 14, seguindo até 18 de setembro. Representando o Vaticano, o arcebispo Ettore Balestrero destacou que o desarmamento humanitário não é apenas uma obrigação jurídica, mas um compromisso moral com as gerações presentes e futuras. Ele pediu adesão dos países que ainda não fazem parte da convenção e chamou atenção para a permanência do sofrimento causado por essas armas, especialmente pelos artefatos não detonados que continuam ameaçando comunidades por décadas após os conflitos. Balestrero ressaltou que as munições cluster provocam feridas que ultrapassam as vítimas imediatas, atingindo comunidades, agricultores e crianças, dificultando a recuperação econômica e social dos territórios afetados. Nesse contexto, a Santa Sé reconheceu o esforço do Laos, mais profundamente marcado pelo legado dos bombardeios e das munições não detonadas, e defendeu uma diplomacia orientada para a dignidade humana e pela proteção dos mais vulneráveis. Para a Santa Sé, fortalecer os acordos de desarmamento e o direito internacional humanitário não representa fraqueza, mas uma expressão de responsabilidade e compromisso com a paz. O representante da Santa Sé também relacionou o desarmamento ao desenvolvimento humano integral, questionando a prioridade dada aos gastos militares diante das necessidades básicas de milhões de pessoas. A conferência busca, assim, avançar na destruição de estoques, remoção de resíduos explosivos, assistência às vítimas e cooperação internacional. Ao concluir seu pronunciamento, Dom Balestrero manifestou desejos de que o encontro transforme o legado de morte deixado pelas bombas de fragmentação em uma mensagem de esperança, reafirmando que a paz deve ser construída pelo diálogo, pela cooperação e pelo respeito à dignidade de cada pessoa.
13: Dos estúdios da Rádio Vaticano, Vatican News, Andressa Colea.

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17: Nossa saudação cordial e fraterna, você que acompanha a Palavra Viva pela Rádio Divino Oleiro 105.5 FM de Florianópolis, Rádio Divino Oleiro 90.9 FM de Balneário Camboriú, Rádio Conceição 105.9 FM de Itajaí, Rádio Tubá de Tubarão e pelos serviços de streaming de áudio. Que a paz de Jesus reine em nossos corações e a Mãe Santíssima nos leve nas dobras do seu manto e mais este dia que a bondade do Pai nos concede. Se é uma palavrinha e tanto. Pode ser pronome ou conjunção, indicando hipótese ou condição quando conjunção condicional. O Deuteronômio no Antigo Testamento apresenta este se no capítulo 30, versículos 15 a 20. Vê que hoje eu te proponho a vida e a felicidade, a morte e a desgraça. Se obedeceres aos preceitos do Senhor teu Deus, amando-o, seguindo seus caminhos e guardando seus mandamentos, suas leis e seus decretos, viverás e te multiplicarás, e o Senhor teu Deus te abençoará. Se, porém, o teu coração se desviar e não quiseres escutar, se te deixares arrastar para prestar culto a outros deuses, eu vos declaro hoje que certamente perecereis. Escolhe, pois, a vida. Como diz o canto, a decisão é tua. Nessa palavra de Deus que ouvimos, palavra que Moisés transmite ao povo, está o convite à conversão. Acolher o bem, praticá-lo e rejeitar o mal. Somos incapazes de fazer o bem verdadeiro se Deus não entrar. De outra parte, somos capazes de fazer o mal, qualquer mal, se Deus não está conosco. Bem é construir com Deus. Mal é destruir sem Ele. No Salmo 73, 72, o autor sagrado confessa: eu era imbecil, ignorante, como um animal diante de ti. Em outra tradução, como um jumento diante de ti. No entanto, estou sempre contigo. Tu me tomaste pela mão direita. Com teu conselho me guias e depois na glória me recebes. Minha porção é Deus para sempre. Os que se afastam de ti perecem. Destróis os que são infiéis a ti. Quanto a mim, minha felicidade é estar perto de Deus. Repetindo o Deuteronômio, escolhamos, pois, a vida. Padre Gabriel de Santa Maria Madalena, um carmelita descalço, no belo livro de meditações Intimidade Divina, usa expressão muito interessante após lembrar que ninguém pode servir a dois senhores. Acariciar o egoísmo. Quem acaricia a si mesmo e cede às paixões não está escolhendo a Deus. Não está escolhendo a vida e a felicidade. Escolher a vida é seguir Jesus, renegando a si mesmo e levando a cruz. Mas não é tanto a mortificação, a renúncia de si que valem, e sim o abraçá-la por mim, disse o Senhor, ou seja, por seu amor, no desejo de conformar-se com sua paixão, morte e ressurreição. Escolher a vida e a felicidade significa vida plena, a felicidade eterna, o que não implica vida sem dificuldades aqui na terra, sem cruz, sem perseguições, sem tentações tantas vezes cruéis. Lembro-me de um escrito de São Francisco de Assis, que encontrei no livro Os Santos e os Beatos da Igreja do Ocidente e do Oriente, escrito por Marius Garbosa e publicado por Paulinas. De São Francisco de Assis: esta noite não me deixaram dormir, e quando me levantei, não pude perseverar na oração. A cabeça me doía, se me dobravam os joelhos, todo o meu corpo era agitado por calafrios, como se tivesse comido um pão de joio. Parece-me que o diabo se escondeu no travesseiro de penas em que eu apoio a cabeça. Eu o atiro fora. Não quero ter o diabo debaixo da cabeça. Enquanto eu recitava as completas ontem à noite, percebi que o diabo se agitava na minha cela. Ele é muito astuto e sutil, o diabo. Deus, na sua graça misericordiosa, não lhe permite prejudicar a minha alma. Então ele dificulta aquela necessidade de meu corpo, que é o sono. Impede que eu me mantenha em pé para rezar, com o fim de me privar da devoção, de me tirar a alegria do coração, de me constranger a amaldiçoar minhas debilidades. Faze contra mim tudo o que quiseres, espírito maligno. Tu tens aquele tanto de poder que a mão de Deus te concede, e eu estou disposto a suportar com alegria tudo o que a ele com prazer infligir-me. Está aí um santo homem que não acariciou o egoísmo. Escolheu seguir Jesus, renunciando a si mesmo, abraçando tudo por amor ao Senhor, conformando-se com sua paixão, morte e ressurreição. Ainda agora, 800 anos depois de sua morte, continua a ensinar-nos, a orientar-nos, porque escolheu de fato a vida e a felicidade verdadeiras. Filipe II, rei da Macedônia, famoso conquistador que viveu no século IV, pai do também famoso Alexandre Magno, protagonizou o momento histórico que desde os tempos do antigo curso ginasial não deixa minha memória. O pequeno fato que agora recordo e lhes transmito é sobre a coragem espartana. Nos primeiros tempos, os povos da Grécia não eram unidos como hoje. Havia uma série de cidades e territórios, cada qual com seu próprio governante. Filipe, rei da Macedônia, ao norte da Grécia, queria unir todos os povos gregos sob seu domínio. Armou então um poderoso exército e partiu para a conquista dos outros territórios, onde se fez aclamar rei. A região de Esparta, porém, resistiu. Os espartanos ocupavam a região no sul da Grécia chamada Lacônia. Por isso eram também chamados lacões. Destacavam-se pelos costumes simples e pela bravura. Eram também famosos por usar poucas palavras cuidadosamente escolhidas. Ainda hoje se diz que as respostas curtas são lacônicas. Sabendo que precisava subjugar Esparta para ter o domínio total sobre a Grécia, Filipe cercou as fronteiras da Lacônia e enviou uma mensagem aos espartanos: se não se renderem imediatamente, ameaçava, invadirei suas terras. Se meus exércitos a invadirem, pilharão e queimarão tudo que vocês mais prezam. Se eu marchar sobre a Lacônia, arrasarei suas cidades. Alguns dias depois, o rei Filipe recebeu a resposta. Abriu a carta e encontrou somente uma palavra escrita: C. O rei Filipe usara 3 Cs. Os espartanos responderam com 1 e não foram derrotados. Vamos a um outro C. Trata-se de bonita reflexão de Rudyard Kipling, escritor e poeta inglês, laureado com o Prêmio Nobel em 1907 e falecido em 1936. A tradução é de Guilherme de Almeida. Se és capaz de manter a tua calma quando todo mundo ao redor já a perdeu e te culpa, de crer em ti quando estão todos duvidando, e para esses, no entanto, achar uma desculpa, se és capaz de esperar sem te desesperares, ou enganado, não mentir ao mentiroso, ou sendo odiado, sempre ao ódio te esquivares, e não parecer bom demais nem pretensioso, se és capaz de pensar sem que a isso só te atires, de sonhar sem fazer dos sonhos os teus senhores, se encontrando a desgraça e o triunfo conseguires tratar da mesma forma a esses dois impostores, se és capaz de sofrer a dor de ver mudadas em armadilhas as verdades que disseste e as coisas porque deste a vida estraçalhadas, e refazê-las com o bem pouco que te reste, se és capaz de arriscar numa única parada tudo quanto ganhaste em toda a tua vida e perder, e ao perder, sem nunca dizer nada, resignado, tornar ao ponto de partida, de forçar coração, nervos, músculos, tudo a dar, seja o que for que neles ainda existe, e persistir assim quando, exaustos, contudo resta vontade em ti que ainda ordena, persiste, se és capaz de entre a plebe não te corromperes, e entre reis não perder a naturalidade, e de amigos, quer bons, quer maus, te defenderes, se a todos pode ser de alguma utilidade, e se és capaz de dar segundo por segundo ao minuto fatal todo valor e brilho, tua é a terra com tudo que existe no mundo, e o que é mais, tu serás um homem, ó meu filho. É a magnífica carta de amor de um pai a seu filho, de Rudyard Kipling a seu filho. C. Tudo depende da resposta ao C. Ou ser um homem ou ninguém. Recordando Deuteronômio, tudo depende do acolhimento de um ou de outro C. Que palavrinha forte! Gosto sempre de terminar o programa Palavra Viva com um convite. Até semana que vem, se Deus quiser. Sempre me recordo então da carta de São Tiago, capítulo 4, versículos 13 a 15. Agora dizeis: hoje ou amanhã iremos a tal cidade, ficaremos ali um ano, comerciaremos, e tiraremos o nosso lucro. E, entretanto, não sabeis o que acontecerá amanhã. Pois que é a vossa vida? Sois um vapor que aparece por instante e depois se desvanece. Em vez de dizeres, se Deus quiser, viveremos e faremos esta ou aquela coisa. Como é bom, especialmente quando se atravessa uma situação mais difícil, ouvir de um amigo: se precisares de alguma coisa, conta comigo. Renova o ânimo, fortalece o coração. Um ser pode ser tão precioso. Michel Coaste foi padre e escritor, falecido no finzinho do século XX. Ele também se debruçou sobre o ser, escrevendo assim: se a nota dissesse uma nota não faz a música, não haveria sinfonia. Se a palavra dissesse, uma palavra não faz a página, não haveria nenhum livro. Se a pedra dissesse, uma pedra não faz a parede, não haveria casa. Se a gota de água dissesse, a gota não faz o rio, não haveria oceano. Se o grão de trigo dissesse, um grão não pode fazer a messe, não haveria colheita. Se o homem dissesse, um gesto de amor não salva, não haveria justiça e paz, dignidade na terra, nem felicidade. Como a sinfonia precisa de cada nota. Como o livro precisa de cada palavra. Como a casa precisa de cada pedra. Como o oceano precisa de cada gota. Como a colheita precisa de cada grão. A humanidade toda precisa de você. Onde você estiver, único, insubstituível, pois. É grande responsabilidade a de cada um de nós. Vamos a outro padre, o nosso conhecido e querido padre Zezinho. Um dia foi-lhe perguntado sobre o que teria acontecido se Maria tivesse dito não a Deus. Fala o sacerdote. Perguntaram e eu respondo. Se qualquer um de nós tivesse dito não, Deus é soberano para chamar outro. A jovem que me perguntou sobre o hipotético não de Maria, ela mesma concluiu que Jesus não teria se encarnado. Corrigiu o pensamento da jovem. É um erro pensar que a encarnação dependeu de Maria. Teríamos o mesmo Salvador nascido de outra mulher. Deus tem este poder. Ou você acha que não tem? Mas como Maria disse sim, acaba qualquer questionamento. Mesmo assim, a encarnação dependeu da vontade soberana do Deus Uno e Trino. Primeiro, o Filho Eterno disse sim porque veio fazer a vontade do Pai e tornou-se filho humano. O sim da humana Maria foi sem condições. Afinal, ela mesma se proclamou serva de Deus. Com ela, Deus poderia fazer o que quisesse, e ela disse exatamente isso. Não diria não a Deus, embora fosse livre para dizer. E se Deus a forçasse, então não seria amor, e Deus é amor. E Maria não seria escolhida. Mas Deus sabe escolher, e escolheu Maria. E Maria escolheu dizer sim, porque entendia a catequese dos profetas do seu tempo. Por isso ela disse, segundo Lucas escreveu em seu Evangelho, capítulo 1, versículo 38, faça-se em mim segundo a tua palavra. Ah, quanto um se pode significar na vida ou na morte. Deus nos ama, mas se não nos amasse, para que viver? Se. Deus é amor. Deus nos ama. Somos, como disse o saudoso e querido Papa Francisco, o pó amado por Deus. Então vivamos com ele e por ele, porque assim viveremos para estar com ele pelos tempos sem fim. Existem tantos sês nas Sagradas Escrituras. Por exemplo, no livro do profeta Isaías, capítulo 58, versículos 9 a 14, em apenas 6 versículos ocorrem 5

se o honrares. Claro, no Antigo Testamento, o sábado, com a ressurreição de Jesus, o domingo passa a ser o dies domini, o dia do Senhor. E neste capítulo 58, versículos 9 a 14, que acabei de ler em parte, depois de cada se são citadas as recompensas. Vale a pena ler. Vá lá à Bíblia, Antigo Testamento, profeta Isaías, capítulo 58, versículos 9 a 14. Visto este exemplo do Antigo Testamento, vamos a um outro, agora do Novo Testamento. Peguemos o Evangelho de Lucas, capítulo 4, versículos 1 a 13. Nele, com Jesus, o primogênito, aprendemos a resistir e a reagir às tentações. Quando sentiu fome, o diabo lhe disse: se és filho de Deus, manda que esta pedra se mude em pão. Versículo 3. Foi a primeira tentação. Na segunda tentação, o diabo lhe acena com todo o poder e glória do mundo: se te prostrares diante de mim em adoração, tudo isso será teu. Versículo 7. Na terceira tentação, o diabo diz: se és filho de Deus, atira-te daqui abaixo, porque a escritura diz: Deus ordenará aos seus anjos que te guardem com cuidado. Versículos 9 e 10. Boa coisa fazer, então, é prestar atenção nos ses que estão na Bíblia. Cada ser proposto tem a sua consequência. E quantos seres nos são apresentados durante a nossa vida? Estejamos atentos. E agora escutemos nossa música. Com Maristela e João Carlos dos Santos, do Movimento Emaús de Florianópolis, a bonita canção do Padre Zezinho, Vocação. Se ouvires a voz do vento chamando sem cessar, se ouvires a voz do tempo mandando esperar, a decisão é tua. Ouçamos.

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1: Em São Paulo, né? E também em São Bernardo e em Jandira. E também na cidade de Itaquaquecetuba. A vítima mais recente é um homem que morreu soterrado após um deslizamento de terra, atingiu uma casa na Vila São José, em São Bernardo do Campo, na região do ABC. Em Jandira, a enxurrada de sábado arrastou 3 moradores e o corpo de um deles, do Rogério Ferreira Barbosa, de 32 anos.

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0: Queridos romeiros e romeiras de Nossa Senhora, mais uma vez, todos bem-vindos, bem-vindas na casa da mãe. Como é bom a gente estar aqui. É bom estar onde a mãe está. E como a mãe faz falta para a gente. E hoje você está tendo essa graça de estar aqui no santuário. Mas nós não estamos rezando sozinhos, não. Tem muita gente rezando conosco, através do rádio. Este grande meio de comunicação. Como faz falta um radinho lá em casa, não é verdade? E a gente está sempre sintonizado nele. As informações. E mais de 65 rádios espalhados por todo o Brasil. Às 3 horas da tarde, entram em sintonia conosco aqui no santuário. Através da Rádio Aparecida, para a consagração a Nossa Senhora. Esse programa já tão antigo aqui em Aparecida. Mas muita gente através do rádio rezando conosco. Então nós acolhemos com muita alegria a todos vocês que aí em casa estão sintonizados e rezando conosco essa consagração. E nós iniciamos este nosso momento em nome do Pai, do Filho e do Espírito Santo.
1: Amém.
0: O anjo do Senhor anunciou a Maria.
1: E ela concebeu do Espírito Santo.
0: Eis aqui a serva do Senhor.
1: Faça-se em mim segundo a vossa palavra.
0: E o Verbo se fez carne.
1: E habitou entre nós.
0: Ave Maria, cheia de graça, o Senhor é convosco. Bendita sois vós entre as mulheres. E bendito é o fruto do vosso ventre, Jesus.
1: Santa Maria, Mãe de Deus, rogai por nós, pecadores, agora e na hora de nossa morte. Amém.
0: Rogai por nós, Santa Mãe de Deus,
1: para que sejamos dignos das promessas de Cristo.
0: Infundi, Senhor, vos rogamos, a vossa graça em nossos corações, para que nós que conhecemos pela anunciação do anjo a encarnação de Jesus Cristo, vosso Filho, por sua paixão e morte na cruz, cheguemos à glória da ressurreição. Pelo mesmo Cristo, nosso Senhor.
1: Amém.
0: Amém. Queridos irmãos e irmãs, você rezando conosco através do rádio e você aqui no santuário. Ontem nós tivemos a festa da exaltação da Santa Cruz. E nós ontem meditamos. E como que nós gostamos de carregar uma cruz conosco? E é bom que aí na sua casa você tenha também um crucifixo para a gente olhar sempre para ele e reconhecer, olha o amor de Deus onde chegou por mim, por minha família, por todos nós. Então o crucifixo faz falta na sua casa, viu? E você também carregar sempre o crucifixo. A recordar você do amor que Deus tem para com você. Então ontem nós estávamos celebrando a exaltação da Santa Cruz. A cruz que nós vimos que antes era um instrumento de condenação, a partir de Jesus, que ele abraça, carrega a cruz, ela vai então se transformar, não mais no instrumento de condenação, mas num instrumento de salvação, de redenção, que foi pela cruz que Jesus nos remiu, nos redimiu. Então nós precisamos ter um carinho grande para com o madeiro da cruz, porque ali está o amor de Jesus por todos e por cada um de nós. E hoje, dia 15 de setembro, nós estamos celebrando a memória de Nossa Senhora das Dores. Esse é outro título que Nossa Senhora tem. Durante a Semana Santa, nós acompanhamos mais de perto as dores de Nossa Senhora. Meditamos, refletimos sobre as 7 dores de Nossa Senhora. Tudo isso nos ajudando para que a gente se aproxime do coração de Nossa Senhora. Porque quem está juntinho de Nossa Senhora, necessariamente, está também junto de Jesus. Um não vive sem o outro. Se você é devoto de Nossa Senhora, você está com Jesus. E se você gosta de Jesus, ama Jesus, você tem que amar também Nossa Senhora, porque é a mãe dele e é também a mãe nossa, Nossa Senhora das Dores. Quantas paróquias pelo Brasil afora, quantas comunidades que são dedicadas a Nossa Senhora das Dores. É a mãe que nos acompanha, não só naqueles momentos alegres, felizes da nossa vida, que são tantos, mas sobretudo naqueles momentos difíceis, mais do que nunca, Nossa Senhora caminha conosco. Lá, quando ela levou Jesus para apresentá-lo no templo e oferecê-lo ao Pai, o velho Simeão disse para ela: Maria, uma espada vai traspassar o seu coração. Ela não entendeu certamente muito aquilo, não. Mas depois a vida foi mostrando para ela as cruzes, os sofrimentos pelos quais ela teve que passar. Fugindo para o Egito, volta, foge de novo. Tudo isso é dor, tudo isso é sofrimento. Perda do filho no templo. Imagine a mãe perdendo o filho. Onde que ele está? Com quem ficou? A mãe que perde o filho no templo. A mãe que vê o filho sendo condenado. A mãe que vê o filho carregando a cruz. A mãe que vê o filho pregado na cruz. A mãe que vê o filho pedindo água: tenho sede. E deram para ele vinagre. Olha o coração dela. A mãe que vê o filho morrer na cruz. Mãe das dores. É o que nós celebramos com o título de hoje: Nossa Senhora das Dores. E o evangelho de hoje é tão bonito que mostra para nós que antes de Jesus fechar os olhos, cumprir a sua missão, ali aos pés da cruz estava sua mãe e o discípulo amado. E Jesus, olhando para sua mãe e olhando para o discípulo, Jesus disse: mulher, eis o teu filho. E disse para o discípulo: eis a tua mãe. O discípulo amado, quem que é? Discípulo amado somos nós. O discípulo amado é você. E hoje, nessa festa, nessa memória de Nossa Senhora das Dores, mais uma vez, nós voltamos o nosso olhar para o Calvário e vamos ouvir mais uma vez Jesus dizendo isso para sua mãe: mulher, eis o teu filho. Somos nós. E olhando para cada um de nós que está aqui no santuário e você rezando conosco pelo rádio, Jesus está dizendo para você: eis a tua mãe. Olha que presentão que ele nos deu. O que seria de nós sem Jesus? E o que seria de nós sem Nossa Senhora? Então, meu irmão, minha irmã, queira bem Nossa Senhora. Seja devoto dela. E ela é a mãe que acompanhou Jesus, é a mãe que quer acompanhar também você. Nunca se sinta sozinho, abandonado, nunca. Ela não abandonou Jesus. Nos momentos alegres, felizes, ela estava junto. Lá naquela festa de casamento, lá estava ela. Meu filho, eles não têm mais vinho. Faça alguma coisa por eles. É a mãe que intercede por nós. Você, Romeiro, aqui em Aparecida, quantas coisas você pede para Nossa Senhora? Porque você confia. Ela que leva o seu pedido até Jesus. E o pedido que a mãe faz a Jesus, ele não nega. Ele atende. Porque ele é um filho obediente. Ele crescia em idade, sabedoria e graça diante de Deus e diante dos homens. Obediente a Nossa Senhora, a sua mãe, e obediente também a José, o seu pai adotivo. Então, gente, nós temos uma mãe que cuidou de Jesus, temos uma mãe que cuida de nós. Nossa Senhora das Dores, rogai por nós. Vamos agora dar a bênção da água. Você que tem água aí para abençoar aqui no santuário e você também aí na sua casa. Deus eterno e todo-poderoso, quisestes que pela água, fonte de vida e princípio de purificação, as nossas almas fossem purificadas e recebessem o prêmio da vida eterna. Abençoai esta água para que nos proteja e renovai em nós a fonte de vida de vossa graça, a fim de que nos livre de todos os males e possamos nos aproximar de vós com o coração puro e receber a vossa salvação. E que ela recorde a água do nosso batismo como fonte que jorra para a vida eterna. Abençoai, ó Deus Todo-Poderoso, esta água que nós apresentamos. Em nome do Pai, do Filho e do Espírito Santo.
1: Amém.
0: Água abençoada, remédio para você, para sua família. E vamos agora fazer a nossa consagração à Nossa Senhora Aparecida. Consagre você que está aqui, a sua vida, a sua família, para Nossa Senhora, e você também na sua casa. Ofereça a sua vida, porque ela é sua mãe. Rezemos. Ó Maria Santíssima, pelos méritos de nosso Senhor Jesus Cristo, em vossa querida imagem de Aparecida, espalhais inúmeros benefícios sobre todo o Brasil. Eu, embora indigno de pertencer ao número de vossos filhos e filhas, mas cheio do desejo de participar dos benefícios de vossa misericórdia, prostrado a vossos pés, consagro-vos o meu entendimento, para que sempre pense no amor que mereceis. Consagro-vos a minha língua, para que sempre vos louve e propague a vossa devoção. Consagro-vos o meu coração, para que depois de Deus vos ame sobre todas as coisas. Recebei-me, ó Rainha incomparável, vós que o Cristo crucificado deu-nos por mãe, no ditoso número de vossos filhos e filhas. Acolhei-me debaixo de vossa proteção, socorrei-me em todas as minhas necessidades, espirituais e temporais, sobretudo na hora de minha morte. Abençoai-me, ó celestial cooperadora, e com vossa poderosa intercessão, fortalecei-me em minha fraqueza, a fim de que, servindo-vos fielmente nesta vida, possa louvar-vos, amar-vos e dar-vos graças no céu por toda a eternidade. Assim seja.

0: Pela intercessão de Nossa Senhora Aparecida, Rainha, Padroeira do Brasil, Mãe de Jesus e Nossa Mãe, desça sobre você que está aqui no santuário e você na sua casa rezando através do rádio. A bênção de Deus Todo-Poderoso, o Pai, o Filho e o Espírito Santo.
1: Amém.
0: Uma salva de palmas a Nossa Senhora. E o nosso cântico final.

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1: A primavera no hemisfério sul começa só na próxima terça-feira, no dia 22 de setembro. Mas, por influências do fenômeno El Niño, ainda vamos sentir anomalias negativas de temperatura nos próximos dias. Efeito da propagação das massas de ar frio, o que não é comum nesta época do ano, mas que não encontram barreiras, bloqueios, para chegar até a nossa região mantendo as temperaturas mais baixas. Além disso, o volume de chuva está bem acima do normal para esta época do ano. E daí sim, temos uma sincronicidade com o fenômeno El Niño. Projeção das simulações numéricas mostram que entre hoje e a próxima sexta-feira, o cenário vai ser de tempo firme, com temperaturas mais baixas, sensação de frio ao amanhecer e baixos valores de umidade na atmosfera. No final de semana, existe a possibilidade da volta da chuva devido à propagação de novas áreas de instabilidade, criando aquele cenário, inclusive, para o risco de temporais e vendavais. Por isso, preste atenção nos boletins aqui no rádio. Ao longo das próximas semanas, o El Niño, que está com anomalia de temperatura lá no Oceano Pacífico, vai ganhar ainda mais intensidade. Esse deve ser o fenômeno natural mais intenso já registrado e que vai atingir seu ápice entre os meses de novembro e dezembro, podendo superar incríveis 4 graus de anomalia. Lembre-se, o Pacífico é o maior oceano do mundo e uma anomalia desse patamar mexe completamente com o clima de toda a nossa região. Expectativa, portanto, nos próximos meses de chuvas mais frequentes, tempestades cada vez mais severas e anomalias bastante significativas de precipitação, o que reforça aquele alerta às autoridades para riscos de alagamentos, deslizamentos e até enchentes dos rios que cortam a nossa área. Temperatura máxima hoje em torno de 21 graus, frio na madrugada desta quarta-feira de 10 graus em Capivari de Baixo, Cocal do Sul, Criciúma, Forquilinha, Grão-Pará e Tubarão.
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6: 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Eles são disponibilizados para os eleitores e partidos políticos para a conferência dos votos.
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0: especial pra você, um recadinho maravilhoso. 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Tá na hora de sua história com a música, vamos lá!
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0: Vou atender o pedido da minha amiga, a primeira participante aqui, é a Aparecida de Barra Mansa. Pablo, eu aqui de novo não. Você tá sempre aqui e é sempre bem-vindo, viu? Nunca é de novo.

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1: A primavera no hemisfério sul começa só na próxima terça-feira, no dia 22 de setembro, mas por influências do fenômeno El Niño, ainda vamos sentir anomalias negativas de temperatura nos próximos dias. Efeito da propagação das massas de ar frio, o que não é comum nesta época do ano, mas que não encontram barreiras, bloqueios para chegar até a nossa região mantendo as temperaturas mais baixas. Além disso, o volume de chuva está bem acima do normal para esta época do ano, e daí sim, temos uma sincronicidade com o fenômeno El Niño. Projeção das simulações numéricas mostram que entre hoje e a próxima sexta-feira, o cenário vai ser de tempo firme, com temperaturas mais baixas, sensação de frio ao amanhecer e baixos valores de umidade na atmosfera. No final de semana, existe a possibilidade da volta da chuva, devido à propagação de novas áreas de instabilidade, criando aquele cenário, inclusive, para o risco de temporais e vendavais. Por isso, preste atenção nos boletins aqui no rádio. Ao longo das próximas semanas, o El Niño, que está com anomalia de temperatura lá no Oceano Pacífico, vai ganhar ainda mais intensidade. Esse deve ser o fenômeno natural mais intenso já registrado e que vai atingir seu ápice entre os meses de novembro e dezembro, podendo superar incríveis 4 graus de anomalia. Lembre-se, o Pacífico é o maior oceano do mundo, e uma anomalia desse patamar mexe completamente com o clima de toda a nossa região. Expectativa, portanto, nos próximos meses, de chuvas mais frequentes, tempestades cada vez mais severas e anomalias bastante significativas de precipitação, o que reforça aquele alerta às autoridades para riscos de alagamentos, deslizamentos e até enchentes dos rios que cortam a nossa área. Temperatura máxima hoje em torno de 21 graus, frio na madrugada desta quarta-feira de 10 graus em Capivari de Baixo, Cocal do Sul, Criciúma, Forquilinha, Grão-Pará e Tubarão. Daniel Panobianco, da agência PD Radar, com exclusividade para Tubá FM.
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anjo do Senhor anunciou a Maria e ela concebeu do Espírito Santo. Ave Maria, cheia de graça, Senhor é convosco, bendita sois vós entre as mulheres e bendito é o fruto do vosso ventre, Jesus. Santa Maria, Mãe de Deus, rogai por nós, pecadores, agora e na hora de nossa morte. Amém. Eis aqui a serva do Senhor, faça-se em mim segundo a vossa palavra. Ave Maria, cheia de graça, Senhor é convosco, bendita sois vós entre as mulheres e bendito é o fruto do vosso ventre, Jesus. Santa Maria, Mãe de Deus, rogai por nós pecadores, agora e na hora de nossa morte. Amém. O Verbo de Deus se fez carne e habitou entre nós. Ave Maria, cheia de graça, Senhor é convosco, bendita sois vós entre as mulheres, e bendito é o fruto do vosso ventre, Jesus. Santa Maria, Mãe de Deus, rogai por nós, pecadores, agora e na hora de nossa morte. Amém. Rogai por nós, Santa Mãe de Deus, para que sejamos dignos das promessas de Cristo. Oração. Senhor, tu que viestes nos salvar através da Virgem Maria e para nós a cruz é sinal de salvação através da paixão, morte e ressurreição, também nós um dia ressuscitaremos para a vida eterna.

Boa tarde a todos que nos acompanham no programa Sino da Catedral. Hoje, dia 15, a igreja comemora Nossa Senhora das Dores, que é padroeira da nossa diocese. Essa é a razão porque já há alguns dias a nossa catedral comemora a sua padroeira com festividade. Em nome do Pai e do Filho e do Espírito Santo. Amém. Hoje vou começar com uma pequena história. A história sempre nos revela algo que os nossos olhos nem sempre veem. É a seguinte: era uma mulher muito devota e cheia de amor a Deus. Costumava ir à igreja todas as manhãs. E acontecia que, pelo caminho, ela encontrava crianças, mendigos e idosos que corriam atrás dela pedindo socorro, pedindo alimento, pedindo alguma ajuda. Mas ela ia tão concentrada em suas devoções que nem sequer os enxergava. Um belo dia, depois de ter feito a caminhada habitual, ela chegou à igreja no exato momento em que a missa ia começar. Empurrou a porta, mas esta não se abriu. Tentou mais uma vez, uma terceira vez, tornou a empurrar. Desta vez, com mais força, e verificou que a porta estava trancada com chaves. Aflita, não sabendo o que fazer, pois a missa tinha começado e ela não queria perder sequer um dia de participar da missa. Muitos anos que ela ia participar da missa, não sabendo o que fazer, olhou para cima. Então, enxergou bem alto, diante dos seus olhos, uma faixa pregada na porta com percevejos. O bilhete dizia apenas isso: é lá fora que eu estou. Vejam, é uma parábola semelhante ao do bom samaritano. O sacerdote, o levita, iam para o templo rezar. Encontraram à beira do caminho uma pessoa ferida. Olharam e foram adiante. Veio um samaritano encontrar a Deus na pessoa daquela pessoa desconhecida. Assim também em nossa vida. Quantas vezes nós vamos à igreja e na igreja não encontramos Jesus? Saímos vazios, às vezes irritados por circunstâncias as mais diversas. Esquecemos que nós encontramos Jesus através das pessoas. Se lá em casa o vizinho, uma pessoa conhecida ou desconhecida precisar da minha ajuda, eu ajudo. Ali está Jesus. Então, eu vou à igreja para fortalecer essa minha visão de enxergar Deus presente, principalmente nas pessoas necessitadas. Pense um pouco nessa reflexão. Quem sabe nós muitas vezes queremos encontrar Jesus só na igreja, e não é só na igreja que devemos encontrar, mas principalmente nos pobres. Jesus veio ajudar os pobres.

Continuando a nossa reflexão, nesse dia 13 de setembro, mês da Bíblia, a Bíblia é o caminho que nos orienta, que coloca em nós os pensamentos bons de não alimentar ódio, não alimentar raiva, não alimentar maldade, não desejar o mal para os outros. Eu vou encontrar força lendo, meditando a palavra de Deus. Como hoje é o dia de Nossa Senhora das Dores, é bom a gente lembrar que foi Jesus que trouxe a salvação para todos nós através de Nossa Senhora. Ela foi o primeiro sacrário vivo que durante 9 meses acolheu Jesus e acompanhou em toda a vida. Mas nessa caminhada da vida ela sofreu muito. Por isso temos as 7 dores de Maria. A primeira dor foi quando o profeta Simeão, encontrando Maria no templo, diz que ela vai sofrer muito e uma espada transpassará o seu coração. E de fato, isso a fez sofrer muito. E a segunda dor de Nossa Senhora foi quando Herodes queria matar Jesus. E o anjo apareceu a José dizendo: José, pega o menino e a tua mãe, Maria, e foge para o Egito, que Herodes quer matar o menino. E sabemos que Herodes matou muitas crianças naquela noite. E Maria e José fugiram para o Egito. E conta uma lenda que quando os soldados se aproximaram de Maria, José, o menino, que eles iam para o Egito através da estrada do mar, uma estrada conhecida, e Moisés pegou outra estrada pelo deserto, onde era desconhecido, e os soldados vieram. José e Maria se encostaram debaixo de uma árvore e a árvore desceu, cobriu, escondeu os três, e os soldados não mataram o menino. E a terceira, quando Maria e José foram ao templo, perderam Jesus, porque Jesus ficou no templo ensinando as doutores. E foi uma angústia, um sofrimento muito grande de Maria, que se viu angustiada por ter perdido Jesus. E a quarta dor é o caminho para o Calvário. Jesus olha para Maria, Maria olha para Jesus, ensanguentado, desfigurado, uma cruz nas costas, cansado. Que dor Maria não sentiu vendo seu filho injustamente condenado? E a quinta, onde Jesus foi crucificado. Durante 3 horas, Jesus ficou pendurado na cruz, com agonia, pingando, seu coração saiu água e sangue, portanto, todo sangue derramado por nós na cruz. E sexto, quando tiro Jesus da cruz e coloco nos braços de Maria. O filho amado, filho de Deus, parou nos braços de Maria. Que dor! E por último, o sepultamento de Jesus foi uma despedida dolorosa de Jesus. Mas graças a Deus, 3 dias depois, ele ressuscitou. Que Nossa Senhora da Piedade, padroeira da nossa diocese, proteja a todos nós.

0: Boa noite a todos, que Deus abençoe, afaste todo o mal dentro das quatro paredes, que Nossa Senhora da Piedade conforte você, que também carrega no coração muitas dores, mas lembre-se que a cruz é sinal de salvação. Carregue a sua cruz com amor, que o céu será aberto para vocês. Deus abençoe, Pai, Filho e Espírito Santo. Amém. Estamos com preço.
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0: Em nome do Pai, e do Filho, e do Espírito Santo.
1: Amém.
0: A graça de nosso Senhor Jesus Cristo, o amor do Pai, e a comunhão do Espírito Santo estejam convosco.
1: Bendito seja Deus que nos reuniu no amor de Cristo.
0: Queridos irmãos e irmãs, com nossa padroeira da diocese e da paróquia da catedral, queremos celebrar Nossa Senhora da Piedade como filhos devotos, muita fé. Quero saudar aos padres, diáconos, a cada um de vocês, a vida religiosa. Temos aqui também o prefeito Stener, o vice Denis, o presidente da Câmara, o Everson, e a vereadora Paula também. Na pessoa deles, a todos os munícipes de Tubarão, cujo manto da Virgem Santíssima protege esta cidade. Invoquemos de Deus o perdão dos nossos pecados para dignamente celebrar os santos mistérios.

0: Deus Todo-Poderoso e Misericordioso, tenha compaixão de nós, perdoe nossos pecados e nos conduza à vida eterna.
1: Amém.

0: Oremos. Ó Deus, junto ao vosso Filho exaltado na cruz, quisestes que a mãe estivesse de pé sofrendo com ele. Concedei que a vossa Igreja, associada com Maria à paixão de Cristo, mereça participar da sua ressurreição. Por nosso Senhor Jesus Cristo, vosso Filho, que é Deus, e convosco vive e reina na unidade do Espírito Santo por todos os séculos dos séculos.
1: Amém. Leitura da carta aos Hebreus. Cristo, nos dias de sua vida terrestre, dirigiu preces e súplicas com forte clamor e lágrimas àquele que era capaz de salvá-lo da morte, e foi atendido por causa de sua entrega a Deus. Mesmo sendo filho, aprendeu o que significa a obediência a Deus por aquilo que ele sofreu. Mas, na consumação de sua vida, tornou-se causa de salvação eterna para todos os que lhe obedecem. Palavra do Senhor.
2: Graças a Deus.

0: Senhor esteja convosco.
1: Ele está no meio de nós.
0: Proclamação do Evangelho de Jesus Cristo segundo João.
1: Glória a vós, Senhor.
0: Naquele tempo, perto da cruz de Jesus, estavam de pé a sua mãe, a irmã da sua mãe, Maria de Cleófas, e Maria Madalena. Jesus, ao ver sua mãe e, ao lado dela, o discípulo que amava, disse à mãe: Mulher, este é o teu filho. Depois disse ao discípulo: Esta é a tua mãe. Daquela hora em diante, o discípulo a acolheu consigo. Palavra da salvação.
1: Glória a vós, Senhor.

0: Nossa Senhora da Piedade,
1: rogai por nós.
0: Queridos irmãos e irmãs, estimados padres, padre Vanderlei, o Elias, padre Eduardo, Márcio, nosso diácono Antônio, as irmãs, queridos fiéis aqui presentes que nos acompanham também pelas redes sociais, pela Rádio Tubá, e as autoridades já saudadas, eu procurei-os, mas encontrei-os aqui. Hoje é um dia especial, não só para esta paróquia, mas para toda a diocese de nossa querida, amada Tubarão, que compreende os 19 municípios e as 405 comunidades nas suas paróquias, 30 e mais uma quase paróquia, 31. A simplicidade da fé fez brotar desde 1820, nesta colina central de Tubarão, uma história de devoção, de fé, de espírito de comunidade. E a mãe nos fez família na fé. Primeiramente quero dizer que chego da visita missionária e apostólica, a terceira vez que vou para o Moçambique, em nome do regional agora Sul 4 aqui de Santa Catarina. Permaneci por 2 semanas e pude provar o ar do evangelho na simplicidade do acolhimento daquelas pessoas em meio àquelas comunidades de fé, de uma igreja grande. O distrito é um distrito ainda, são 400 mil pessoas nesse distrito. O Rio Grande do Sul atende 110 comunidades e Santa Catarina, só o padre Josemar, sozinho. Ele atende 54 comunidades, cujas distâncias e as estradas são um verdadeiro desafio. É uma missão que também é nossa. Daquele povo simples, vocês fazem ideia, a maioria deles só tem 2 refeições por dia. Ninguém tem 3 refeições, né? Então, isso nos ensina, são 20 a 23% os católicos lá presentes, mas de uma igreja que cresce, cresce com vigor, com alegria e com simplicidade, de pessoas que para uma missa de segunda de manhã, às 7h30, eles partem às vezes logo depois do almoço de domingo, a pé, 40, 60, 20 quilômetros, depende da zona pastoral. Isso também nos estimula a olhar também a igreja missionária para além de nós mesmos. E às vezes a mãe dizia, quando a gente era pequeno, vocês não podem se queixar porque estão de barriga cheia, espiritualmente falando, e cheios de padres. Então nós temos que valorizá-los. E também, quando tiver uma celebração da palavra, que lá eles ficaram 15 anos sem padre, e a palavra é que deu vida àquele povo que ia buscar a comunhão, às vezes a 200 quilômetros a pé. Eu quero dizer isso porque nós precisamos também ver que a Igreja Católica é feita dessas realidades. Celebrar Nossa Senhora da Piedade, nossa padroeira, é contemplar a dor da mãe e esconder-se no seu silêncio, uma característica de Maria, habitar a fidelidade e a esperança. A Virgem das Dores, ao pé da cruz, nos ensina que a dor e a morte não têm a última palavra, assim como para seu filho, o Filho de Deus, Jesus. E se nas chagas do Filho amado, como nós rezamos, o Filho de Deus, nela nós somos curados, nas dores de Maria somos consolados e confortados. Como nós cantamos também, dize-nos se há dor maior que a tua dor, mamãe. Pensando nas palavras que eu deveria dirigir hoje, na conclusão desta festividade celebrativa de nossa diocese e desta paróquia, veio-me à mente que Maria também foi mártir. É um pensamento que me veio espontaneamente. Ela, como Jesus, viveu o esvaziamento e a kenosis. Mas eu não encontrava um modo de explicar isso. Fiquei matutando. E hoje de manhã, na liturgia das horas, no ofício das leituras, São Bernardo, um dos maiores escritores sobre a figura de Maria da Igreja, iluminou este meu pensamento. E eu pensei, puxa vida, eu estava pensando, e olha o que esse santo diz. Em seu escrito, ele diz que Maria viveu o sofrimento aos pés da cruz como um verdadeiro martírio de amor. A profecia de Simeão, de que uma espada traspassaria a sua alma, culmina suas dores ao ter o filho em seus braços. Agora, não para o afago, o cuidado do menino, mas na consumação total, a imagem que temos aqui, a imagem da piedade. São Bernardo afirma que a espada cruel não pôde atingir a carne de Jesus morto sem antes atravessar a alma da mãe, pois a alma de Jesus já ali não estava, mas a de Maria sim, e não podia ser arrancada. Por isso, a compaixão de Maria ultrapassou a dor de qualquer paixão corporal, tornando-a com justiça mais do que mártir. São Bernardo prossegue dizendo que houve uma troca desproporcional. Bela essa figura que ele diz. Quando o anjo chega a Maria, o que, que ele diz? Será o grande, será o profeta, o filho do Altíssimo. A dor de Maria foi aprofundada pelas palavras do próprio Jesus na cruz, que diz: mulher, eis aí o teu filho. O filho do Altíssimo, trocado por João, o filho de Zebedeu, o mestre pelo discípulo, o servo no lugar do Senhor. Corações endurecidos, o santo conclui perguntando como Maria poderia não ter a alma traspassada por esta despedida, se a simples lembrança desse momento já corta até mesmo os nossos corações, diz ele, que são de pedra e de ferro. Amados irmãos, celebrar a Virgo Addolorata, a Virgem das Dores, Nossa Senhora da Piedade, é também com ela, a mãe, receber em nosso colo o Senhor em nossa vida. O sonho de Maria está ali agora, desfeito, despido, morto. O anjo lhe havia dito que ele seria grande, um guia de Israel e tantos adjetivos, mas agora ele, seu filho e Senhor, aquelas palavras que se fizeram carne em seu ventre, está ali, no mistério da morte. Se na consagração podemos dizer mistério da fé, quando apontamos para o pão e o vinho tornados corpo e sangue de Jesus, eis um mistério de fé e de amor. Ora, Maria viveu este mistério como maestria divinal. O sonho seu é o sonho de Deus e aparentemente desfeito, mas está ali repleto de uma esperança viva, como nós cantávamos em nosso jubileu, a viva esperança. Nas dores de Maria, o cristão se identifica nas suas dores. Você que aqui está ou nos segue pelos meios de comunicação, qual é a sua dor hoje? Junto com Maria, Nossa Senhora da Piedade. Como filho amado do Pai, como filho de Maria, você consegue imaginar-se tendo Jesus em seu colo como a imagem popular da piedade? Parece até uma fantasia, mas é mistério refletir sobre isso. No batismo, nós também assumimos o mesmo Filho de Deus. Como humanos e frágeis na firmeza da fé, nós precisamos olhar e contemplar Maria. É a mãe que fortalece, o testemunho de fidelidade no silêncio. O sonho de Deus nela passou pela mais dura provação, e ela aparecerá junto aos apóstolos na orante espera do Espírito Santo a eles infundido. A mãe da piedade é consolo, fonte e destino de tantas de nossas súplicas, na dor e no sofrimento, tantos pais que passam pelas dores de Maria. Pensemos nas mães cujos filhos lhe são roubados pelos vícios, pelas violências do crime ou das estradas, de guerras, de vidas que perdem o seu sentido, ou quando não, mulheres vítimas da chaga do feminicídio, dos filhos mortos prematuros pela fome ou então abortados. As dores mortais do nosso tempo, essas dores de nosso tempo também precisam de cura. E sabemos que a dor é um mistério vivido em primeira pessoa. Haja visto que às vezes a pessoa diz assim: mas tu não passaste pela dor que eu passei naquela doença. Porque a dor é muito subjetiva também. Maria, cuja alma fora traspassada pela espada da dor, não seja somente um amparo, o destino das nossas compaixão, não. Mas Maria seja então uma presença de conforto, de fidelidade até o fim, e que ela fortaleça a nossa fé. Ela tem muito a nos ensinar, sobretudo no silêncio habitado por Deus. Quando ela diz: faça-se em mim segundo a tua palavra, não foi só na concepção, foi na dor também. E então ela é capaz de fazer-nos ver que a redenção passa por nosso coração totalmente entregue ao Pai. Inclusive, está muito em voga um canto hoje em dia que deixa Deus sonhar em ti, né? Se canta bastante esse canto: deixa Deus sonhar em ti. Qual sonho? Quais condições deste sonho? Certamente não é algo somente emocional, mas é um sonho existencial, uma entrega de fé, um sonho de Deus como Maria viveu. E o seu sonho comportou fuga, perseguição, cruz, nudez, a morte do filho amado. Mas ela entendeu que o sonho não morria ali, mas o sonho continuava. E não morreria porque no coração onde Deus é presença viva, o amor e a vida têm a última palavra. E Maria nos ensina isto. Ao celebrarmos, queridos irmãos e irmãs, a nossa padroeira paroquial e diocesana, renovemos, pois, nossa fé no mistério da dor de nossa mãe Maria. O discípulo João a tomou consigo. O Papa São Paulo VI, na Marialis Cultus, diz assim: na cruz Maria assumiu a maternidade universal e o valor salvífico do sofrimento associado à paixão de Cristo foi passado por ela também. Nós somos descendentes daquela promessa: me chamarão bem-aventurada de geração em geração. E aqui também foi plantada a devoção a esta mãe. Aqui também os primeiros que vieram quiseram dizer: bem-aventurada a mãe da piedade. Seja Maria mãe e guia das nossas crianças, dos nossos jovens, dos casais, dos idosos, dos padres, dos religiosos, dos diáconos e a mim também nas minhas dores de bispo. Em especial, que Nossa Senhora da Piedade proteja a nossa querida cidade de Tubarão, as autoridades que levam adiante o serviço do bem comum e o alento aos doentes, de um modo muito especial, os que passam pelas dores físicas, morais e espirituais. E se em meio ao nosso tempo e em nossa sociedade caminhamos nas incertezas de um vale de lágrimas, como rezamos na Salve Rainha, ela, Maria, sempre estará ali como espés nostra, esperança nossa, a mãe da esperança, a mãe da vida. Nossa Senhora da Piedade, rogai por nós.

0: irmãos e irmãs, eternecidos pelas lágrimas da bem-aventurada Virgem Maria, de pé junto ao seu filho exaltado na cruz, dirijamos com fervor de filhos e filhas a nossa oração ao Pai, pedindo a cada invocação, pelas dores de Maria, ouvi-nos.
1: Pelas dores de Maria, ouvi-nos.
2: Vós, Senhor, que com Maria associastes a Igreja à paixão de Cristo, concedei aos seus ministros ordenados ânimo e força para conduzi-la até o dia da vossa glória, nós vos pedimos.
1: Pelas dores de Maria, ouvi-nos.
2: Vós, que sois nosso refúgio, esperança e salvação, consolai os angustiados e tristes e fortalecei vossos filhos e filhas contra as ciladas do pecado, nós vos pedimos.
1: Pelas dores de Maria, ouvi-nos.
2: Vós, Senhor, que acolhestes o sofrimento de Maria ao pé da cruz e a coroastes como nossa mãe da piedade, padroeira de Tubarão, olhai por nossa comunidade paroquial, pelos padrinhos, madrinhas e apoiadores de nossa festa, que sua compaixão nos inspire a sermos sinais do vosso amor no mundo, nós vos pedimos.
1: Pelas dores de Maria, ouvi-nos.
0: Ouvi-nos, Pai de bondade, pelas dores de Maria, cada família e a cada um em sua prece no seu coração. Os pedimos por Cristo na unidade do Espírito Santo.
1: Amém.
3: Mais uma vez nessa noite, nós convidamos os padrinhos e madrinhas da festa, você que recebeu o envelope para nos ajudar, você pode se aproximar aqui nos corredores da catedral, comissão de festas da paróquia se aproximará dos corredores, você poderá entregar o seu envelope, a sua contribuição, e eles darão a você a lembrança da festa deste ano. Apresentemos ao Senhor as nossas oferendas, o nosso coração, cantando.

0: sacrifício seja aceito por Deus Pai Todo-Poderoso.
1: Receba o Senhor por tuas mãos este sacrifício para a glória do seu nome, para o nosso bem e de toda a sua santa igreja.
0: Ó Deus de misericórdia, recebei as preces e oferendas que vos apresentamos para o louvor do vosso nome, na veneração da bem-aventurada Virgem Maria, que benigno nos destes por mãe compassiva quando estava de pé junto à cruz de Jesus. Ele que vive e reina pelos séculos dos séculos.
1: Amém.
0: O Senhor esteja

verdade, é digno e justo, é nosso dever e salvação dar-vos graça sempre e em todo lugar, Senhor Pai Santo, Deus Eterno e Todo-Poderoso, e na memória da bem-aventurada Virgem Maria, Mãe das Dores, Nossa Senhora da Piedade, louvar, bendizer e proclamar a vossa glória. Por obra do Espírito Santo, ela concebeu o vosso Filho unigênito e, sem perder a glória da sua virgindade, deu ao mundo a luz eterna, Jesus Cristo, Senhor nosso. Por ele vos louvam os anjos, vos adoram as dominações, tremem as potestades, os céus e as forças celestes com os serafins, unidos vos celebram exultantes. Concedei também a nós associar-nos aos seus louvores cantando a uma só voz.

0: Na verdade, ó Pai, vós sois santo, fonte de toda a santidade. Santificai, pois, estes dons, derramando sobre eles o vosso Espírito, a fim de que se tornem para nós o corpo e o sangue de nosso Senhor Jesus Cristo.
1: Enviai o vosso Espírito Santo.
0: Estando para ser entregue e abraçando livremente a paixão, Jesus tomou o pão, pronunciou a bênção de ação de graças, partiu e o deu a seus discípulos, dizendo: tomai todos e comei, isto é o meu corpo, que será entregue por vós.

Do mesmo modo, no fim da ceia, ele tomou o cálice em suas mãos e, dando graças novamente, o entregou a seus discípulos, dizendo: tomai todos e bebei. Esse é o cálice do meu sangue, o sangue da nova e eterna aliança, que será derramado por vós e por todos para a remissão dos pecados. Fazei isto em memória de mim.

0: Celebrando, pois, o memorial da morte e ressurreição do vosso Filho, nós vos oferecemos, ó Pai, o pão da vida e o cálice da salvação, e vos agradecemos porque nos tornastes dignos de estar aqui na vossa presença e vos servir.
1: Aceitai, ó Senhor, a nossa oferta.
0: Suplicantes vos pedimos que, participando do corpo e sangue de Cristo, sejamos reunidos pelo Espírito Santo num só corpo.
1: O Espírito nos una num só corpo.
2: Lembrai-vos, ó Pai, da vossa Igreja, que se faz presente pelo mundo inteiro. Que ela cresça na caridade em comunhão com o Papa Leão, nosso Bispo Edilson Pedro, os bispos do mundo inteiro, os presbíteros, os diáconos e todos os ministros do vosso povo.
1: Lembrai-vos, ó Pai, da vossa Igreja.
3: Lembrai-vos também, na vossa misericórdia, dos nossos irmãos e irmãs que adormeceram na esperança da ressurreição, e de todos os que partiram desta vida, acolhei-os junto a vós, na luz da vossa face.
1: Concedei-lhes, ó Senhor, a luz eterna.
4: Enfim, nós vos pedimos, tende piedade de todos nós, e dai-nos participar da vida eterna com a Virgem Maria, Mãe de Deus, a Senhora da Piedade, São José, seu esposo, e todos os que neste mundo viveram na vossa amizade, a fim de vos louvarmos e glorificarmos por Jesus Cristo, vosso Filho.

0: obedientes à palavra do Salvador e formados por seu divino ensinamento, possamos dizer: Pai nosso, que estais nos céus, santificado seja o vosso nome. Venha a nós o vosso reino. Seja feita a vossa vontade, assim na terra como no céu. O pão nosso de cada dia nos dai hoje. Perdoai-nos as nossas ofensas, assim como nós perdoamos a quem nos tem ofendido. E não nos deixeis cair em tentação, mas livrai-nos do mal. Livrai-nos de todos os males, ó Pai, dai-nos hoje a vossa paz. Ajudados pela vossa misericórdia, sejamos sempre livres do pecado e protegidos de todos os perigos, enquanto aguardamos a feliz esperança e a vinda do nosso Salvador, Jesus Cristo.
1: Vosso é o reino, o poder e a glória para sempre.
0: Senhor Jesus Cristo, dissestes aos vossos apóstolos: eu vos deixo a paz, eu vos dou a minha paz. Não olheis os nossos pecados, mas a fé que anima a vossa igreja. Dai-lhes, segundo o vosso desejo, a paz e a unidade. Vós que sois Deus com o Pai e o Espírito Santo.
1: Amém.
0: A paz do Senhor esteja sempre convosco.
1: O amor de Cristo nos uniu.

0: provai e vede como o Senhor é bom. Feliz de quem nele encontra o seu refúgio. Eis o Cordeiro de Deus que tira o pecado do mundo.
1: Senhor, eu não sou digna que entreis em minha morada, mas dizei uma palavra e serei salva.

0: Oremos. Senhor, tendo recebido o sacramento da eterna redenção, nós os pedimos humildemente que, ao celebrarmos as dores da Virgem Maria, completemos em nós, para o bem da Igreja, o que falta à paixão de Cristo, Ele que vive e reina pelos séculos dos séculos.
1: Amém.
2: Podemos nos sentar, tenho avisos. Eu quero primeiro agradecer a tantas pessoas que nesses últimos dias nos ajudaram aqui na festa de nossa padroeira, pessoas que ofereceram tempo, talentos, também recursos para que nós realizássemos mais uma festa de Nossa Senhora da Piedade, especialmente as lideranças da paróquia, o conselho de pastoral, também os festeiros que trabalharam incansavelmente e tantos outros, né? Ao longo desses dias, mais de 300 pessoas estiveram envolvidas aqui na festa, nos dias, né, sábado, domingo, ontem, e foram dias muito intensos aqui na nossa comunidade, celebrando a vida, celebrando a fé, celebrando a história do nosso povo. Então, muito, muito obrigado mesmo. Muitos não estão aqui, né? Mas gratidão por todo o esforço, por todo o trabalho nesses últimos dias. Toda a comunidade é feita de muitos rostos, de muitas mãos, de muita generosidade. Então, muito obrigado mesmo de coração a você que colaborou conosco nesses últimos dias. Nós queremos também agradecer a Dom Adilson, que veio recentemente, chegou de Moçambique, né? Recentemente, também aos padres que aqui vieram, Padre Vanderlei, que é o vigário da paróquia Santa Teresinha na passagem, Padre Elias, que colabora em algumas paróquias, entre elas oficinas, já foi pároco também da catedral, né? No Primeiro Testamento. O Padre Márcio, nosso vigário, o Diácono Antônio, enfim, aqueles que também vieram, as autoridades que estão aqui presentes, muito obrigado pela presença de vocês. Nós queremos nesse momento viver um momento, queremos nesse momento celebrar uma experiência muito especial. Você sabe que os primeiros moradores que chegaram aqui em Tubarão, e eu não vou obviamente contar a história, porque você já sabe alguns elementos, mas muitos deles vieram de Portugal, de algumas ilhas como Ilha da Madeira, Ilha especialmente de Açores, aqui nessa região sul de Santa Catarina, e eles trouxeram consigo a fé católica. Os primeiros que chegaram, chegaram primeiro em Laguna. Tubarão pertencia à Laguna. E aos poucos foram subindo o rio Tubarão e chegaram aqui. E uma das primeiras famílias, lá por volta de 1800, então aí 226 anos, eles trouxeram consigo aquilo que tinham de devoção em Portugal. Toda a Península Ibérica, até hoje, é muito forte. Essas devoções que nós temos aqui em Santa Catarina, especialmente no litoral, por conta daqueles que aqui chegaram e trouxeram consigo essas devoções. Entre elas, a devoção ao Senhor dos Passos, ao Senhor das Dores, ao Senhor da Piedade, a festa do Divino. E essa família trouxe consigo uma imagenzinha de Nossa Senhora da Piedade. Essa imagenzinha inicialmente ficou na casa deles. Mais tarde, Dom Adilson, no início da homilia, assinalou por volta de 1820, mais ou menos por aqui nessa região, eles construíram uma primeira capela, algo muito simples, chão batido, era feita também de palha, cobertura, e dentro dessa pequenina capela colocaram esta imagenzinha. Mais tarde, em 1836, pense você ainda na época do Império Português, foi criada a freguesia de Nossa Senhora da Piedade. Nós já estamos aí no horizonte dos 200 anos de paróquia, mas mais de 200 anos em que nós temos essa devoção aqui na cidade. Eu fico imaginando que os primeiros moradores, quando chegaram em Tubarão, pense você que era uma pequena vila. Quando você vai recomeçar a sua vida numa outra terra, é difícil, é sempre uma luta. E muitos seguramente se sentem sós, distantes da pátria, dos seus familiares. Eu fico imaginando que essas pessoas, ao trazerem consigo a imagenzinha de Nossa Senhora da Piedade, e tão pequenina, seguramente ao venerarem essa imagem, lembrando que nós católicos não adoramos as imagens, nós as veneramos, então ao contemplar essa imagem de Nossa Senhora das Dores, ou Nossa Senhora da Piedade, melhor dizendo, e vendo-a como mãe, mãe que alarga os seus braços para acolher no colo o seu filho, tantos que ali, contemplando essa imagem, orando a Deus, encontraram a experiência do acolhimento, do afeto, do afago, daquilo que é próprio de mãe. E ao longo desses 200 anos, eu acredito, eu não sou natural de Tubarão, mas ao longo desses 200 anos, seguramente, a fé desse povo, a cultura, o imagético, enfim, também foi sendo formado por este olhar, por essa presença, por esse afago, por essa presença de mãe. Talvez seja por isso que em alguns índices, Tubarão é considerada uma das cidades mais acolhedoras do estado. Talvez porque ao longo desses mais de 200 anos, muitos tubaronenses contemplaram essa imagem e viram ali afeto, acolhida, a força de uma mulher que diante da dor do seu filho não arredou o pé. Eu fico imaginando que ao longo desses mais de 200 anos, tantos que nos antecederam, quem sabe familiares seus, você que é de Tubarão, você que tem sua origem aqui, quem sabe familiares seus, avós, tataravós, contemplaram esta imagem, a veneraram e ali fizeram uma experiência de acolhida da força de Deus, da presença de mãe. Todo dia 15 de setembro nós expomos essa imagem e agora nós iremos recebê-la para esse momento, né, de oração que nós faremos no final da nossa festa. Ela não fica na catedral, né, nós queremos preparar um lugar com segurança, até porque do ponto de vista material não tem nenhum objeto precioso ali, mas é uma escultura que diz respeito à história da cidade de Tubarão. Talvez seja, senhor prefeito, vice, talvez seja objeto ou a escultura mais antiga da cidade de Tubarão, né? E eu sempre digo que história, nós não apagamos a história. Mesmo que ela tome novos cursos, história não se apaga. História se interpreta. Ilumina, inclusive, o presente e o futuro. Por isso, hoje, nós estamos diante de um objeto religioso, que para nós católicos tem um sentimento todo especial, mas tem um valor histórico enorme para a cidade, porque foram aqueles que construíram a cidade de Tubarão, lá no início, trouxeram consigo. Era um objeto familiar, depois de uma pequena comunidade, hoje de uma cidade. E ao redor desta piedade, nasceu a cidade de Tubarão. Então, nesse momento, eu quero convidá-los para que nós recebamos esta pequena escultura que está conosco e nós cuidamos com muito zelo, com muito carinho, que está conosco há mais de 200 anos. E nós vamos recebê-la aqui em frente ao altar e depois faremos uma oração clamando pela nossa cidade. Recebamos a imagem cantando.

0: Nesse dia, nesta noite, quando celebramos nossa padroeira, nós queremos pedir a sua intercessão por nossa cidade, pelas nossas autoridades, especialmente aquelas que estão conosco aqui nesta noite, o senhor prefeito, vice, presidente da Câmara, vereadores, secretários e todos os homens e mulheres que aqui nesta cidade lutam pelo bem comum. Quantas pessoas nos precederam, esses mais de 200 anos de devoção, quase 200 anos de paróquia, quantos homens e mulheres que lutaram pelo bem da cidade, pelo bem das pessoas, tantas pessoas inspiradas nos valores cristãos, na presença carinhosa de Nossa Senhora, entregaram suas vidas para que hoje nós pudéssemos estar aqui. Nós queremos clamar a Deus que lhe abençoe a cidade de Tubarão, abençoe toda a nossa diocese. Dom Adilson lembrava, são quase 31 paróquias, são mais de 405 comunidades que a têm como padroeira. Nesse momento nós rezaremos uma Ave Maria, e nessa Ave Maria nós vamos pedir que Nossa Senhora, que junto à cruz estava e de pé, que ela interceda por todos nós, pelo nosso bispo, pelos padres, religiosos, religiosas, homens e mulheres, que inspirados nos valores do Evangelho, entregam suas vidas por uma cidade, por uma diocese melhor. Ave Maria, cheia de graça, o Senhor é convosco. Bendita sois vós entre as mulheres, e bendito é o fruto do vosso ventre, Jesus. Santa Maria, Mãe de Deus, rogai por nós, pecadores, agora e na hora de nossa morte.
1: Amém.
0: Nossa Senhora da Piedade,
1: rogai por nós.
0: Nossa Senhora da Piedade,
1: rogai por nós.
0: Nossa Senhora da Piedade,
1: rogai por nós.
2: Queremos invocar a bênção do Senhor pela intercessão da Virgem Santíssima. O Padre Eduardo dizia a primeira capelinha. Daqui a 200 anos o pessoal do Moçambique vai dizer isso, porque lá a maioria é capelinhas assim, aonde tem, é chão batido, palha. Então, que essa história também, queremos que a Virgem Santíssima, como o Padre Eduardo já rezou, chegue a todos os lares, a todos os nossos corações e a todas as instâncias da nossa amada e querida Tubarão. O Senhor esteja convosco.
1: Ele está no meio de nós.
2: Pela intercessão de São José, pela intercessão da Beata Albertina e a intercessão de Maria, Nossa Senhora da Piedade, abençoe-vos Deus Todo-Poderoso, o Pai, o Filho e o Espírito Santo.
1: Amém.
3: Na intercessão de Maria, no amor de Jesus, ide em paz e o Senhor vos acompanhe.
1: Graças a Deus.

0: final da missa, convidamos o coro para se colocar no altar para o registro da foto juntamente com os presbíteros, ok?
1: Bora lá.

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estavam admirados com o que dizia o respeito dele. Simeão os abençoou e disse a Maria, a mãe de Jesus: este menino vai ser causa tanto de queda como de reerguimento para muitos em Israel. Ele será um sinal de contradição. Assim serão revelados os pensamentos de muitos corações. Quanto a ti, Maria, uma espada te transpassará a alma. Reflitamos pela dor de seguir junto com seu filho o Calvário, pela dor de entregar seu filho que desde pequeno aprendeu os primeiros passos com a mamãe, com o papai, e assim entregá-lo ao mundo. Um coração transpassado.

devolvo teu olhar para todos nós pecadores. Interceda junto a Jesus por nossas fraquezas, por nossas súplicas, por nossos pecados. Ajuda-nos, ó Mãe, nesse projeto salvífico.

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1: Está no ar a Voz do Brasil. As notícias do governo federal que movimentaram o país no dia de hoje.
2: Olá, uma boa noite.
3: Boa noite para você que nos acompanha em todo o país.
2: Terça-feira, 15 de setembro de 2026.
3: Vamos aos destaques do dia.
2: A infraestrutura por trás da tela, data centers mantém o mundo conectado.
3: E Brasil sanciona a lei que cria regime tributário especial para a instalação desses espaços no país.
2: É o Redata, medida prevê incentivos fiscais e o uso de energia renovável. Pablo Mundi.
4: A nova legislação também contempla serviços de computação em nuvem e operações de inteligência artificial, como treinamento e geração de respostas por modelos de IA.
3: Produção agrícola e pecuária.
2: Brasil colheu cerca de 361 milhões de toneladas de grãos na safra 2025-26, 2,6% a mais em relação à anterior.
3: E produção de carnes deve ultrapassar 34 milhões de toneladas em 2026 e 2027. Natália Kozlik.
5: De acordo com a Conab, o resultado permitirá um aumento nas exportações sem comprometer o abastecimento do mercado interno.
2: Um refúgio científico no meio da Amazônia.
3: Às margens do Lago Tefé, a biblioteca reúne mais de 28 mil